0: senadores concluíram nesta terça-feira a quarta sessão de debates sobre a PEC que acaba com a escala 6x1. A proposta reduz a jornada para 40 horas semanais, com duas folgas e sem redução salarial. Defensor da mudança, o senador Paulo Paim, do PT Gaúcho, afirmou que a medida é uma questão de direitos humanos, por garantir mais tempo para o descanso, a família e a prática religiosa. Ele pediu apoio unânime à proposta, que classificou como uma conquista de dignidade para os trabalhadores.
1: Asseguramos que o direito ao tempo não seja uma pauta meramente econômica. É uma causa civilizatória. É uma causa de direitos humanos.
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0: Olá, uma ótima noite para você que segue na companhia de Marluce Ribeiro, com Manuel Filho no comando da mesa de áudio, ouvindo música brasileira na programação de Carlos Andrade, que traz agora Beto Guedes.

0: Na Rádio Senado, você ouviu Legião Urbana, Quase Sem Querer. Ouviu também Adriana Calcanhoto, Medo de Amar, número 3. E ainda Beto Guedes, O Medo de Amar é o Medo de Ser Livre.
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0: 9:15 em Brasília.
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4: Na sequência, para você, Mariana Aidar.

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0: Você acabou de ouvir Clara Nunes, Feira de Mangaio, antes Dominguinhos, Para Todos. E abrindo o bloco, Mariana Aidar, Foguete.
1: A prevenção ao câncer de próstata pode ganhar reforço em locais frequentados por homens com campanhas realizadas durante todo o ano e não apenas em novembro. Repórter Patrícia Oliveira.
2: A ideia é aproveitar espaços com grande circulação do público masculino, como estádios, academias, bares e clubes, para divulgar informações sobre a prevenção da doença durante todo o ano. A proposta é do senador Laércio Oliveira, do Progressistas de Sergipe, para ampliar o alcance da campanha Novembro Azul e ajudar a enfrentar a resistência de parte dos homens.
3: Esse preconceito estúpido que existe, muita gente chama de ignorância da sociedade, mas é uma formação de cultura que a gente precisa fazer.
2: O projeto está pronto para votação na Comissão de Assuntos Sociais, com relatório favorável do senador Nelsinho Trade, do PSD de Mato Grosso do Sul, que é médico urologista.
4: Uma vez descoberto no estágio inicial, o tumor de próstata maligno é curável.
2: O câncer de próstata é o segundo tipo de câncer mais comum entre os homens no Brasil. A campanha Novembro Azul recomenda a realização dos exames de sangue e toque retal a partir dos 50 anos.
0: Em Brasília, 9:30. Fique agora com Roberta Campos e Nando Reis.

0: Nesse bloco, ouvemos Vanguard, Semáforo, Cássia Eller, Nós e ainda Roberta Campos e Nando Reis, De Janeiro a Janeiro.
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0: Em Brasília, 9h41.
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5: Obrigada pela companhia. Agora você fica com Tereza Cristina e seu Jorge.

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Ter loucura por uma mulher e depois encontrar esse amor, meu senhor.

0: Você acabou de ouvir Paulinho da Viola, Nervos de Aço. Antes, Tereza Cristina e Seu Jorge, Me Deixa em Paz.
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0: Em Brasília, 9:51.
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3: Antes da Lei Áurea, o Brasil tentou substituir os escravizados negros por trabalhadores chineses. A ideia é que eles fossem semi-escravizados. O primeiro-ministro e senador Cansanção de Sinimbu discursou:
4: por sua frugalidade e hábito de poupança, o chinês exige menor salário e deixa maior lucro ao patrão. É uma razão para desejá-lo.
3: Em 1881, o Império assinou um tratado de imigração com a China, mas o plano não saiu do papel. Quem chegou foram os italianos, que se tornaram a principal mão de obra livre na lavoura de café.
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9: Plenário vota nesta quarta-feira fim da escala 6x1.
10: A proposta reduz a escala para 5 dias de trabalho e 2 de descanso por semana, com jornada de 40 horas semanais.
9: Congresso celebra Dia Mundial da Alimentação. Eu sou Marluce Ribeiro e este é o Boletim.leg. O plenário do Senado retomou nesta terça-feira a discussão da proposta que reduz a jornada de trabalho de 44 para 40 horas semanais e acaba com a chamada escala 6x1. A votação está marcada para a tarde desta quarta-feira, como informa o repórter Pedro Pincer.
10: A proposta reduz a escala para 5 dias de trabalho e 2 de descanso por semana, com jornada de 40 horas semanais. O presidente do Senado, Davi Alcolumbre, informou que foi atingido o número de assinaturas para apresentar um calendário especial e quebrar a pausa chamada de interstício entre o primeiro e o segundo turno. A líder do governo no Senado, Tereza Leitão, do PT de Pernambuco, destacou que a redução da jornada não é uma pauta partidária e que a votação será histórica.
11: Porque quem votar favoravelmente a essa PEC estará escrevendo na história do seu mandato um processo tão importante quanto foi a Constituição quando diminuiu de 48 para 44 horas.
10: Se aprovada, a proposta passa a valer 60 dias após a promulgação pelo Congresso. Nesse período, a jornada semanal cairá de 44 para 42 horas e em 14 meses para 40 horas.
9: Uma sessão solene do Congresso homenageou o Dia Mundial da Alimentação, comemorada em 16 de outubro. Repórter Patrícia Oliveira.
12: A sessão solene para homenagear a importância dos setores envolvidos foi requerida pela senadora Tereza Cristina, do Progressistas de Mato Grosso do Sul, que reforçou a importância da segurança do abastecimento e o desenvolvimento sustentável.
13: Somos vanguarda em técnicas de fixação de carbono, como o plantio direto, a integração lavoura, pecuária e floresta, a rotação da cultura e o manejo de pastagens.
12: A contribuição para o processamento foi destacada por João Dornelas, presidente da Associação Brasileira da Indústria de Alimentos.
14: Nós processamos 62% de tudo que é produzido pela agropecuária nacional e quase 69% de tudo que é produzido pela agricultura familiar brasileira.
12: Em 2019,

0: 2026, o Brasil passou a liderar as exportações mundiais de alimentos, com 12,5% do mercado internacional.
1: As empresas poderão ajudar seus funcionários a comprar medicamentos em troca de descontos no imposto de renda. O projeto que cria o Programa de Medicamentos do Trabalhador está pronto para votação na Comissão de Assuntos Econômicos. Repórter Marcela Cunha.
2: A proposta do senador Everton, do PDT do Maranhão, cria o Programa de Medicamentos do Trabalhador, que funcionaria de forma semelhante ao Vale Alimentação. As empresas que aderirem ao programa poderão dividir com os empregados os custos dos remédios e receber incentivos fiscais. O Everton afirma que a iniciativa poderá aliviar o orçamento das famílias.
3: A empresa que aderir ao programa tem desconto no imposto de renda. Isso vai ajudar muito as pessoas que precisam comprar medicamentos que não estão na farmácia popular.
2: O relator na Comissão de Assuntos Econômicos, senador Nelsinho Trade, do PSD de Mato Grosso do Sul, apresentou parecer favorável ao projeto, mas sugeriu mudanças, entre elas um limite de R$ 90 mensais por funcionário para o cálculo do incentivo fiscal concedido às empresas.
1: Também aguarda votação na Comissão de Assuntos Econômicos o projeto que permite a militares aposentados e pensionistas deixar de pagar contribuição previdenciária sobre a parcela dos benefícios que não ultrapassar o teto do INSS, atualmente em R$ 8.475. Depois de passar pela Comissão de Assuntos Econômicos, a proposta seguirá para a Comissão de Assuntos Sociais. E a Comissão de Assuntos Sociais pode reconhecer oficialmente a campanha Maio Roxo, dedicada à conscientização sobre as doenças inflamatórias intestinais crônicas. O autor do projeto, o senador Flávio Arnes, do PSB do Paraná, explica que a campanha já existe há 10 anos e que agora precisa ser incluída no calendário oficial.
4: A proposta do Maio Roxo, algo que já existe de maneira não oficial no Brasil, desde 2016. Então, pretende-se incentivar ações de divulgação e termos nesse período um holofote sobre essa questão.
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1: Pontualmente 10 horas em Brasília.
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1: Uma ótima noite para você, eu sou Marluce Ribeiro. Na mesa de áudio, Manuel Filho. E na programação musical de Carlos Andrade, você ouve agora Cassiano.

0: Nesse bloco, você ouviu Lulu Santos, Um Pro Outro, Samuel Rosa e Duda Beat, Tudo Agora, e Cassiano interpretando Eu Amo Você.
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0: Em Brasília, 10h13.
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2: Seguimos com música brasileira e agora você ouve Gal Costa.

0: Essa foi Marisa Monte, Volte para o Seu Lar. Antes ouvemos Pedro Luiz e a Parede, Caio no Swing. Abrimos com Gal Costa, Brilho de Beleza.
1: A diferença entre as previsões sobre o cenário macroeconômico feitas pelo governo e as feitas pelo mercado podem impactar o planejamento para o próximo ano. É o que aponta a consultoria de orçamento do Senado sobre o projeto de lei orçamentária de 2027. Mais informações com o repórter Douglas Castilho.
2: O documento da consultoria tem o objetivo de subsidiar as decisões dos parlamentares a respeito do projeto orçamentário enviado pelo Poder Executivo ao Congresso. Funciona assim: a Presidência da República elabora e consolida um projeto com todas as receitas e despesas para o próximo ano, mas é papel dos senadores e dos deputados a análise, a revisão das receitas previstas e a aprovação de emendas que modifiquem a proposta. É nesse momento que a nota técnica cumpre seu papel, amparando as decisões do Legislativo. Porém, historicamente, as previsões do governo divergem das apresentadas pelo mercado, organizadas no relatório Focus do Banco Central, com o Executivo tendo, em geral, uma expectativa mais otimista do que os operadores financeiros. E em qual das duas previsões os senadores se baseiam ao analisar o projeto? É o que explica o consultor de orçamento do Senado Federal, Diogo Antunes.
3: O Congresso Nacional não está vinculado aos parâmetros adotados pelo governo no projeto de lei orçamentária anual ou parâmetros previstos pelo mercado. O Congresso Nacional tem atribuição de avaliar esses parâmetros, tem mecanismos para alterar o projeto de lei orçamentária anual com base no seu entendimento.
2: O governo prevê, por exemplo, que o Produto Interno Bruto, PIB, do ano que vem crescerá 2,46%, enquanto o Banco Central estima 1,43%. Um PIB mais alto significa maior atividade econômica e, consequentemente, maior arrecadação. Por outro lado, o governo estima uma inflação de 3,60%, valor mais baixo do que os 4,31% previstos pelo mercado. A diferença é importante, pois a inflação serve como base para o reajuste do salário mínimo e está ligada a grandes despesas obrigatórias, como benefícios previdenciários, o benefício de prestação continuada e o seguro-desemprego. Nos últimos 2 anos, o governo esteve mais próximo de acertar as estimativas de crescimento do PIB, enquanto o relatório Focus se saiu melhor nas estimativas inflacionárias. Cabe agora aos parlamentares das duas casas legislativas avaliarem o projeto de lei orçamentária anual e tomarem suas decisões ao longo da tramitação do projeto.
0: Agora em Brasília, 10h32. Muito bom ter você com a gente agora na Rádio Senado, Jorge Benjori, Caetano Veloso.

0: Nesse bloco, ouvemos Maurício Pereira, Maldita Rodoviária, Paula Lima, Quero Ver Você no Baile, e ainda Jorge Benjor, Caetano Veloso, Ivy Brucel.
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0: Agora em Brasília, 10h45.
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2: O presidente do Senado, que é eleito para um mandato de 2 anos, é responsável por convocar e presidir sessões plenárias, dar posse aos senadores, promulgar decretos legislativos e também desempatar votações, além de ser o porta-voz do Congresso Nacional perante a sociedade. O presidente do Senado ocupa o 4º lugar na linha de sucessão da presidência da República.
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0: Abrindo este bloco, você fica com Maria Bethânia.

0: Na Rádio Senado, você ouviu Badia Sá de Fruto, Boca Livre, o Trenzinho do Caipira e Maria Bethânia interpretando Estrela Miúda. Até aqui, Marluce Ribeiro em sua companhia. Continue em sintonia com a Rádio Senado.
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0: Agora em Brasília, 10h58.
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5: Pontualmente 11 horas em Brasília.
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8: Está começando mais um Brasil Regional. O Brasil nunca se viu tão rico. Neste programa, vamos conversar com Isabela Rovo e ouvir músicas de Ruda Browns e Sexteto Sucupira, Chaldo Pife, Ivan Vilela e Priscila Stepan, Felipe Braga e Estevão Teixeira. Catavento com Estevão Teixeira abre o programa de hoje. Canção de Milton Nascimento, lançado originalmente no álbum de estreia dele, intitulado Travessia, de 1967. A releitura de Estevão Teixeira deu um frescor à composição, com destaque pela agilidade técnica e sensibilidade na flauta. A faixa faz parte do elogiado álbum Flauta Brasileira, lançado originalmente em 1998.

renomados mestres da cultura popular brasileira, famoso pela maestria e versatilidade ao tocar o pífano. Em 3 de agosto de 2012, teve sua importância reconhecida ao ser inscrito oficialmente no Registro do Patrimônio Vivo.

0: Ouvimos Samblay, faixa que dá nome ao projeto de Felipe Braga, canção inspirada em Brasília, que aproxima o choro dos ritmos populares, como o boi do seu Teodoro e das latinidades. Além de Felipe Braga, a faixa conta com a percussionista Larissa Humaitá, neta do mestre do boi do seu Teodoro, de Gabriel Paes, no violão e guitarra, e Tanise Silva, na flauta. Antes ouvimos Bogotá no meu forró, de Rudá Browns, com Sexteto Sucupira.
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1: Em Brasília, 11:18.
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0: Brasil Regional tem o prazer de receber Isabela Rovo. Seja bem-vinda.
1: Olá, olá, Beraldo. Que alegria estar aqui no Brasil Regional da Rádio Senado.
0: Ah, que bom. Para nós também. Eu que te acompanho aí em várias atividades, né? Recentemente eu estive lá em Pirinópolis também vendo seu teu trabalho lá com a COEP, não é?
1: E no, exatamente, no IPAD. Na Ponta de Cultura, é o festival que já tem. COEP tem 30 anos, né? Esse ano completou. E o nosso Festival de Cultura Popular aí já tem 6 anos de atividades aqui. Primeiramente era sobre maracatu e agora sobre cultura popular, trazendo gente aqui do entorno todo de Goiás, Brasília, do Brasil.
0: É um trabalho muito interessante, né? Porque junta essas pessoas que têm habilidades artísticas, né? Então, é um bonito encontro. Sempre dá um bonito encontro, né, Isabel?
1: Com certeza. É. E a gente vê, assim, essa diversidade, né, da cultura popular brasileira, que é tão rica e, por incrível que pareça, ela ainda é bastante afastada das rádios comerciais. Por isso, para nós é super importante estar aqui na Rádio Senado, né? Podendo mostrar esse Brasil escondido, né? De desesconder o Brasil, como dizia nosso ministro Gilberto Gil, que foi idealizador desse programa dos Pontos de Cultura e que tanto apoiou iniciativas de manifestações tradicionais pelo Brasil todo, né? A COEP faz parte dessa primeira leva de Pontos de Cultura. Então, a gente sempre vem nessa caminhada, né, de buscar a valorização das manifestações tradicionais, dos mestres. Começamos o trabalho do maracatu, especialmente em 2018, né, e ver que esse, o maracatu, que é uma linguagem de Pernambuco, hoje tem se alastrado pelo Brasil, pelo mundo, vários grupos no entorno de Pirinópolis que praticam maracatu e que começaram a se reunir em Pirinópolis para poder fazer essa troca, né, a gente trazendo mestres de Pernambuco e podendo a cada ano se aperfeiçoar mais, construir tambores, porque na COEP a gente tem uma luthieria também, onde são feitos os tambores artesanais. E agora outros grupos de percussão que não são necessariamente de maracatu, o grupo Pé de Cerrado de Brasília, que há 2 anos também participa também. Tivemos o Mestém do Chile no intercâmbio com a Camerata Caipira, que eu faço parte, e participou desse mesmo festival. Então é incrível, assim, cada ano a gente vai tomando pernas e o festival ficando mais rico.
0: E você falou no Camerata Caipira, né, que tem um trabalho voltado aí à pesquisa da música popular e também tem alguma coisa relacionada assim, ao universo

0: sexo infantil.
1: Vamos dizer assim, atualmente até nosso maior foco tem sido esse trabalho voltado para as crianças, né? A Camerata Caipira está com 15 anos de estrada e é um grupo assim, que eu tenho muito carinho porque traz em si uma diversidade, né, dos seus integrantes, aí cada um tem uma linguagem própria, vem de uma linguagem diferente musical. Então a gente tem o Nelson Latif, que é paulistano, vem da choro, toca cavaquinho e violão sete cordas. Sandro Alves, que é carioca, com todo esse molho carioca que vem da linhagem de escola de samba. Vitor Batista, que é mineiro, toca viola caipira. Então tem o sotaque mineiro na voz e na viola. E mais recentemente, Edson Arcanjo, que é brasiliense também, se junta nessa turma, trazendo também essa diversidade que Brasília tem, né? Eu sou nascida em Brasília, sou assim, primeira geração, filha de candangos. Meu pai e minha mãe se conheceram em Brasília, então eu tenho muito orgulho de fazer parte assim, dessa primeira geração brasiliense da Gema. E eu sinto que essa vivência, né, minha, assim como o Edson, que também é de Brasília, pode reunir esses sotaques desse Brasil todo, né? Esse lugar assim, que reuniu e continua ainda reunindo gente de todo o Brasil, né, com seus sotaques. E então a Camerata, ela tem em si essa diversidade. E aí ela surge primeiro com uma ideia de ser uma camerata mais voltada só para instrumentos de cordas, né? Até a gente fazendo aí essa brincadeira, o jogo de palavras entre camerata, que normalmente é uma formação mais erudita, né? Então tem cameratas de instrumentos só de cordas ou só de sopros, com um repertório mais clássico. E a gente faz essa brincadeira com o universo caipira, e representando não só o caipira do interior, mas representando esse Brasil mais desconhecido, né? E trazendo a linguagem do popular com arranjos de cordas, assim, super sofisticados, não só no nosso repertório inicial, que é para todas as idades, mas também para esse repertório infantil. Em 2019, a gente lançou esse trabalho, chamado Cadê o Bicho, que estava aqui, uma coletânea. Ela começa assim com uma faísca que Jorge Rocha, que é escritor de Brasília, apresenta alguns poemas que falam sobre animais do Cerrado, na verdade, animais brasileiros. Uhum. E a partir daí a gente fez uma escolha de selecionar só animais do Cerrado, percebendo essa carência de materiais voltados para a infância que falam sobre o Cerrado, né? Hoje temos cada vez mais, que bom, né? Porque é um bioma tão rico, tão vasto, tão desconhecido ao mesmo tempo e tão sofrido, né? Então todo mundo tem esse olhar voltado para a Amazônia, né? Para a Mata Atlântica, tem muitos fundos de apoio, ainda que também sejam biomas que sofrem, mas o Cerrado, eu entendo, assustadoramente devastado, né? E nós que moramos aqui no Cerrado, pouco conhecemos toda a riqueza de frutos do Cerrado e os próprios animais, né? Então nós temos trabalhos em escolas públicas e nos surpreendia muito chegar na escola e perguntar o nome de um animal, sempre era leão que saiu em primeiro lugar, né? Então, o Rei Leão, todos os filmes da Disney, todo esse universo também dos animais africanos que são imponentes, lindos, maravilhosos. Mas a gente tem aqui a nossa anta majestosa, né? Um lobo-guará. E tem uma referência desses animais para as crianças. Então, a ideia foi crescendo aí a partir desses primeiros poemas que a gente musicou, e foi meio que uma avalanche assim, na nossa vida e na carreira mesmo do grupo, porque todo mundo começou a compor, né? Eu fiz músicas, Vitor fez, Nelson fez, cada um falando de um animal diferente, e a gente associando cada animal a um ritmo brasileiro também. Então a gente manteve a característica do grupo, que sempre foi essa pesquisa dos ritmos tradicionais, e fomos linkando. Então a gente tem aí o frevo da macacada, tem o jongo felino, tem a anta, é um jexá, o não cutuca o tucano é um samba, temos uma bossa nova da abelha cheia de bossa, e por aí vai. Então é, nosso primeiro álbum tinha 12 músicas somente, depois a gente lançou mais 6 canções só digitais, e depois mais 6. Então hoje a gente tem uma coletânea de 24 canções

0: E já queremos fazer mais também.
1: Ah, que maravilha. Vamos ouvir um pouquinho então, agora, Isabela.
0: Bora! Não cutuca o tucano, hein?
1: Essa é boa. E a outra?
0: É flor do dia caminhado.

recomeçar a cada caminho e trazer embalo a tristeza delicada e doce que vive pelo que eu, pela minha livre escolha, não tive, não fui. E se eu pudesse me atirar na espiral desse tempo, passado, presente e futuro, me presentearia comigo mesma em loucuras e devaneios de tudo de melhor que eu sou e me tornei. Daria-me colo e me soltaria na ladeira em gargalhadas, num carrinho de rolimã. Eu iria, eu vou, todos os dias ser mais uma vez, nesse tempo que não existe.

0: Brasil Regional está recebendo Isabela Rovo, que sugeriu Não Cutuca o Tucano e Flor do Dia Caminhado. Além dessa parceria que você tem com esse pessoal maravilhoso que você citou aí da Camerata Caipira, você também tem um trabalho solo. E essa música aí, Flor do Dia Caminhado, é deste seu trabalho, não é?
1: Exatamente. Eu acho que até provocada pelas composições da Camerata Caipira, comecei também a escrever algumas canções que ficaram por muito tempo na gaveta, um pouco aí sem coragem de jogar para o universo. E aos poucos fui organizando essas ideias, aproveitando também um pouco do período pandêmico, onde a gente teve todo esse momento de recolhimento, né, e de algumas produções mais intimistas, vamos dizer assim. Eu comecei a dar vazão para esse lado também de compositora, né? Eu sempre tive uma certa relutância aí, porque eu acho que a gente tem tantos compositores maravilhosos no Brasil e que precisam de divulgação também, né? Especialmente compositores de música independente, a parte do circuito Dandô, que é uma engenharia incrível, idealizada por Cátia Teixeira, que é uma cantora paulistana, que lá em 2013 começou a juntar artistas do Brasil todo, fazendo conexões, inspirada no Décio Marques, que tinha falecido exatamente em 2013, né? Esse trovador viajava pelas cidades, fazendo pontes e fazendo trocas musicais, e aí participando também desse processo de viagens, de encontros com outros compositores, eu fui me encorajando a mostrar algumas letras. Tem uma música chamada Serrapente, que foi uma parceria com o Mestre Urbano Medeiros, clarinetista, que acho que foi a primeira canção a ser musicada, e aí isso foi borbulhando dentro de mim. E Todo Dia Caminhado tem carinho muito grande. É uma letra em parceria com uma amiga minha chamada Alessandra Rosa, que é poeta, e a gente tem um trabalho de dança juntas também. Então ela foi surgindo ao mesmo tempo, letra e melodia e videoclipe, porque fizemos também um videoclipe dessa música, nós duas praticamente sozinhas, uma filmando a outra numa área rural, e eu acho que acabou tendo uma identidade muito bonita, assim, da música com essa imagem, né? Um videoclipe todo em preto e branco e só essa flor, que é essa flor do dia caminhada, essa flor vermelha que permeia todo o clipe. E é isso, então tem uma parte cantada, tem uma parte recitada pela Lê. Vou adorar poder mostrar aí para o público da Rádio Senado.
0: É, exatamente, tá? O ouvinte já ouviu aqui. E deve ter gostado ainda, principalmente depois dessa sua explicação aí. Você tem outros grupos, né, lá em Pirinópolis, enfim, trabalhou com várias artistas, né, coletivos também, e tem uma pessoa aqui que eu gosto demais, que é o Ricardo Depina, e a gente é amigo e já conversamos muito, enfim, e ele está com você aí nesse trabalho solo, não é?
1: Exatamente, é Ricardo de Pina, amigo meu também de muitas datas, né? Na verdade, conheço ele desde criança e fico super feliz de ver a carreira incrível que o Ricardo construiu e vem se consolidando agora, não só como músico, mas também como produtor cultural, né? Fazendo muitos eventos incríveis em Pirinópolis. Ele que fez essa direção musical do meu trabalho em solo. É uma coletânea, né? São 6 canções e todas ele que fez os arranjos, gravado no estúdio dele. Então tenho muita alegria, assim, de ter Ricardo na minha lista de parceiros também.
0: Que bacana. E Zabumba de Chita, me fale um pouquinho.
1: A Zabumba de Chita é outra paixão, assim. Esse trabalho começou como um coletivo de mulheres, de

0: pretensioso, nem era com intenção de ser uma banda propriamente, mas um grupo de estudos de mulheres, a maioria percussionistas, que gostam de cultura popular. Então, assim, muitas mulheres passaram pela Zabumba de Chita, com muitos momentos preciosos de trocas, né? Também de composições autorais, muitas composições que falam do universo feminino, que falam sobre o protagonismo feminino na música, ou melhor, da falta de protagonismo que a gente vem buscando esse espaço, né, cada vez maior, como mulheres instrumentistas e compositoras. Então é um grupo que trabalha muito com forró, mas não só forró, a gente também tem coco, tem samba, tem maracatu. Juliana, que é uma das integrantes, é também a Rita do grupo de maracatu de Pedenópolis, o Itabê Maracatu, e a Larissa de Paula, que é percussionista e cantora também. Então, de uns 6 anos para cá, eu acredito, acabamos firmando essa formação, nós três, como grupo base, mas sempre mantendo essa ideia de somar com outras mulheres, né? Fizemos um show no FICA, Festival Internacional de Cinema Ambiental, na cidade de Goiás, com a participação de Clara Potiguara e Naomi Nega Preta. Clara, que é uma artista indígena, maravilhosa, super jovem, tem 22 anos, mas tem composições incríveis. E Naomi é instrumentista, toca guitarra, cavaquinho. Então, podendo estar junto com a gente nesse show, que foi muito bacana. Fizemos no Teatro de Pirinópolis com a participação do Enos Marcelino, sanfoneiro, que toca com um monte de gente em Brasília. Tivemos um álbum gravado em 2021 com direção da Janaína Pereira, que é uma super ativista do forró, que passou de um mês com a gente numa imersão, fazendo um trabalho aqui de direção para a gravação desse trabalho, que também foi Ricardo Pina também a gravação.
1: Oh, que massa. Isabela, nosso tempo foi, e eu quero te agradecer demais aí pela participação aqui no Brasil Regional, e registrando aí minha admiração pelo teu trabalho, pela tua entrega, pela cultura popular e por tudo que você faz pelo nosso Brasil.
0: Eu que agradeço, um prazer, Deraldo, estar aqui com os ouvintes aí da Rádio Senado, Brasil Regional. É isso que a gente precisa, de valorizar esse nosso Brasil profundo, que tem muita coisa bonita sendo feita aí pelos quatro cantos do Brasil. Obrigada.
1: Tá certo. Grande abraço para você, Isabela.
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4: Em Brasília, 11h42.
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1: Vamos ouvir Lua Quebrada, de Gildes Bezerra e Plínio Botelhos. Canção gravada no icônico disco Hortelã, de 1985, por Ivan Vilela e Priscila Stepan. O objetivo do duo foi resgatar o lirismo e a identidade das canções mineiras, misturando a tradição regional com uma estética poética e refinada. Hortelã é reconhecido como o primeiro disco independente gravado no sul de Minas Gerais.

Ouvimos Minha Ciranda com Viola Quebrada, canção composta pelo maestro pernambucano Capiba como um presente para Lia de Itamaracá, a rainha da ciranda. A canção consolidou a importância da cirandeira como pilar da preservação do ritmo no litoral norte pernambucano. A letra Minha Ciranda não é minha só, é de todos nós, sublinha que a cultura popular pertence a todos. Antes ouvimos Lua Quebrada, de Gildes Bezerra e Plínio Botelhos, com Ivan Vilela e Priscila Estepan. Você pediu e o Brasil Regional repete. No Peço Bis de hoje vamos ouvir Como Antigamente, composição e interpretação de Matheus Torreão.

0: Ouvimos Como Antigamente, com Matheus Torreão. Escolha você também a música que gostaria de ouvir de novo, enviando seu pedido para radio@senado.leg.br. Pelo e-mail, você pode enviar suas críticas e sugestões. Brasil Regional. O Brasil nunca se viu tão rico. Produção e apresentação, Deraldo Goulart. Sonoplastia e montagem, Cristiane Melo. Brasil Regional fica por aqui. Até o próximo programa.
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4: Em Brasília, meia-noite.
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4: Uma excelente madrugada para você, eu sou Marluce Ribeiro e seguimos juntos até as 3 da manhã, ouvindo a programação musical de Gilberto Amorim, que começa trazendo Chico Buarque e Nara Leão.

0: Bem, antes, Jorge Benjor, Bebete Vambora. Abrimos com Chico Buarque, Nara Leão, João e Maria.
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0: Em Brasília, 12:09. 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
2: Na sequência, para você, Milton Nascimento.

0: Fechamos o bloco com Zezé Posse, Perigo, antes Chico Chico, Amarelo Amargo. E abrindo a sequência, Milton Nascimento, Clube da Esquina. Em Brasília, 00h21.
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0: E agora você ouve Tony Platão.

0: Ouvimos Léo Jaime, Só, Céu, Mil e Uma Noites de Amor e Tony Platão, Telefone. Na sequência, você fica com Curta Musical, que tem produção de Guilherme Michelucci e apresentação de Raquel Teixeira. Eu volto já.
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5: Com mais de 8 décadas de carreira artística, Claudete Soares percorreu diversos períodos e estilos da música brasileira, deixando em cada registro a marca de uma voz elegante e suave.
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5: Nascida no Rio de Janeiro em 1935, Claudete Soares começou a cantar como caloura no rádio aos 10 anos de idade. Nos anos 1950, passou a se apresentar em programas dedicados ao Baião, que era uma febre na época, e chegou a ganhar de Luiz Gonzaga o apelido de Princesinha do Baião.
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5: No fim dos anos 1950, Claudete Soares foi convidada pela amiga Silvinha Teles para substituí-la em uma casa noturna no Rio. Mas apresentações, a cantora foi se enturmando com os talentos que começavam a delinear a bossa nova e logo passou a se destacar no novo ritmo musical.
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5: Em 1967, Claudete Soares marcaria presença em mais um estilo da moda, a Jovem Guarda, que tinha um programa de TV muito popular nas tardes de domingo. A convite de Roberto Carlos, que viria a se tornar seu padrinho de casamento, a cantora se apresentou interpretando a música Como é Grande o Meu Amor por Você.
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5: Sempre ligada a novos talentos, Claudete Soares lançou em 1968 um disco somente com músicas de Chico Buarque, Caetano Veloso e Gilberto Gil, que ainda davam os primeiros passos na carreira musical.
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5: Em meados dos anos 1970, Claudete Soares gravou 2 discos com Dick Farney, velho amigo dos tempos da bossa nova, antes de entrar em um longo hiato na carreira, que só seria quebrado com o álbum Vida Real, de 1995.
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5: Ao celebrar 50 anos de carreira profissional, Claudete Soares lançou um disco ao vivo no ano 2000, De lá pra cá, a cantora gravou discos com outras veteranas, como Alaide Costa, Eliana Pittman e Doris Monteiro. E em 2024, dividiu o microfone com Guilherme Arantes no single O Prazer de Viver Pra Mim É Você.
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Agora vamos ouvir Claudete Soares com seu maior sucesso, a música De Tanto Amor, composição de Roberto Carlos, que dá nome ao disco lançado pela cantora em 1971.

0: Acabamos de ouvir Claudete Soares com a música De Tanto Amor, faixa título do álbum lançado em 1971 pela cantora.
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3: Em Brasília, 12:42.
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3: Abrindo este bloco, você fica com Fernando Abreu.

0: Na Rádio Senado, ouvemos Rui Mauriti, Nem Ouro Nem Prata, Alice Caymmi, Modinha para Gabriela, também Sérgio Mendes, Black Eyed Peas, Mas Que Nada, e ainda Fernanda Abreu, Você Pra Mim.
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1: Em Brasília, pontualmente uma hora.
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1: Eu sou Marluce Ribeiro e você ouve agora as principais notícias do Senado Federal. A Comissão de Constituição e Justiça pode votar nesta quarta-feira alterações à PEC da Segurança Pública, que já teve o texto base aprovado. Entre as sugestões está a inclusão das Forças Armadas entre os beneficiários de recursos para a segurança, quando atuarem em missões específicas. Medida defendida pelo senador Carlos Portinho, do PL do Rio de Janeiro.
4: Ausência de previsão expressa quanto à destinação de recursos do Fundo Nacional de Segurança Pública para essas operações gera insegurança jurídica e limita a capacidade de resposta do Estado frente às ameaças do alcance nacional. Aqui falamos de soberania.
1: Senadores concluíram nesta terça-feira a quarta sessão de debates sobre a PEC, que acaba com a escala 6x1. A proposta reduz a jornada para 40 horas semanais, com 2 folgas e sem redução salarial. Defensor da mudança, o senador Paulo Paim, do PT Gaúcho, afirmou que a medida é uma questão de direitos humanos, por garantir mais tempo para o descanso, a família e a prática religiosa. Ele pediu apoio unânime à proposta, que classificou como uma conquista de dignidade para os trabalhadores.
5: Asseguramos que o direito ao tempo não seja uma pauta meramente econômica. É uma causa civilizatória. É uma causa de direitos humanos.
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1: Olá, uma excelente madrugada para você que segue na companhia de Marluce Ribeiro, ouvindo a programação musical de Gilberto Amorim, que traz agora Ângela Rorô.

0: Na Rádio Senado, ouvemos Pedro Mariano, Encontros, Renato Brás, Quero Ficar Com Você, e Ângela Rorô, Amor, Meu Grande Amor.
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0: Agora, 1h15, pelo horário de Brasília.
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2: Obrigada pela sintonia. Na Rádio Senado, João Gomes, Mestrinho e JP.
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0: Fechamos o bloco com Taiguara, Universo no Teu Corpo. Antes, Flávia Bittencourt, Eu Só Quero um Xodó. E abrindo a sequência, João Gomes, Mestrinho e JP, Beija-Flor.
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0: Agora, 1h28 em Brasília.
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0: E agora você ouve Mamundi.

0: Você acabou de ouvir Xênia França, A Menina Dança, antes Rodrigo Amarante, Nada em Vão. E abrindo o bloco Mamundi, Tarde em Itapuã.
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0: 1h40 pelo horário de Brasília.
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2: Seguimos com música brasileira e agora você ouve Tim Bernardes.

0: Ouvimos Magazine, Tique Tique Nervoso, Lucas Félix e Illy, Mar de Flores e Tim Bernardes, Mistificar.
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0: Agora em Brasília, 1h52.
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0: Abrindo este bloco, você fica com TT Espíndola.

0: Acabamos de ouvir Toquinho e Vinícius de Moraes, Sei Lá, a Vida Tem Sempre Razão. Antes, Tetê Espíndola interpretando Escrito nas Estrelas. Pontualmente, 2 horas em Brasília.
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0: Uma excelente madrugada para você, eu sou Marluce Ribeiro e seguindo a programação musical de Gilberto Amorim, você ouve agora Cássia Eller.

0: Na Rádio Senado, você ouviu Zé Ramalho, Frevo Mulher. Ouviu também Lucas Santana, Amor em Jacumã. E ainda Cássia Eller, Vila do Sossego.
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0: 2:12 em Brasília.
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0: Na sequência, você fica com o rei Roberto Carlos.

0: Fechamos o bloco com Melim, Meu Abrigo, antes 14 Bis, Lô Borges e Vanessa Rangel, Sonhando o Futuro. Abrimos com o Rei Roberto Carlos, Eu Te Amo, Te Amo, Te Amo. 2h25 em Brasília.
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0: Nesse bloco, ouvemos Marinês, Remeleixo, Swing, Suor, Luiz Gonzaga, Cintura Fina e Alcione, Pisa na Fulô.
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0: Em Brasília, 2h37.
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0: Abrindo este bloco, você ouve Danilo Caymmi.

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0: Nesse bloco, ouvemos Ivete Sangalo e Ketama, Frisson, Edu Lobo, A Lenda do Abaeté, também Nana Caymmi, Por Causa Desta Cabocla, e ainda Danilo Caymmi, Andança. Até aqui, Marluce Ribeiro em sua companhia. Continue em sintonia com a Rádio Senado.
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0: Pontualmente 3h em Brasília.
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7: Olá, chegou a hora de atravessar o túnel do tempo para ouvir os sucessos eternos da música popular brasileira. Está começando o Rádio Vitrola, comigo, Ronaldo Martins, com Pedro Pincer, nessa Semana das Crianças. Estamos nessa semana maravilhosa das nossas crianças. Música e criança tem alguma coisa a ver, Pedro?
8: Total e completamente, tanto que estamos fazendo hoje um especial Dia das Crianças, músicas infantis que marcaram a memória de muita gente. Aí a gente fez uma seleção.
7: Então eu vou adivinhar, não dá pra começar um especial de música infantil sem começar com a Xuxa, não?
8: Você acertou, Ronaldo.
7: vamos ouvir Xuxa?
8: Vamos começar com a Xuxa, cantando uma canção que é trilha sonora de um filme que fez muito sucesso, foi um estouro de bilheteria, hoje talvez seja ainda um dos principais números de espectadores, né, no cinema nacional, que é o Lua de Cristal. E tem uma música chamada Lua de Cristal que a gente vai ouvir.

0: Agora,
1: que foi feita sob encomenda para o filme.
0: Sempre encomenda para o filme e, na verdade, teria outro nome. Chamaria-se A Turma Invencível. Tinha um nome que não, acabou não sendo o que foi, o que virou história, que é o Lua de Cristal, que é do Michael Sullivan e do Paulo Massadas, né?
1: Que fizeram
0: várias da Xuxa, né? E aí tem aquela cena clássica do Sérgio Malandro, né? No cavalo branco, indo salvar a Xuxa e tudo. Então a gente vai ouvir esse clássico, Lua de Cristal.

0: Você ouviu Angélica, Vou de Táxi? Essa também, né? Porque quase duas rainhas dos baixinhos, né? A Xuxa começou na trilha ali da TV Manchete, foi pra Globo, programa infantil, e logo depois veio a Angélica no SBT também com o programa infantil e também seguiu uma carreira.
1: Na verdade, a Angélica foi substituir a Xuxa na Manchete, né?
0: Na Manchete.
1: Isso.
0: É verdade.
1: Ela primeiro esteve na Manchete, depois apresentou um programa adolescente que era o Milkshake. E depois foi pro SBT.
0: Era bem novinha.
1: Era muito novinha, 14, 15 anos. E depois ela foi pro SBT, onde apresentou também programa infantil, apresentou TV Animal. E depois a Globo acabou pegando.
0: E bom destacar que essa música que a gente ouviu, Vou de Táxi, é uma versão de uma música francesa.
1: Francesa, Je Le Taxi.
0: Eu já ouvi no original.
1: Sim, da Vanessa Paradis, né? E é uma história que a versão em português nada tem a ver com a letra original, que a letra original... É em cima de uma história de uma taxista portuguesa que se chamava Maria José alguma coisa e o Joe era o apelido dela. Uhum. E aí o Joe Le Taxi, que é a versão original, era a história dessa taxista pelas ruas de Paris, né? E a versão que a gente ouviu agora é a famosa da Angélica, que nada tem a ver com a ideia original da canção.
0: Ô Pedro, vou te falar uma coisa. Eu fui uma criança que ouvia o Balão Mágico, que ganhava disco do Balão Mágico.
1: Eu tinha também disco do Balão Mágico, claro que sim.
0: E era muito bom,
1: né? A gente que era criança queria ser um deles, né? Na época ali, né? Você tinha a Simoni, tinha o Jairzinho...
0: O Mike,
1: tinha,
0: né?
1: O Toby, tinha o Mike, né? E aí a gente sempre queria ser um deles.
0: E a Simoni fez carreira depois, o Jairzinho também, que era
1: também
0: filho do Jair Rodrigues.
1: Isso, né? E o Mike ficou conhecido depois porque ele era filho do Ronald Biggs.
0: Que fez
1: o assalto do trem pagador, exatamente.
0: Fugiu pro Brasil.
1: Exato.
0: E a música que a gente vai ouvir é muito boa, cara. Eu gostava muito dessa música, Amigos do Peito, né?
1: Amigos do Peito, que tem o nosso onipresente Fábio Júnior na sua fazendo uma participação especial. E é uma versão em português.

0: também.
1: Também
0: é, é uma música em espanhol de um grupo espanhol, um grupo mexicano chamado Timbiriche, chamada Somos Amigos. E aí fizeram uma versão em português. E o mais curioso também é que a versão ela é do Edgar Poças. Quem é o Edgar Poças? Ele é pai

0: Você ouviu Trem da Alegria, a música Unidunité, são dois grupos musicais infantis que fizeram sucesso quase simultaneamente. O Trem da Alegria veio um pouco depois, né?
1: É, um pouquinho depois, exatamente.
0: Não lembro quantos anos, mas...
1: Mas é... Acabou sendo, fazendo muito sucesso também essa música, Unidunité, né? E talvez seja um dos maiores clássicos do Trem da Alegria, ao lado do He-Man, de tantas outras, né? E o Trem da Alegria que tinha a formação original dela, que tinha ali o Juninho Bill. O Luciano Nassim, tinha Amanda, né, Patrícia Marques,
0: que fez um sucesso estupendo depois.
1: E em festas de anos 80, que às vezes acontecem aí pelo Brasil afora...
0: Sempre toca.
1: Não só toca, como algum deles aparece lá, duração. Faz performance... Entendeu?
0: Então, um jeito assim, de ganhar dinheiro.
1: Exatamente, aquela do tralalalalalalalalala. Sempre tem. O pessoal entra em êxtase, né? Então, legal ouvir o Trem da Alegria.
0: Legal. A gente volta daqui a pouquinho com mais música para criança e para adulto também, hein?
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4: 3h20 em Brasília. 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
0: Estamos de volta com o Rádio Vitrola, hoje um especial para a Semana da Criança. Nós estamos com músicas infantis, que foram músicas cantadas por adultos também e são até hoje. Agora, no primeiro bloco, a gente viu as crianças cantando. A Xuxa não é criança, mas a Angélica também, programa.

0: de criança. Agora nós vamos começar ouvindo grandes intérpretes da MPB.
1: Isso.
0: Cantando músicas para criança. A gente vai começar com a clássica A Arca de Noé, que é de um musical, né? Do Chico, e a gente vai ouvir cantada por ele e pelo Milton.
1: Exatamente. A gente vai fazer um bloquinho aí só com a Arca de Noé, viu, Ronaldo?
0: Só todas as canções da Arca de Noé.
1: Todas as canções da Arca de Noé, começando pela
0: música tema.
1: Pela faixa título, né? Que tem o Chico e tem o Milton, né? Esse álbum que eu acho que todas as crianças da nossa idade já ouviram pelo menos...
0: lançado em 80.
1: Uma vez, foi lançado em 80, logo depois do falecimento do Vinícius e tal. E também teve um especial de televisão que ficou muito famoso, né?
0: Teve, sim.
1: Então a gente vai ouvir agora a faixa título com o Chico Buarque e Milton Nascimento com a Arca de Noé. Música.

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0: Você ouviu O Pato com o MPB4 também, né? Como a gente já disse, nesse bloco só faixas da Arca de Noé. Esse Pato fez muito sucesso, né? Música do Vinícius, Toquim e Paulo Soledad.
1: Isso, aquela historinha do Pato Pateta, né? Quem não, será que você alguma vez não ouviu isso da sua mãe? O Pato Pateta. É muito legal essa música. A gente não podia deixar de ouvi-la.
0: Dela nós vamos para uma outra do mesmo disco, a música A Casa do Boca Livre. Tem uma lenda urbana envolvendo essa música aí, Pedro?
1: É, tem. Na verdade, dizia-se, ouvi quem dissesse que a música teria sido inspirada no útero materno. Tá? Mas o próprio
0: a casa seria o útero materno.
1: Exatamente, seria a casa muito engraçada. Mas só que acontece que o Vinícius, que é o autor do poema, ele fala que a música, que a casa existia mesmo.
0: Era uma casa mesmo.
1: Existia mesmo.
0: Às vezes as pessoas complicam, né? Acham que uma casa não pode ser uma casa numa música.
1: Segundo,
0: né,
1: ele, chamava-se Casa Pueblo, no Uruguai.
0: Existe?
1: Existe, eu conheço. Isso. E aí foi
0: é um local turístico.
1: Exatamente. Foi feita por um artista uruguai chamado Carlos Vilaró.
0: Sim.
1: Né? E aí ele disse que fez a música. A letra original, inclusive, era uma brincadeira com o próprio Carlos Vilaró, e ele fez a letra em homenagem às netas desse rapaz, desse artista.
0: Ela existe, é uma casa com uma arquitetura bem diferente que fica entre Montevidéu e Punta del Este. Então tem muito a ver com a letra, né? Uma casa engraçada, não tinha teto, não tinha nada.
1: Certo.
0: Lá tem teto e tem tudo, mas é muito diferente,
1: entendi,
0: a arquitetura.
1: Entendi.
0: Vamos ouvir então A Casa com Boca Livre.

0: Esse foi Fagner cantando Leão, também do disco Arca de Noé.
1: É Arca de Noé 2, né? Esse já é da Arca de Noé 2, do segundo volume. Que também
0: foi um ano depois.
1: Exato. Tinha muita gente famosa também, né? E o Fagner, que não participa da primeira versão, faz a música do Leão, que foi nessa gravação lançada em 1981.
0: Legal. Com Fagner encerramos esse bloco. Voltamos daqui a pouquinho com Rádio Vitrola.
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4: Agora, 3h36 em Brasília.
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4: Estamos de volta com Rádio Vitrola, hoje um programa especial para o Dia das Crianças, para a Semana das Crianças, né? E a gente vai começar esse último bloco com um cantor que fez mais de uma música focada no público infantil, que é o Toquinho. A gente vai ouvir o Caderno, mas eu queria falar, por exemplo, que o Toquinho fez Aquarela, que é uma das músicas... Sim. Que até hoje são uma das músicas que mais me emocionam. Eu acho essa música linda. Não é uma música de criança. É uma
5: acabou
4: música...
5: virando, né?
4: Não, virou, é. Mas uma música tem uma filosofia por trás ali.
5: Tem.
4: Muito legal. E essa, o Caderno, é mais focada em criança, né?
5: Exatamente. É, na verdade, o Toquinho fez um disco infantil, né? Que ele faz, as canções reuniam objetos comuns da infância. Chamava-se Casa de Brinquedos. E aí o Toquinho, junto com o parceiro dele, o Mutinho, fizeram essa música falando do Caderno, no álbum Casa de Brinquedos.
4: Vamos ouvir então o Caderno com Toquinho.

0: 5, 4, 3, 2.
1: Parem. Espera aí. Onde é que vocês pensam que vão? Hã?

0: Boa viagem, meninos. Boa viagem.
1: Esse foi Raul Seixas cantando O Carimbador Maluco, que o Raul também fez e cantou para um especial, né?
2: Especial que era o Plunkt Plakt Zoom, que também é de 1983, né? Contemporâneo aí da música que a gente ouviu anteriormente.
1: E ele se inspirou na filha para fazer essa
2: Exatamente, a Vivian, que tinha 2 anos na época. E essa música acabou tirando o Raul de um ostracismo na época,
1: naquele
2: que ele estava,
1: né,
2: bem... Estava passando uma fase complicada na carreira e aquela música deu um up, exatamente. Mas sabe que tem uma polêmica? Porque a gravadora Eldorado, na época, pediu que a música entrasse no LP dele, de 83. E aí, devido ao sucesso que a música fez fora da bolha, digamos assim, ele reclamou depois que o Carimbador Maluco acabou ofuscando as outras músicas ditas mais maduras, mais sérias
1: do disco.
2: Exatamente.
1: Legal. Vamos agora para a grande Nara Leão cantando uma música do Sidney Miller, né? Que é um grande compositor. E aqui uma música que a Nara, que é uma das artistas mais potentes da MPB, cantou, né?
2: E, na verdade, tem uma certa semelhança com a questão da aquarela, que você citou mais cedo. Porque não era também para ser uma música do universo infantil. Só que por conta da letra, que fala de palhaço, que fala de trapezistas e tudo, os personagens do âmbito circense, ela acabou também virando uma trilha sonora importante na época ali para as crianças, né?
1: Vamos ouvir O Circo com Nara Leão.

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0: Esse foi Gilberto Gil, Sítio do Pica-Pau Amarelo. Eu não posso ouvir essa musiquinha que eu lembro lá da minha infância, que todo fim de tarde essa musiquinha tocava. Eu ia pra frente da televisão pra assistir o Sítio do Pica-Pau Amarelo, a música que o Gil fez para a série, né, da Globo.
1: Exato.

0: que era aglomeração,
1: né? Exatamente, né? Com os personagens clássicos, né? Da
0: Emília,
1: Dona Benta, Narizinho, Pedrinho e tantos outros. E o Gilberto Gil fez essa trilha que também virou um clássico e depois foi regravada em vários próprios discos do Gilberto Gil, tem algumas versões diferentes.
0: Não é uma música para criança.
1: Não, não é.
0: Quer dizer, foi focada na criança, era para um programa infantil, mas que o adulto gosta, uma música legal,
1: isso,
0: né?
1: Isso, e tem várias versões em discos de estúdio e também no acústico dele da MTV, que é muito legal.
0: E ela tem o estilo do Gil, né?
1: Tem, aquela batidinha de reggae e tal.
0: Muito legal. Com o Gil, a gente encerrou esse programa especial em homenagem às crianças nessa Semana da Criança. Muito bom, hein, Pedro?
1: Que bom que você gostou, Ronaldo. Espero que nossos ouvintes também tenham resgatado a criança interior de cada um. E até a semana que vem, gente. Obrigado.
0: Até semana que vem. 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Até semana que vem, pessoal.
2: E a gente fica por aqui ouvindo História de uma Gata com Lucinha Lins, do disco Os Saltimbancos Trapalhões.
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2: Agora, 3h57 em Brasília.
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10: 4 horas em ponto em Brasília.
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12: Olá, uma ótima madrugada para você que está ligado e ligada na Rede Senado de Rádio. Eu sou Davi Warshavski. A gente segue juntos até às 6 horas da manhã. A programação musical é de Gilberto Amorim. E a gente abre a primeira sequência com Legião Urbana.

0: Você ouviu Saulo, Esquadros, ouviu também Chimarruts, Versos Simples e Legião Urbana, Vento no Litoral.
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0: Em Brasília, 4 e 12.
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0: Você ouviu Ney Lopes, Moqueca da Idalina, antes Alcione, Rio Antigo e Tom Jobim, Eu Sei Que Vou Te Amar. Em Brasília, 4h22.
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A amizade sincera é um santo remédio, gente. É um abrigo seguro. 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

0: Esses foram Rolando Boldrin e Renato Teixeira, Chico Mineiro, antes Diana Pequeno, Blowing in the Wind, e Almir Sater, Tocando em Frente.
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0: Em Brasília, 4h35.
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0: Agora, Paula Toller.

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0: Essa foi Luísa Posse, Tudo a Ver. Antes, Ira e Samuel Rosa, Tarde Vazia. E Paula Toller, Derretendo Satélites.
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0: Em Brasília, 4h48.
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0: Você ouve agora Vanessa da Mata.

0: Essa foi Leila Pinheiro, pela Ciclovia, antes Guilherme Arantes, Cuide-se Bem, e Vanessa da Mata, Música.
1: Em Brasília, 4h59.
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4: Eu sou Marluce Ribeiro e você ouve agora as principais notícias do Senado Federal. A Comissão de Constituição e Justiça pode votar nesta quarta-feira alterações à PEC da Segurança Pública, que já teve o texto base aprovado. Entre as sugestões está a inclusão das Forças Armadas entre os beneficiários de recursos para a segurança, quando atuarem em missões específicas. Medida defendida pelo senador Carlos Portinho, do PL do Rio de Janeiro.
5: Ausência de previsão expressa quanto à destinação de recursos do Fundo Nacional de Segurança Pública para essas operações gera insegurança jurídica e limita a capacidade de resposta do Estado frente às ameaças do alcance nacional. Aqui falamos de soberania.
4: Senadores concluíram nesta terça-feira a quarta sessão de debates sobre a PEC que acaba com a escala 6x1. A proposta reduz a jornada para 40 horas semanais, com 2 folgas e sem redução salarial. Defensor da mudança, o senador Paulo Paim, do PT Gaúcho, afirmou que a medida é uma questão de direitos humanos, por garantir mais tempo para o descanso, a família e a prática religiosa. Ele pediu apoio unânime à proposta, que classificou como uma conquista de dignidade para os trabalhadores.
6: Asseguramos que o direito ao tempo não seja uma pauta meramente econômica. É uma causa civilizatória, é uma causa de direitos humanos.
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0: Abrimos nossa última hora juntos. Eu sou o Davi Var Chaves, que a programação musical é de Gilberto Amorim. Você ouve Ana Carolina.
7: Então vamos lá. Ana, Rita, Joana, Iracema, Carolina.

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0: Essa foi Leci Brandão, Zé do Caroço. Antes, Zé Cabaleiro com Zeca Pagodinho, Samba do Approach. E Ana Carolina, Ela é Bamba.
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0: Em Brasília, 5:13.
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4: Agora, Daniela Mercury.

0: Essa foi Gal Costa, Flor do Cerrado, antes o Rapa, Mar de Gente, e Daniela Mercury, Nobre Vagabundo.
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0: Em Brasília, 5h28.
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5: Fique agora com Dorival Caymmi.

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0: Essa foi Eloa e Carlinhos Brown, Tambor. Antes, Academia da Berlinda e Luíse, Dorival. E Dorival Caymmi, O Mar.
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0: Em Brasília, 5h43.
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0: No nosso último bloco, duas músicas. A primeira com Baby do Brasil.

0: Esse foi o grupo 14 Bis, Planeta Sonho. Antes, Baby do Brasil, Menino do Rio. Foi um grande prazer estar na sua companhia. Continuem ligados e ligadas na Rede Senado de Rádio e tenham todos um ótimo dia. Em Brasília, 5h53.
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5: Plenário vota nesta quarta-feira fim da escala 6x1.
7: A proposta reduz a escala para 5 dias de trabalho e 2 de descanso por semana, com jornada de 40 horas.

0: horas semanais.
1: O Congresso celebra Dia Mundial da Alimentação. Eu sou Marluce Ribeiro e este é o Boletim Ponto Leg. O plenário do Senado retomou nesta terça-feira a discussão da proposta que reduz a jornada de trabalho de 44 para 40 horas semanais e acaba com a chamada escala 6x1. A votação está marcada para a tarde desta quarta-feira, como informa o repórter Pedro Pincer.
0: A proposta reduz a escala para 5 dias de trabalho e 2 de descanso por semana, com jornada de 40 horas semanais. O presidente do Senado, Davi Alcolumbre, informou que foi atingido o número de assinaturas para apresentar um calendário especial e quebrar a pausa chamada de interstício entre o primeiro e o segundo turno. A líder do governo no Senado, Tereza Leitão, do PT de Pernambuco, destacou que a redução da jornada não é uma pauta partidária e que a votação será histórica.
2: Porque quem votar favoravelmente a essa PEC estará escrevendo na história do seu mandato um processo tão importante quanto foi a Constituição quando diminuiu de 48 para 44 horas.
0: Se aprovada, a proposta passa a valer 60 dias após a promulgação pelo Congresso. Nesse período, a jornada semanal cairá de 44 para 42 horas e em 14 meses para 40 horas.
1: Uma sessão solene do Congresso homenageou o Dia Mundial da Alimentação, comemorada em 16 de outubro. Repórter Patrícia Oliveira.
3: A sessão solene para homenagear a importância dos setores envolvidos foi requerida pela senadora Tereza Cristina, do Progressistas de Mato Grosso do Sul, que reforçou a importância da segurança do abastecimento e o desenvolvimento sustentável.
4: Somos vanguarda em técnicas de fixação de carbono, como o plantio direto, a integração lavoura, pecuária e floresta, a rotação da cultura e o manejo de pastagens.
3: A contribuição para o processamento foi destacada por João Dornelas, presidente da Associação Brasileira da Indústria de Alimentos.
5: Nós processamos 62% de tudo que é produzido pela agropecuária nacional e quase 69% de tudo que é produzido pela agricultura familiar brasileira.
3: Em 2026, o Brasil passou a liderar as exportações mundiais de alimentos, com 12,5% do mercado internacional.
1: As empresas poderão ajudar seus funcionários a comprar medicamentos em troca de descontos no imposto de renda. O projeto que cria o Programa de Medicamentos do Trabalhador está pronto para votação na Comissão de Assuntos Econômicos. Repórter Marcela Cunha.
6: A proposta do senador Everton, do PDT do Maranhão, cria o Programa de Medicamentos do Trabalhador, que funcionaria de forma semelhante ao Vale Alimentação. As empresas que aderirem ao programa poderão dividir com os empregados os custos dos remédios e receber incentivos fiscais. O Everton afirma que a iniciativa poderá aliviar o orçamento das famílias.
7: A empresa que aderir ao programa tem desconto no imposto de renda. Isso vai ajudar muito as pessoas que precisam comprar medicamentos que não estão na farmácia popular.
6: O relator na Comissão de Assuntos Econômicos, senador Nelsinho Trade, do PSD de Mato Grosso do Sul, apresentou parecer favorável ao projeto, mas sugeriu mudanças, entre elas um limite de R$ 90 mensais por funcionário para o cálculo do incentivo fiscal concedido às empresas.
1: Também aguarda votação na Comissão de Assuntos Econômicos o projeto que permite a militares aposentados e pensionistas deixar de pagar contribuição previdenciária sobre a parcela dos benefícios que não ultrapassar o teto do INSS, atualmente em R$ 8.475. Depois de passar pela Comissão de Assuntos Econômicos, a proposta seguirá para a Comissão de Assuntos Sociais. E a Comissão de Assuntos Sociais pode reconhecer oficialmente a campanha Maio Roxo, dedicada à conscientização sobre as doenças inflamatórias intestinais crônicas. O autor do projeto, o senador Flávio Arnes, do PSB do Paraná, explica que a campanha já existe há 10 anos e que agora precisa ser incluída no calendário oficial.
8: A proposta do Maio Roxo, algo que já existe de maneira não oficial no Brasil, desde 2016. Então, pretende-se incentivar ações de divulgação e termos nesse período um holofote sobre essa questão.
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2: Em Brasília, 6 horas.
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3: Olá, eu sou Marluce Ribeiro e na próxima hora, seguindo a programação de Guilherme Michelucci, você fica com a Hora de Ouro, que traz os clássicos da Era do Rádio, época em que imperavam as vozes de grandes cantores e cantoras, como Francisco Alves, Isaurinha Garcia, Mário Reis e outros mais. E, para começar, você ouve a pequena notável Carmen Miranda.

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0: Nesse bloco, ouvimos Almirante, Os Diabos do Céu, de Noel Rosa e Kid Pepe, O Orvalho Vem Caindo, de 1934, Anjos do Inferno, de Bide Marçal, Madalena, de 1942, também Ciro Monteiro, de Augusto Garcês e Geraldo Pereira, Acabou a Sopa, gravação de 1940, e ainda Carmen Miranda, música de Ataulfo Alves, É um que a Gente Tem, gravada em 1941. No próximo bloco tem mais Hora de Ouro para você, não saia daí.
1: Em Brasília, 6:12.
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2: Esta é a sua Hora de Ouro e agora você relembra sucesso na voz de Francisco Alves e Aurora Miranda.

0: Você acabou de ouvir Trio de Ouro, de Heitor dos Prazeres e Erivelto Martins, Desperta Dodô, de 1945. Antes, Mário Reis e Lamartine Babo, de Lamartine Babo, Linda Morena, gravação de 1933. E abrindo o bloco, Francisco Alves e Aurora Miranda, música já de domínio público, Cai Cai Balão, gravada em 1933. Faremos agora um breve intervalo e, na sequência, você vai ouvir Orlando Silva, também Isaurinha Garcia e Nelson Gonçalves, e ainda Jacó do Bandolim, aqui na sua Hora de Ouro. Eu volto já.
1: Em Brasília, 6h24.
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2: Muito bom ter você com a gente, relembrando clássicos da época dos disquinhos Goma Laca 78 Rotações, na sua Hora de Ouro, que traz agora Orlando Silva.

Fechamos o bloco com Jacó do Bandolim, dele, Doce de Coco, de 1951. Antes ouvemos Isaurinha Garcia e Nelson Gonçalves, de Benjamin Batista e Nelson Gonçalves, Teu Retrato, clássico de 1947. Abrimos com Orlando Silva, de Pixinguinha e Otávio de Souza.

0: Casa Rosa, gravação de 1937. Logo após o intervalo, você vai ouvir gravações inesquecíveis na voz de Ângela Maria, Gilberto Alves e Gastão Formenti. Continue com a gente.
1: Em Brasília, 6h36.
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0: Você ouve a Hora de Ouro, seu encontro com clássicos da era do rádio no Brasil. E fica agora com Ângela Maria.

0: 1938. Antes, Gilberto Alves, de Mário Rossi e Roberto Martins, Adeus, de 1941. E abrindo a sequência, Ângela Maria, de Ari Monteiro e Paulo Marques, Não Tenho Você, clássico gravado em 1951. No próximo e último bloco da Hora de Ouro para você, clássicos gravados por Linda Batista, Vocalistas Tropicais, Bando da Lua e Odete Amaral.
1: Em Brasília, 6h46.
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0: Abrindo este último bloco da Hora de Ouro, Linda Batista.

0: Ouvimos Odete Amaral, de Mário Rossi, Murmurando, de 1944. Bando da Lua, de Aloysio de Oliveira e Mazinho, A Hora é Boa, de 1933. Também Vocalistas Tropicais, de Valdemar Henrique, Minha Terra, de 1949. E ainda Linda Batista, de Alberto Maia e Carlos de Souza, Amizade Leal, gravação de 1946. A Hora de Ouro é uma produção da Rádio Senado, transmitida também por emissoras conveniadas e disponível ainda no site da Rádio Senado. A gente se encontra na próxima Hora de Ouro.
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1: Sete horas, 20 minutos em Brasília.
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1: Olá, muito bom dia. Hoje é quarta-feira, 14 de outubro, e você vai ouvir no Conexão Senado.
3: Plenário do Senado vota hoje proposta de emenda à Constituição que acaba com a escala de trabalho 6-1.
4: O texto reduz a escala para 5 dias de trabalho e 2 de descanso por semana, com jornada de 40 horas semanais.
1: Comissão de Constituição e Justiça pode concluir nesta quarta votação da PEC da Segurança Pública.
5: O texto base já foi aprovado pelo colegiado e os senadores agora decidem sobre propostas que alteram dispositivos constitucionais.

0: profissionais ligados à área de segurança e competências federativas.
1: Chega ao Congresso medida provisória que promete acabar com ligações indesejadas.
2: A proposta exige que as empresas que prestam serviços de telecomunicação, como as operadoras de telefonia, tomem providências para garantir que as chamadas telefônicas sejam autenticadas, identificadas e, dependendo do caso, bloqueadas.
3: Está no ar o Conexão Senado, transmitido para Brasília, Macapá, Boa Vista, Fortaleza e mais 14 capitais que fazem parte da Rede Senado de Rádio.
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1: Olá, eu sou Adriano Faria.
3: Eu sou Gesiel Carvalho.
1: E até às 9 horas, no horário de Brasília, Gesiel e eu estaremos aqui na apresentação do Conexão Senado. E já damos aquele bom dia para você que está ouvindo a gente pelas ondas do rádio. Mais de 100 emissoras estão conosco neste momento, entre elas rádios no estado do Maranhão, Rádio Comunitária Tribuna, em Campestre, Rádio Diamantina, em Governador Edson Lobão, Rádio Cidade, em Fortaleza dos Nogueiras, Rádio Ativa, em São Mateus do Maranhão, Rádio FM Alô Maranhão e Esperança Gospel FM, em São Luís, e Rádio Mapari, em Humberto de Campos. Também estamos no YouTube, no canal da TV Senado no YouTube. 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E ainda estamos na nossa página na internet, senado.leg.br/rádio. 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O Velho e Bom Rádio, YouTube, aplicativo no celular e também a nossa página na internet. Raquel Teixeira apareceu aqui, Gesiel Carvalho, aqui no estúdio.
3: Tá de camisa do Vasco, não?
1: É, pois é, olha.
3: Só faltou isso, hein?
1: Parabéns. Aura, palmas aqui pro Vasco.
3: Ei, garota! Daqui a pouco, chuva de camisas do Vasco aqui na rádio e principalmente no estúdio. Você quer ver?
1: É verdade.
3: Dá aí uns 15
1: minutos
3: para começar
1: a chegar. O pessoal da técnica aqui, Antônio Carlos, já... Ele não veio com camisa do Vasco, porque eu acho que ele acorda, ele dorme tão cedo para chegar aqui cedo, que eu acho que ele nem viu o jogo
3: mas
1: do Vasco.
3: Mas perdeu o jogo do Vasco ontem.
1: Mas a galera
3: eu
1: aqui
3: assisti o jogo do
1: da
3: Vasco
1: técnica,
3: ontem.
1: Vem todo mundo com a camisa do Vasco. Mas olha, foi um resultado excelente,
3: espetacular
1: para o Vascão. Ganhou do Boca Juniors ontem.
3: Na bombom.
1: No jogo de ida da Sul-Americana, né, Gisele?
3: Exatamente.
1: Na famigerada La Bombonera.
3: La Bombonera. É. Rapaz, mas como é... Como é, tem pressão na Bombonera, né?
1: É verdade.
3: Você olha assim, parece que ficam dentro do campo os torcedores, é aquele abafa. E o Vasco fez um gol bonito, inclusive. E esse 1-0 aí deixa o Vasco numa vantagem muito grande para o jogo da próxima terça-feira. Já definido se vai ser no Maracanã?
1: Pois é, se depender do Fly do Flu, não. Mas a justiça, por enquanto, está garantindo o jogo do Vasco no Maracanã.
3: Eu acho que tem que ser.
1: E vamos combinar. A Comebol está dizendo que se não for no Maracanã, o jogo pode ser até no Paraguai. Seria uma vergonha, gente.
3: Não tem que ser no Maracanã. Menor sentido, tem que ser no Maracanã.
1: E a torcida
3: desse
1: do Vasco
3: tamanho...
1: vai lotar o Maracanã.
3: Isso, com certeza. É, tem que ser no Maracanã, não tem o menor sentido. De parabéns, então, todos os vascaínos. Ontem fiquei até tarde para assistir esse jogo do Vasco. Eu prometi para Raquelzinha que ia torcer pelo Vasco. Deu certo, Raquel. Vasco aí,
1: então,
3: 1-0.
1: Vamos
3: pro segundo jogo.
1: Mas eu não tenho que escutar uma dessa. 7h26 em Brasília. Ó, WhatsApp, hein? 619-8611-9591. Vou repetir. 619-8611-9591. Estamos esperando aqui várias mensagens de torcedores do Vasco. Daqui a pouquinho aqui no WhatsApp. Mas, gente, vamos falar aqui agora do fim da escala 6x1. O plenário do Senado deve votar hoje, em primeiro turno, a proposta de emenda constitucional que acaba com a escala 6x1. 6 dias de trabalho por um de folga.
3: Se aprovada na sessão de hoje, a proposta ainda terá que

0: passar por uma segunda votação. E isso depois de 3 sessões de discussão. A reportagem é do Pedro Pincer.
1: O Senado retomou a discussão da proposta de emenda à Constituição que acaba com a escala 6x1. O texto reduz a escala para 5 dias de trabalho e 2 de descanso por semana, com jornada de 40 horas semanais. Foi a 4ª sessão de debate sobre o texto. A 5ª e última está marcada para esta quarta-feira. A votação em primeiro turno será no mesmo dia. O presidente do Senado, Davi Alcolumbre, informou que foi atingido o número de assinaturas para apresentar um calendário especial e quebrar a pausa, chamada de interstício, entre o primeiro e o segundo turno. A líder do governo no Senado, Tereza Leitão, do PT de Pernambuco, destacou que a redução não é uma pauta partidária e que a votação será histórica.
2: Com a força da legitimidade do voto suprapartidário com que essa PEC chegou aqui, nada mais razoável do que a gente aprovar essa PEC. Porque quem votar favoravelmente a essa PEC estará escrevendo na história do seu mandato um processo tão importante quanto foi a Constituição quando diminuiu-se de 48 para 44 horas.
1: Já o presidente da Comissão de Constituição e Justiça, senador Otto Alencar, do PSD da Bahia, afirmou que a aprovação do texto vai valorizar o trabalho de todos os brasileiros.
3: Quando nós trabalhamos para acabar com essa jornada 6x1, e nós fizemos na CCJ, fizemos com aquela vontade de mostrar a realidade que precisa o Brasil viver hoje, da defesa do trabalho, de quem luta, de quem produz, de quem está no campo, de quem está em qualquer atividade hoje, dando essas 44 horas. Com fé em Deus, pela lucidez dos senadores, nós haveremos de fazer a redução dessa jornada.
1: Se aprovada, a proposta passa a valer 60 dias após a promulgação pelo Congresso. Nesse período, a jornada semanal cairá de 44 para 42 horas. Em 14 meses, para 40 horas.
4: Muito obrigado ao Pedro Pincer, portanto, grande expectativa hoje no Senado. Votação do fim da escala 6x1. E existe a possibilidade da votação ser concluída hoje. Se houver acordo de líderes, e existe muito forte essa possibilidade, vota-se a proposta em primeiro turno, né, Gesiel? E aí os líderes, se chegarem a um acordo, dispensam aquele interstício, né, entre um turno e outro, fazem brevemente ali na mesma sessão, ou no mesmo dia, na mesma tarde, mesma noite, as 3 sessões de discussão no segundo turno, ou seja, abre e fecha a sessão praticamente, e depois já faz a votação em segundo turno para encerrar a votação ainda hoje. Existe essa possibilidade.
0: Exatamente, existe, mas como você falou, depende realmente dessa reunião de líderes e a gente vai acompanhar durante todo o dia esse dia no Senado que, sem dúvida, está sendo aguardado por muita gente.
4: Tá aí, claro, a Rádio Senado vai transmitir ao vivo a sessão plenária do Senado Federal, que tem como único item da pauta a votação do fim da escala de trabalho 6x1. Em Brasília, 7h30, meu caro Gesiel Carvalho, vamos aí para as primeiras mensagens dos nossos ouvintes.
0: Ouvintes mandando mensagens e eu já vou começar com áudio. É, áudio lá de Teresina, lá da minha terra, Afonso Abreu. Pelo jeito aqui, já mandou aqui escudos do Vasco, a Cruz de Malta. Então, o que é que você acha que vem com esse áudio aqui? O que é que você acha, hein, Afonso? Fala aí.
5: Bom dia a todas e a todos dessa rádio maravilhosa.
4: Bom dia.
5: E o meu bom dia especial de hoje vai para Raquelzinha.
4: Olha
5: aí. O nosso Vascão está demais, Raquelzinha.
4: Olha aí.
5: Beleza, é Afonso Abreu de Teresina, terra do Jaziel.
0: É isso, Afonso, um abraço para você e para todos os vascaínos felizes com o resultado de ontem.
4: Mas nada tá decidido.
0: Mas peraí, vamos pelo menos celebrar de ontem, o cara já...
4: Tem o jogo da volta.
0: Calma, Adriano. Eu vou passar para você aquela figurinha. Calma, calma. Ó, Francisco Pinheiro tá com a gente também de Castanhal, no Pará. Manda um abraço, diz que tá ouvindo aqui pela Rádios Net. E vocês são ótimos. Obrigado, Francisco. Um abração para você também. Raniele, lá de Taboão da Serra, manda o seu bom dia. O Cristófo de Maceió, já de Maribondo, mandando aqui a foto do café da manhã, macaxeira, ovo, carne, tudo que tem direito. Valeu, Cristófo. Quem tá com a gente também, deixa eu ver que tem mais gente. Deise de Brasília manda o seu bom dia especial. Bom dia, Deise. O Antônio também de Maceió passando para deixar um bom dia e desejar uma ótima quarta-feira. Zé Roberto também deseja o seu bom dia. Manda aqui também a Cruz de Malta. Todo esse pessoal aqui de Maceió, viu? Muita gente. Quem mais está com a gente aqui? Rádio Parceira é o pessoal lá da Jornal Brasil Net, Reinaldo Ferreira. Um abraço para todos vocês. Vão mandando suas mensagens aqui. Daqui a pouquinho a gente passa mais.
4: Maravilha. Já tivemos aqui a visita ilustre do Daniel Leite. Está aqui, operador de áudio aqui da Rádio Senado, falando da vitória do Vasco.
0: Johnny chega daqui a pouco
4: daqui
0: aí.
4: Daqui a pouquinho o Johnny está aqui.
0: Fantasiado.
4: É, com a Cruz de Malta. Daqui a pouquinho. Pedro Vasconcelos também daqui a pouquinho vai fazer uma visita aqui ao estúdio. Hoje é o dia de uma romaria do pessoal do Vasco.
0: Pedro tá de férias, né?
4: Pedro tá de férias, mas talvez ele até dê um jeito de vir aqui.
0: É, mais um motivo pra ele vir aqui.
4: 7 horas 33 minutos. Essa é a hora de Brasília. Em Natal, também 7h33. Nosso bom dia para você que está em Natal, com a gente em 106,9. Você está ouvindo Conexão Senado, que tem sonoplastia da Isaura Oliveira, com a coordenação do Antônio Carlos Soares. Isaura, bom dia. Carlinhos, bom dia. Na produção do Conexão Senado, Felipe Alverne, Mauro Verne e Ana Beatriz Santos. Um abraço aí para a galera da produção. E chegou a hora do nosso bate-papo de todas as manhãs.
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4: O tempo passa, mas infelizmente ainda tem gente que não muda o costume. Junta as folhas de árvores com lixo caseiro e queima tudo na frente de casa.
0: As chamadas queimadas urbanas são perigosas, principalmente em regiões de vegetação seca e de baixa umidade.
4: É só a gente pegar, Gesiel, como exemplo, o que aconteceu recentemente em Manaus. A fumaça das queimadas encobriu a capital amazonense, prejudicando severamente a visibilidade e a qualidade do ar.
0: No dia 23 de setembro, a poluição do ar chegou a ficar até 10 vezes acima do limite recomendado pela Organização Mundial de Saúde.
4: E o problema fica mais grave com as ondas de calor registradas em todo o país por conta do Super El Niño, o aquecimento das águas do Oceano Pacífico e que bagunça o clima em todo o planeta.
0: O que muita gente não sabe, Adriano, é que a prática de queimar lixo é um crime ambiental. Isso mesmo, está lá no artigo 54 da Lei de Crimes Ambientais, a Lei número 9.605 de 1998.
4: E o que diz a lei? É crime de poluição causar qualquer dano à natureza que coloque em risco a saúde humana, a segurança dos animais ou destrua a flora. E qual é a pena? Reclusão de 1 a 4 anos e pagamento de multa.
0: Além de agredir a natureza, já que os gases emitidos com o fogo são poluentes, as queimadas urbanas podem gerar novos incêndios incontroláveis e em regiões de difícil acesso para os bombeiros e outros órgãos ambientais.
4: Tem mais. A fumaça gerada pela queima de lixo pode ser nociva para idosos, crianças e pessoas com problemas respiratórios, como a asma.
0: E um estudo da Fundação Oswaldo Cruz, a Fiocruz, e da organização não governamental WWF Brasil, mostrou que as micropartículas que fazem parte da fumaça se depositam nos pulmões.
4: Tá, mas como resolver o problema? A educação ambiental é importante para que as pessoas que ainda usam as queimadas saibam melhores formas de se livrar dos resíduos.
0: Em vez de queimar restos de plantas, por exemplo, esse material orgânico pode virar adubo por meio das composteiras.
4: E as folhas secas podem ser usadas para proteger raízes de árvores, sabia? Nesse caso, é só amontoar as folhas ao redor da base do tronco.
0: As folhas no solo servem como um protetor natural quando quando começa a época do frio. Já no período de seca, elas ajudam a preservar

0: para a umidade nas raízes.
1: E o lixo gerado dentro de casa, como embalagens e lixo orgânico? Esses resíduos devem ser descartados de acordo com a orientação da prefeitura.
0: Pode ser que aí na sua cidade já exista a coleta seletiva. Então, separe o lixo da sua casa em lixo seco e lixo orgânico e fique de olho na rota do caminhão do lixo no seu bairro.
1: O que não dá é juntar tudo na frente de casa e fazer uma fogueira. Tá aí um hábito que é péssimo para a saúde e para o meio ambiente, além de ser uma tremenda falta de consideração para com os vizinhos.
0: É, mas muita gente ainda faz isso, infelizmente, e é preciso que a gente se eduque com relação a isso, por todos os motivos que a gente acabou de falar, né? Questão ambiental e principalmente porque não pode, né, gente? É crime, tá lá na lei de crimes ambientais. Pode ocasionar uma fogueira incontrolável e depois que você perde o controle com relação ao fogo, é muito complicado depois apagar isso aí. Vai dar um trabalhão para os bombeiros, problema para a cidade. É melhor evitar.
1: Verdade. A gente falou de Manaus, teve uma situação muito complicada no mês passado por conta da fumaça. Fumaça, boa parte dela gerada pela queima de lixo. E a gente manda agora um abraço para você que está em Manaus. Está ouvindo a gente em 106,9. Como é que está a situação do ar aí em Manaus? Melhorou? Tá mais tranquilo aí respirar em Manaus ou continua complicado? Manda mensagem pra gente, você que tá em Manaus, ouvindo a Rádio Senado. 6h38 em Manaus, 7h38 em Brasília. Para mulheres que deixam o sistema prisional, conseguir um emprego pode ser um dos primeiros passos para reconstruir a própria vida.
0: Mas o retorno ao mercado de trabalho ainda é marcado pelo preconceito e pela falta de oportunidades. Repórter Joyce Teles.
2: Deixar a prisão não significa deixar para trás todas as dificuldades. Para muitas mulheres, o recomeço envolve buscar uma fonte de renda, reconstruir vínculos familiares e reaprender a conviver em sociedade. A juíza Leia Martins, da Vara de Execuções das Penas em Regime Aberto do Tribunal de Justiça do Distrito Federal e dos Territórios, destaca que o preconceito social ainda é uma das principais barreiras enfrentadas pelas mulheres que deixam o sistema prisional.
3: Eu diria que o preconceito social é, sem dúvida, um dos aspectos mais difíceis para ser superado.
2: A preparação para a saída da prisão também passa pela educação e pela qualificação para o trabalho. Deuselita Pereira, diretora da Fundação de Amparo ao Trabalhador Preso do Distrito Federal, a FUNAP-DF, destaca quais são as primeiras necessidades que as mulheres enfrentam a deixar o sistema prisional.
4: Primeira questão é a educação. Ela precisa realmente aproveitar o tempo que ela está presa para poder se qualificar profissionalmente, para retornar para os estudos. O segundo pilar é o trabalho, porque quando ela sai, ela precisa realmente se sustentar.
2: Mas a adaptação depois da prisão não acontece apenas no ambiente profissional. O período no sistema prisional também pode deixar marcas na maneira com que essas mulheres se relacionam. Tayla Cristina, de 32 anos, cumpriu 1 ano e meio em regime fechado e 7 meses no semiaberto. Livre há 1 mês, ela conta que uma das maiores dificuldades foi voltar a socializar.
5: Até hoje, eu ainda sou um pouco fechada ainda com a minha família. Não consigo me abrir, vou para o lugar, eu fico mais calada, mais na minha. Hoje em dia, eu estou fazendo um tratamento psicológico para ver se eu consigo mudar isso. É porque lá, quando você está no sistema prisional, menos de conviver, de ficar falando, que qualquer coisinha gera confusão, gera atrito.
2: A dificuldade também pode aparecer dentro da própria família. Joana, de 34 anos, passou 9 anos na prisão. Livre há 3 meses, ela conta que ainda enfrenta dificuldades na relação com o filho. O nome e a voz de Joana foram alterados.
6: Ele não aceita o meu passado, ele não aceita que eu sou a mãe dele, ele não aceita que agora ele vai seguir aquela conduta que eu vou ensinar pra ele. Então, assim, isso é muito dolorido.
2: Falar em reinserção social é falar também sobre oportunidades, sobre oferecer caminhos para que o passado não seja a única coisa que defina aquela pessoa. E talvez essa seja uma reflexão importante para todos nós. O que acontece depois que alguém cumpre uma pena também diz muito sobre a sociedade que construímos.
1: Aí, muito obrigado a Joyce Teles aí por essa reportagem. Em Brasília, 7h41, meu caro Gesiel Carvalho, vamos para as manchetes dos portais da internet.
0: Começando pela gente.

0: Agência Brasil, governo anuncia perdão de dívidas e pacote de estímulo para MEIs. Fiocruz analisa impacto das queimadas na saúde indígena no Amazonas. Olha aí o que a gente acabou de falar sobre as queimadas. Na agência Câmara, a Câmara pode votar nesta quarta-feira novo regime para socorrer ou liquidar bancos. E aprova também criação de programa para atenção integral de pessoas com epilepsia. No portal do Senado, sessão solene destaca papel do Brasil na produção mundial de alimentos. E plenário terá sessão especial pelo Dia do Médico, nesta quarta-feira. Destaques dos portais do Senado, da Agência Câmara e da Agência Brasil para esta quarta-feira, 14 de outubro, Faria.
1: Muito obrigado, Gesiel. Vamos falar agora de uma outra votação prevista para hoje aqui no Senado. Temos a votação da escala 6x1 no plenário e a Comissão de Constituição e Justiça pode votar hoje os destaques da proposta que insere na Constituição o Sistema Único de Segurança Pública antes de os destaques seguirem para o plenário.
0: O texto amplia as competências federais no combate ao crime organizado, permite a criação de polícias municipais e redefine o papel de forças policiais. Os detalhes com o repórter Bruno Lourenço.
2: A proposta de emenda à Constituição, já aprovada na Comissão de Constituição e Justiça, institucionaliza o Sistema Único de Segurança Pública e confere à União a competência para estabelecer diretrizes gerais para o setor. A PEC expande ainda atribuições da Polícia Rodoviária Federal ao permitir o policiamento ostensivo de ferrovias e hidrovias federais. Prevê um regime especial mais rigoroso para chefes de organizações criminosas e admite a criação de polícias municipais de natureza civil. A CCJ vota nesta quarta-feira algumas sugestões de alterações no texto base. O senador Carlos Portinho, do PL do Rio de Janeiro, por exemplo, quer incluir as Forças Armadas entre as beneficiárias dos recursos destinados à segurança quando militares atuarem em atividades de proteção e defesa civil, contra delitos transfronteiriços e na garantia da lei e da ordem.
3: A ausência de previsão expressa quanto à destinação de recursos do Fundo Nacional de Segurança Pública para essas operações gera insegurança jurídica e limita a capacidade de resposta do Estado frente às ameaças do alcance nacional. Aqui falamos de soberania.
2: O relator, senador Rogério Carvalho, do PT de Sergipe, no entanto, recomenda a rejeição da emenda.
4: As Forças Armadas têm o seu próprio regramento de financiamento, que é um outro debate que precisa ser feito num outro lugar. E se ele for convocado, deverá ter reforço orçamentário naquilo que é o lugar do financiamento da segurança pública.
2: A PEC assegura para o desenho das ações de segurança pública receitas vinculadas ao Fundo Nacional de Segurança Pública e ao Fundo Penitenciário Nacional, vedados os contingenciamentos.
1: Esse foi o Bruno Lourenço. Bruno, muito obrigado aí pelas informações. Um abraço para você que está em Teresina, acompanhando a programação da Rádio Senado na frequência de 104,5. Agora em Teresina, 7h45, mesma hora de Brasília. Na capital do Piauí agora, 28 graus, previsão de 39 graus à sombra, por volta ali das 2 da tarde. Então, você que está em Teresina, se prepare, porque o calor vem forte.
5: Cidades.
0: Começando então com notícias do Piauí do portal G1. O Instituto Federal do Piauí abriu inscrições para mais de 5 mil vagas em cursos técnicos gratuitos para 2027. As oportunidades estão distribuídas em 23 unidades do IFPI e as inscrições vão até 9 de novembro pelo site seleção.ifpi.edu.br. Seleção sem o cedilha, né? Selecão.ifpi.edu.br. A taxa é de R$ 20,00, mas estudantes inscritos no Cade Único e participantes do programa Partiu IF podem pedir isenção até o dia 19 de outubro. Do Piauí para o Amapá, do portal Equatorial Energia. A Equatorial vai fazer desligamentos de energia nesta semana em Macapá, Cutias e Calçoene. Em Macapá, o serviço será amanhã das 9 da manhã às 3 da tarde. Em Cotias e Calçoene será no sábado, em horários diferentes. A programação completa, com os locais afetados, está disponível no site da concessionária ap.

0: ap.equatorialenergia.com.br ap.equatorialenergia.com.br. Notícias do Amapá e notícias do Piauí no nosso primeiro bloco regional. Segunda hora, segundo bloco regional, notícias de Alagoas e do Mato Grosso do Sul, Faria.
1: Valeu, Gesiel. A gente manda um abraço aí para você que está em Macapá, ouvindo a gente em 93,9. 7h47 em Macapá, mesma hora de Brasília. Hora de intervalo aqui no Conexão Senado. 2 minutinhos, a gente já volta.
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0: Voltamos, 7 horas e 49 minutos, essa é a hora de Brasília. Bom dia, Brasil, 17 capitais e mais o Distrito Federal, ligados pela Rede Senado de Rádio. Bom dia para você também das rádios parceiras, são mais de 100 emissoras retransmitindo o programa, fazendo aquele trabalho de retransmissão da boa notícia. Um abraço para vocês, parceiros, muito obrigado. E você, ouvinte, pode mandar a sua mensagem também. Como? Pelo nosso WhatsApp, 61 98611 9591. Esse é o nosso número de zap para você mandar o seu áudio, inclusive até 30 segundinhos, tá? O Johnny lá de Caxias mandou um áudio aqui um pouquinho longo, viu, Johnny? Vou mandar aqui só, vou passar um pouquinho aqui do seu áudio. Ele ficou bem longo, ele fala aqui das queimadas também, inclusive de casos lá em Caxias que já houve de pessoas que queimaram lixo e aí esse fogo ficou incontrolável, escapou e acabou passando para uma casa, para um depósito próximo, seis carros foram queimados, um negócio bem complicado. E ele fala também do Vascão, claro, já é o dia de falar do Vascão. Johnny, fala aí.
15: Bom dia, senhores.
0: Bom dia.
15: O Vascão tá de cima.
0: Tô dizendo.
15: Tá na moda, né?
0: Tá na moda, meu filho.
15: E para quem é vascaíno, meus parabéns, como eu. Estou muito contente, vou trabalhar feliz da vida.
0: Tá certo, um abraço grande
1: pra você. Um alto parabéns.
0: É, hoje é o dia, né? Quarta-feira.
1: Parabéns pra mim.
0: Todo mundo fantasiado com a Cruz de Malta, isso é bom. Valdemir lá de Aracaju também, mandando seu bom dia super especial aqui. Obrigado, Valdemir. Claro que ele fala também no Vascão. Muito obrigado, Valdemir. Sidneia de Ouro Preto também tá com a gente. E ela diz aqui, mandou uma foto aqui com quem? Ela diz, estou aqui com o jornalista atual diretor de comunicação institucional da UFOP, a Universidade Federal de Ouro Preto, o jornalista Chico Daer, é ouvinte fiel da Rádio Senado. Manda um abraço aí super especial para todos da equipe de rádio e TV UFOP, pessoas

0: incríveis. E ela disse que ouviu a seguinte sugestão: o pessoal da Rádio Senado podia te anunciar como Sidneia, ouvinte da Rádio FOP FM de Ouro Preto. Tá certo você também,
1: fechou,
0: né?
1: Fechou,
0: porque é parceira, o FOP, parceira. O FOP Ouro Preto e Rádio Senado são parceiras, então tá tudo certo, minha querida Cid. Um abraço pra você. Chico, um abração pra você e a todo o pessoal aí da TV e Rádio UFOP, Universidade Federal de Ouro Preto. Local que eu já tive, inclusive, a oportunidade de visitar, e vocês são tops demais. Receberam assim muito bem, muito obrigado. Um abração para toda a equipe daí, Danilo, um abração para todo mundo. Pessoal da Rádio FOP de Mariana e de Ouro Preto. Ouro Preto em 106,3 e Mariana em 97,7. Muito obrigado, meu povo.
1: Que legal, gente. Ficamos muito felizes aí com a sua participação. Daqui a pouquinho tem mais mensagens aqui no nosso WhatsApp, o 619-8611-9591. Você não aguenta mais as ligações indesejadas? Gente, ontem, Gisele, eu recebi aí por baixo umas 10.
0: Cara, é incrível. Adriano, vou só te mostrar aqui como eu nem atendo mais. Meu celular só registra. Olha esse número aqui de ligações.
1: Uau!
0: Diga, pode falar.
1: 248.
0: Não aguento. Fica só indo lá para a caixa e o celular simplesmente jogando para fora. Porque fica só o registro. É impressionante o que fazem com a gente com relação a essa questão de ligações indesejadas.
1: É verdade. Desmoralizou o telefone.
0: Totalmente.
1: Desmoralizou. Porque totalmente. Hoje o telefone fixo, telefone tradicional, a linha tradicional, na verdade, quando você recebe uma ligação, se não está na sua lista de contatos, você geralmente você não atende. É. Pode ser uma emergência. Sim. Pode ser alguém que está querendo falar uma coisa importante, você não atende por conta exatamente dessa situação, dessas ligações indesejadas. Rodrigo Rezende está chegando aqui no estúdio da Rádio Senado. Senta aí, Rodrigo. Chega aí.
0: Bom mineiro lá de São João del Rei.
1: Vamos corrigir aqui essa... Vai falando aí, Gisele.
0: É. Bota aí.
2: Pessoal, bom dia.
0: Bom dia, Mauro.
2: Bom dia, Gisele.
0: Tudo bom,
2: Rodriguinho. Bom dia para todos os ouvintes da Rádio Senado.
1: Pois é, Rodrigo, você vê aí a situação, está falando de ligações desejadas, você também recebe muita ligação indesejada, Rodrigo?
2: Demais, eu achei interessante você falar, Adriano, vi vocês aqui comentando no estúdio sobre como houve a desmoralização do telefone, né? A gente realmente atende muito pouco, eu acho que só atende quando tem certeza do número que está ligando e o contato está ali registrado, né? Mas eu aproveitei esse tema para fazer um convite aqui, na verdade, refazer um convite que a gente fez cerca de 2 meses aqui na Rádio Senado, um especial, uma reportagem especial sobre os 150 anos do telefone, da tecnologia do telefone,
1: sim,
2: né?
1: Sim, é verdade.
2: Ficou muito legal. O quinto capítulo é exatamente sobre esse tema, né? A nossa colega Marcela Cunha entrevistou vários especialistas, né? Pessoas que já estão pesquisando até isso, sobre a queda do número do telefone de modo tradicional ou do celular, por causa desse excesso de ligações e também como é um novo hábito, né? Você mandar uma mensagem antes de ligar para a pessoa, né? Ou fazer algum esquema com a pessoa que vai receber a ligação para que, de fato, ela possa te atender. Então, fica o convite, 150 anos do telefone, ligação histórica, que chama a reportagem, em qualquer site de busca ou no site da Rádio Senado, buscando lá, você vai também saber um pouco sobre esse tema.
1: Legal, Maina, show de bola. Depois você passa aí o Pix aí desse comercial aí.
0: O mexão.
2: Mas o material é nosso.
1: Valeu, Rodrigo. Obrigado, amigo.
0: Valeu, Rodrigo. Um abração.
1: Então, gente, já chegou ao Congresso a medida provisória que pretende combater o excesso de ligações comerciais e fraudes por chamadas e mensagens telefônicas.
0: A norma prevê o bloqueio de ligações suspeitas e de empresas que não respeitem o limite de chamadas estabelecidos, e a gente poderia já dizer que nenhuma está cumprindo isso. A reportagem é de Herman Kulitz.
3: O governo federal publicou uma medida provisória para combater o uso abusivo de chamadas telefônicas e mensagens e as fraudes que usam esses recursos. A proposta exige que as empresas que prestam serviços de telecomunicação, como as operadoras de telefonia, tomem providências para garantir que as chamadas telefônicas sejam autenticadas, identificadas e, dependendo do caso, bloqueadas. A autenticação deve ser garantida desde a prestadora na qual a chamada telefônica teve origem, até a empresa responsável pela terminação, que é quando o cliente recebe a chamada em seu telefone. a prestadora que entregou a chamada terá que garantir

0: garantir ao destinatário a identificação da empresa, com o nome e o logotipo, quando houver. A ligação deverá ser bloqueada se, na fase final, a autenticidade não for garantida. Além dessas medidas de segurança, as operadoras também deverão atuar contra empresas que abusem da capacidade de fazer ligações em massa, seguindo critérios como quantidade e tipo de chamadas, como as de curta duração. A MP ainda prevê que não há abuso quando as chamadas forem de órgãos e entidades públicas e de prestadores de serviços de saúde, de segurança pública e de defesa civil no exercício de suas atividades. Qualquer regulamentação necessária para que as novas regras sejam cumpridas ficará a cargo da Agência Nacional de Telecomunicações, a Anatel. A medida já está valendo, mas precisará ser referendada em até 120 dias pela Câmara dos Deputados e pelo Senado para continuar tendo efeito.
1: Tá, e esse foi o Herman Kulitz. Valeu, Herman. Muito obrigado aí pelas informações. Tomara que pelo menos dê uma melhorada aí nesse quadro, porque tá difícil. É o dia todo dia. A gente recebe dezenas de ligações indesejadas.
2: Inúteis, né? Porque nem serve para quem liga e muito menos para quem recebe.
1: É, se eu fosse, por exemplo, gerente de marketing de uma empresa, eu descartaria essa estratégia, entre aspas,
2: Exatamente.
1: porque isso, em vez de aproximar a empresa do consumidor, faz é afastar.
2: E
1: Porque o
2: extremamente irritante.
1: consumidor fica com raiva.
2: É.
1: Tá num momento ali, às vezes, tá vendo um filme. Ele tá ali conversando ali com a família e tal, e aí tem que parar. Peraí, ligação, ligação. Aí quando vê, é uma ligação gravada, oferecendo não sei o quê, é difícil.
2: Complicado.
1: 7h58, hora de Brasília. As empresas poderão ajudar funcionários a comprar medicamentos em troca de descontos no imposto de renda.
2: O projeto que cria o Programa de Medicamentos do Trabalhador está pronto para votação na Comissão de Assuntos Econômicos. A reportagem é da Marcela Cunha.
3: O projeto permite que empresas ajudem a pagar os medicamentos de seus funcionários e dependentes. A proposta do senador Everton, do PDT do Maranhão, cria o Programa de Medicamentos do Trabalhador, que funcionaria de forma semelhante ao Vale Alimentação. As empresas que aderirem ao programa poderão dividir com os empregados os custos dos remédios e receber incentivos fiscais. O benefício poderá ser utilizado na compra de medicamentos registrados na Agência Nacional de Vigilância Sanitária, mediante a apresentação de receita médica. Também poderão ser beneficiados cônjuges, companheiros e filhos menores de 18 anos, além de dependentes com deficiência, nas condições previstas no projeto. O Everton afirma que a iniciativa poderá aliviar o orçamento das famílias, especialmente daquelas que precisam comprar remédios não oferecidos gratuitamente pelo poder público.
4: A empresa que aderir ao programa tem desconto no imposto de renda. Isso vai ajudar muito as pessoas que precisam comprar medicamentos que não estão na farmácia popular.
3: O relator na Comissão de Assuntos Econômicos, senador Nelsinho Trade, do PSD de Mato Grosso do Sul, apresentou parecer favorável ao projeto, mas sugeriu mudanças, entre elas, um limite de R$ 90 mensais por funcionário para o cálculo do incentivo fiscal concedido às empresas. Nelsinho também propôs destinar parte da arrecadação das apostas esportivas ao financiamento do programa. Se aprovado na Comissão de Assuntos Econômicos, o projeto seguirá para a Comissão de Assuntos Sociais, onde poderá receber a decisão final do Senado.
2: Agora são 8 horas, pontualmente 8 horas em Brasília. Bom dia para você acompanhando a gente em todo o Brasil. Deixa eu mandar um abraço aqui para as nossas parceiras. Um lote de parceiras lá de Sergipe. Vamos lá? Web Rádio Conexão Nordeste de Monte Alegre. RTV Abaís de Estância, em Lavras de Mangabeira. Web Rádio Novo Estilo. São emissoras. Lá, aliás, Lavras de Mangabeira, Ceará, o Web Rádio Novo Estilo. E também a emissora da Rádio Senado, lá de Aracaju, em 103,9. Muito obrigado e um carinho especial para você ouvindo a gente aí de Sergipe. Vamos então para as notícias internacionais?
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2: Nobel da Paz, Navi Pillay, defende o fim da violência contra a mulher. Trump quer explorar petróleo da Groenlândia. Destaque

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2: O presidente americano Donald Trump anunciou na noite de terça-feira os preparativos para uma exploração em larga escala do petróleo, gás e minérios da Groenlândia, 3 semanas após a assinatura de um acordo de segurança, que aproximou o território autônomo dinamarquês da esfera de influência dos Estados Unidos. O líder republicano também comemorou a constatação de especialistas sobre a quantidade de petróleo acessível na ilha, muito superior à de qualquer outro território, disse Trump. A menos de um mês das eleições de meio de mandato dos Estados Unidos, o presidente americano intensifica sua campanha em estados tradicionalmente conservadores, em um momento em que candidatos republicanos tentam se distanciar do bilionário. A vencedora do Prêmio Nobel da Paz de 2026, a sul-africana Navi Pillay, concedeu uma entrevista exclusiva à RFI, na qual conversou com a repórter Florence Morrissa sobre os desafios para se alcançar a paz no mundo e também as lutas contra as injustiças. Ela também nos contou qual é sua principal preocupação hoje. Vamos ouvi-la.
3: Tenho muitas prioridades, mas me preocupa que nos dias de hoje ainda não tenhamos alcançado a plena igualdade, a igualdade de gênero. Ainda não acabamos com a violência contra as mulheres. Apoio as líderes mundiais e sua iniciativa de nomear uma mulher para o cargo de secretária-geral das Nações Unidas. Em toda a sua longa história, de quase 100 anos, nunca tivemos uma mulher como secretária-geral. E por que isso acontece? Não há outra resposta a não ser a discriminação de gênero. Essa seria uma das áreas nas quais eu me concentraria.
2: Ouvimos a vencedora do Prêmio Nobel da Paz, Navi Pillay, entrevistada por Florence Morrissa. O Vaticano informou nessa manhã que o Papa Leão XIV passou uma noite tranquila no hospital após uma cirurgia realizada na véspera para a retirada de um nódulo no pulmão. Segundo a Santa Sé, a intervenção foi bem sucedida. Um adenocarcinoma, tipo frequente de câncer de pulmão, foi identificado durante um exame de rotina feito no Sumo Pontífice. Ele deve permanecer em repouso por cerca de uma semana e todos os seus compromissos públicos foram suspensos até 20 de outubro.
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0: Agora são 8h04. Essa é a hora de Brasília. E hoje é dia de sinal verde, minha gente. O sinal verde de hoje detalha os critérios estabelecidos pelo Código de Trânsito Brasileiro para a renovação da Carteira Nacional de Habilitação por condutores com idade acima de 50 anos. O Bruno Lourenço vai explicar o que a legislação determina para os exames de aptidão física e mental para essa parcela da população.
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5: Olá, eu sou o Bruno Lourenço e o Sinal Verde de hoje fala sobre um tema de grande importância para as famílias brasileiras, a renovação da carteira de motorista na terceira idade. Com o aumento da expectativa de vida no país, manter a autonomia para dirigir é um desejo de muitos idosos, mas a legislação estabelece regras específicas de saúde para garantir que esse direito seja exercido com total proteção. Vamos a essas regras. O Código de Trânsito Brasileiro determina prazos diferenciados para a realização dos exames de aptidão física e mental conforme a idade avança. Para motoristas que têm entre 50 e 69 anos, que é o meu caso, a renovação deve ocorrer a cada 5 anos. Antes disso, a carteira vale por 10 anos. Já a partir dos 70 anos de idade, o prazo passa a ser de 3 anos de validade da CNH. Mas por que esse tempo menor? A justificativa é que o envelhecimento natural do corpo traz alterações graduais na visão, nos reflexos e na capacidade de reação rápida em situações de perigo. As avaliações médicas periódicas ajudariam a identificar pequenas dificuldades de saúde antes que elas se transformem em um fator de risco nas vias, protegendo o próprio condutor e as outras pessoas que compartilham o trânsito. Claro que isso seria o ideal, mas a gente sabe que esses exames nem sempre valem de alguma coisa, né? Por outro lado, seria difícil uma regra que agradasse a todos. No entanto, em países como a Espanha, a validade maior da carteira,

0: chega aos 65. Na Nova Zelândia, ela vai até os 75 anos de idade. E os testes são muito mais rigorosos que os nossos, né? Podendo acontecer, inclusive, antes dessa idade, caso exista alguma condição de saúde do motorista. Até na nossa vizinha Colômbia, a atenção especial começa somente aos 60 anos. Bem, de qualquer forma, o objetivo da lei é manter o idoso ativo e inserido na sociedade, mas de forma segura. Mas eu queria saber de você, concorda com esses prazos atuais de renovação para a terceira idade? E para quem passou dos 50 anos, será que justifica o tempo menor de validade da carteira de motorista? Tem algum motorista experiente na família que serve de exemplo nas ruas? Conte para a gente a sua opinião enviando uma mensagem para o e-mail radio@senado.leg.br ou para o nosso WhatsApp, que é 61 98611 9591. E lembre-se, se quiser encontrar um episódio anterior, faça uma busca na internet por Sinal Verde Rádio Senado ou entre em www.senado.leg.br/radio/podcasts. Um abraço, valorize a vida e até o próximo programa.
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2: Legal, tá aí então o Sinal Verde de hoje falando dessas regras, né, para a renovação da CNH para a população 50 mais. Tamo nessa, né, Gesiel?
3: Tamo nessa.
2: Obrigado, Bruno. Daqui a pouco esse Sinal Verde vai estar no nosso site senado.leg.br/rádio. 8:08, essa é a hora de Brasília, mesma hora de Florianópolis. Um abraço aí para você que está em Floripa com a gente em 93,1. Florianópolis, São José, Palhoça, Balneário Camboriú, Santa Catarina, com a gente aqui no Conexão. A consultoria legislativa do Senado publicou um estudo sobre os impactos desiguais do trabalho de cuidado entre homens e mulheres.
4: A precificação do afeto e a forma como esse tipo de atividade afeta diferentemente o público feminino foram algumas questões abordadas pelos autores no texto para discussão. O cuidado no direito das famílias. A reportagem é do Alexandre Campos.
5: Um estudo da Consultoria Legislativa do Senado apontou os principais desafios do trabalho de cuidado nas famílias. Um deles é a forma como esse tipo de atividade tem sido distribuída desigualmente entre homens e mulheres ao longo do tempo. De acordo com Brunella Miguez, advogada com atuação no Núcleo de Estudos e Pesquisas da Consultoria Legislativa do Senado e uma das autoras do texto para discussão, O Cuidado no Direito das Famílias, Fundamentos Constitucionais e de Direitos Humanos, isso acontece porque, historicamente, as atividades domésticas, o cuidado do lar e de pessoas próximas, como filhos e idosos, foram atribuídas às mulheres. Por trás dessa construção, disse ela, estava o argumento de que, por sua natureza, esse papel seria melhor desempenhado pelas mulheres, por representar uma manifestação de amor e uma vocação feminina. Enquanto os homens desempenhavam funções fora de casa, por meio de um trabalho remunerado e classificado como produtivo, às mulheres cabia naturalmente o cuidado da família, cenário que reforçou por muito tempo a falta de reconhecimento econômico, inclusive, desse tipo de atividade. Para Brunella Miguez, ainda hoje a valorização do trabalho de cuidado é dificultada pela ideia de que o afeto não pode ser mensurado economicamente.
6: O tempo que a mulher se dedica ao lar e aos filhos, aos idosos, aos parentes que precisam de assistência, é trabalho e produz um valor. É esse cuidado, é exatamente esse cuidado que garante que todo o resto da economia funcione. E veja, isso não tem a ver com precificar amor, com precificar afeto materno. Significa simplesmente que o afeto não pode servir de pretexto, de justificativa para mantermos as mulheres invisíveis ou para sustentarmos desigualdades entre mulheres e homens.
5: Brunella Miguez lembrou que esse fenômeno não recai de forma homogênea entre o público feminino. Embora o peso do cuidado afete as mulheres em geral, ela afirmou que o cenário é pior entre as negras e as de baixa renda.
6: São elas quem executam diretamente essa atividade do cuidado no dia a dia. E essas mulheres não possuem muitas vezes acesso a serviços públicos, como creches e centros de apoio. E no final das contas, são essas mulheres de baixa renda e com

0: com pouca escolaridade que suportam a maior carga do cuidado no lar. E na maioria das vezes são elas quem executam o cuidado de forma remunerada nos lares das famílias.
1: O texto para a discussão O Cuidado no Direito das Famílias, de autoria de Brunella Miguês e de Carlos Elias, consultor legislativo do Senado, está disponível para o público em geral. Basta clicar no link Estudos Legislativos no endereço senado.leg.br/publicações sem cedilha.
2: Ouvimos o Alexandre Campos. Valeu, Alê. Em Brasília, 8 horas 12 minutos, militares aposentados que recebem até o teto do regime geral podem ficar isentos da contribuição previdenciária.
3: É o que determina um projeto de lei que está pronto para ser votado na Comissão de Assuntos Econômicos. Raíssa Abreu conta mais.
4: Está pronto para votação na Comissão de Assuntos Econômicos o relatório do senador Efraim Filho, do PL da Paraíba, a um projeto de lei que alivia a cobrança previdenciária de militares aposentados e seus pensionistas. Apresentada pelo deputado Cabo Gilberto Silva, também do PL da Paraíba, a proposta determina que a contribuição só vai incidir sobre a parte da remuneração que ultrapassar o teto do regime geral da Previdência. O senador Efraim Filho é favorável ao projeto. Ele destacou que a mudança vai corrigir uma distorção histórica que vem corroendo as remunerações dos militares inativos. O senador explicou que os militares são a única categoria do serviço público que paga contribuição previdenciária sobre o total dos vencimentos, o que prejudica quem ganha menos. Depois de passar pela Comissão de Assuntos Econômicos, a proposta vai ser analisada pela Comissão de Assuntos Sociais.
2: Muito obrigado a Raíssa Abreu. 8 horas 13 minutos em Brasília. Vamos agora ao intervalo. Intervalo de 2 minutinhos, a gente já volta.
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3: Voltamos, 8 horas e 16 minutos, essa é a hora de Brasília, falando para todo o Brasil pela Rede Senado de Rádio. São 17 capitais já ligadas pela Rede Senado de Rádio e as emissoras parceiras são mais de 100. Um abraço para vocês também. Hadashi Wakiyama, bom dia. Gisel Adeno, ligado aqui na audiência do Conexão Senado. Muito obrigado, Hadashi. Adailson de Aracaju manda aquele bom dia super especial. Fala que é o Dia Nacional da Pecuária, de Dia Mundial da Normalização, Dia do Meteorologista também. Um abraço para você, Adailson.

Mas está com a gente Luiz Paulo de Floripa. Bom dia, Conexão. Bom dia, Luiz. Bom dia, Márcia de Florianópolis. Também manda aquele abração para toda a turma do Conexão Senado e a gente agradece. O Roberto Rondon de Florianópolis. Bom dia, bancada. É, um abraço para você, Roberto. Ele fala aqui que foi contemplado com os livros do dia. Tem como eu rastrear um envio? A gente manda para você, tá bom, Roberto? Um abração para você. Obrigado pelo feedback também aqui com relação à questão do sorteio de livros. Por falar nisso, sexta-feira tem, viu? Essa sexta é a sexta.

0: lixo, né? Outro aspecto lamentável que ele fala aqui é o fato da população formar autênticas rampas de lixo nas vias públicas, calçadas e canteiros da cidade. Ele disse, olha que Fortaleza, minha cidade tem cota regular de lixo 3 vezes por semana, né? E ainda acontece isso. Legal, Luiz, obrigado pelo seu comentário aqui, participando com a gente também. Foi o nosso papo aqui no nosso Dedo de Prosa. Edivaldo de Belém também manda um abração especial para todo mundo. Manda um abraço aí para quem mora em Abaetetuba, terra do açaí. Tá aí, Edivaldo, mandando seu abraço. E quem mais? Fiquei faltando alguém aqui. Rafael Bezerra, de São Luís. Mandando uma foto linda aqui, que pra essa, hein, Rafael? Ele diz, hoje o dia tá lindo na capital maranhense. Mandou uma foto aqui belíssima. Mas não diz pra gente que praia era essa, não. Deve ser uma praia bonita lá de São Luís. Se puder depois, manda. Acredita aqui a foto que você mandou de uma praia maranhense que a gente até agora não sabe qual é. É isso aí, Faria.
1: Maravilha, pessoal. Muito obrigado aí pelo carinho da sua audiência. Anota aí o nosso WhatsApp, 61 98611 9591. Vou repetir, 61 98611 9591. A gente manda um abraço agora para você que está em Maceió. A capital de Alagoas está com a gente em 105,5. Agora em Maceió, 28 graus.
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0: Começando então pelas Alagoas, o nosso segundo bloco regional do portal Alagoas 24 horas. O Ministério Público Federal assinou um acordo para reduzir festas irregulares nas piscinas naturais em Passo de Camaragibe, que fica no litoral norte do estado. O principal foco é na Praia do Marceneiro, na área de proteção ambiental Costa dos Corais. O organizador deverá regularizar as embarcações em até 30 dias e deve apagar publicações que divulguem festas nos recifes e cumprir capacitação em educação ambiental indicada pelo ICMBio. Notícias do Mato Grosso do Sul, do portal Campo Grande News. Prefeituras e universidades estão com inscrições abertas para concursos e processos seletivos em Mato Grosso do Sul. As oportunidades incluem cargos de merendeira, auxiliar escolar, profissionais da saúde e professores. Os salários para professores chegam a mais de R$13 mil na Universidade Federal de Mato Grosso do Sul, conforme a titulação. Notícias de Mato Grosso do Sul e também de Alagoas, no nosso segundo e último bloco regional. Aquele espaço reservado para a notícia da sua cidade por hoje, bloco regional, é só, mas amanhã tem mais.
1: Maravilha, Gisele, muito obrigado. Em Brasília, 8 horas 20 minutos, em Campo Grande, uma hora mais cedo, 7h20. Bom dia para você que está em Campo Grande com a gente em 105,5. Campo Grande região. Camapuã, Bandeirantes, Jaraguari, Sidrolândia. Uma proposta que estimula o uso de aquecedores solares de água em residências está pronta para ser votada pela Comissão de Meio Ambiente. Uma das ideias é tornar esses equipamentos obrigatórios em obras do projeto Minha Casa Minha Vida. Quem tem os detalhes para a gente é o repórter César Mendes.
3: A Comissão de Meio Ambiente pode votar o projeto que cria o Programa Nacional de Incentivo ao Uso de Aquecedores Solares de Água, Pronasol, com estímulos ao uso desses aquecedores em residências. A proposta prevê que o governo federal defina localidades em que será obrigatória a instalação desses equipamentos em empreendimentos do programa Minha Casa Minha Vida. Além disso, o texto autoriza o saque do FGTS uma única vez para a compra de aquecedores solares destinados à residência própria. Relator, o senador Zequinha Marinho, do Podemos do Pará, disse que, embora o Brasil seja agraciado com grandes quantidades de energia térmica proveniente do sol, há muito espaço para crescimento do aproveitamento dessa energia para aquecimento de água nas residências e para geração de energia elétrica em painéis fotovoltaicos. Em seu relatório, Zequinha incluiu medidas de incentivo à pesquisa e à inovação para melhorar a eficiência dos equipamentos, reduzir custos e estimular o uso de materiais

0: materiais reutilizados e o descarte sustentável. Para o autor, senador astronauta Marcos Pontes, do PL de São Paulo, a adoção das medidas propostas poderá contribuir para a economia de energia elétrica e para a redução dos impactos ambientais relacionados à geração.
1: Colabora também com relação ao meio ambiente, a utilização de energia solar e também incentiva as empresas do setor. Bom, sem dúvida nenhuma, é um ganho bastante bom para o consumidor, para as empresas, produção de empregos e uma utilização num país como o nosso, localizado com bastante insolação. Sem dúvida nenhuma, isso aí vai ser um ganho grande também para a construção civil na utilização desses sistemas.
0: Após a análise da Comissão de Meio Ambiente, o projeto seguirá para a Comissão de Infraestrutura. Se for aprovado e não houver recurso para a votação no plenário, o texto seguirá para a Câmara dos Deputados.
2: Tá aí, ouvimos o César Mendes. Valeu, César. Em Brasília, 8h23.
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4: Vamos às informações do mercado financeiro nesta quarta-feira, dia 14 de outubro. A gente começa pelos mercados globais, trazendo aqui os números dos mercados globais que operam nesta quarta-feira mistos, à espera do índice de preços ao consumidor de setembro, mas nos Estados Unidos. E também ainda pela manhã, em meio à escalada das tensões no Oriente Médio. Dow Jones sobe 0,44%, SP500 também avança 0,22%, o índice Nasdaq 100 tem leve alta de 0,2%. Na Europa, os principais índices estão operando no positivo, CAC 40 de Paris 0,72%, o índice alemão DAX sobe também 0,57%, e o índice londrino FTSE 100 avança 0,45%. Pregões que já fecharam na Ásia. Pregão fechou no negativo em Xangai, caiu 0,88%. Coreia do Sul também caiu 0,44%. Queda também em Hong Kong, 0,13%. E queda no índice Nikkei de Tóquio, baixa de 0,05%. Bolsa brasileira, o Ibovespa fechou em queda de 1,04% ontem. Saiu dos 209 mil para os 206.888 pontos. Principais ações do índice recuaram, com exceção da Petrobras. Com relação ao câmbio, dólar à vista subiu 0,71%, passou dos R$ 5,01. Na primeira sessão, após o feriado Nossa Senhora Aparecida, que foi na segunda-feira. E o euro comercial também avançou. 0,70% de alta, o euro vale R$ 5,62. Essas as informações, índices e câmbio no mercado financeiro dessa quarta, 14, Faria.
2: Show de bola, Gesiel. Gesiel sempre ligado aí na movimentação do mercado financeiro. 8h26 em Brasília, em Porto Velho, 7h26. Nosso bom dia aí para você que está na capital de Rondônia, cidade que está ligada na Rádio Senado em 103,7. Doenças inflamatórias intestinais crônicas podem afetar a alimentação, o trabalho e a rotina de milhares de brasileiros. A falta de informação também pode atrasar o diagnóstico e dificultar o acesso ao tratamento.
4: No Senado, uma proposta busca ampliar a conscientização sobre essas doenças com a criação do Maio Roxo. A reportagem é de Yasmin Rodrigues.
5: O projeto da campanha Maio Roxo está pronto para votação na Comissão de Assuntos Sociais, com relatório favorável do senador Marcelo Castro, do MDB do Piauí. O autor da ideia, senador Flávio Arnes, do PSB do Paraná, explicou que a iniciativa já existe há 10 anos e que agora precisa ser oficializada.
6: A proposta do Maio Roxo, algo que já existe de maneira não oficial no Brasil, desde 2016. Então, pretende-se incentivar ações de divulgação e termos nesse período um holofote sobre essa questão.
5: A doença de Crohn e a retocolite ulcerativa podem provocar sintomas como diarreia persistente, dores abdominais e sangramento. São condições crônicas que exigem acompanhamento médico e tratamento contínuo. Durante uma audiência na Comissão de Direitos Humanos em 2024, a presidente da Associação DI Brasil.

0: Brasil, Patrícia Mendes disse que as doenças atingem também o emocional dos pacientes.
1: A doença de Crohn e a retocolite ulcerativa afetam milhões de pessoas no mundo, impactando não apenas a saúde física, mas também a qualidade de vida e o bem-estar emocional dos pacientes. É crucial que a população e os profissionais de saúde estejam cientes dos sintomas dessas doenças para garantir diagnósticos rápidos e oportunos. Nós precisamos da inserção no calendário oficial do país para que efetivamente tenhamos aumento da promoção das campanhas de divulgação e de sensibilização.
0: No mesmo debate, o gastroenterologista Carlos Frederico afirmou que os médicos se sentem impotentes devido à falta de assistência do governo.
2: O médico da doença inflamatória intestinal, ele muitas das vezes sofre devido à impotência do sistema de a gente poder dar uma assistência melhor para o paciente. A doença atinge pobres, atinge ricos, atinge qualquer classe social, e os órgãos governamentais precisam visualizar mais uma doença que está em progressão.
0: Se aprovado na Comissão de Assuntos Sociais, o texto segue direto para a votação na Câmara dos Deputados, a não ser que algum senador peça análise também no plenário.
3: Essa foi a Yasmin Rodrigues. Valeu, Yasmin. 8h29 em Brasília, a Comissão de Educação do Senado analisa uma proposta para ampliar o reconhecimento das línguas indígenas no país. Estados e cidades com comunidades indígenas podem ter essas línguas como cooficiais. A reportagem é do Rodrigo Rezende.
4: Estados e cidades que apresentem comunidades indígenas podem ter as línguas indígenas como cooficiais, juntas ao português. Um projeto com esse objetivo está em análise na Comissão de Educação do Senado. O senador Nelsinho Trade, do PSD de Mato Grosso do Sul, apresentou um relatório favorável à proposta, com algumas alterações. Trade enfatiza que as línguas indígenas poderão ser utilizadas nas relações com a administração pública direta e indireta, bem como os prestadores de serviços públicos. Para o senador, essa é uma questão de respeito à história e à cultura dos povos indígenas.
5: Quando a gente fala em língua indígena, não está falando apenas de palavras. Estamos falando da história de um povo, da sua cultura, dos conhecimentos que passam de uma geração em geração. O projeto que estamos analisando no Senado busca avançar nesse reconhecimento. E eu entendo que esse reconhecimento precisa chegar à vida das pessoas, no atendimento dos serviços públicos, no acesso à informação e no respeito à língua de cada comunidade.
4: Nelsinho Trade ainda acrescentou ao projeto obrigações aos estados e municípios com comunidades indígenas, como tornar acessíveis, nas línguas cooficiais, documentos públicos e publicações oficiais de interesse geral, estimular ações que incentivem a aprendizagem das línguas cooficiais nas instituições de educação básica, sem prejuízo das atividades de ensino ministradas em língua portuguesa, e promover a inclusão das línguas cooficiais nos cursos de formação inicial e continuada de professores. Se aprovada na Comissão de Educação, a proposta será analisada pela Comissão de Constituição e Justiça.
3: Rodrigo Rezende, muito obrigado aí pelas informações. Você está ouvindo Conexão Senado, um abraço para você que está em todo o país acompanhando Conexão pelas ondas do rádio. São mais de 100 emissoras que estão conosco neste momento. 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
3: Às 9 horas da manhã, horário de Brasília, tem reunião da Comissão de Constituição e Justiça. O repórter Bruno Lourenço vai acompanhar a reunião. Bom dia, Bruno.
7: Bom dia, ouvintes. Bom dia para a bancada do Conexão Senado. O destaque da pauta da Comissão de Constituição e Justiça é a PEC da Segurança Pública. O texto base já foi aprovado pelo colegiado e os senadores agora decidem sobre propostas que alteram dispositivos constitucionais ligados à área de segurança e competências federativas. Na área de trânsito, a comissão pode votar o endurecimento de penas para condutores sob a influência de álcool ou substâncias psicoativas e proposta que torna inafiançável o homicídio na direção de veículo cometido sob efeito dessas substâncias e obriga os motoristas envolvidos em acidentes a realizarem testes de alcoolemia. Os senadores têm ainda na pauta a criação do Fundo de Amparo às Crianças Órfãos com recursos de loterias. A fixação em 20 anos do

0: prazo prescricional para ações civis de reparação por crimes contra a dignidade sexual de menores e a criminalização de condutas no mercado financeiro, como induzir investidores ao erro, fraudar contabilidade, exercer influência em auditorias, omitir informações relevantes e praticar administração infiel.
1: Às 10 horas tem sessão especial no plenário do Senado. Essa sessão é para celebrar o Dia do Médico.
2: À tarde, às 2 horas, também no plenário, sessão deliberativa do Senado. O único item da pauta é a votação em primeiro turno da proposta de emenda à Constituição que acaba com a escala 6-1. 6 dias de trabalho e 1 de repouso.
1: Se aprovada, a proposta segue para segundo turno com outras 3 sessões de discussão, mas os prazos podem ser reduzidos se os senadores aprovarem um calendário especial.
2: O texto diminui a jornada de trabalho de 44 para 40 horas semanais, que podem ser cumpridas em 5 dias de 8 horas diárias, com repouso semanal remunerado de 2 dias, um deles preferencialmente aos domingos, sem redução de salário. Então essa é a pauta do Senado para hoje. Para acompanhar os trabalhos legislativos, acesse senado.leg.br/atividade. Agora em Brasília, 8 horas 34 minutos, o Congresso Nacional vai ter uma programação especial nas visitas no próximo final de semana.
1: A iniciativa celebra o mês das crianças, com atrações teatrais no percurso pela Câmara dos Deputados e Senado Federal. A reportagem é da Lana Dias.
3: A visitação ao Congresso Nacional no sábado, dia 17, e no domingo, dia 18, vai contar com programação especial pelo mês das crianças. A atração teatral A Incrível Jornada de Uma Lei, do projeto Visite em Cena, apresenta ao público infantil, em linguagem simples e acessível, todo o processo de elaboração das leis. Durante o trajeto, os visitantes vão acompanhar os personagens Léo, Bia, Senhor Já Sei e Senhora Democracia, numa aventura que mostra as etapas reais das propostas legislativas e destaca a importância do debate, voto e escuta de opiniões divergentes. A atividade com as crianças será dinâmica, com brincadeiras, simulação de votação, perguntas e jogo com as bandeiras dos estados. As apresentações acontecem nas visitas de 10 e 11h30 da manhã, 2 e 13h30 da tarde. O coordenador de visitação do Senado, Fábio Duarte, explicou que, mesmo que o público-alvo seja o infantil, as encenações também podem ajudar a compreensão dos adultos sobre o tema.
4: E a gente entende que não só as crianças, mas também o público adulto ganha com isso, porque como o assunto é bastante difícil, acaba que a linguagem infantil e a maneira como o tema é apresentado e exposto na visitação oferece também ao público adulto uma abordagem clara e didática sobre o tema.
3: Para ilustrar tudo isso na prática, os personagens vão demonstrar a criação de uma proposta de lei para tornar os espaços públicos de lazer mais seguros, acessíveis e inclusivo às crianças, passando pelos conceitos de discussão, votação, sanção e veto. A iniciativa também pretende conectar a democracia ao dia a dia das crianças, pela participação nas decisões da escola e comunidade e a capacidade de ouvir opiniões diferentes. As visitas são feitas mediante agendamento no site do Congresso Nacional, na página Visite.
2: Tá aí, muito obrigado a Lana Dias. Em Brasília, 8h36, hora de intervalo aqui no Conexão Senado, intervalo de 2 minutinhos, a gente já volta.
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10: Voltamos, 8 horas e 38 minutos, vamos até as 9 horas da manhã e você participa com a gente mandando o seu abraço, seu alô, seu áudio, sua mensagem de texto para o 61986119591. Esse é o nosso número de áudio para você participar. Ari Conde lá de Teresina manda o seu áudio também, fala Ari!
11: Bom dia, Gesel.
10: Oi!
11: Bom dia, Adriano.
10: Opa!
11: Bom dia, conectados. Aqui Ari Conde, de Teresina, Piauí, curtindo esse sol maravilhoso.
10: É isso aí.
11: Tem um ditado popular que diz assim, aquilo que é comum, a gente costuma dizer que é chover no molhado.
12: É verdade.
11: Então, dizer que em Teresina faz calor e que faz muito sol, é chover no molhado.
10: É isso.
11: Entretanto, tem outro adágio, tem outro ditado popular que diz assim, que em Teresina, quando o sol tá assim, urubu se abana com a asa e voa com a outra.
10: Traduziu Teresina então, hein, né? Valeu.
11: Valeu, abraço.
10: Abraço grande. É o calor, meu filho. E no BR Elbró, como é que faz, né?
12: É verdade.
10: Estamos ainda até o final do ano. É esse calorzinho piauiense mesmo que a gente conhece muito bem. Júnior Marley de São Luís manda aqui um bom dia especial. Manhã de sol em São Luís. Ele manda aqui a mesinha do café da manhã. E o gatinho só na intoca aqui. Olha, Adriano. O gatinho aqui só olhando.
12: Olhando.
10: Qualquer coisa.
12: Se vacilar.
10: Tamo aqui. Tá certo, Júnior. Um abraço grande pra você. Manhã de sol também em São Luís, diz aqui o DJ. Rubem de Aracaju manda parabéns para os vascaínos. Quem já tomou seu cafezinho quente hoje? A gente tomou já cedinho aqui o cafezinho da Cineide. Toma o seu aí também, Rubem. Um abração. Quem mais tá com a gente? Paulo Aquino de Teresina também manda saudações vascaínas. Marcos Vinícius Soares também manda um bom dia para a equipe do Conexão. Marcos é lá de Santos, São Paulo. Lessui de São Luís também manda bom dia. Vamos aqui então para mais um áudio. Ah, Carlos Medeiros, é o Carlos Medeiros lá de Belém, tá mandando um áudio dele aqui também. Vamos lá, fala aí, Carlos.
13: Bom dia, galera da Conexão Senado, aqui é Carlos Medeiros falando aqui de Belém, depois de muita festança aqui na capital dos paraenses, com muita mãe de sol e pato no Tucupi, eu voltei. E triste pelo meu pai Sandu, que não subiu para a Série B.
10: Oh.
13: E muito feliz pelo meu Vasco, que foi uma vitória.
10: Tá certo.
13: Vamos chegar junto lá, Maracanã. 70 mil pessoas.
10: Compensou.
13: Eu acredito. Um
12: abraço. Acredito. Tem que acreditar mesmo.
10: Abraço.
12: Depois da vitória de ontem.
10: Você, Carlos. Vai dar certo, Carlos. Daqui a pouquinho tem mais aqui. E só para dizer que o Rafael Bezerra, que eu perguntei, que praia é essa, meu filho? Ele disse aqui é a Praia do Calhau, Avenida Litorânea.
12: Maravilha.
10: Muito conhecida essa praia lá em São Luís. Um abraço, Rafael.
12: Maravilha, agora em Brasília, 8 horas e 42 minutos, mais de 100 emissoras estão conosco neste momento. Entre elas, emissoras no estado de São Paulo. Temos rádios parceiras transmitindo conexão em Birigui, Batatais, Araçatuba, Monte Alto, Botucatu, Ribeirão Preto, São Manuel, Guaratinguetá, Cruzeiro, Lavrinhas, Taubaté e São Paulo capital.
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12: Falta menos de um mês para o Enem, que está marcado para os dias 8 e 15 de novembro, Enem, Exame Nacional do Ensino Médio, e os estudantes intensificam o ritmo de estudos pensando no desempenho.

0: empenho. Mas além da revisão de fórmulas e conceitos, existe um fator que pode fazer a diferença para o sucesso na prova: conseguir relacionar temas da atualidade com as diferentes áreas do conhecimento. E para isso é importante desenvolver o chamado repertório sociocultural. Para falar sobre isso, a gente conversa com a professora Helena Párraro, que é docente do SENAC de São Paulo. Professora Helena, bom dia!
1: Bom dia, tudo bom com vocês?
0: Tudo certinho. Professora, como é que o consumo de informações nas redes sociais, filmes, séries, dorama, podcast, pode ajudar um estudante a construir um repertório para o Enem?
1: Olha, existe uma maneira bastante eficaz de fazer isso, né? Porque você pode aproveitar tudo isso que você consome, todas essas informações, desde que elas sejam contextualizadas, né? O que eu quero dizer com isso? Ou seja, é útil que você consuma esses produtos e essas informações de maneira crítica, ativa, sem se colocar como um recipiente, aquele que recebe apenas as informações, né? Você tem que questionar essas informações e partir daquela informação inicial e ir em busca de um saber mais a respeito, né? Ou seja, um diálogo, né? Investigar e relacionar com os principais temas do momento é dialogar com aquilo que você assiste, escuta e consome, né? A gente pode até dar um exemplo. Por exemplo, se você assistir um filme, e esse filme fala sobre um deserto, então você tem que pensar, porque em que local é aquele deserto retratado? Como são os desertos atuais? Eles todos já existiam? As regiões estão se desertificando? Você pode pensar naquilo tudo que você já, em algum momento, teve conhecimento durante as suas aulas, durante o ensino médio, tentar relacionar com outras notícias a respeito, né? E anotar alguns aspectos para poder fazer essa contextualização, né? Você tem que entender a relevância daquela informação. O consumo não pode ser distraído, né? Você tem que ser ativo, né? Você, mais do que um consumo, é um diálogo.
0: Interessante esse ponto. Então vamos colocar aqui de maneira prática, professora, na prova de redação, né, que é o diferencial aí, pode determinar um candidato se aprovado ou não no Enem. Uhum. Qual é a diferença na redação entre apenas citar um filme? Você está lá no, escrevendo um parágrafo, você citou o filme. Sim. E realmente um filme ou um acontecimento ou uma notícia que a pessoa vê na televisão ou na internet e realmente utilizar essa referência para construir um argumento consistente na redação.
1: Então, a diferença é que, ao apenas citar, você ilustra o texto, né? É como se você decorasse o seu texto, passasse um verniz, deixa ele mais bonito, mas não é, fica bonito, mas não dialoga com essa citação, né? Essa referência precisa construir um argumento, né? Então, você tem que verificar essa citação por dentro, desconstruí-la, e depois colocá-la em diálogo com a ideia que você pretende desenvolver. Então, eu sempre gosto de dizer que, mais do que um quadro na parede, a citação, ela não pode ser uma imagem fixa, ela tem que se movimentar, ela tem que percorrer a sua escrita, é um ato, não é uma fotografia, é um filme, é como se você criasse um roteiro. Aquela citação tem que se envolver, estar envolvida com a sua própria escrita, senão ela não tem sentido ali, ela fica apenas um objeto de decoração e isso não vai ser tão adequado para esse momento. Você precisa questioná-la.
0: Interessante esse ponto que a senhora citou. Estamos conversando com a professora Helena Párraro. Ela é professora docente em Ciências Humanas e Sociais Aplicadas do Ensino Médio Técnico do SENAC São Paulo. O assunto é a preparação para o Enem, Exame Nacional do Ensino Médio. Mas não só a preparação em si, mas também você poder relacionar temas da atualidade com as diferentes áreas do conhecimento para você fazer essa conexão, essa ligação na prova, na redação ou para responder alguma questão que apareça no Enem. Nós sabemos, né, professora Helena, que há um cenário de excesso de informações, mas também um cenário de notícias falsas, fake news, conteúdos que circulam rapidamente em redes sociais. Como é que o estudante pode avaliar a credibilidade do que consome e evitar, por exemplo, reproduzir uma informação equivocada uma fake news

0: na redação?
1: Então, nesse momento, principalmente, você às vezes é preciso desacelerar, né? Você para um pouquinho, pensa mais naquelas informações que você está recebendo para ter tempo de refletir sobre determinados pontos e checar as fontes, né? É, quando você encontra respostas fáceis e muito rápidas, mesmo que ela venha até, às vezes, do uso de inteligência artificial, que muita gente hoje está fazendo, né? Você não pode cair naquela armadilha que hoje está sendo falada da rendição cognitiva, ou seja, você não pode aceitar passivamente o que até a inteligência artificial te diz, porque você precisa dialogar com isso. Então, respostas fáceis e muito rápidas devem ser questionadas, procure sites confiáveis. Por exemplo, o Senado Verifica, que é uma ferramenta interessante para você ver se aquilo tem consistência ou não. E outro ponto importante é verificar quem produziu a informação e quais os objetivos e interesses. Então, tem algumas perguntinhas rápidas que você pode fazer. Por exemplo, você pode dizer o que está ali, quando foi produzido, onde, por quê, por quem, quem financiou, quem mantém essa informação no ar, e é possível checar em fontes outras que não seja essa, para você não cair nessa armadilha da primeira resposta encontrada.
0: E para encerrar aqui a nossa entrevista, muito interessante a entrevista aqui com a senhora professora Helena Párraro. IA, uso da IA para estudar, pegar repertório, pegar cancha para a prova. O que a senhora recomenda e o que a senhora não recomenda no uso da IA para que o aluno, a aluna, o candidato, a candidata possa se preparar e ter um repertório interessante para a prova do Enem?
1: Então, é como eu disse, você não pode cair nessa armadilha da rendição cognitiva, que seja você ser passivo ao que a inteligência artificial te coloca, né? E mais do que tudo, o Enem é uma prova feita para um bom leitor de enunciados, né? Em geral, a resposta, especialmente de ciências humanas, né, ela está no próprio enunciado, basta como você faz a interpretação dele. É, nesse sentido, naquele momento da prova, a IA não vai te ajudar. Anterior a isso, você pode fazer uma série de checagens e simulados, mas sempre pensando que é só uma ferramenta, não é a resposta única se você não checar as informações nas fontes, inclusive que são até dadas pela própria ferramenta, você não vai ter uma resposta adequada para uma prova. E sempre pensando que você deve relacionar essas alternativas e as respostas que você der com tudo aquilo que respeite o direito de todos os seres, que busque alternativas melhores para uma vida digna, uma vida com mais respeito. É isso que se busca nas redações em geral, uma questão de alternativas interessantes e soluções.
0: Maravilha. Professora Helena Párraro, muito obrigado aqui pela entrevista, pelas dicas. A senhora
1: agradeço.
0: A senhora citou aí o Senado Verifica, só repetindo aqui o site, senado.leg.br/verifica, uma fonte bem interessante. Um abraço para a senhora, até uma próxima oportunidade.
1: Muito obrigada mesmo. Tchau.
0: Daqui a pouco essa entrevista vai estar no nosso site senado.leg.br/rádio para você aí entender, né, como é que você pode se preparar para o Enem. Muita gente aí se preparando para o Enem, Exame Nacional do Ensino Médio, a prova está chegando, hein? Dias 8 e 15 de novembro. Então aí você deve estar aí na reta final, esperamos, né, na reta final aí da preparação do Enem. É importante você não apenas assistir a um filme, ler uma notícia, mas fazer isso com um olhar crítico, exatamente para identificar os detalhes do filme, da notícia, para não apenas citar, mas contextualizar durante a prova, isso ganha pontos. E também daqui a pouco, essa entrevista vai estar no canal da TV Senado no YouTube, lá na playlist. Você vai em playlists e você vai lá, Conexão Senado Cortes. Ela vai estar também lá em formato de vídeo, já que transmitimos também para o YouTube. Agora em Brasília, 8 horas 52 minutos. Meu caro Gesiel Carvalho, nós temos aí mensagens no nosso WhatsApp, o 61986119591.
2: Olha, sempre temos, né, Adriano? O Iracildo Laude, Cuiabá, Mato Grosso, tá mandando um abraço.

0: especial aí para todos os locutores. Heracildo, um grande abraço. Tá encarando a quinta aqui num calor de 29 graus. Feliz restinho de semana e bom final de semana a todos nós. É isso, Heracildo. Um abração aí para Cuiabá. 29 graus, são 8h52, hein? Pela hora de Cuiabá.
1: 7h52 em Cuiabá.
0: Exatamente.
1: Uau!
0: E já tá aí quase pertinho de 30.
1: Não. Aí é chovendo molhado também, falar que Cuiabá tá
0: molhado.
1: Aqui.
0: Alex Nunes de Campo Grande, um abraço especial aí pra você, Alex. E o Auridan de Macapá também tá mandando um abraço especial, bom dia pra vocês. Céu de Brigadeiro em Macapá. Manda uma foto aqui de uma praia, que é a Praia de Zumbi, lá no Rio Grande do Norte. Tá bonito também. São os nossos ouvintes mandando mensagens aqui pra gente, Adriano.
1: Maravilha, muito obrigado, pessoal. Agora aqui no YouTube já percebeu aqui que o Felipe Alverni tá aqui para trazer as notícias da internet. Felipe, bom dia para você.
2: Bom dia, Adriano. Bom dia, Gesiel. Bom dia, ouvintes.
0: Bom dia, Felipe.
1: Gostou da vitória do Vascão ontem contra o Boca Juniors lá na La Bombonera, lá em Buenos Aires?
2: Eu fui pego de surpresa ontem.
1: Pego de surpresa, essa foi boa.
2: Hoje cedo vendo essa notícia com o que aconteceu
1: pego
2: ontem.
1: Pego de surpresa.
2: Assim, não, eu nem sabia, na verdade, que o jogo estava acontecendo ontem, e vi hoje que o Vasco tinha ganhado de 1-0, vi uns amigos postando lá, falei, pô, que legal, ainda com um a menos. Foi uma vitória bem, bem guerreira mesmo, bem vencida.
1: Vitória com V maiúsculo.
0: É, exatamente.
1: Essa do
0: Não,
1: Vasco, né?
0: Essa do Vasco é aproveitar agora e matar lá no Maracanã. Eu espero que seja no Maracanã. Vai ser.
1: Agora vai depender do Flamengo e do Flu nessa briga aí. Se bem que a justiça já está dando aí ganho para o Vasco. Eu torço para que o jogo seja no Maracanã. Jogo grande tem que ser no Maracanã.
0: No palco,
1: tem que ser no Maracanã. Tá bom, então. O Mengão joga, acho que amanhã, né? Contra o...
2: Joga quinta.
1: Quinta-feira.
0: Amanhã. Hoje tem Flu e Palmeiras.
1: Semifinal. Carlos Antônio aí já mandou mensagem, né? Sei não, hein? Tá bom, então. Mas vamos falar aqui das notícias da internet. Temos duas notícias aqui, Felipe, para destacar. A primeira, uma notícia aí da RFI, a Greta Thunberg, estava meio sumida, hein? Participa de um ato estudantil na França e elogia mobilização. Conta aí pra gente.
2: É mais um ato dos estudantes de ensino médio, eles voltaram à rua na França, no quinto ato nacional, por condições melhores nas escolas. E os protestos reuniram quase 500 mil pessoas, segundo os sindicatos. E em Paris, os jovens denunciaram prédios precários, falta de professores e cortes nos orçamentos. E a Greta Thunberg, a ativista sueca, ela estava presente, ela participou de um bloqueio na cidade de Saint-Denis, e ela afirmou que estão roubando o futuro dos estudantes e elogiou a mobilização. Os alunos prometem manter esses protestos até serem ouvidos e providências serem tomadas.
0: Ok, vamos falar que também que quase 3 em cada 10 crianças e adolescentes têm hipertensão, uma coisa que a gente nunca imaginou que aconteceria com as crianças. Hipertensão, doença de criança, pois é, explica isso aí pra gente,
2: Felipe. E eu cresci ouvindo minha avó, meu pai falando que, não, você ainda tá novo, você tá jovem ainda, e realmente jovens hoje já têm hipertensão. Quase três em cada 10 crianças e adolescentes que foram avaliados em 3 estados foram classificados com hipertensão, segundo o Projeto Brasil Coração Saudável. Essa pesquisa analisou mais de 6 mil estudantes em Minas Gerais, Rio Grande do Sul e São Paulo. E entre os participantes, 30% deles apresentou também excesso de peso, e a relação entre o excesso de peso e a pressão alta chamou a atenção nessa pesquisa. Entre os adolescentes de 15 a 18 anos com obesidade, mais de 60% apresentaram hipertensão. Com 15 anos, terminando o ensino médio ali, você já está hipertenso. Em outras palavras, também pressão alta, né? E o índice foi de quase 25% com aqueles considerados peso adequado. Então, até aqueles que estão com peso adequado também foram enquadrados com pressão alta. E os pesquisadores também ressaltam que esses dados são apenas descritivos e não retratam a realidade geral de todas as crianças do Brasil, mas mesmo assim é um índice muito relevante, um alerta sério para todo mundo prestar atenção, questão de atividade física, beber água e mudar hábitos alimentares.
1: É verdade. Até porque a hipertensão é uma doença silenciosa, vai prejudicando o sistema circulatório, os rins, né? A pessoa pode ter aí problemas renais sérios, então é importante tomar cuidado com isso. Estamos aqui conversando com Felipe Alverni, trazendo as notícias da internet.

0: Ernesto Felipe, para encerrar aqui a sua participação, notícia triste, né? Falamos do falecimento do cantor Netinho. Vai ter uma cerimônia hoje em Salvador, mas é uma cerimônia restrita à família. E a família, inclusive, optou por não divulgar nem horário, nem o local, exatamente para ser uma cerimônia mais reservada. Conta para nós aí os detalhes do falecimento do Netinho.
1: Netinho faleceu aos 60 anos, em Salvador. O cantor é um dos principais nomes do axé no Brasil. E ele enfrentava um câncer no sistema linfático e que voltou de forma agressiva nesse ano. E segundo a assessoria, ele vinha passando por esses problemas já há algum tempo. E um dado interessante é que ele começou a carreira conciliando a música com os estudos de engenharia civil. Em 1988, ele ganhou projeção nacional como vocalista da banda Beijo, com o sucesso Beijo na Boca. E durante sua carreira, ele sofreu três AVCs, enfrentou um longo período de recuperação. E Netinho deixa uma filha, um legado musical vasto e que marcou diferentes gerações.
0: Tá aí, grande Netinho. Acho que o Felipe não era nascido na época, né? Mas ali, começo dos anos 90, quando o Netinho explodiu. Olha, foi um fenômeno assim impressionante. Foi um fenômeno impressionante o Netinho, né, ali. Axé Music.
2: Começo,
0: né?
2: Praticamente da Axé Music,
0: é,
2: né?
0: Verdade.
2: Assim que ele saiu da banda Beijo e foi fazer carreira solo, estourado em todo o Brasil e levou a Axé Music aí para conhecimento de todos os brasileiros, e onde passava era sucesso. Arrastava multidões, Netinho.
0: É verdade. Isaura, palmas aqui pro Netinho.
2: E morreu muito jovem, né?
0: Há 60 anos, né? E uma doença assim que realmente é um linfoma, né? Foi terrível, fez tratamento, voltou mais agressiva a doença, enfim. Muito obrigado, viu, Felipe, aí pela sua participação. Bom dia para você. Amanhã vai ser Yasmin, né, aqui, né, nesse espaço, amanhã é quinta-feira, e na sexta você está aqui de volta.
1: Isso mesmo.
0: Maravilha, obrigado.
1: Obrigado.
0: Agora em Brasília, pontualmente 9 horas da manhã, e o Conexão Senado de hoje fica por aqui. A apresentação do Gesiel Carvalho
2: e do Adriano Faria.
0: Sonoplastia da Isaura Oliveira, com a coordenação do Antônio Carlos Soares.
2: Produção de Mauro Verne, Ana Beatriz Santos e Felipe Alverne.
0: O Conexão Senado volta amanhã às 7h20 da manhã, no horário de Brasília. Ó, muito bom dia para você, muito obrigado pela audiência. Um abraço e até amanhã.
2: E você já viu que a partir das 9 horas da manhã tem reunião da CCJ, está programada essa reunião para daqui a pouquinho. Quem vai acompanhar com você é a Raquel Teixeira. Voltamos amanhã às 7h20.
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19: Em Brasília, 9h07, uma ótima manhã de quarta-feira para você que sintoniza a Rede Senado de Rádio. Sou Raquel Teixeira, a partir de agora fico em sua companhia. Enquanto a gente aguarda o início dos trabalhos da CCJ, Comissão de Constituição e Justiça, você fica com programação musical de Wilton Rodrigues. Para começar o bloco tem Nilson Chaves.

0: Você ouviu Nilson Chaves, Diamantina. Agora são 9 horas 11 minutos e aqui pela Rádio Senado você passa a acompanhar a reunião deliberativa semipresencial da Comissão de Constituição e Justiça, com uma proposta de emenda à Constituição e 9 projetos de lei na pauta de votação. O senador Otto Alencar, que preside a CCJ, já tem a palavra. Vamos ouvir.
1: A presente reunião consta a pauta de 8 itens e o primeiro item da pauta para a conclusão da matéria que já, o texto original já tinha sido apreciado, votado no plenário do Senado na Comissão de Constituição e Justiça. O relator se encontra presente. Queria fazer uma saudação especial ao senador Leania, aqui do Distrito Federal, ao senador general Hamilton Mourão, a quem presto a minha continência costumeira.

0: quando vejo no Senado Federal, até porque eu sou segundo tenente da reserva do Exército, com muita honra. Servi lá no 4º BEC em Barreiras, né? Conseguimos lá, como médico, fazer o cinturão de chaga do Oeste. O Exército ajudou muito a combater e acabar com a chaga lá na minha região. Então, eu faço as minhas homenagens a Vossa Excelência, senador, e a um dos senadores mais importantes, mais corretos, decentes, mais competentes da história do Senado Federal, o senador Espírito de Homem. Presto as homenagens a Vossa Excelência. Torci muito pela vitória de Vossa Excelência. Não aconteceu aquilo que nós esperávamos, mas a história está gravada aqui nos anais do Senado Federal como alguém que deixa um legado importante. Competência, honra, dignidade, seriedade, uma história de vida limpa, bonita, em favor do povo de Santa Catarina. Sentirei a ausência de Vossa Excelência, sem dúvida nenhuma, porque Vossa Excelência deu grandes contribuições aqui na Comissão de Constituição e Justiça, no plenário do Senado Federal, de tal sorte que vai fazer muita falta, não só pessoal, mas como todo colegiado. Com a palavra o senador Rogério Carvalho.
1: Senhor presidente, uma questão de ordem. Antes da gente entrar no debate sobre a PEC 18, as emendas, nós temos um ajuste redacional, uma proposição de ajuste redacional no artigo 144, no parágrafo 5º. É uma coisinha simples, antes de eu entrar no segundo, que está aqui estruturados em carreiras. É só acrescentar um S nesse parágrafo 5º do artigo 144. E aqui no a redação da linha A do inciso 1º do parágrafo 1º do artigo 144 da Constituição Federal, como proposta pelo artigo da proposta nos termos a seguir. Artigo 1º, parágrafo 1º, apurar infrações penais contra a ordem política e social ou em detrimento de bens, serviços e interesses da União, inclusive o meio ambiente ou de suas entidades autárquicas e empresas públicas, excetuando aquelas sob administração militar e sem prejuízo das atribuições das polícias previstas no artigo 51, parágrafo 4º e 52 do parágrafo 13º da Constituição. É só um ajuste redacional para que a gente possa não deixar as atribuições previstas, por exemplo, para a Polícia Federal Legislativa não ficar no limbo. É só um ajuste redacional, senhor presidente.
0: Acolho, como pede Vossa Excelência, as alterações redacionais propostas, coloco em discussão. Como não há nenhum senador ou senadora que discutir, encerrar a discussão em votação as alterações redacionais, senhores senadores e senadoras que aprovam, permaneçam como se consta aprovada as alterações redacionais propostas pelo nobre senador Rogério Carvalho.
2: Passamos três destaques. O autor dos destaques, o Carlos Cortinho, não está presente.
0: Foram três emendas destacadas, inclusive uma delas é da autoria do senador Carlos Portinho, que não está presente. Tem uma emenda também do Alessandro Vieira, do senador.
2: Isso, está nesses destaques.
0: Eu passo a palavra, então, ao senador Rogério Carvalho.
1: Senhor presidente, o primeiro destaque da emenda número 13, inclusão de agências de trânsito no rol do artigo 144.
0: O senador Carlos Portinho não está presente.
1: Essa é do Eduardo Gomes.
0: Eduardo Gomes?
2: O
0: líder é ele que assina. E o senador Alessandro Vieira também não está presente.
1: Vai dar como prejudicado a leitura?
0: Não, eu teria que ter a presença, até porque nos termos do artigo 300, né, do nosso regimento interno, não tendo solicitado a palavra o autor no destaque, para encaminhamento fica prejudicado os destaques.
1: Ok.
0: Então, a matéria já aprovada está na comissão desde 2 de 9 de 2026 e iria ao plenário, no caso.
1: Ok.
0: Então, os destaques seriam prejudicados e a matéria vai para o plenário. Okay. Não está presente nem o senador Carlos Portinho, que assina dois destaques.

Também está presente o senador Alessandro Vieira, com o qual, inclusive, eu conversei, Vossa Excelência conversou, para encontrar um encaminhamento, um entendimento, mas não estando presente, a matéria vai ao plenário do Senado Federal, até porque o texto original.

0: Ela são três itens. O item 2, né? Dois, o 3, item 7. A professora. O senador Ariovis pediu a retirada do item 8.
1: Isso. E os demais relatores não estão presentes.
0: De tal sorte que eu vou encerrar a sessão e vamos discutir essa proposta, essa PEC, proposta de emenda constitucional, a PEC da segurança, que institui o projeto de proposta de segurança para o Brasil, né? Projeto é um SUS da segurança, diria assim, né? É Sistema Único de Segurança Pública para o Brasil, que envolve as forças da União, dos estados, dos municípios, e foi muito bem aqui relatado pelo senador Rogério Carvalho. Quero parabenizar a Vossa Excelência, grande representante lá do nosso estado querido de Sergipe, parabenizar pela vitória de Vossa Excelência. Chega outro vitorioso aqui, o nosso novo Carlos Lacerda do estado do Rio de Janeiro, o Carlos Portinho, chega agora. Parabéns, senador Carlos Portinho, por sua vitória também. Vitória bonita lá no estado do Rio de Janeiro. E aí?
1: Nada
0: havendo mais a tratar, declaro encerrada a presente sessão.
2: Agora em Brasília, 9 horas 20 minutos. Você acompanhou então a reunião da CCJ, a Comissão de Constituição e Justiça, desta quarta-feira. Continue em sintonia com a Rádio Senado. Você segue com a nossa programação musical. Começando o bloco, Marisa Monte.

0: foi a Melinha, Galope Rasante. Antes, Papete, Catirina e também Marisa Monte. Segue o Seco.
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0: Em Brasília, 9h33.
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4: Fique agora com Léo Jaime.

0: Paralamas do Sucesso, Saber Amar. Antes, Gal Costa, Chuva de Prata. E também Léo Jaime, Gatinha Manhosa.
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0: Em Brasília, 9h43.
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3: Na sequência, você ouve Fabiana Cosa.

0: Esse foi Ney Lopes, Pega no Pilão. Antes, Beth Carvalho, Nosso Amor. Também Paulo César Pinheiro, Nomes de Favela. E quem abriu o bloco foi Fabiana Cosa, Bodas de Ouro.
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0: Esta é a Rádio Senado, uma ótima manhã de quarta-feira para você. Eu sou Raquel Teixeira, continue em sua companhia. A gente segue com a programação musical de Wilton Rodrigues. Para começar o bloco, tem Badia Sade.

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1: Agora em Brasília, 10 horas e 9 minutos, você ouviu Pedro Luiz, Vem Amar Comigo e também Badia Saad, Palavra. Na Rádio Senado, você passa a acompanhar a partir de agora, sessão especial para celebrar o Dia do Médico, esse evento que acontece no plenário do Senado. Quem solicitou a sessão foi o senador doutor Irã, do PP de Roraima, que tem a palavra. Vamos ouvir.
2: A presidência informa que essa sessão contará também com a participação dos seguintes convidados: Dr. Marcos Vinícius, deputado federal eleito por Minas Gerais. Cadê o Dr. Marcos Vinícius? Seja muito bem-vindo, meu querido colega, irmão, querido irmão. Dr. Fernando Mendonça, presidente da Federação Médica Brasileira. Cadê o Dr. Fernando? Meu querido colega, presidente da Associação Nacional de Médicos Residentes, Dr. Lucas Faidiga. Meu colega, querido amigo, Geraldo Ferreira, presidente da Federação Nacional dos Médicos. Meu futuro colega, membro da Associação dos Estudantes de Medicina do Brasil, Gabriel Okida. Cadê Gabriel? Seja bem-vindo. Convido a todos, senhoras e senhores, colegas, para que, em posição de respeito, acompanhemos o Hino Nacional do Brasil.
1: Você vai ouvir o Hino Nacional.

0: Em Brasília, 10 horas 15 minutos. Esta é a Rádio Senado e você acompanha a sessão especial para celebrar o Dia do Médico no plenário do Senado Federal. Quem preside a sessão é o senador doutor Irã.
1: Olha, muito obrigado aos presidentes de conselhos regionais aqui presentes, presidente das associações, presidente da Sociedade de Especialidade. E aqui quero registrar a presença da minha presidente do Conselho Brasileiro de Oftalmologia, doutora Maria Auxiliadora, que nos representa tão bem. Seja muito bem-vinda, doutora. Nosso eterno presidente da SBOT, Paulo Lobo, grande figura, seja muito bem-vindo. É muita gente ilustre aqui, hein? Eu vou registrando aqui ao longo da nossa sessão. Eu quero aqui, inicialmente, fazer umas breves palavras a vocês. Eu vou procurar ser rápido também, porque nós vamos ter uma pauta extensa e eu quero ver se concedo aqui a palavra ao máximo de representantes do nosso movimento médico, para demonstrar nossa união, nossa força e a nossa luta para preservar as nossas prerrogativas e valorizar o trabalho dos médicos brasileiros. Então, senhoras e senhores, prezados parlamentares aqui presentes, colegas médicos e médicas de todo o Brasil, é com imensa honra e profundo sentimento de responsabilidade que me dirijo a todos vocês na condição de presidente da Frente Parlamentar Mista da Medicina do Congresso Nacional para celebrarmos nessa sessão especial o Dia do Médico, comemorado, como todos vocês sabem, no dia 18 de outubro, em uma referência ao nosso padroeiro São Lucas. Data de reflexão, reconhecimento e, sobretudo, celebração à vida e à nossa vocação. Celebrar a medicina é reconhecer o pilar fundamental sobre o qual se estrutura o cuidado, a dignidade e a saúde da nossa sociedade. O médico é a engrenagem mais importante da saúde do nosso país e do bem-estar de toda uma população humana, atuando com conhecimento científico, dedicação incansável e, acima de tudo, profunda sensibilidade. Há uma verdade essencial que deve nortear cada atendimento, cada diagnóstico e cada decisão em nossa profissão. Todo paciente é amor de alguém. Todo paciente

é amor de alguém. Por trás de um prontuário ou de um leito hospitalar, existe uma mãe, um pai, um filho, um amigo, alguém imensamente amado. E todo médico é a pessoa

Convivemos diariamente com jornadas exaustivas, remunerações incompatíveis com a responsabilidade da profissão, falta de estrutura física e de insumos nas unidades hospitalares, desequilíbrio na união com as operadoras de planos de saúde e uma profunda disparidade na distribuição dos profissionais, resultando em baixa proporção de médicos nas regiões mais remotas do nosso país. Para enfrentar essas distorções e dar diretriz às políticas de saúde pública, a Frente Parlamentar Mista da Medicina atua no Congresso Nacional de forma incansável. Criada em 2017 com caráter suprapartidário, a FPMed tem o objetivo claro de garantir que os profissionais de medicina tenham voz ativa nas discussões legislativas que impactam diretamente a pauta médica e a saúde pública nacional. Nossas pautas prioritárias refletem esse compromisso inabalável. Defendemos o ensino médico de qualidade com avaliação obrigatória dos egressos de medicina por meio da prova de proficiência que está constada no PL 2294 de 24. A exclusividade no ensino de disciplinas estritamente médicas por profissionais médicos. Alunos de medicina têm que ser ensinados por médicos. A meritocracia estrita no acesso à residência médica. Nós temos que acabar com cotas para residência. Isso é uma excrescência. E o combate vigilante a qualquer tentativa de flexibilização de um dos nossos patrimônios que conseguimos aqui nessa casa, com o trabalho de todos nós, está aqui Zacarias, está aqui meu querido Alan Garcês, ganhamos por 2 votos aquilo que a sociedade tanto nos cobrava. Trabalhamos pela instituição do piso salarial nacional da categoria, no PL 1365, com reajuste anual indexado pelo IPCA, uma emenda do senador Irã. Pela valorização e equiparação das bolsas de residência médica e pela criação de uma carreira de Estado para o médico, estruturando o atendimento público de forma digna e contínua. Apoiamos o abatimento proporcional do saldo devedor do FIES para médicos que optarem por atuar em áreas remotas e desassistidas através do PL 4571/2025, além do fortalecimento e combate à ociosidade de vagas nas residências médicas. Lutamos pelo aumento de pena para crimes de agressão e homicídio contra profissionais de saúde no exercício da profissão e pelo rigoroso combate e recrudescimento de penas ao exercício ilegal da medicina. O que mais tem no Brasil é gente querendo fazer medicina sem ser médico. Nessa oportunidade, faço uma homenagem muito especial aos nossos queridos parlamentares da Frente Parlamentar da Medicina, que não foram reeleitos, infelizmente. A ausência de vocês nos enfraquece, nos entristece, mas logo, logo vocês estarão aqui novamente, tenho certeza. Mas que atuaram como verdadeiros e leais soldados na defesa da pauta médica no Congresso Nacional. Os deputados Alan Garcês, Zacarias Calil, Carla Dixon, Eduardo Veloso e Luiz Ovando. A dedicação de cada um de vocês deixou marcas profundas e conquistas inestimáveis. Saibam que a luta continua e que vocês seguirão contribuindo significativamente com a defesa das boas práticas nas nossas causas médicas. Espero-os em breve novamente como parlamentares para unirmos forças na defesa da nossa querida medicina. Quero também prestar uma respeitosa homenagem e aqui, diante da esposa do meu querido marido, do meu querido mestrinho, sua família, irmã, cunhados, irmão, filhos, eu falo do meu querido colega José Luiz Danta Mestrinho, Dantas Mestrinho. Eu queria pedir uma salva de palmas ao mestrinho. Médico, cirurgião geral, de referência e reconhecida liderança no movimento médico em Brasília, que lamentavelmente nos deixou em agosto desse ano. O querido Dr. Mestrinho coordenou os trabalhos do Instituto Brasil de Medicina por quase 8 anos, com brilho, simplicidade, liderança.

0: firmeza para criar pontes entre a classe médica e o parlamento, deixando um legado inestimável de dedicação à medicina e ao Brasil. Senhoras e senhores, ser médico é entender que cada gesto de cuidado reverbera no coração de uma família inteira. Que possamos continuar renovando diariamente o nosso compromisso com a ética, a excelência e, principalmente, a compaixão. E eu tenho um prazer incomensurável hoje aqui, porque na minha vida pessoal, eu como médico há 44 anos, graças a Deus, a minha profissão deu frutos na minha família. Eu tenho aqui dois filhos que me acompanham, médicos, Constanza e Ami, e dos cinco, quatro já estão nesse caminho. Então é uma honra para mim saber que aquilo que a gente fez na medicina deu frutos. E que vocês ouçam isso que a gente vai falar aqui e que isso norteie a vida de vocês e dos alunos que estão presentes aqui, dos residentes que nos prestigiam com suas presenças, que são o futuro da medicina desse país. Muito obrigado pela presença de vocês. Amo vocês. Beijo. E, finalmente, parabéns aos médicos e médicas de todo o Brasil pelo nosso dia e que continuemos unidos, dando sempre ênfase as pautas que nos unem. Deixemos de lado as pautas que nos dividem, porque elas nos enfraquecem. Que Deus nos abençoe a todos. Muito obrigado de todo o coração pela presença de todos vocês. Um grande abraço. Deus abençoe a todos. Ao mesmo tempo que registro a presença da nossa futura, eu acho que ela vai ser futura, não sei se presidente dessa casa ou futura embaixadora do Brasil. Eu não sei o que ela vai fazer, mas ela vai ser alguma coisa importante no próximo governo, minha querida Tereza Cristina. Venha para cá, Tereza, venha para cá. Bom, e agora nós vamos exibir um vídeo institucional alusivo à data. Arranjar uma...
1: A medicina brasileira enfrenta desafios que começam na formação, atravessam as condições de trabalho e chegam à autonomia profissional. No Congresso Nacional, cada um desses desafios se transforma em prioridade. A Frente Parlamentar Mista da Medicina, FPMed, é a voz do movimento médico brasileiro no centro do poder. Em diálogo permanente com as entidades médicas, a FPMed acompanha e promove debates, articulando deputados e senadores para defender as principais demandas da medicina e da saúde no país. Em 2026, a qualidade da formação médica permaneceu no centro da nossa atuação. Diante dos resultados preocupantes do Enamed, reforçamos a defesa do PROFMed, o Exame Nacional de Proficiência em Medicina. Com relatoria do senador Dr. Irã, a proposta foi aprovada na Comissão de Assuntos Sociais do Senado. E, enquanto o Ministério da Educação suspendeu a abertura de novos cursos de medicina, nós seguimos mobilizados por critérios mais rigorosos para a formação de quem cuida da população. Valorizar a medicina também exige melhores condições para exercer a profissão. Avançamos com o piso salarial dos médicos e cirurgiões dentistas na Comissão de Assuntos Sociais e transformamos em lei o fracionamento das férias dos residentes. No Senado, foi aprovado o projeto que aumenta as penas para crimes praticados contra profissionais da saúde e da educação, com relatoria do senador Dr. Irã. São conquistas que reconhecem quem dedica a própria vida a cuidar da sociedade. Também atuamos em defesa das atribuições médicas e da segurança dos pacientes. A FPMed se posicionou contra decisões que ultrapassam os limites de atuação de outras profissões e mobilizou o Congresso em defesa do ato médico. Preservar as prerrogativas profissionais é assegurar que cada procedimento seja realizado com formação, competência e segurança. Acompanhamos ainda iniciativas para fortalecer o SUS e ampliar o cuidado. A sanção da Lei de Imunoterapia e o avanço da Estratégia Nacional de Saúde se somam a debates sobre vacinação, dor crônica, saúde vascular e prevenção da cegueira. Diferentes pautas unidas pelo mesmo compromisso com a vida. Algumas propostas já se tornaram realidade, outras continuam avançando. E a FPMed permanece onde as decisões acontecem.

trabalhando para que a voz da medicina seja ouvida em cada debate. Neste Dia do Médico, a FPMed homenageia cada profissional que transforma conhecimento em cuidado e renova seu compromisso com uma medicina cada vez mais valorizada, segura e preparada para cuidar do Brasil.

0: Bom, eu quero também registrar a presença aqui do deputado federal pelo Estado da Bahia, Charles Fernandes Silveira. Charles Fernandes. Senhora Presidente do Conselho Regional do Distrito Federal, Lívia Vanessa Ribeiro Gomes Pancera. Senhor Presidente da Associação Brasileira de Medicina de Tráfico, meu amigo Antônio Meira. Presidente da Associação dos Médicos do Brasil, Carlos Eugênio Machado Camacho. Presidente da Associação Brasileira de Metabologia e Endocrinologia, Newton Dornelas. Presidente do Instituto Brasileiro de Perícia Médica, Rodrigo César. Presidente do Sindicato dos Médicos do Distrito Federal, meu querido amigo Gutenberg Fialho. Presidente da Sociedade Brasileira de Cirurgia Pediátrica, Fábio Volpe. Coordenador do Instituto Brasil de Medicina, meu querido amigo Ognev Kossak. Primeiro secretário da Sociedade Brasileira de Medicina Nuclear, Gustavo Gomes. Vice-presidente da Sociedade Brasileira de Anestesia, Kátia Gouveia. Senhora diretora-geral da Escola Superior de Ciência da Saúde, Viviane Pertelli, minha querida amiga. Senhora presidente da Associação Médica de Brasília, querida amiga Franci Paes. Senhora presidente do Conselho Regional de Medicina do Espírito Santo, Carolina Icalfa. Senhora presidente do Conselho Regional de Medicina do Estado do Mato Grosso do Sul, Luciene Novati. Senhor vice-presidente do Conselho Regional de Medicina do Paraná, Anderson Griminger Ramos. Senhora presidente do Conselho Regional de Medicina do Rio Grande do Norte, Giana Escócia Melo. Presidente do Conselho Regional de Medicina de Santa Catarina, Andréa Caldeira. Vice-presidente do Conselho Regional de Medicina de Pernambuco, Cláudia Beatriz. Senhora presidente da Associação Brasileira de Alergia e Imunologia do Distrito Federal, Marta Guitati. Senhor presidente do Sindicato dos Médicos do Acre, Guilherme Pelucci. Presidente do Sindicato dos Médicos do Ceará, Edmar Ferreira de Araújo Filho. Senhora presidente do Sindicato dos Médicos do Piauí, Lúcia Maria. Senhora presidente do Sindicato dos Médicos de Pernambuco, Ana Carolina Tabosa. E representando o presidente da Associação Nacional de Medicina de Trabalho, minha querida amiga, vice-presidente do Conselho Federal de Medicina também, Rosilane Rocha. E eu convido aqui, eu queria registrar a presença. Cadê a nossa querida senadora eleita Bia Kicis? Já chegou? Querida Bia, parabéns. Venha para cá porque você é uma rábula da medicina e vai defender as nossas pautas. Seja muito bem-vinda, venha aqui para o nosso dispositivo. E minha querida amiga, minha querida líder, essa figura emblemática desse Senado Federal, que abrilhanta essa festa dos médicos, é com você. Você viu que tem muita autoridade médica aqui. Depois do teu discurso, diga em quem que você vai votar para presidente, por favor, tá bom?
1: Pode?
0: Pode, claro. Nós podemos tudo aqui.
1: Então tá bom.
0: Isso aqui é a casa do povo.
1: Tá bom.
2: 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Quem preside a sessão neste momento é o senador Doutor Irã, que foi quem solicitou esta sessão nesta quarta-feira. Esse evento acontece no plenário do Senado Federal e o Doutor Irã destacou que os médicos enfrentam diversos desafios em sua profissão e merecem que essa data seja comemorada. Você ouve da tribuna a senadora Tereza Cristina.
3: De maneira muito especial, meu querido amigo senador Doutor Irã. Também cumprimentar Doutor Luiz Ovando, meu amigo, meu correligionário, somos do mesmo estado.

0: Um homem que dedicou a sua vida à medicina, e eu quero, doutor Lisovando, hoje aqui fazer uma homenagem ao senhor também, como médico. Por onde a gente passa no Mato Grosso do Sul, as pessoas falam do grande médico que é doutor Lisovando. Gente, é só gente muito boa aqui. Deputado federal, também doutor Zacarias Caliluce, do estado de Goiás, né? Então, muito bom ter o senhor aqui conosco também, o senhor que também é uma referência na medicina. Quero cumprimentar o presidente do Conselho Federal de Medicina, José Iran da Silva Galo, cumprimentar também o presidente da Associação Médica Brasileira da Região Centro-Oeste, Eteuvino de Souza Trindade, minha amiga Bia Kiss, nossa senadora a partir de fevereiro, que também muito vai contribuir com esse Senado Federal. Senhoras e senhores, hoje nós estamos aqui nessa sessão solene, solicitada pelo meu amigo doutor Iran, para celebrar o Dia do Médico, que é comemorado no dia 18 de outubro. Essa data é também o dia de São Lucas, que evangelista, que é patrono dos médicos. Então, a origem desse dia tem raízes cristãs. Meu avô era médico, doutor Lisovando, o senhor sabe disso. Foi um dos primeiros médicos do Mato Grosso do Sul, Fernando Correa da Costa, que foi senador também aqui nessa casa por duas vezes. Ele foi a primeira vez no Rio de Janeiro, ainda no Palácio Monroy, depois aqui, nesta casa, neste plenário. Então, hoje é um dia que eu me lembro muito dele, porque, além de tudo, ele era um grande devoto de São Lucas. Ser médico é uma vocação que exige não apenas conhecimento técnico, mas também sensibilidade, empatia e uma grande compreensão do ser humano, além de uma força emocional para conviver com o sofrimento e, muitas vezes, a morte. Ao longo dos anos, a medicina evoluiu consideravelmente, incorporou novas tecnologias e tratamentos, mas a essência da profissão continua a mesma: cuidar do próximo. Basta lembrar a atuação desses profissionais durante a pandemia do Covid-19. Quantos médicos jovens, inclusive outros profissionais de saúde, deram a sua vida na linha de frente do combate à pandemia, não só aqui no Brasil, mas em todo o mundo. Num país com desigualdades sociais como o nosso, onde há dificuldades para o acesso à saúde pública, os médicos, sobretudo os que são comprometidos com o SUS, atuam como importantes agentes na sociedade, sobretudo nas regiões Norte e Nordeste, onde há menor número desses profissionais. A medicina moderna tem exigido cada vez mais desses profissionais que enfrentam longas jornadas de trabalho e desafios constantes, especialmente em momentos de crises sanitárias. O Senado Federal debate e analisa, em 2026, importantes projetos voltados aos médicos e à saúde no Brasil, como, por exemplo, o Piso Nacional para os Médicos e Cirurgiões, que já foi aprovado nas comissões e está a caminho do plenário, em regime de urgência. Projetos sobre exames para médicos recém-formados e, sobretudo, o aumento da bolsa de residência também estão tramitando nesta casa. O Brasil registra cerca de 635.706 médicos em atividade, com uma média de 2,98 profissionais por mil habitantes, segundo os dados do Estudo Demografia Médica de 2025. E vejam só, pela primeira vez na história, as mulheres são a maioria, representando 50,9% do total. Cerca de 60% desses doutores têm o título de especialistas, o que mostra, mais uma vez, dedicação da categoria. Meus parabéns às médicas e médicos brasileiros. Muito obrigado pelo trabalho de vocês em prol da sociedade brasileira.
1: Obrigado, senadora Tereza. A medicina brasileira agradece as suas palavras e o compromisso que a senhora tem com a medicina brasileira e com a saúde do povo brasileiro. Eu vou ser, claro, eu vou procurar ser meio rigoroso aqui no tempo de fala, porque nós temos

0: muitas autoridades, muitos representantes que querem se manifestar. Então, eu vou ser meio indelicado, às vezes, vou cortar o microfone, tá? Eu já estou avisando. É, porque senão... Vai logo, Zacarias, vai lá falar, tu que está reclamando. Vai lá, é contigo.
1: A Bia, não?
0: Não, a Bia vai depois. Você tem prerrogativas, os mais velhos aqui têm prerrogativas especiais.
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3: Eu vou dispensar a nominata, viu, senador? Tá bom? Mas eu cumprimento o senhor na primeira oportunidade. Não, eu falei para ele aqui, ó, deixa eu falar um pouquinho a mais, né? Porque eu estou me despedindo da política, né? Da Câmara, do Senado. Mas eu gostaria de dizer que é uma grande satisfação participar dessa sessão solene em homenagem ao Dia do Médico. Uma data muito especial para todos nós que escolhemos dedicar nossas vidas ao cuidado com a saúde e com a vida das pessoas. Antes de eu ser deputado federal, sou médico e tenho muito orgulho dessa profissão que exerço há mais de 4 décadas, especialmente na cirurgia pediátrica, do qual eu cumprimento aqui o nosso presidente da cirurgia pediátrica, Dr. Fábio Volpe. Bom, ao chegar no Congresso, há 8 anos atrás, trouxe comigo essa experiência e a convicção que poderia contribuir para melhorar as condições da saúde pública brasileira. Durante esses 8 anos, eu tive a honra de fazer parte da Frente Parlamentar Mista da Medicina, ao lado de colegas comprometidos com a valorização da nossa profissão, com a qualidade da formação médica e com a defesa de melhores condições ao exercício da medicina em nosso país. Quero fazer um agradecimento especial ao senador Dr. Irã, presidente da FPM, um grande amigo que esteve ao meu lado ao longo desses 8 anos. Sou muito grato pela amizade, pela parceria e pelo trabalho que realizamos juntos em defesa da medicina e dos médicos brasileiros. E as nossas viagens de moto, né, senador? Também tive a honra e a responsabilidade de presidir e coordenar a Frente Parlamentar Mista da Saúde e da Primeira Infância, que é um espaço de diálogo, de construção de propostas que reúne parlamentares, profissionais, entidades médicas e representantes de diferentes setores da saúde. Roberto Carlos cantava que queria ter 1 milhão de amigos, pois eu posso dizer com alegria que eu já tenho os meus. Afinal, foram quase 1 milhão de votos que goianos confiaram em mim nesta última eleição. Fui candidato ao Senado pelo meu querido estado de Goiás. Não fui eleito, mas recebi algo que considero tão importante quanto uma vitória: o reconhecimento de uma vida inteira dedicada a servir. A cada eleitor que depositou em mim seu voto e sua confiança, minha mais profunda gratidão. Entre as pautas que considero fundamentais, destaco a aprovação do Exame Nacional de Proficiência Médica, no qual eu sou relator na Câmara Federal. E espero que ela seja pautada ainda este ano, né? Precisamos assegurar que os profissionais que chegam ao mercado de trabalho tenham a formação e os conhecimentos necessários para exercer a medicina com segurança. Não se trata apenas de valorizar a profissão, mas principalmente de proteger a população e a qualidade da assistência médica. Bom, uma das conquistas mais recentes que tive a satisfação de participar foi a aprovação de um projeto que permite a instalação de farmácias e drogarias dentro de supermercados, matéria do qual eu fui o relator na Câmara dos Deputados, que foi transformada em lei. Também tenho muito orgulho de 2 projetos de minha autoria que transformaram as leis em Outubrinho Rosa e o Novembrinho Azul, e passou aqui pelo Senado nas mãos do nosso senador Irã Gonçalves e já foi sancionado. O Outubrinho Rosa é o que nós estamos comemorando ainda este ano, né, em relação às crianças de até 15, 16 anos, quer dizer. Então, são iniciativas que mostram como o nosso trabalho legislativo pode contribuir diretamente para as futuras gerações. Quando eu entrei na política, eu tinha um objetivo muito claro: contribuir para que o meu Estado

0: de Goiás tivesse um hospital dedicado ao atendimento de crianças e adolescentes, com uma estrutura moderna, adequada e preparada para oferecer assistência médica e qualidade. E eu consegui. Goiás nunca teve um hospital de pediatria que fosse uma referência. Era um hospital materno-infantil. E eu, através da política, nós conseguimos fazer esse hospital. E com emendas parlamentares, digo a vocês que eu investi mais de 60 milhões nesse hospital. Hoje é um dos melhores hospitais de pediatria do país. Quer dizer, então, assim, é uma realização profissional e, acima de tudo, uma conquista para as crianças e as famílias do nosso estado. Eu sei dos desafios que enfrentamos e sei das longas jornadas, das responsabilidades, das limitações estruturais e dos sacrifícios pessoais que essa profissão exige. Mas também sei da satisfação que sentimos quando conseguimos aliviar o sofrimento de um paciente, devolver a tranquilidade a uma família ou salvar uma vida. Ao olhar para esses 8 anos da atuação parlamentar, tenho a consciência de que alcançamos objetivos importantes, mas também de que muitos outros ainda precisam ser construídos e concretizados. Eu encerro essa homenagem com a gratidão de quem teve a oportunidade de servir a população, tanto a medicina quanto no parlamento. Independente de onde eu estiver, continuarei sendo aquilo que sempre fui, um médico comprometido com a vida, com os pacientes e com a saúde pública da população brasileira. Senador Irã, eu gostaria também de homenagear, de citar aqui duas pessoas que eu não conhecia, que vieram de São Paulo para me conhecer pelo nosso trabalho, que eles conheceram pelas redes sociais, que é o Carlos Trombini, que é vereador de Mococa. Onde ele está? Ele está bem aqui. E a esposa dele, a Viviane, que foi candidata a deputada estadual por São Paulo, e o casal de filhos. Gostaria de agradecer também, e muito emocionado, desculpa aí, a minha esposa, está aqui, a Sandra, e a Sejana, minha filha, e meus dois netos, que eles moram aqui em Brasília. Então, ó, obrigado, pessoal, e se Deus quiser, até a próxima.
1: Obrigado por tudo, Zacarias Calil. Você honra a medicina brasileira e honrou muito esse parlamento durante todo o tempo que esteve aqui. Muito obrigado por sempre apoiar as nossas pautas. E eu passo agora, valeu, em seguida, a palavra à nossa deputada Bia Kiss, minha querida amiga, senadora eleita pelo Distrito Federal e que sempre tem defendido também os projetos de interesse da medicina e da saúde do Brasil. Bia, parabéns pela vitória e contamos com você aqui nessa casa para defender nossas prerrogativas. Seja muito feliz e não demore, por favor.
2: Da tribuna, você ouve a seguir a deputada Bia Kisses, ela que participa neste momento da sessão especial para celebrar o Dia do Médico, esse evento que acontece no plenário do Senado Federal.
3: Bom dia a todos. Presidente, doutor Irã, senador Irã, senadora Tereza Cristina, todos que compõem aqui a mesa, doutor Galo, todos os médicos e médicas aqui presentes, para mim uma honra estar aqui nesse dia, homenageando aqueles profissionais que eu tanto admiro e pelos quais eu tenho lutado muito no parlamento. Tenho lutado do lado de lá, na Câmara, e pretendo continuar apoiando a causa dos médicos, a causa médica aqui no Senado, e agradecer já ao povo de Brasília. Eu tenho certeza que contei muito com o apoio e voto de muitos médicos, não tenho a menor dúvida disso. Rose, querida, muito bom tê-la aqui também. Celebrar o Dia do Médico é muito mais do que celebrar uma profissão, é celebrar uma vocação que reúne conhecimento, coragem, disciplina e sensibilidade. Por trás de cada consulta cirurgia.

diagnóstico e atendimento de urgência, existe alguém que assumiu o compromisso de cuidar da vida humana. A todos vocês, meu respeito e minha gratidão. A gente sabe que a medicina, e a medicina brasileira, como não poderia ser diferente, tem passado por transformações profundas. Os dados de demografia médica reunidos para esta solenidade registram mais de 600 mil profissionais e mostram que o número de médicos mais do que quadruplicou desde 1990. Também revelam uma mudança importante. As mulheres, senadora Tereza Cristina, já são maioria na profissão e sua participação é ainda maior entre os profissionais mais jovens. Essa é uma conquista que merece, sim, ser celebrada. Mas o crescimento numérico, por si só, não resolve os problemas da saúde. A distribuição de profissionais, as condições de trabalho, a formação e o acesso ao atendimento continuam sendo desafios. E precisamos de médicos em quantidade suficiente, sim, mas, sobretudo, de médicos bem preparados e de serviços capazes de oferecer atendimento digno à população. A expansão das escolas de medicina exige responsabilidade. Os apontamentos sobre infraestrutura insuficiente, fragilidades no ensino prático e dificuldades de acesso à residência médica nos alertam para a necessidade de rigor na formação. Não se trata de impedir oportunidades, mas garantir que a ampliação das vagas venha acompanhada de qualidade. Na medicina, uma formação deficiente pode comprometer a segurança de pessoas reais. Por isso, acompanho com atenção o debate legislativo sobre o Enamed e o Profimed. Existem divergências sobre a condução e o formato dos exames, e elas precisam ser enfrentadas com diálogo, respeito às competências institucionais e compromisso com critérios técnicos. O objetivo deve ser comum: assegurar que quem atende a população tenha a preparação necessária para exercer a medicina com responsabilidade. Outra prioridade é a defesa do ato médico e o combate ao exercício ilegal da profissão. Quero reconhecer que, nesse ponto, a Lei 12.842, de 2013, que estabelece atribuições e responsabilidades, precisam ser respeitadas. Isso não diminui a importância das demais profissões da saúde. Ao contrário, fortalece a atuação integrada de equipes nas quais cada profissional exerce a sua competência com segurança. Nesse ponto, as iniciativas do Conselho Federal de Medicina, como o Pacto Medicina Segura e a Plataforma Medicina Segura também, a articulação entre os órgãos, os conselhos, órgãos de fiscalização e instituições de justiça é fundamental para prevenir irregularidades, orientar a sociedade e proteger os pacientes. A defesa do exercício profissional regular, acima de tudo, é uma defesa da vida. Também não podemos fechar os olhos para a violência contra médicos e equipes de saúde. Segundo os dados apontados pelo Conselho Federal de Medicina, foram registrados 4.562 boletins de ocorrência envolvendo médicos em estabelecimentos de saúde somente no ano de 2024. Mais de 12 por dia, em média. A superlotação e as dificuldades do sistema podem explicar tensões, mas jamais justificar ameaças e agressões. Quem cuida da população precisa trabalhar com segurança. Eu defendo medidas de prevenção, proteção dos ambientes de atendimento e responsabilização de quem pratica violência. O médico não pode ser transformado em alvo das falhas estruturais do serviço público ou privado. Outro compromisso indispensável é a autonomia médica. A decisão clínica deve ser apoiada na ciência, na ética e na avaliação individual do paciente. Nas relações com operadoras de planos de saúde, glosas e auditorias, elas precisam observar critérios técnicos,
transparentes, sem transformar a contenção de custos em obstáculo indevido ao tratamento. O debate sobre a regulamentação da auditoria médica mostra a importância de preservar o respeito entre o médico assistente

0: o auditor e o paciente. Nós estamos nos debruçando sobre esse problema tão grave. Valorização profissional significa remuneração justa, respeito aos contratos, combate à inadimplência e condições adequadas de trabalho. Significa reconhecer a responsabilidade do médico na emissão dos atestados e nos demais atos que dependem da sua avaliação técnica. Independência e responsabilidade ética devem caminhar juntas. E vivemos uma revolução tecnológica. A inteligência artificial pode ajudar em pesquisas, diagnósticos e organização do cuidado, mas não deve apagar a dimensão humana da medicina. Ferramentas tecnológicas precisam ser utilizadas com segurança, transparência, supervisão. Nenhum sistema substitui por si só o vínculo de confiança entre médico e paciente. Destaco também uma conquista legislativa muito especial para mim, a aprovação de uma lei originada de um projeto de minha autoria voltado à atenção às pessoas que convivem com a dor crônica no Sistema Único de Saúde. A dor persistente pode limitar o trabalho, a convivência familiar e a própria autonomia de milhões de brasileiros. Muitas dessas pessoas passam anos buscando acolhimento, diagnóstico e tratamento adequadas. Essa iniciativa nasceu da convicção de que a dor crônica precisa ser levada a sério pelas políticas públicas. Aprovar uma lei é uma etapa importante. Acompanhar sua regulamentação e sua implementação é indispensável para que o direito se traduza em cuidado concreto. Esse exemplo se resume naquilo que acredito. O trabalho parlamentar deve produzir resultados que melhorem a vida das pessoas. Como senadora eleita pelo DF, reafirmo meu compromisso de manter um diálogo permanente com a classe médica, com as entidades representativas e com os pacientes. Quero contribuir para uma agenda que valorize a formação de qualidade, a ética, a segurança profissional, a autonomia técnica e a ampliação do acesso a tratamentos adequados. Defender o médico não é defender apenas uma categoria, é defender o direito de cada brasileiro a uma assistência segura, competente e humana. É reconhecer que o profissional que passa a noite em um plantão, que acolhe uma família aflita ou que acompanha um tratamento difícil, também tem família, limites e necessidades. Nesse Dia do Médico, deixo a minha homenagem a cada profissional que transforma conhecimento em cuidado e responsabilidade em esperança. Que Deus abençoe sua missão, ilumine suas decisões, renove suas forças. Contem com meu respeito e meu trabalho. Muito obrigada e feliz Dia dos Médicos.
1: Muito obrigado, querida senadora Bia Kicis. Eu quero registrar também a presença aqui dos estudantes de medicina do Centro Universitário Uniceplac e dos professores Glória Maria, Vitor Gomes, presidente da Assembleia Legislativa de Pernambuco, Álvaro Porto Barros. Cadê o Álvaro? Presidente da Academia de Medicina de Brasília, Eduardo Freire. Senhor vereador do município de Mococa, São Paulo, Carlos Trombini. E eu passo em seguida a palavra ao nosso querido deputado federal Luiz Ovando.
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3: Senhor presidente e requerente desta sessão, senador Irã Gonçalves, senadora Tereza Cristina, senhora deputada federal e senadora eleita pelo Distrito Federal Bia Kicis, senhor deputado federal Dr. Zacarias Calil, senhor presidente do Conselho Federal de Medicina Irã Galo, senhor presidente da Associação Médica Brasileira da região Centro-Oeste, Eteovino de Souza Trindade. Senhor presidente, senhoras e senhores parlamentares, médicos e representantes das entidades médicas, a confiança de um paciente é uma responsabilidade que nos acompanha por toda a vida. É com essa consciência que participo desta homenagem ao Dia do Médico, celebrado em 18 de outubro.

0: Há mais de 50 anos, ainda no Mato Grosso único, abracei a medicina. Desde então, atuo na clínica médica, cardiologia, geriatria e medicina do esporte. Lecionei na Universidade Federal de Mato Grosso do Sul e fundei e coordenei por 20 anos a residência de clínica médica da Santa Casa de Campo Grande, a terceira maior Santa Casa do Brasil. A data evoca o médico amado de Paulo. Sua lealdade nos ensina a permanecer ao lado de quem sofre. Tíquico, Onésimo, Aristarco, Marcos, Epáfras, Demas, Justo e Lucas estavam com Paulo, dando a ele suporte na prisão. Lucas não o abandonou, conforme 2 Timóteo, capítulo 4, versículo 11. Assim é o verdadeiro médico. Não abandona o seu paciente e, independente das circunstâncias, mantém-se firme ao lado daquele que sofre, como muito bem ilustrado pelo artista Samuel Lukes Fields no quadro O Médico. O resultado de um exame precisa ser interpretado à luz da história do paciente. A escuta atenta e o exame físico sustentam o discernimento clínico e a escolha de condutas responsáveis. Por isso, defendo o resgate do clínico. Uma atenção básica resolutiva poupa famílias de peregrinações, evita exames desnecessários e preserva recursos públicos, sobretudo nos pequenos municípios. Vivemos tempos nebulosos para a formação médica. Subordiná-la ao mercantilismo ou à doutrinação ideológica avilta sua integridade. O ensino exige rigor científico, liberdade de pensamento e responsabilidade ética. Cada diploma deve corresponder à competência de cuidar. Em meus dois mandatos, representando Mato Grosso do Sul, propus a moratória de 5 anos para a abertura de novos cursos privados de medicina e ampliação de vagas dessas graduações, além da qualificação e valorização da preceptoria da residência médica. Com o PL 4502 de 2019, busquei facilitar o credenciamento de médicos do SUS. Encerrada esta legislatura, encerrei também por ora minha missão aqui no Congresso Nacional, mas continuarei defendendo o Profimed, Exame Nacional de Proficiência em Medicina. Como médico, considero indispensável aferir com rigor a competência de quem assume a responsabilidade de cuidar de vidas. Como vice-presidente da Frente Parlamentar Mista da Medicina, defendi e continuarei a defender remuneração digna, autonomia técnica e condições de trabalho que preservem também a saúde de quem atende. Agradeço ao senador Irã Gonçalves pela oportunidade. Ao me aproximar do encerramento da 57ª legislatura, despeço-me levando os ensinamentos desta casa e a consciência de ter servido com coerência e probidade. O tempo é senhor da razão. Confio que julgará minha trajetória com justiça. Seguiremos dentro ou fora do parlamento, honrando a confiança de nossos pacientes. Que Deus abençoe os 47 médicos, colegas, eleitos e reeleitos, e lhes conceda discernimento para que esta homenagem tenha continuidade em decisões que protejam a vida. Parabéns a todos os colegas aqui presentes e que isto seja extensivo a todos os colegas médicos do nosso grande Brasil. Muito obrigado, senador.
1: Parabéns, querido amigo. Eu quero, antes de passar a palavra para o próximo orador, que será o doutor Irã, pode ocupar a tribuna e eu, enquanto sou. Se dirigir à tribuna, eu quero registrar a presença aqui da nossa querida deputada Carla Dickson. E quero registrar a presença também do meu querido amigo, deixa eu ver aqui quem que falta.

0: É porque tem muito.
1: Em Brasília, 11 horas e 4 minutos.
0: O negócio está muito prestigiado. Não, eu acho que não registrei a presença do doutor Frederico. Doutor Frederico ainda está presente? Desculpa. Doutor Frederico está tomando um cafezinho, mas depois vem aqui conosco fazer também uma palavrinha aqui. Seja bem-vindo, doutor Frederico. Doutor Irã, mande brasa.
2: É com o senhor. Eu sei que o senhor é um educado, o senhor não vai tocar o sino para mim, né?
0: Eu vou tocar o sino, porque senão a gente vai terminar três horas da tarde.
2: Não, estou brincando, presidente. Bom, cumprimento a todos, a mesa, em especial o nosso ícone, senador Irã Gonçalves, por ter trazido para nós essa solenidade com todos os médicos aqui presentes. Cumprimento aqui as entidades presentes, a Federação Médica Brasileira, a Federação Médica Brasileira, na pessoa do Dr. Fernando, a Federação Nacional dos Médicos, na pessoa do Dr. Geraldo Ferreira, e a todos aqui que estão representando as entidades, Conselho Regional de Medicina, na pessoa do Dr. Andréa, presidente do Conselho Regional de Medicina de Santa Catarina. Senhoras e senhores, agradeço ao meu amigo, senador Dr. Irã Gonçalves, que preside esta solenidade, e aos demais parlamentares que subscrevem esta homenagem. Saúdo as autoridades, os representantes de entidades médicas e todos os convidados. É uma honra estar nesta tribuna em nome do Conselho Federal de Medicina. Celebramos os médicos brasileiros e reafirmamos nosso compromisso com a valorização da profissão e a proteção do paciente. Sou ginecologista e obstetra e exerço a medicina há mais de 48 anos, em Rondônia. Conheci os desafios de atender onde as distâncias são grandes e os recursos são insuficientes. Conheço a responsabilidade do médico e as condições de que ela precisa para cumpri-la. Valorizar o médico, senador, é exigir qualidade da formação e assegurar condições dignas de trabalho. São compromissos públicos com a vida. A ampliação da presença médica no Congresso fortalece esse diálogo. Portanto, eu quero dizer que eu estou muito feliz com a eleição da nossa senadora Kiss, deputada Kiss. A senhora nos fortalece estando nessa casa, no Congresso Nacional. Segundo levantamento, com dados do Tribunal Superior Eleitoral e do CFM, serão 49 médicos no Parlamento a partir de 2027, entre os eleitos neste ano e os senadores com mandatos em curso. Cumprimento esses colegas, independentemente do partido ou de ideologia política ou Estado. Esperamos que a sua experiência se traduza em decisões que melhorem a assistência. Meus amigos, o encontro entre médicos e pacientes se sustenta na confiança. Quem procura atendimento traz dor, medo e dúvidas. Quem atende assume a responsabilidade de ouvir, avaliar e cuidar. Homenageio os médicos dos consultórios, das unidades básicas, das emergências e das comunidades mais distantes. Os que ensinam, pesquisam e colhem. Os que permanecem ao lado do paciente quando a cura já não é possível e o cuidado continua indispensável. Essa dedicação exige respaldo, insumos, equipamentos, equipes e retaguarda assistencial. São necessários para um atendimento seguro, jornadas adequadas, remuneração digna e atenção à saúde do médico também precisa integrar essa agenda. E a violência contra os profissionais exige resposta firme. Uma agressão pode interromper atendimentos e colocar outros pacientes em risco. Não podemos aceitá-la como parte da rotina de quem cuida. Reconhecemos a aprovação nesse Senado do projeto de lei 2672/2025, relatado pelo ilustre senador Irã Gonçalves. A proposta aumenta as penas para crimes contra profissionais da saúde e da educação. Defendemos a conclusão de sua tramitação na Câmara. Também destacamos o projeto de lei 4.857/2025 sobre a prevenção à violência e a segurança no trabalho e em saúde. Responsabilizar os agressores deve caminhar com prevenção, protocolos de segurança e apoio às vítimas. Pedimos prioridade ao Parlamento e providências efetivas aos gestores. A segurança da assistência começa na formação.

0: A expansão dos cursos de medicina exige infraestrutura, professores qualificados e campos de prática com supervisão. Não podemos mais aceitar que falhas no ensino sejam transferidas para os consultórios e as emergências. O Brasil quer médicos de qualidade para atendê-los. O estudante tem o direito a uma formação sólida. O paciente tem o direito de um médico preparado. Por isso, o Conselho Federal de Medicina defende a avaliação obrigatória da proficiência como condições para o ingresso no exercício da profissão. Todos têm que estar logo mais para verificar que vai ser votado a emenda do projeto de lei que vai regular o Exame Nacional de Proficiência. O estudante tem o direito de uma profissão sólida, o paciente tem o direito a um médico preparado. Por isso, o CFM avalia a obrigatoriedade da profissão como condições para o ingresso no exercício profissional. Quem assume a responsabilidade de cuidar de vidas precisa demonstrar conhecimentos técnicos, habilidades práticas e preparo ético. Defendemos que o Conselho Federal de Medicina tenha responsabilidade efetiva na elaboração e na aplicação da avaliação da proficiência. Sua participação deve assegurar rigor técnico, transparência e critérios objetivos para verificar as competências exigidas na prática médica. Ao Ministério da Educação cabe supervisionar os cursos e cobrar qualidade da instituição. Ao CFM cabe fiscalizar o exercício da profissão e zelar pela ética médica. A cooperação deve preservar essas responsabilidades e manter a proteção dos pacientes com finalidade central. Faça um apelo a esta casa, senador. Assegure que o modelo aprovado exija a demonstração de competência antes da autorização para exercer a medicina. E garanta ao CFM um papel efetivo na definição dos critérios e na aplicação dessa avaliação em consonância com a sua missão de fiscalizar o exercício profissional e proteger a sociedade. Interesses comerciais não pode sobrepor à segurança da população. O diploma deve corresponder ao preparo e a habilitação profissional deve confirmar esse preparo. O CFM seguirá firme nessa defesa, porque a qualidade da formação médica está diretamente ligada à saúde e à vida de cada brasileiro. Que o grande arquiteto do universo ilumine nossas mães. E eu quero dizer aqui, eu estou mais sólido que uma muralha. Eu não me deixo vencer por fake news. Muito obrigado.
1: Muito obrigado, presidente. Eu passo em seguida a palavra por 3 minutos para o querido amigo deputado doutor Frederico, deputado reeleito pelas Minas Gerais.
2: Enquanto aguardamos o próximo pronunciamento, destaca-se que 654 mil médicos estão em atividade no Brasil, segundo um estudo promovido pela Faculdade de Medicina da USP.
3: Que alegria e que honra estar aqui hoje nessa tribuna no Senado Federal para homenagear aquela que é uma das profissões mais antigas e uma das profissões mais importantes da humanidade. Isso não é diferente aqui no Brasil. Quero cumprimentar o nosso presidente, senador Irã, parabenizar Vossa Excelência pela brilhante sessão solene aqui, homenageando o Dia do Médico. Parabenizar e agradecer pela presença e participação do presidente do Conselho Federal de Medicina, também doutor Irã. E através dos senhores, cumprimento todos os demais nobres e ilustres colegas da mesa. Bem, a gente realmente está nesse momento aqui com uma responsabilidade muito grande, muito grande. Porque o que acontece? A gente precisa aproveitar esses momentos, esses espaços, para fazer uma lembrança histórica de como a medicina se comportou, principalmente no Brasil, nas últimas décadas. E não dá para vir aqui e não relembrar um dos momentos mais difíceis que eu vivi como médico, antes de sonhar em ser político, que foi no ano de 2013, onde lançaram esse que talvez seja um dos piores projetos da saúde pública da história do Brasil, que foi o Mais Médicos. E a gente precisa aqui hoje relembrar nossa história. 2013 lançou o Mais Médicos. E além de trazer pessoas de outro país, sem uma certificação comprovada, para atender como médico a nossa população,

0: ainda liberou a abertura indiscriminada dos cursos de medicina. Então, senhores, só para os senhores terem uma recordação, a gente naquele momento tinha em torno de 252 faculdades de medicina no Brasil. Hoje, depois exatamente de 2013, do programa Mais Médicos, nós temos cerca de 490 escolas no Brasil, que muda tão rápido que é difícil ter o dado atualizado, toda hora abre uma. Mas, de 200 a 209 escolas de saúde, escolas de medicina no Brasil, foram abertas entre 2013 e 2023, sendo que, em 2018, na época, o presidente Michel Temer fez uma moratória para frear a abertura indiscriminada de novos cursos. E essa moratória, durante a gestão do presidente Jair Bolsonaro, nós conseguimos mantê-la de pé até o final do governo Jair Bolsonaro. Foi um momento que só foram abertas faculdades de medicina, e não foram poucas, através do poder judiciário. Esse poder que sempre atropela tudo. Mas foi o único momento de 2013 até hoje que foram suspensas através da administração pública a abertura de faculdades de medicina. E agora, 2023, volta de novo. E já foram, de 2023 para cá, 77 novos cursos autorizados pelo MEC. Acabou a moratória e a abertura está indiscriminada. Isso, para respeitar a questão do tempo, senador Irã, é uma das questões que eu quero falar aqui, que eu vi acontecer no antes, no durante e no depois do governo do presidente Bolsonaro e nos governos que o antecederam e sucederam, que já são 18 anos do governo Lula. Então é lamentável a gente ver, senador Irã, mais 30 segundos se for possível, é lamentável a gente ver hoje uma verdadeira lavagem cerebral e muitos jovens médicos estão se formando hoje sem perspectiva nenhuma de ter um sucesso profissional, de ter estrutura profissional, de ter condições dignas de trabalho. É lamentável ver a lavagem cerebral feita nesses jovens médicos que hoje se rendem e se ajoelham diante do período mais tenebroso da história da medicina do Brasil. Mas a gente sabe que tudo tem jeito, que tudo pode mudar. E faltam poucos dias para a mudança. Por isso, como médico, como deputado federal, eu coloco aqui o meu chamado a todos os médicos do Brasil, que nesse momento tão importante, além de celebrarmos o nosso dia, vamos trabalhar por uma medicina melhor. Problemas nunca vão faltar, mas nós sabemos o caminho certo para a medicina do Brasil melhorar e nós precisamos lutar por esse caminho. Agradeço a todos, parabenizo todos os médicos. Vamos juntos, estou sempre à disposição da medicina, como sempre estive, sou só aqui para ser médico e podem contar comigo. E vamos juntos para trabalhar por um país melhor, pela medicina melhor, pela saúde pública de qualidade melhor e que Deus nos abençoe. Muito obrigado.
1: Muito, muito obrigado. Parabéns pela fala tão pertinente, meu querido amigo Dr. Frederico. E eu quero, em seguida, chamar a nossa querida deputada Carla Dixon, que está presente aqui. É minha colega oftalmologista, que nos ajudou muito aqui no Parlamento na defesa de nossas pautas. Carla, muito obrigado em nome da medicina brasileira. Mas nem por isso vou abrir mão dos 3 minutos, tá? Por favor. Um beijo.
2: Beijo, querido. Bom dia a todos. É um prazer estar aqui com vocês. Eu quero agradecer o convite e saudar a mesa em nome do meu querido amigo, deputado Irã Gonçalves, que tanto me ajudou. Quando eu cheguei aqui, estou encerrando a minha segunda legislatura, infelizmente não me elegi, né? Assim o povo do Rio Grande do Norte quis, mas foi uma honra participar, aprender na Frente Parlamentar da Medicina. Eu saúdo os colegas médicos em nome do doutor Irã Galo e também do meu conterrâneo, doutor Geraldo, né, o nosso presidente do Sindicato dos Médicos do Rio Grande do Norte. E eu fiquei muito feliz. Hoje é dia de celebração aqui nessa casa, sim, porque a medicina brasileira abriu os olhos para a importância do médico, tanto no Senado.

como no, na Câmara Federal. Nós aumentamos o número, 40 deputados federais e 7 senadores. Saímos de 2 para 7 senadores. E eu quero que Deus abençoe a legislatura que vem, que realmente trabalhem para a classe médica.

0: e que a doutrinação começou a chegar nos cursos de medicina. Meu filho faz medicina na UFRN e até então nada esquisito, nem todes, nem linguagem esquisita chegou lá em casa. Mas nessa semana, para minha tristeza, fotos retiradas em frente ao hospital universitário de estudantes que foram tirados de suas salas na frente para fazer o L. Apoiar governo que quer destruir a medicina brasileira é, no mínimo, sem noção. É, no mínimo, um contrassenso. E me preocupa muito. A doutrinação está chegando nas nossas escolas médicas. Que isso acabe. Bia, parabéns. Aqui no Senado, eu sei que você vai fazer diferença. Cali, o meu coração doeu em saber que você não vai estar... Nem eu. Estaremos Luiz Alvando também. Mas nós fizemos a nossa parte. Não vamos... Nem eu, você, Luiz Alvando. Mas nós não vamos nos calar. Não é um mandato que nos define. Nós somos médicos. E lá na ponta, pode ter certeza que eu vou continuar lutando contra a invasão de não médicos na área, na nossa área. Vou continuar lutando pela proficiência médica. Não é uma tribuna que me define. Hoje a rede social nos ajuda nesse sentido, Allan Garcez. Também doeu meu coração. Eu vi o nosso trabalho ali na Comissão de Saúde. Mas eu acredito que a medicina está acordando e que venham mais médicos, que venham mais profissionais de saúde e que as universidades, os estudantes que estão lá, os professores resgatem a honra, o prazer, o sacerdócio que é conduzir essa profissão e principalmente cuidar da vida humana. Cuidar da vida humana. E dia 25 de outubro vai ser um dia crucial para o Brasil. Nós estamos participando de um momento histórico da nossa nação. E a classe médica não pode se omitir em varrer de vez aqueles que querem nos destruir. Em varrer de vez aqueles que querem nos desvalorizar como profissionais. Aqueles que querem, como aconteceu na pandemia, politizar o que pertence ao profissional de medicina. Deixe a medicina com os médicos. Política fica com os políticos de verdade. Porque nós precisamos varrer do Brasil a politicagem que reina hoje em dia. Combatam as fake news. E o que está me espantando mais é que procuradores, pessoas que sabem ler e escrever e não são analfabetos funcionais como pessoas da justiça, acreditar que Flávio Bolsonaro vai acabar com a justiça do trabalho, um poder independente, isso é falta de leitura, é falta de senso, é falta, não sei nem o quê. Não sei nem o quê. E nós precisamos acabar com essas fake news, acabar com isso. O governo está desesperado, o atual governo. E depender de mim, ele nunca mais vai voltar. Câncer se tira com cirurgia e muita quimioterapia. E não é só o tumor principal que nós precisamos tirar, que é o PT. Nós precisamos tirar também as metástases, PV, rede, essas porcarias, tudinho aí. E muita quimioterapia nos próximos 4 anos, radioterapia, para que o Brasil seja livre do que hoje se chama governo para pobre. Nós precisamos ser governos não para os ricos, mas tornar o nosso povo rico. Rico de conhecimento, rico financeiramente, rico de sonhos, rico de esperança de um Brasil melhor. Já declaro aqui, não sei se vai caçar mandato, não tenho mandato mesmo. Meu voto é em Flávio Bolsonaro. E que do dia 25 de outubro, o Brasil faça isso, liberte o Brasil do PT. Muito obrigado, querido. E eu acho que eu passei o tal dos 3 minutos. Parabéns, colegas médicos, mas não dá para continuar mais com o PT.
1: Obrigado.
0: Obrigado.
1: Obrigado, querida. Obrigado, querida amiga. Cadê meu som? Estão cortando até o meu som.

0: Alô? Cortaram? Cortaram até. Cadê meu som? Cadê meu som?
1: Censurado.
0: Tá censurado. Alô? Voltou o som? Não. Alô? Não, pode colocar um pouco mais alto aí. Carla, parabéns pela sua fala. Aqui é a casa do povo. E eu quero dizer para você também que aqui, eu acho que 100% das pessoas que estão aqui, cidadãos, médicos, sabem quão nocivo foi esse governo para atrasar nossas pautas. Nós lutamos aqui pela proficiência, ficou aqui nessa casa, não anda. Olha, nós estamos contra essa excrescência que é questão de cotas em residência médica. Hoje, os jovens, ele não tem mais, é tanta cota que o jovem não consegue mais passar nas provas. A meritocracia ficou jogada no lixo. Então, minha amiga, eu queria dizer para você que eu também sou 22. É isso. Então, que fique bem claro. E vamos nos manter mobilizados, hein? Porque tem uma conversa aí de que estão não sei o quê, se mexendo, não. Muito bem, vamos lá. Ó, vamos colocar o Brasil nos eixos, se Deus quiser. E eu quero aqui chamar um deputado eleito agora, das Minas Gerais, e eu vou chamar a atenção mais uma vez, viu, deputado? Por 3 minutos, viu, Marcos? Marcos Vinícius, de Minas Gerais.
2: Você vai ouvir agora o deputado Marcos Vinícius. E mencionando aquele estudo do qual falamos, 654 mil médicos estão em atividade no Brasil.
3: Presidente Irã, pela oportunidade de estar aqui nesse momento importante para a nossa classe. Em seu nome, cumprimento toda a mesa, carinho especial meu colega, irmão Dr. Frederico. Cumprimento aí o plenário em nome também do meu irmão, Lincoln Ferreira, ex-presidente da Associação Médica Mineira e vice-presidente da Associação Médica Brasileira. Fui eleito agora, mas trajeto de mais de 2 décadas como médico geriatra, e vivi, presidente, as duas frentes. Não chego aqui vindo de uma corrente aí de redes sociais, exerci a minha profissão com louvor, me tornei político justamente pela necessidade da política, onde eu era diretor de um hospital, vi um hospital na minha cidade de 110 mil habitantes fechar as suas portas porque o poder público não atendeu o chamado da medicina e preferiu fechar o único hospital que atendia aí a rede pública de saúde. Dizer para vocês que fui prefeito de Coronel Fabriciano, uma cidade de 110 mil habitantes, no Vale do Aço, reeleito com 84%, fiz sucessor, saí com 93% de aprovação. Fui presidente também da Associação Mineira de Municípios e atual vice-presidente da Confederação Nacional dos Municípios. Então, chego a essa frente, presidente, para qualificar o debate, com a experiência de quem já teve na ponta atendendo desde unidade básica de saúde, mais um minuto para concluir, até a questão de UTI. E dizer para os senhores, nós temos missões importantes aí, que não pode deixar passar. Falo em bom tom, na época da pandemia, o governo que mais ajudou os municípios e a saúde foi o governo Bolsonaro. Então, vou me posicionar, como a deputada Carla falou, a gente tem que se posicionar e não podemos mais aceitar o que nós estamos passando. Então, é melhor, daqui a 11 dias, nós lutar pelo um voto de confiança e exigir realmente um governo de esperança para o nosso país do que ficar com esse governo que está aí, que há duas décadas promete e está sucateando aí a nossa saúde e o nosso país.

0: presidente. Então, eu estou aqui, mais uma vez, reforçando a minha palavra. Vou estar junto com a frente para tudo que for justo e perfeito. Pode contar com o doutor Marcos Vinícius. Obrigado.
1: Muito obrigado. Parabéns, meu irmão. Quero agora chamar mais uma deputada federal eleita pela Bahia, que é a nossa querida colega, a doutora Raíssa Soares. Doutora Raíssa, seja muito bem-vinda. Doutora Raíssa tem até torcida, não é brincadeira não. Por 3 minutos, doutora Raíssa.
2: Bom dia a todos. Não estava esperando falar, mas geralmente a gente tem que estar pronta sempre. Então, cumprimento a mesa, cumprimento em nome de toda a mesa nosso colega doutor Irã, parabéns pelo trabalho do CFM, doutor Lisovando, nossos colegas Bia, um grande abraço a todos os colegas presentes. Eu falo que a pandemia me fez chegar aqui. E foi na pandemia que eu tive que me levantar e alguém acabou de me perguntar ali, doutora Raíssa, como é que você fez aquilo? Eu só estava preocupada com Porto Seguro. O meu universo, naquela época, na pandemia, era apenas a cidade de Porto Seguro. E, de repente, aprove o Senhor de lutar e ser uma voz que a Bahia me coloca como a deputada mais votada do PL nessas eleições. Mesmo sem recurso, mesmo, Bia, não acreditando na minha eleição. Porque, na verdade, o que nós estamos fazendo aqui é celebrar o nosso dia, os nossos colegas, e eu posso afirmar, de mineira, que vivi 25 anos da minha prática, a Bahia hoje clama por socorro. Os hospitais da Bahia hoje são lugares que os nossos colegas são verdadeiros heróis, porque eles trabalham com o que têm, não é o que com o que deveria. A nossa saúde baiana está precarizada. E eu vou dizer para os nossos colegas aqui que eu posso até fazer uma comparação de Minas, onde eu vivi 25 anos, dentro do SUS, e 7 anos de Bahia. A disparidade, doutor Irã, ela é inacreditável. E nós precisamos, porque a desigualdade social que tem entre a classe civil está na classe médica. Quando eu chego no meu primeiro plantão, no Hospital Luiz Eduardo Magalhães, em Porto Seguro, e eu, na sala de emergência, eu vindo da UTI em Belo Horizonte, eu peço, na sala de emergência de um hospital estadual da Bahia, 5 pacientes, 3 entubados, viro para a técnica e falo assim, eu quero o kit de pia. A técnica de enfermagem aponta para a pia para lavar a mão, é ali, doutora. Para os nossos colegas da terapia intensiva, pia é a punção intra-arterial. É um procedimento médico para monitorar a pressão de pacientes instáveis usando aminas vasoativas. E aquela instituição não sabia o que era pia. Eu falei, tem nas UTI, na UTI daqui não tem? Não, aqui não tem isso não. E por que que nos hospitais estaduais da Bahia, eu posso dizer, do Hospital Luiz Eduardo Magalhães Porto Seguro, onde está a fiscalização? Aonde estão as auditorias dos contratos que estão prestando serviço? Nós temos muitos serviços também. Então, hoje é dia de festejar, mas é dia também de clamar uma igualdade por uma sociedade que mereça uma assistência de qualidade. E a política tem que ser usada para esse fim. Então, muito obrigado por esse tempo de fala. Parabéns aos colegas médicos, parabéns, doutor Irã, por esse evento. Nós estamos aqui e eu falo para a minha Bahia, meus médicos, colegas baianos, vocês têm uma representante agora no Congresso eleita. Muito feliz por essa votação, porque eu também quero ser voz dentro da Frente Parlamentar Mista, quero ser voz dentro do Conselho Federal de Medicina para ajudar a pensar, a criar e lutar por aquilo que é direito. E é direito da classe médica, e é direito dos médicos que estão se formando, que não tem nem noção do que estão fazendo com ele em plena formação. Mas nós, com tempo de estrada, faremos a diferença para ajudá-los a guiar nesse caminho. Então, parabéns a todos os colegas médicos, baianos, brasileiros. Parabéns a esse evento. Doutor Irã, muito obrigado pelo tempo. Deus abençoe o nosso Brasil. E Deus abençoe o nosso 25 de outubro, porque a decisão vai estar na mão de cada um. Porque todo médico cuida do amor de alguém. E esse amor de alguém precisa ser cuidado por nós. E nós somos influenciadores. Que todo o Brasil influencie, possa fazer e influenciar cada paciente, cada família, porque nós conseguiremos abrir os olhos, assim como a gente faz os diagnósticos. Nós também conseguimos mudar o conceito, mudar a visão. A visão de cada um, para saber que o nosso futuro não tem outra opção se não for Flávio Bolsonaro. Deus abençoe vocês, muito obrigado.
1: Muito obrigado, doutora. Chamo em seguida nosso querido colega, também deputado federal eleito pelo estado de Rondônia, doutor Jaime Gazola, nosso colega. Seja muito bem-vindo. Cadê o doutor Jaime?

0: Por 3 minutos, doutor Jaime. Porque tem mais 14 oradores inscritos.
1: Bom dia a todos. Alô, bom dia a todos. Bom dia, senador Irã, prazer conhecê-lo. Parabenizar aqui e agradecer o meu presidente Irã Galo. Muito me honra ter tido o teu apoio em Rondônia. E muitos médicos votaram em mim por sua causa. Dizer que eu estou à disposição, que eu estou de pé e à ordem para discutir todos os interesses da medicina. A gente sabe que o nosso estado de Rondônia é um estado onde a saúde é muito precária, onde nós temos lá o hospital que por várias vezes já saiu em Fantástico, em Record, como o pior hospital do Brasil, mas estamos à disposição e vamos trabalhar duro para mudar essa realidade do nosso estado de Rondônia. Como já disse, deixar à disposição o nosso mandato para os interesses dos pacientes de Rondônia que tanto sofrem, da Amazônia que tanto sofrem, dos nossos ribeirinhos, dos nossos quilombolas, dos nossos indígenas e principalmente da nossa população pobre que sequer muitas vezes tem acesso ao médico, à medicina, com vazio existencial gigante que lá possui. Doutor Irã Galo, o senhor é um orgulho para o nosso estado de Rondônia, é um orgulho para mim e eu quero ser também esse orgulho para o senhor e para o nosso estado de Rondônia. Muito obrigado, que Deus abençoe o Brasil no dia 25 com Flávio Bolsonaro. Deus abençoe a todos, muito obrigado.
0: Muito obrigado, querido colega Jaime. E concedo em seguida a palavra a outro deputado federal eleito por Pernambuco, que é o nosso querido colega Gabriel Porto, também por 3 minutos. Cadê o Gabriel? Gabriel Porto. O Gabriel não está presente. Acho que o Gabriel não está presente. Então, concedo a palavra ao nosso querido colega Itelvino Trindade, presidente da Associação Médica Brasileira na região Centro-Oeste, representando nossa AMB. Por 3 minutos, Itelvino, por favor, você que é um homem disciplinado. Presidente, muito obrigado, só não repara.
2: Enquanto se encaminha ao púlpito o próximo palestrante, a gente dá mais um dado. São 4 médicos para cada 1.000 habitantes, segundo o Conselho Federal de Medicina.
3: Senhoras, senhores, colegas, à mesa, na pessoa do nosso presidente da sessão, senador Irã, que gentilmente convida a Associação Médica para estar aqui presente. Falar de nós mesmos é um pouco constrangedor, mas falar dos médicos como categoria profissional a que pertencemos é motivo de orgulho. A Associação Médica Brasileira, que representa em nome do presidente ainda em exercício, Dr. César Eduardo Fernandes, e o novo presidente, já empossado no cargo na semana passada, Dr. Zé Eduardo Dolce, agradecemos o espaço e convite desta casa, representante legítima da sociedade brasileira, em especial ao senador Irã Gonçalves, lutador incansável e sempre presente nas causas dos médicos, juntamente com todos os parlamentares que congregam a Frente Parlamentar da Medicina. Dispor de uma data comemorativa para uma profissão destaca a importância e o valor dos profissionais na sociedade. Os médicos desempenham um papel crucial na promoção da saúde, no diagnóstico e tratamento de doenças e auxiliam na recuperação e na manutenção do bem-estar dos pacientes. A profissão médica é frequentemente descrita como uma vocação, do latim vocare, que significa chamamento, chamar. Uma aptidão natural, uma inclinação, o chamado interior, que direciona a pessoa para uma determinada forma de vida, missão ou atividade. Não é apenas uma profissão como outra qualquer, uma escolha como outra qualquer. Profundamente, é uma profissão não é uma profissão profundamente técnica, por envolver um forte componente de realização pessoal interior. Não havendo a vocação, ser médico é assumir um compromisso de vida bastante pesado. Ao médico não é permitido se omitir quando está em descanso ou fora de seu ambiente de trabalho. Haja visto intercorrências de aeronaves, em face de acidentes, em presença de uma pessoa passando mal na rua. O médico nunca está médico no sentido do exercício da sua profissão. Ele é médico o tempo todo.

0: O professor da cadeira técnica operatória e clínica cirúrgica 1 da Faculdade de Medicina de Minas Gerais, onde eu me formei, professor Luiz Andrés, foi homenageado por minha turma de medicina. Na festa, naquela época que os professores homenageados davam para os formandos, disse: vocês receberão o certificado de médicos, mas lembre-se sempre, médicos não se formam nunca. A formatura de cada um de vocês ocorrerá no dia de sua própria morte. Vocês estudarão e aprenderão durante toda a vida, e o último dia será o dia da sua formatura. A sua formatura é uma conquista onde se empenha toda uma vida. É o outro aspecto da nossa profissão, estudo e aprimoração constantes. Uma outra obrigação que muitas outras profissões não têm. Mas todos nós aqui presentes certamente não estamos arrependidos e nem cansados de sermos médicos. E a gratidão é a nossa constância. É no ideal da vocação que tudo pode e tudo consegue, que se encontra o ânimo, a inspiração e o desprendimento para a continuidade de uma obra que representa o somatório do esforço de todos os nossos antepassados e que, sem pertencer a ninguém, é uma conquista de todos. É como disse Aristófanes, o prazer do trabalho aperfeiçoa a obra. Lidar com pacientes muito auxilia os médicos, não no sentido patrimonial, mas na realização do ser que cada um de nós somos. Para mim foi muito além. Pacientes me ensinaram a compaixão e a encontrar Deus. Exercer a medicina não permite descansos, pois a acomodação é inimiga do sucesso. Nossa profissão não se avalia pelo destino, pelo objetivo que se colima, pois a viagem, o cuidado de pacientes é mais importante que o destino. O desfecho é incerto. Nossa vocação médica envolve o compromisso de dedicação ao cuidado, seja no diagnóstico de doenças, no tratamento adequado ou no suporte emocional aos pacientes. Para isso é necessário o exercício de uma das características mais importantes da medicina, a relação de confiança estabelecida entre o médico e o paciente, baseada na empatia, na comunicação efetiva e no respeito mútuo. Ser capaz de estabelecer essa conexão é essencial para o sucesso do tratamento, contribuindo para a adesão do paciente para melhores resultados de saúde. Com os avanços tecnológicos e científicos, a medicina está em constante evolução. Novas técnicas de diagnóstico, tratamentos mais avançados e terapias inovadoras estão sendo desenvolvidos continuamente. A telemedicina está crescendo, permitindo a oferta de serviços médicos à distância. Além disso, a medicina personalizada está ganhando destaque com a possibilidade de tratamentos adaptados às características genéticas individuais de cada paciente. O futuro aponta para uma medicina com mais avanços, tornando ainda mais importante a figura do médico como responsável por orientar e aplicar essas inovações em benefício das pessoas que atende. Essa celebração pelo Dia de Médico é uma oportunidade para reconhecer e valorizar o compromisso dos profissionais de saúde com a melhoria da qualidade de vida da população. A dedicação, o conhecimento e a habilidade de cada um de nós faz uma diferença significativa na vida de milhares, milhões de pessoas, de nossa cidade, de nosso Brasil, de todo o mundo. Para terminar, quero recordar uma frase de Florence de Nightingale: o importante não é o que o destino faz, mas o que nós fazemos por ele. Nosso tempo atual de incertezas, dúvidas, tentativas de desmerecimento de nossa profissão não podem se transformar em queixas e acomodações. Enquanto houver luta, pode-se perder batalhas, mas não a guerra. Caixas de Pandora são abertas constantemente, mas tal e qual a mitologia mostrou, não se perdem todos os bens. Ainda continua sobrando a esperança. Portanto, é importante expressar gratidão e reconhecimento pela dedicação dos médicos que trabalham incansavelmente para cuidar de nós mesmos, dos que sofrem e de tantos entes queridos que cercam a cada um. A Associação Médica Brasileira agradece ao senador Irã Gonçalves por essa cerimônia celebrativa e o convite nela a participar. Parabéns a todos os médicos que, mesmo nas adversidades, continuam realizando seus ideais de servir. Muito obrigado.
1: Muito obrigado, querido amigo. Quero, em seguida, chamar o nosso presidente da Federação Nacional dos Médicos, Dr. Geraldo Ferreira, para fazer suas considerações por 3 minutos.

0: Você está acompanhando a sessão especial destinada a homenagear o Dia Mundial do Médico.
1: Bem, saúdo a mesa na pessoa do nosso senador Irã e na figura do nosso presidente do Conselho Federal de Medicina, doutor Irã também, o galo. Senhores deputados, colegas médicos, venho a esta tribuna em nome da Federação Nacional dos Médicos e da Central Ibero-Americana de Estudos e Defesa do Trabalho Médico, Central MED. Trazemos uma preocupação que ultrapassa as fronteiras brasileiras e alcança toda a Iberoamérica: a profunda crise do trabalho médico e suas consequências para o futuro da assistência à saúde. Vivemos uma grande contradição. De um lado, a necessidade histórica de universalizar o acesso à saúde, garantindo a todos os cidadãos uma assistência digna e de qualidade. Do outro, a adoção de políticas que pretendem ampliar esse acesso por meio da expansão desordenada da formação médica, da redução da remuneração dos profissionais e da precarização das relações de trabalho. É como se a solução para os problemas econômicos da saúde estivesse em produzir médicos em quantidade crescente, submetendo-os às leis de mercado de trabalho progressivamente desreguladas. Mas é preciso fazer uma pergunta fundamental. Estamos tornando a saúde mais acessível ou apenas tornando o trabalho médico mais barato? Enquanto os médicos enfrentam perda da remuneração, jornadas excessivas, vínculos precários, restrições de sua autonomia profissional, os custos do sistema de saúde continuam pressionados pelo crescimento das despesas com medicamentos, materiais, equipamentos e novas tecnologias. Uma parcela expressiva dos recursos da saúde é direcionada às grandes cadeias econômicas da indústria farmacêutica, tecnológica e da intermediação empresarial. Não somos contrários à indústria, à iniciativa privada ou ao progresso tecnológico. Reconhecemos sua importância para o desenvolvimento da medicina. O que questionamos é um modelo econômico que procura reduzir os custos do trabalho humano sem enfrentar com a mesma determinação os demais componentes das despesas assistenciais. O médico não pode ser considerado apenas um custo a ser reduzido. O médico é parte essencial da solução. No Brasil, a Federação Nacional dos Médicos enfrenta essa realidade na defesa do piso salarial da categoria, da carreira médica, dos concursos públicos, da negociação coletiva e do combate à terceirização e à pejotização fraudulenta. Estamos assistindo à substituição de vínculos profissionais estáveis por contratos fragmentados, intermediários empresariais e formas de contratação que frequentemente retiram direitos e transferem riscos aos trabalhadores. Precisamos formar os médicos necessários, com qualidade, distribuí-los adequadamente e assegurar condições para que possam exercer sua profissão com dignidade. A universalização da assistência não pode ser construída sobre a precarização daqueles que tornam essa assistência possível. Defendemos, por isso, uma política para o trabalho médico e para a organização econômica da saúde fundamentada em compromissos. Planejamento rigoroso da formação médica vinculada às necessidades da população, à qualidade do ensino e à capacidade dos sistemas de saúde de absorver os profissionais. Instituição de carreira pública estruturada, com remuneração digna, progressão funcional, educação permanente, incentivos à fixação nas regiões desassistidas, com um piso salarial que não seja apenas um valor mínimo, mas proteção contra a exploração econômica, referência para carreira e negociações, garantia de qualidade na assistência à população. Peço ao Senado a visão para a aprovação imediata do PL 1365/22 e da PEC 02/2026, que torna possível o piso para o setor público. Lutamos para combater as formas fraudulentas de contratação e fortalecimento da proteção social, da negociação coletiva e da autonomia profissional. Regulação econômica mais efetiva dos medicamentos, insumos e tecnologias, com avaliação de custo-benefício, transparência nos preços e racionalidade na aplicação de recursos públicos. Financiamento adequado dos sistemas universais de saúde, com fortalecimento da atenção primária, das redes públicas e da participação dos profissionais nas decisões sobre assistência. Defendemos uma atenção primária à saúde forte, por ser a base do sistema de saúde eficiente e sustentável. E isso só pode ser alcançado por uma carreira digna na atenção básica, com seus princípios de cuidado central.

0: centrado na pessoa e alta resolutividade. Chama atenção para que sejam ouvidas as entidades sindicais e as representações da categoria, como a AMPB, Associação Médica, Médicos pelo Brasil, conhecedora dos anseios e das necessidades desses profissionais. Estas propostas encontram fundamento nos princípios do trabalho decente defendidos pela Organização Internacional do Trabalho, direitos fundamentais, emprego de qualidade, proteção social e diálogo social. Não estamos aqui para defender privilégios, estamos aqui para afirmar que a valorização do trabalho médico é inseparável da defesa do direito da população à saúde. Não haverá saúde universal de qualidade sem trabalho médico decente. E não haverá justiça sanitária enquanto o trabalho humano for desvalorizado e os recursos da saúde não forem orientados prioritariamente ao bem-estar da população. Muito obrigado, senador. Muito obrigado aos ouvintes.
1: Obrigado, presidente. Em seguida, passo rapidamente a palavra ao querido colega Fernando Mendonça, presidente da Federação Médica Brasileira, também por 3 minutos. Nós temos ainda o próximo orador, será o colega Lucas Fadiga, presidente da Associação dos Médicos Residentes, Gabriel Orquida, membro da Associação de Estudantes, temos aí Alan Garcês, que vai se manifestar, nosso querido deputado, Marcos Eduardo Vieira de Paula, presidente do Centro Acadêmico de Medicina. Pergunto se a minha presidente, Maria Auxiliadora, quer fazer uso da palavra também. Se quiser fazer uso da palavra, a sua palavra será concedida a Vossa Excelência, que me honra muito com sua presença, minha querida amiga. Por favor, presidente.
2: Agradecendo e cumprimentando o senador Irã, ao qual cumprimento a mesa, dizer que, dando bom dia, quase boa tarde, e dizer que nunca é tarde para essa casa fazer aquilo que a população merece, que a população precisa. Aquilo que a senadora Bia bem colocou, que não é para defender a classe médica, que é para defender uma medicina justa e digna para a população brasileira. Ter hoje 500 escolas médicas, 3 vezes mais do que a China, que tem 1 milhão, não é o problema. O problema é querer pôr no nível medíocre a formação e criar, deputado Zacarias, aí 1 milhão de médicos em menos de 10 anos. 1 milhão de médicos que, como bem diz nosso presidente Irã Galo, não estarão, será que estarão formados com a qualidade que a população merece? E aí, a essa casa, eu agradeço a oportunidade em nome da Federação Médica Brasileira, uma federação ainda jovem, com seus 10 anos, mas que cresce na esperança de oferecer a médicos e trabalhadores médicos o direito, a dignidade, tudo que foi dito aqui, que ela merece em prol da sociedade. Agradecendo muito, acreditando que, como bem disse nosso deputado eleito por Minas, Marcos, qualificar ainda mais, se juntar a esse exército hoje comandado pelo senador Irã, de 49 congressistas que continuarão como os que aqui, por um breve tempo, Luiz Ovando, vão se retirar, mas que voltarão lutando por aquilo que vocês fazem de bem e de melhor. Não pela classe médica, mas pela medicina. Não por uma profissão, com todo respeito a todas as outras, mas pela dignidade do cidadão brasileiro. O nosso muito agradecimento sincero de coração a essa casa e a essa oportunidade de estar aqui com vocês. Muito obrigado.
1: Muito obrigado, querido presidente. Quero chamar logo em seguida o meu colega, querido amigo, Lucas Fadiga, para a sua manifestação.
3: Senador Irã, bom dia a toda a mesa, colegas médicos, médicos residentes e estudantes de medicina, que dedicam suas vidas à saúde do povo brasileiro. Hoje, o Dia do Médico, eu poderia vir aqui a esta tribuna apenas para falar sobre as nossas conquistas. Contudo, vivenciamos um período de grande turbulência na medicina, de ataque e deteriorização. Venho falar em nome de milhares de médicos residentes que nesse exato momento

0: atuam em hospitais, centros de saúde, unidades de pronto atendimento, ambulatórios e serviços de emergência. Médicos que estão, sim, aprendendo, mas também estão prestando atendimento, realizando plantões, acompanhando pacientes graves, executando procedimentos, tomando decisões e contribuindo para a manutenção do nosso Sistema Único de Saúde. E, frequentemente, desempenham também todas essas funções, recebendo uma bolsa que não condiz com a responsabilidade que recai sobre seus ombros. A residência médica brasileira precisa ser tratada como prioridade. Atualmente, a bolsa de residência médica permanece em R$ 4.100 brutos, R$ 3.600 líquidos, sem reajustes há vários anos. E muitas vezes, questionando o governo federal, ele me responde por inúmeras vezes: depende do parlamento. E questiona sempre o parlamento. É razoável dedicação mínima de 60 horas semanais de um médico durante anos de formação especializada sem uma política permanente de valorização dessa bolsa? Em comparação, possuímos o programa Mais Médicos, que apresenta uma diferença gritante de dedicação e remuneração, com uma bolsa de R$ 14.000 para 44 horas semanais de trabalho. A residência médica não pode ser tratada como uma etapa invisível da saúde brasileira. Devemos destacar também a importância da rediscussão sobre a questão de moradia. Tribunais reconheceram o direito ao auxílio-moradia correspondente a 30% da bolsa de estudo. O tema 325, na Turma Nacional de Uniformização, consolidou essa referência. Porém, em outubro do ano passado, o decreto 12.681 regulamentou a matéria em 10%. Na prática, esse valor corresponde aproximadamente a R$ 400,00 para um médico residente que frequentemente precisa mudar de cidade, arcar com despesas de aluguel, transporte, alimentação e todas as demais despesas. Ter uma moradia não é luxo, mas sim requisito básico para uma formação médica adequada. Outro problema que demanda nossa atenção é a qualidade da residência médica brasileira. Para isso, é fundamental uma Comissão Nacional de Residência Médica forte.
1: Interrompemos nesse momento a sessão especial destinada a homenagear o Dia do Médico para transmitir a propaganda eleitoral gratuita obrigatória.
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10: Em Brasília, meio-dia e 23 minutos na virada do relógio, voltamos a transmitir a sessão especial para celebrar o Dia do Médico, evento que acontece no plenário do Senado Federal.
11: Mas eu queria, antes de tudo, agradecer a oportunidade e também cumprimentar todos da mesa. E falar também que é uma honra estar aqui, né, falando aqui nessa casa, com meu pai presidindo a sessão. E é uma data muito significativa, não só para mim, como para toda a minha família, que meu pai e minha mãe são médicos, meus irmãos, de quatro irmãos que tenho, três são médicos. Então o Dia do Médico é um dia muito emblemático para nós, né? Queria falar também, a formação médica exige anos de estudo, disciplina, renúncias e, acima de tudo, compromisso de cuidar de vidas. É uma jornada que nos ensina não apenas a tratar de doença, mas também a compreender que a responsabilidade humana é intrínseca nessa profissão. E celebrar essa data também é defender a classe médica, lutando por condições dignas de trabalho, como todos aqui dessa mesa são defensores ferrenhos da defesa da classe médica, né? E para terminar, um discurso muito rápido, mas que é muito significativo para mim, dizer que eu tenho muito orgulho de você, pai, que eu sei que você é um defensor ferrenho da nossa classe, e que você tem muito orgulho de ver a gente aqui, né? Que nunca nos falte amor à profissão e também amor à ciência para tratar dos nossos pacientes sempre com a maior dignidade e com o maior cuidado possível. Muito obrigado, agradeço a todos e feliz Dia do Médico para todos.
12: Bom, agora nós vamos para o momento mais emblemático desse evento. Aliás, eu quero parabenizar todos vocês aí pela presença. Vocês não imaginam como é bom daqui de cima a gente ver uma plateia tão qualificada que está aqui há... Nós estamos aqui há quase 3 horas, mostrando a nossa força, a nossa união. Obrigado a todos vocês de todo o coração. Mas eu quero fazer uma entrega agora de uma placa. Eu dividi. Tem um que vai ser homenageado sozinho e os outros eu vou homenagear em bloco. Porque esse que nós vamos homenagear agora não está mais aqui. Nos faz muita falta. Falta para a família e falta para os seus amigos que conviveram com ele e que tem nele um médico extremamente competente, dedicado, um colega dedicado às nossas causas, aos nossos movimentos e que cuidou do nosso IBDM com muita sensibilidade, com muita humildade, com muita paciência, com muita inteligência, que foi

0: O meu querido amigo José Luiz Dantas Mestrinho, meu conterrâneo caboclo amazonense, que nos faz muita falta, temos muita saudade dele, assim como a família dele que está aqui representada também tem. Eu quero dividir com vocês essa homenagem. Eu queria pedir que a família do meu querido Mestrinho viesse aqui, subisse aqui, que a gente pudesse fazer a entrega de uma placa em homenagem. É uma coisa muito singela, pelo tamanho da dedicação à medicina e às causas da medicina que o Marinho dedicou com tanto amor durante toda a sua vida.
1: Nesse momento, se aproximando à mesa do plenário do Senado, parentes do médico José Luiz Dantas Mestrinho, numa homenagem in memoriam. Lembramos que você está acompanhando uma sessão especial para celebrar o Dia do Médico, sessão que foi solicitada pelo senador Dr. Irã, do PP de Roraima. Parentes ainda se aproximam da mesa do plenário no momento em que a placa em homenagem ao Dr. José Luiz Mestrinho, já falecido, é entregue pelo presidente da sessão, o senador Dr. Irã, a familiares. É de se destacar que, atualmente, o Distrito Federal é a unidade da federação com mais médicos para cada 1.000 habitantes. São 7 médicos para 1.000 habitantes, enquanto a menor proporção é vista no estado do Maranhão, com 1,5 médico para cada 1.000 habitantes.

0: Estão posando para fotos o presidente da sessão, doutor Irã, e familiares do médico já falecido, José Luiz Dantas Mestrinho. Em reconhecimento ao trabalho realizado pelo doutor Mestrinho no estado do Amazonas. A gente aproveita para lembrar duas descobertas que fomentaram por demais a atuação dos médicos no mundo. A primeira, feita pelo físico e engenheiro alemão William Röntgen, descoberta da radioatividade na forma de raio-x, e a outra, a penicilina, descoberta por Alexander Fleming, médico e bacteriologista escocês.
1: Dos residentes, dos estudantes que foram defendidos aqui nessa casa com competência, com dedicação, com seriedade, com inteligência, pelos nossos queridos colegas. Alain Garcês. Por favor, você vem aqui na frente, Alain. Nossa deputada Carla Dixon. Nosso querido amigo, deputado Luiz Ovando. E deputado Zacarias Calil. Eu, queridos colegas, vocês vão fazer muita falta aqui no Parlamento. Nós estamos passando por um período que eu estava conversando com o Luiz Ovando aqui. Vejam a qualidade dos nossos colegas. E aí a gente vai ver quem elege às vezes. São influencers, tiktokers, e que muitas vezes tem milhares de likes, e a gente elege por likes, não elege por competência, por dedicação e por história dedicada a cuidar das pessoas. Esse mundo está virado de cabeça para baixo. E nós vamos aqui hoje demonstrar a vocês, de todo o coração, Luiz, que vocês nos representam muito bem, nos representaram muito bem e vão continuar nos representando. Porque onde quer que vocês estejam, vocês vão estar inspirando colegas, porque vocês são competentes, sérios, dedicados, estão sempre no estado da arte da nossa

0: profissão. E eu quero, em nome de todos que estão aqui e todos os médicos brasileiros que respeitam tanto vocês, dizer muito obrigado de todo o coração.
1: Nesse momento acontece a entrega de placas que homenageiam ex-parlamentares, como, por exemplo, o ex-deputado Alan Garcês, a deputada Carla Dickson e também o deputado Zacarias Calil. Eles posam para fotos nesse momento em frente à mesa do plenário do Senado Federal. Medicina, que é, sem dúvida, uma das áreas do conhecimento que exigem maior comprometimento e responsabilidade por parte dos seus profissionais. Profissionais que dedicam uma vida inteira ao aperfeiçoamento, né, à ligação com novos conhecimentos e à prestação de um serviço que exige uma leitura muito grande do paciente e das suas necessidades.

0: Nesse momento, o presidente da sessão, Dr. Irã, que foi quem solicitou essa sessão especial, faz a entrega das placas. Os homenageados posam para fotografias, todos os homenageados posando então para vários fotógrafos em frente à mesa do Senado Federal. A gente lembra que o Dia do Médico é celebrado no dia 18 de outubro em homenagem a São Lucas.
1: Opa, valeu!
0: E o plenário agora aplaude a entrega das placas.
2: Pronto, posso já ser caçada?
1: Não, não vou encaçar. Bom, queridos colegas, mais uma vez, muito obrigado pela presença de cada um de vocês, que certamente sacrificou um dia de trabalho, veio de longe, e para demonstrar o prestígio da nossa Frente Parlamentar da medicina e dos médicos do Brasil. Muito, muito obrigado de todo o coração. Eu quero aqui reforçar o convite para que nós possamos estar juntos lá na Associação Médica de Brasília, onde nós vamos almoçar juntos, celebrar nossa união, estreitar nossa amizade, fortalecer a medicina. Nos encontramos lá e, cumprida a finalidade da sessão especial do Senado Federal, muito obrigado a todos que nos honraram com a presença e declaro encerrada essa sessão e que Deus abençoe a todos. Muito obrigado.
0: Encerrada, portanto, a sessão especial para celebrar o Dia do Médico. Médico, um profissional que enfrenta diversos desafios na sua profissão, no seu ofício, e merece claramente essa homenagem, como reconhecimento à importância para a sociedade. Nós encerramos, portanto, a transmissão dessa sessão e você continua ligado na Rede Senado de Rádio com a nossa programação musical.
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0: Em Brasília, meio-dia e 35, eu sou o Davi Warshavski e seguimos juntos com a programação musical de Wilton Rodrigues. Para começar, Céu.

0: Você ouviu Carlinhos Brown e Eloa, Tambor. Antes, Rodrigo Campos, Cinco Doces. E Céu abriu a sequência com Rainha.
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0: Em Brasília, meio-dia e 45 minutos.
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10: Na Rádio Senado, você ouve agora Clara Nunes.

0: Você ouviu Clara Nunes na Água do Rio Perdão. Você ouviu Na Água do Rio com A Vida Me Fez Assim, com Tereza Cristina e Grupo Semente. Antes, Canta, Canta, Minha Gente, Martinho da Vila. E aí sim, Clara Nunes, O Mar Serenou.
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0: Em Brasília, meio-dia e 57 minutos.
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12: Olá, uma excelente tarde de quarta-feira, dia 14 de outubro, para você que sintoniza a Rádio Senado em todo o Brasil. Eu sou Lia Passarinho, na mesa de áudio, Erivan Rodrigues, e a gente apresenta a programação musical de Josimar Fernandes. Para começar, tem Emicida.

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0: Na Rádio Senado, Ana Carolina e Chico Buarque, resposta da Rita. Antes ouvimos Bebel Gilberto, Deixa, e Emicida, Pequenas Alegrias da Vida Adulta.
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0: Agora em Brasília, 1:10.
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11: Esta é a Rádio Senado e agora a gente ouve Sai Guarabira.

0: Ouvimos Renato Teixeira, Raízes, Diana Pequeno, Sinal de Amor e de Perigo e Sai Guarabira, Sobradinho.
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0: Agora em Brasília, pontualmente, 1h25.
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1: Uma ótima tarde para você. Agora na Rádio Senado a gente ouve a Lulu Paranhos.

0: Ouvimos Elisa Paraíso, Assum Preto, Fagner Riacho do Navio e a Lulu Paranhos e Elba Ramalho, Até Mais Ir.
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0: Agora em Brasília, 1h38.
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0: Agora na Rádio Senado, Djavan.

0: Na Rádio Senado, ouvimos Sérgio Brito, Epifania, Vanessa da Mata, Não Sei Dizer Adeus e Djavan, Acelerou.
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0: Agora em Brasília, 1h55.
9: Fique agora com o Boletim Ponto Leg.
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9: PEC da Segurança é concluída na Comissão de Constituição e Justiça e segue para o plenário do Senado.
11: O relator, senador Rogério Carvalho, do PT de Sergipe, acredita que a grande inovação da PEC é colocar a União como agente atuante e corresponsável no enfrentamento direto ao crime organizado.
9: Fim da escala 6x1 deve ser votado em primeiro turno na tarde de hoje. Eu sou o Davi Warshavski e este é o Boletim Ponto Leg. Segue para votação no plenário do Senado a criação do Sistema Único de Segurança Pública. A proposta de emenda à Constituição foi concluída hoje na Comissão de Constituição e Justiça. Repórter Bruno Lourenço.
11: A PEC insere no texto constitucional o Sistema Único de Segurança Pública e ainda padroniza diretrizes nacionais e permite a criação de polícias para a guarda comunitária e ostensiva pelas prefeituras. O relator, senador Rogério Carvalho, do PT de Sergipe, acredita que a grande inovação da PEC é colocar a União como agente atuante e corresponsável no enfrentamento direto ao crime organizado, em cooperação articulada com as polícias estaduais e locais.
12: Agora nós teremos o governo federal como integrante do Sistema Único de Segurança Pública e podendo agir conjuntamente e tendo responsabilidade no combate aos criminosos e no combate ao crime organizado em todo o país, de forma articulada e integrada, Polícia Civil, Polícia Militar.
11: Além da cooperação federativa, o texto prevê fontes de financiamento protegidas contra contingenciamentos orçamentários.
9: O Senado fez hoje uma sessão especial em homenagem ao Dia do Médico, comemorado em 18

0: outubro. Repórter Rodrigo Rezende.
1: Durante a sessão especial, o senador Dr. Irã, do PP de Roraima, destacou os desafios enfrentados pelos médicos atualmente em todo o país.
2: Convivemos diariamente com jornadas exaustivas, remunerações incompatíveis com a responsabilidade da profissão, falta de estrutura física e de insumos nas unidades hospitalares, desequilíbrio na união com as operadoras de planos de saúde e uma profunda disparidade na distribuição dos profissionais.
1: Representantes dos médicos ainda pediram a análise pela Câmara do projeto de lei 2672 de 2025, já aprovado no Senado, que aumenta a pena para aqueles que praticarem violência contra profissionais da saúde e da educação.
0: A recuperação de dívidas do financiamento estudantil pode ganhar um novo mecanismo, segundo o projeto em análise na Comissão de Assuntos Econômicos. Repórter Yasmin Rodrigues.
3: O projeto permite que o banco público responsável pelo programa solicite informações fiscais e patrimoniais de estudantes com pagamentos em atraso. A proposta é do senador Alessandro Vieira, do MDB de Sergipe, e recebeu parecer favorável do senador Confúcio Moura, do MDB de Rondônia, na Comissão de Educação.
4: A medida ora proposta busca facilitar a recuperação do crédito dos estudantes que, embora tenham como honrar o empréstimo obtido, não o fazem. Com base nas informações recebidas das autoridades fiscais, os operadores do FIES poderão avaliar melhor a efetiva capacidade de pagamento dos devedores, o que proporcionará decisões mais adequadas sobre o modo de conduzir cobranças e renegociações.
3: A proposta agora aguarda a designação de um relator na Comissão de Assuntos Econômicos.
0: Deve ser votado nesta tarde, em primeiro turno, o fim da jornada semanal, com 6 dias de trabalho e 1 de descanso. O presidente do Senado, Davi Alcolumbre, informou que também pode protocolar em votação um calendário especial para acelerar a votação em segundo turno, quebrando a pausa chamada de interstício.
5: Vários senadores assinaram um requerimento de calendário especial solicitado por outras lideranças partidárias e que eu informo a vossas excelências e ao Brasil que já há o número regimental para a apreciação do calendário especial.
0: O Senado pode avançar na criação de regras para o uso da inteligência artificial na saúde. Um projeto da senadora doutora Eudócia, do PSDB de Alagoas, prevê transparência, proteção de dados, capacitação dos profissionais e supervisão humana. O texto está pronto para a votação na Comissão de Assuntos Sociais. 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
8: Uma ótima tarde para você que sintoniza a Rádio Senado enquanto aguardamos o início da sessão plenária deliberativa do Senado Federal. Desta quarta-feira, a gente segue com a programação musical de Josimar Fernandes, agora com Moraes Moreira.

0: Na Rádio Senado, você ouviu Criolo, Charlie Brown, antes Lued Luna, Origami e Moraes Moreira, Pão e Poesia.
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0: Agora em Brasília, 2h14.
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22: Esta é a Rádio Senado, agora em Brasília, 2 horas e 21 minutos. Iniciamos agora a transmissão conjunta com a TV Senado da sessão plenária deliberativa do Senado Federal desta quarta-feira, dia 14.

14 de outubro. Os senadores debatem hoje a proposta de emenda à Constituição que acaba com a escala de trabalho 6-1. A proposta pode ser votada ainda hoje, em primeiro turno. Na presidência, o senador Chico Rodrigues, do PSB, de

de me conceder a oportunidade de falar agora. Eu tenho alguns compromissos muito importantes. Há momentos em que uma palavra pronunciada longe dos centros do poder alcança o coração de um país. Uma palavra que rompe o silêncio, enfrenta o medo e nos obriga a perguntar que sociedade estamos construindo. Foi o que aconteceu no último domingo, 11 de outubro, com a homilia de Dom Lima Cedo Antônio da Silva, bispo da cidade de Afogados da Ingazeiras, no sertão do Pajeú, em Pernambuco. Da Catedral do Senhor Bom Jesus dos Remédios, veio uma advertência que esta casa e todo o Brasil precisam escutar. A democracia pode ser ameaçada por dentro, com a participação daqueles que receberam do povo o mandato de protegê-la, mas, uma vez no poder, a atacam e agem para corroê-la e destruí-la. E mais uma vez, ao alertar para o que está em disputa, ao alertar sobre o modelo de país que está em jogo, sobre os riscos ao nosso futuro e a ameaça ditatorial que nos ronda, Dom Lima Cedo vem recebendo novos ataques por parte daqueles que militam no ódio e na intolerância. E aqui quero prestar minha solidariedade a esse extraordinário pastor da Igreja Católica que exerce o seu ministério na defesa de valores humanistas e do Estado Democrático de Direito e que não se cala diante de tentativas de intimidação. As palavras de Dom Lima Cedo incomodam porque elas estão nas ruas do Brasil. São valores que estão sendo defendidos por milhões de brasileiros em incontáveis manifestações em todas as partes do território nacional nesses últimos dias. De norte a sul do país, brasileiras e brasileiros em marcha estão lutando pela soberania da pátria, pelas oportunidades abertas por políticas públicas, como a das cotas, em defesa de programas revolucionários, como farmácia popular, e em uma união insofismável pelo regime democrático. Quando vemos, na Semana da Criança, a imagem de uma delas segurando uma arma de fogo em uma reunião de extrema-direita, fica absolutamente claro que não podemos seguir pelo caminho da barbárie, porque isso ameaça a nossa própria existência. É um debate que atravessa a vida das famílias brasileiras, porque é a realidade de uma mãe que deseja ver o filho formado e não perdido para o crime. Do jovem negro que quer conquistar seu lugar na universidade, do trabalhador que precisa de tempo para descansar, da criança que merece crescer em segurança e, como fez de uma linda maneira, uma delas nesses dias, levantando a nossa Constituição para mostrar que somos um Estado de Direito e não um Estado de extrema-direita, onde o fascismo tenta prosperar. Não prosperará. Estudantes estão se reunindo, realizando assembleias, organizando passeatas e ocupando o espaço público em defesa do Brasil e contra a candidatura do ódio e do entreguismo. A juventude está dizendo que seu futuro lhe pertence. Está dizendo que educação, liberdade e participação política merecem ser defendidas. E está fazendo algo decisivo, procurando outras pessoas, abrindo conversas, disputando ideias, enfrentando o desânimo, virando votos, conquistando mentes e corações para vencer o desafio da abstenção. É preocupação virando ação. O medo cede espaço à coragem compartilhada. Onde havia isolamento, surge comunidade. Onde havia resignação, reaparece a possibilidade de mudar o rumo dos acontecimentos. Vejo nisso um extraordinário novo despertar da consciência democrática, um despertar empolgante.

0: que nos chama à responsabilidade e devolve energia à vida pública. Não é uma defesa de Lula meramente, é a defesa de um projeto de país, do pacto civilizatório, de um modelo de sociedade comprometido com o combate à fome, com a educação, os direitos dos trabalhadores, a soberania e o respeito às instituições democráticas. Esse modelo que a candidatura do senhor Flávio Bolsonaro encarna, eivado de autoritarismo, de ódio, de armas, de mortes, de miséria, de pobreza, de degradação do debate público, um puro suco do fascismo, está sendo vivamente rechaçado, não só no Brasil, como em todo o mundo. Milhares estão nas ruas da Alemanha protestando contra a volta da extrema-direita e em favor dos direitos dos trabalhadores. Na França, nos Estados Unidos, na Argentina, na Índia, a insatisfação contra as políticas tacanhas e supressivas de direitos e liberdades também é crescente e expressada em manifestações públicas. Aqui no Brasil, a nossa pauta é resistência e defesa da democracia, de um modelo que tirou este país por duas vezes do mapa da fome, de um projeto de Brasil aliançado com a ciência e contrário ao negacionismo que matou centenas de milhares de pessoas na pandemia da Covid-19, de respeito à Constituição e ao regime democrático. O levante democrático que estamos vendo pelas ruas do Brasil é uma resposta dura, pacífica e organizada ao avanço do fascismo e às práticas autoritárias da extrema-direita. As coisas estão sendo postas de forma muito bem clara e cada vez mais se complica a posição daqueles que querem se vender como isentões. Isenção, em um momento de perigo como o que vivemos, é colaboração com o horror. Se alguém se senta à mesa com 9 nazistas, já não serão 9, mas 10. A liberdade de consciência merece respeito. A crítica a qualquer governo é legítima, mas a defesa da democracia exige que reconheçamos as ameaças quando elas aparecem. Quem tem influência pública e silencia diante da intimidação faz uma escolha. Quem relativiza o autoritarismo para preservar conveniências políticas e comerciais faz uma escolha. Quem troca princípios por vantagens também mostra bem de que lado está e responderá à sociedade por sua posição. Esse preço será o julgamento público de sua omissão. Quando perguntarem onde estavam, não bastará dizer que permaneceram acima da disputa. Será preciso explicar também por que ficaram abaixo da responsabilidade que o momento exigia, porque tentaram se esconder na própria omissão. E a história cobrará um preço caro dos covardes que se vendem como isentos, enquanto deixam aos outros o risco de defender a liberdade de que eles também se beneficiam para exercer, inclusive, a sua desprezível omissão. Ainda é tempo de reverem essa conivente falta de posicionamento, porque com os covardes e os omissos a história será absolutamente implacável. Muito obrigado a todos e a todas, e aqui mais uma vez a minha solidariedade integral a Dom Lima Cedo, bispo de Afogados da Engazeiras, em Pernambuco. Muito obrigado, senhor presidente.
1: Obrigado, nobre senador Humberto Costa.

0: Excelência acaba de fazer seu pronunciamento, que ficará registrado nos anais do Senado. Passo pela liderança, passo a palavra ao senador Plínio Valério, do PSDB do Amazonas. Vossa Excelência dispõe de 5 minutos.
1: Presidente Chico Rodrigues, senadoras, senadores, minha primeira palavra tem que ser, e não pode ser diferente, agradecer a Deus, agradecer ao povo do Amazonas que me concedeu a bênção da reeleição. Na verdade, eu só tenho a agradecer a falar de coisas boas, mas é importante que ao agradecer a gentileza do povo do Amazonas, a bênção divina, a gente não pode esconder, porque eu prefiro ser um pecador sincero a um santo hipócrita. A gente precisa falar do que está acontecendo neste país. A começar pelas empresas de pesquisa. Pela segunda vez consecutiva, eu desmoralizei as pesquisas. Por nenhum minuto em 2018, por nenhum momento agora, as pesquisas me colocavam entre os eleitos. E eu sabia o trabalho que estava fazendo. Portanto, eu só estou aqui repudiando, colocando a nu as empresas de pesquisas, que só trabalham, só fornecem mediante pagamento para botar o que quem paga quer ver e ouvir. Como é que pode, por 2 eleições consecutivas, 8 anos atrás, 8 anos após, o mesmo candidato que não aparece em pesquisa vence as eleições? Mas, acima de tudo, a reflexão que me levou, que eu tive que fazer e fiz, com tantas fake news, com tantas acusações, com tantas mentiras, eu posso afirmar com certeza, hoje, que não só algemas, cadeados, correntes escravizam seres humanos, as narrativas escravizam muito mais. Eu vi milhares de pessoas levadas pelas narrativas doentias a anular o voto, porque o PL no Amazonas instruiu a anular o segundo voto. E eu vi pessoas mesmo que antes até votaram em mim dizer que não votariam mais porque o comando foi dado. São narrativas assim que geram consequências insuportáveis e trágicas. Portanto, é preciso que a gente faça essa reflexão. Eu quero aqui dizer ao povo brasileiro, eu estou senador da República, sei da minha responsabilidade com a República, mas eu tenho que dizer a vocês o que já disse 1000 vezes. Estou aqui para representar e defender o Amazonas. Sou republicano e vou continuar a luta pela República, que passa pelo impeachment de ministro do Supremo. Enquanto esse impeachment não vem, cabe a mim continuar fazendo o que sempre fiz, lembrar aos ministros que são os representantes da lei, que eles não podem mais do que a lei. A lei está acima de qualquer ministro, seja ele quem for, sobrenome que tenha. Eles estão ali para interpretar a lei e não para fazer leis. Portanto, o meu compromisso com a República eu vou continuar fazendo, porque eu entendo que o Estado Pleno Democrático só vai voltar, o curso democrático só vai voltar quando a gente conseguir emparedar ministro do Supremo. Senador Plínio Valério, tem alguma coisa contra o Supremo? Absolutamente nada. A instituição Supremo merece todo o nosso respeito e é tão necessária quanto é o Legislativo. Mas, ao condenar a postura de ministro, eu estou exatamente exaltando o Supremo, querendo que o Supremo volte a ser respeitado como era décadas atrás. Defender a República faz parte da minha missão aqui, mas defender o Amazonas faz muito mais, porque nós, nortistas, como fazem questão de dizer, a gente ainda precisa de muitas coisas. Eu moro numa capital chamada Manaus, que tem mais de 2 milhões de habitantes, mas que não tem uma estrada, não tem alguma coisa via terrestre que nos liga ao resto do Brasil. Não nos dão esse direito, a luta vai continuar. pela nossa Zona Franca, Belo Horizonte.

0: 39 e contra as mais ONGs ambientalistas, que devem estar aproveitando as queimadas que tem, todo ano tem. O que vocês estão vendo na Amazônia, esse alarde todo, todo ano tem isso. Todo ano tem isso. Agora vem a seca. Aí lá vem o caos da seca. Aí daqui a 6 meses tem a enchente. Lá vem o caos da enchente. Vem as queimadas com o verão. E ninguém toma providência. Todo mundo sabe que vai acontecer, mas não se toma providência. Porque as pessoas, as instituições, as organizações que se dizem do bem, elas precisam do mal para sobreviver. E querem que nós sejamos este mal. E eu não posso nunca, em momento algum, e aí eu agradeço ao povo do Amazonas, são mais 8 anos aqui a dizer, não coloquem em nossos ombros a responsabilidade de salvar o planeta. Nós da Amazônia não temos nenhuma responsabilidade com o mal que eles fizeram. Os países desenvolvidos chegaram a um grau de desenvolvimento fazendo exatamente o que nos condenam, para que nós não façamos. E aí chutaram a escada, ficaram no outro patamar e a gente aqui embaixo tentando subir. Por fim, presidente, por ser amazonense, eu quero deixar um recado aqui mais uma vez. Na Amazônia, saber nadar é mais importante do que qualquer mestrado em qualquer área. É por isso que os senhores e as senhoras ouvem muita besteira ditas por pseudocientistas. Falam muita besteira, são PhD, são doutores, mas não sabem nadar. E na Amazônia é preciso saber nadar. Obrigado, presidente.
1: Senador Plínio Valério, Vossa Excelência, primeiro parabéns pela reeleição. Como Vossa Excelência explicou aí, com uma precisão enorme, as dificuldades, mas Vossa Excelência tem uma capacidade de recomposição muito grande e nós acompanhamos também como vizinhos e como colegas senadores da Amazônia, e tenho certeza que essa sua eleição ela foi exatamente o retrato falado da resiliência, né, da sua capacidade de articulação, mas acima de tudo de crença em Deus, o povo amazonense com muita propriedade lhes devolveu esse mandato por mais 8 anos, que logicamente quem ganha é a Amazônia e o Brasil. Portanto, parabéns a Vossa Excelência pelas explicações, que nem precisariam, porque elas são claras como uma janela sem vidros. Portanto, é importante que a opinião pública nacional, especialmente do Amazonas, reconheçam o seu grande valor. E eu gostaria de fazer uma breve, antes de chamar o próximo orador inscrito, senador Sargento Reginauro, antes de chamá-lo à tribuna, eu gostaria de fazer apenas uma rápida observação aqui sobre a PEC 221, cujo autor originário, Reginaldo Lopes, se encontra presente, o deputado Reginaldo Lopes. Dizer que o debate sobre o fim da escala 6x1 não é apenas sobre a redução da jornada de trabalho, mas sobre como queremos organizar o trabalho e conciliar o desenvolvimento econômico com a saúde, o bem-estar, a educação dos nossos filhos e a qualidade de vida da população brasileira. Historicamente, as discussões sobre a organização do trabalho concentram-se na quantidade de horas dedicadas à produção. Entretanto, as pesquisas sobre saúde ocupacional, produtividade e bem-estar mostram que o tempo de trabalho não pode ser analisado isoladamente de seus efeitos sobre o trabalhador. Segundo a OCDE, a Organização para a Cooperação do Desenvolvimento Econômico, estudos e experiências internacionais indicam que a redução das jornadas, quando bem planejada, pode diminuir a fadiga e o estresse, melhorar a qualidade de vida e, possivelmente, contribuir para a produtividade sem necessariamente comprometer os níveis de emprego e produção. A principal lição é que a quantidade de horas trabalhadas não é o único determinante da produtividade. A forma como o trabalho é planejado, distribuído e executado também importa, e reorganizar o tempo de trabalho pode ser compatível com a manutenção da produção e ganhos de eficiência. Os benefícios de melhores condições de trabalho não se limitam ao ambiente profissional. A fadiga crônica, o estresse e a privação do sono podem afetar a saúde física e mental, as relações familiares e a participação social, além de contribuir para o adoecimento e o afastamento do trabalho. Adicionalmente, A maior disponibilidade de tempo para a convivência entre pais e filhos pode fortalecer os vínculos afetivos, favorecer o acompanhamento escolar e contribuir para o desenvolvimento

0: socioemocional das crianças. Por isso, os benefícios potenciais da redução da jornada de trabalho vão muito além do que uma conta econômica imediata poderia mensurar. A redução da jornada representa uma oportunidade de promover a saúde, prevenir adoecimentos e ampliar a presença dos trabalhadores no convívio familiar, com possíveis benefícios sociais e econômicos que ultrapassam o ambiente de trabalho. É com essa compreensão de que o desenvolvimento econômico deve caminhar ao lado da qualidade de vida e da valorização das famílias brasileiras que anuncio o meu voto favorável à PEC 221 de 2029. E assim como eu, tenho certeza que dezenas de senhores senadores e senadoras haverão de realmente seguir nessa direção, apesar de muitos pedidos, apesar de muita resistência, apesar de muitas explicações e compreensões que tangenciam até a normalidade de quem defende o contrário. Mas nós entendemos que nesse novo tempo da humanidade, onde as pessoas precisam desse tempo especial, eu não poderia, antes de passar a palavra ao próximo orador inscrito, deixar de fazer esse breve comentário que vai ficar registrado nos anais do Senado da República nessa data de hoje. Portanto, continuando na lista dos oradores inscritos, passo a palavra ao senador Sargento Reginauro, do PSDB do Ceará. Vossa Excelência dispõe de 10 minutos.
1: Agora em Brasília, 2 horas e 44 minutos. 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
2: Saudar a todos os senadores aqui presentes, especialmente o senador Plínio, nosso correligionário, e parabenizá-lo pela sua reeleição, como nosso vizinho, senador Stevenson, lá do nosso estado vizinho, Rio Grande do Norte, pelo excelente resultado nas urnas. E, presidente, eu quero aqui me acostar à sua fala, no sentido de antecipar o meu voto positivo, meu voto a favor do fim da escala 6x1, apesar de lamentar que matérias tão importantes ao povo brasileiro, estejam sendo utilizadas esse ano, especialmente esse ano, um ano eleitoral, para fazer populismo. Quando nós deveríamos estar discutindo o Estado brasileiro, aprofundando o debate sobre matérias como o fim da jornada 6x1, sobre a matéria das BETs, a matéria do imposto das blusinhas, enfim. E agora o pacote de bondades anunciado pelo presidente da República para o perdão das dívidas dos nossos microempreendedores e até dando mais um aporte financeiro. E a gente precisa, inclusive, essa casa, pensar a nível de futuro, em debater a atitude e a forma como aqueles que estão em mandato no Poder Executivo possam ter limitações diante das suas ações em período eleitoral. Porque causa uma gigantesca desvantagem. É o uso da máquina pública, é o uso da força política, é o uso da força estatal contra quem queira estar fazendo oposição. Isso não acontece só na presidência da República. Tivemos agora no nosso estado do Ceará uma eleição onde esse tipo de prática foi gritante pelo governador, que também é do Partido dos Trabalhadores, anunciando medidas que poderiam ter sido tomadas ao longo dos 3 anos de gestão, mas foram tomadas às vésperas da eleição. Então, isso mostra a falta de compromisso verdadeiro com o povo brasileiro para apenas discutir o interesse eleitoral. Fica cada dia mais claro que a preocupação do Partido dos Trabalhadores, que a preocupação do presidente da República, não é com o povo brasileiro, é com a manutenção do poder, é com a manutenção desse status do PT, que não quer abrir mão. E o presidente da República sabe que essa eleição

ela é crucial para o Partido dos Trabalhadores. Porque como não há nenhum trabalho de sucessão, de formação de lideranças, nós estamos há praticamente 20 anos assistindo um mesmo candidato tentando sempre a presidência da República, se tornando presidente, mesmo após preso, voltando para ser presidente novamente, e não há formação de sucessão. Então, Lula sabe que a derrota dele esse ano, ela significa para o Partido dos Trabalhadores, em nível de Brasil, o início de uma derrocata de todo o partido ao longo do país. O próprio Nordeste, apesar de todas as críticas feitas de que o Nordeste é hegemonicamente de esquerda e etc., mas o resultado das urnas já mostra uma mudança de cenário que precisa ser observada e que nós acreditamos e temos esperança que nós vamos superar essa etapa, nós vamos superar essa fase. É estranho ouvir um senador que nos antecede aqui no debate, representando o Partido dos Trabalhadores, falar na questão tão debatida e tão discutida pelo PT de acabar com a fome, de acabar com a miséria. Eu vivo num estado onde metade, praticamente, da população está da linha de pobreza para baixo, onde nós temos uma multidão de miseráveis na extrema pobreza. Um estado que está indo para o quarto mandato seguido do Partido dos Trabalhadores. Um estado onde proposta de campanha de governo é: vamos acabar com a fome. Espera aí, quantos anos mais nós vamos ter que escutar isso? As redes sociais não perdoam, estão aí para quem quiser conferir as falas ipsi literis, idênticas, iguais em todas as palavras e até vírgula, do presidente da República no seu primeiro mandato, do presidente da República no seu segundo mandato, do presidente da República no seu terceiro mandato, indo para o quarto mandato, dizendo que ele só terá cumprido com a sua missão quando o brasileiro tomar café da manhã, almoçar e jantar. Meu Deus, isso me lembra uma historinha muito contada na minha época de adolescência, até dentro de movimentos cristãos, de um homem que passou a vida dizendo para Deus que ele ainda ia ter uma grande missão de acolhimento aos pobres. Se torna médico, se torna um médico influente, se torna uma pessoa de posses, e um belo dia está se balançando numa cadeira na varanda de sua casa e chega um anjo e coloca a mão no seu ombro, lhe convidando para o sono eterno. Mas ele diz: calma, pera, mas eu ainda tenho uma missão para cumprir nesse mundo, eu preciso cuidar das pessoas pobres. Ah, meu amigo, o tempo acabou. O tempo acabou e eu estou te levando agora. E é mais ou menos isso que a morte vai dizer para o presidente da República. Quatro mandatos dizendo: eu vou acabar com a fome. E nós ouvirmos aqui esse tipo de discurso num país e principalmente na região de onde veio o presidente da República, a região mais miserável do país, com a maior concentração de pessoas dependendo diretamente do auxílio governamental. Então, para os senhores que não são do Nordeste, para o resto do Brasil que nos acompanha pelos canais de comunicação do Senado da República, eu faço aqui uma defesa do nosso povo. Entendam, é muito difícil quebrar uma dependência dessa, porque ela vai direto ao encontro do estômago. Ela bate na fome daquele cidadão. O cidadão que mora lá no interior, no sertão nordestino, ele depende diretamente desse tipo de benefício para poder sobreviver. E um partido que poderia ter aproveitado a oportunidade que teve para trabalhar pelo desenvolvimento e libertação da miséria do nosso povo, manter

0: esteve cativo, cativo na miséria, esse mesmo povo visita o interior de Pernambuco, terra do presidente da República. Vai no interior do Ceará, vai no interior da Paraíba, do Maranhão, e sinta de perto qual é a realidade desse povo. É muito fácil dizer de longe: ai, o povo nordestino não sabe votar. Ai, o povo nordestino só vota errado. Merece continuar sofrendo. Gente, por favor, tenham um pouco de misericórdia com esse povo sofrido. É um povo sofrido que apanha a vida inteira e continua dependendo. Aí qual é o tipo de política que se faz? O que está se fazendo agora? O partido que na eleição, na reeleição para presidente de Bolsonaro, fez a toda a mobilização utilizando o STF para dizer: vamos acabar com as fake news, está utilizando influenciadores, artistas, para propagar o quê? A fake news. Flávio Bolsonaro vai acabar com o Bolsa Família. Flávio Bolsonaro vai acabar com a aposentadoria. Flávio Bolsonaro vai acabar com o direito do voto da mulher. Chega-se a esse tipo de absurdo repetido por intelectuais, por pessoas inteligentes, por pessoas políticas, é de uma irresponsabilidade sem tamanho. Chega a ser criminosa o tipo de nesse segundo turno, presidente. Absurdo o nível que chegamos de termos uma eleição de tão baixo nível, utilizando da mentira, como os ataques, utilizando a fé católica, gente que nunca foi de igreja, gente que nunca pisou em igreja, agarrado com santo, para hoje tentar dizer que o futuro presidente dessa nação é um homem que quer acabar com o título da padroeira do país. Chega a ser vexatório. Isso é muito pequeno. Isso é muito mesquinho. E olhe que são aqueles mesmos que estavam o tempo inteiro: o partido das fake news, vamos acabar com as fake news. E nós perguntamos, quando foi falado aqui hoje de desenvolvimento da população, eu sou sargento do Corpo de Bombeiros, mas sou mestre em educação e professor. Desafio qualquer um nesse ambiente. Vamos discutir qualidade da educação, chamando alunos que estão saindo do ensino médio, para ver o nível de aprendizagem dos nossos adolescentes hoje. O número de analfabetos funcionais nesse país é absurdo. E nós estamos falando em qualidade de educação? Qualidade de educação para quem? Para o filho do rico? Para o filho daquele da classe média que pode pagar a escola particular? Gente, é absurdo o nível que chegou a educação nesse país. Vamos olhar os indicadores do exame de PISA. Onde está na matemática, em português, em ciência, no básico? Quem tem aqui mais de 40 anos, estudou em escola pública, quem estudou? Sabia ler.
1: Para encerrar, senhor.
0: Para encerrar, presidente. Com 8 anos de idade, sabia ler. Eu sou do tempo que fazia prova oral, que ia para a frente da sala, a professora, e chamava o aluno e desafiava o aluno com as perguntas da matéria do dia. E hoje, se sai do ensino médio sem conseguir escrever uma redação de uma página. Isso é qualidade de educação? Essa é a velha falácia do PT. Eu ia falar das queimadas na Amazônia e perguntar onde é que está o povo do Salve Amazônia, mas infelizmente o tempo já está aqui escasso, e em respeito ao presidente e aos demais colegas que estão inscritos, a gente encerra por aqui conclamando o povo brasileiro a uma reflexão profunda. Vamos aprofundar o debate sobre esse país e parar de estar ouvindo e reproduzindo mentiras espalhadas apenas para ganhar uma eleição. Obrigado, presidente.
1: Obrigado, senador Sargento Reginaldo, do PSB do Ceará, pelo

0: seu pronunciamento e, de acordo com o regimento interno da casa, pela liderança, alternando os oradores, passo a palavra ao senador Stevenson Valentim, do Podemos, do Rio Grande do Norte, e posteriormente ao senador Paulo Paim, do PT do Rio Grande do Sul. Você se dispõe de 10 minutos.
1: Cinco. Liderança é 5.
0: 5 minutos.
1: Mas se quiser me dar 10, mas você é eficiente. Obrigado, senhor presidente, senadores, senadores, a todos que estão ouvindo. Venho aqui com alegria e empolgação, entusiasmo de hoje estar podendo votar na PEC 221, PEC 5x2, que modifica a escala de trabalho do nosso país. Eu acho que é justificável ocupar a tribuna hoje para cada senador explicar o motivo das votações. Porque eu ouvi aqui muitas vezes os oradores anteriores falando sobre fake news. E foi criada uma fake news antes das eleições, dizendo que candidatos, ou se não senadores, eram contra a PEC 6x1, 5x2, as modificações. E isso a gente sofreu consequências nas eleições. E se achava, senador presidente, senador Plínio, senadores, meu sargento, achava que a gente ia votar na CCJ, passando a eleição após eleito, iríamos hoje ocupar a tribuna, ou se não ocupar aqui o espaço do plenário para votar contra. Era assim que se pensava. Como ainda continuo pensando que nós vamos votar hoje favorável e lá na frente nós vamos modificar. Isso não para de acontecer nesse país. É toda hora jogando no pânico, no medo das pessoas. Eu vou dizer que meu voto da CCJ, que foi favorável, vai se repetir hoje aqui. Por motivos simples e claros, que o Ministério da Previdência Social registra mais de 4,12 milhões afastamentos temporários por trabalhadores por motivo de saúde. São pessoas que ficam até 15 dias afastados. Que pode haver uma relação com a escala 6x1. Os dados preliminares das pesquisas feitas pela Universidade Federal Fluminense revelou que mais de 70% dos trabalhadores brasileiros relatam prejuízo à saúde física e mental em decorrência da escala 6x1. Entre os entrevistados, 79% apontam danos específicos na saúde mental e 66% afirmam que essa escala impacta negativamente na sua vida pessoal e familiar. Eu estou lendo só estatísticas de pesquisas feitas entre os trabalhadores da CLT que vão ser beneficiados com a nossa votação positiva na mudança de escala 5x2. Isso aqui fica bem claro, viu, senador Plínio? Fica bem claro, Chico Rodrigues, nosso presidente, que isso aqui não é uma pauta diretamente da esquerda nem da direita. Isso é uma pauta de quem tem um mínimo de raciocínio humano e lógico, que leiam dados como esse e não levam em consideração na hora da votação. Porque eu, sendo da esquerda, senador Beto, senador Paulo Paim, já teria votado isso bem antes, já teria colocado isso em pauta bem antes, já teria aprovado isso bem antes. Porque é de interesse, se é de uma ideologia ou de uma categoria partidária, deveria ter sido, sim, colocado em discussão. Os problemas mais relatados pelos trabalhadores, pelo menos 237 mil beneficiados pelo INSS, que foi beneficiado pelo INSS, colocam lesões como na coluna, lesões por excessos de estar em pé. Aí vou dizer o garçom, vou dizer a pessoa que é lojista, vou dizer as pessoas que trabalham hoje uma carga horária excessiva e muitas vezes não são remunerados conforme esse excesso, que ainda tem que fazer outras jornadas de trabalho. Então, dor na coluna, dor nas costas, pernas, tornozelo, mas a pior, que é a mental, a psicológica. Essa sim que está afetando vários. Esse crescimento significativo de ansiedade, transtornos mentais, são números imensos, quase 500 mil brasileiros hoje são afastados devido a problemas psicológicos. Eu estou dizendo aqui os argumentos da minha votação, estou encerrando já. Obviamente, senadores, que se nós pararmos para pensar na quantidade de pessoas afetadas, podia ser um trabalhador. Aqui eu estou falando de milhões de brasileiros. Poderia ser um, já justificaria essa mudança. Então eu estou vindo aqui mais uma vez falar para as pessoas que acreditavam na notícia falsa de que após as eleições, assim eleito, como fui reeleito no estado do Rio Grande do Norte, iria votar contrário à escala, ou se não, ia protelar essa escala. Estou dando graças a Deus que hoje, nesse dia, a gente pode mostrar para as pessoas que são poucos que têm palavra.

0: Então, a palavra que eu tive para a população do Rio Grande do Norte, eu tenho hoje para 15 milhões de brasileiros na CLT, que nosso voto vai ser favorável. E a gente vai aprovar isso aí. Obrigado, presidente.
1: Senador Stevenson Valentim, Vossa Excelência é mais um dos senadores que aqui se manifestam sobre a importância desse projeto que será votado hoje, essa PEC 221 de 2019, mostrando exatamente que a sensibilidade ela é visível aos olhos da população brasileira, que em alguns momentos fazem críticas contundentes ao Congresso Nacional. No entanto, hoje o Senado da República se engrandece, mostrando à população brasileira o quanto se trabalha nesta casa para beneficiar o trabalhador brasileiro. Parabéns a Vossa Excelência pelo pronunciamento.
2: Presidente, eu só falei,
0: eu só fiz referência à situação de saúde do trabalhador. Porque se eu for fazer levantamento de números de custo para o país, esse número é absurdo. São 3, 4 bilhões para cada afastamento desse que eu estava citando aqui. Então o país perde com a escala excessiva. A gente tem que avaliar isso aí pela questão, eu estava avaliando pela questão humana e não pela questão financeira, números. Porque hoje, se parar para analisar quem é contra, só enxerga números. Ou números deficitários para um país, ou número deficitário para uma empresa. Isso não é justo com o trabalhador. Obrigado.
1: Como próximo orador inscrito, passo a palavra ao nobre senador Paulo Paim, do PT do Rio Grande do Sul. Vossa Excelência dispõe de 10 minutos.
3: 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Na presidência, o senador Chico Rodrigues, e ouviremos em seguida o pronunciamento do senador Paulo Paim, do PT do Rio Grande do Sul.
4: Senhor presidente Chico Rodrigues, senador e senadoras, meus convidados que estão nas galerias, muito aqui na tribuna de honra, sindicalistas e outros setores da sociedade. Ainda há uns 100 lá fora que estão tentando entrar, viu? Mas eles dependem das galerias, que o Davi me disse ontem que ele vai liberar. Estão apenas passando pelo momento lá de organização. Senhor presidente, o dia de hoje é um dia que, de fato, faz história. E essa vitória será de todo o povo brasileiro. Dizem os poetas que o melhor lugar do mundo é dentro de um abraço. É assim que eu entendo, com a vitória do nosso povo, que o Senado vai abraçar a nossa gente. Há 6 décadas, eu acompanho o debate da redução de jornada do trabalho, desde o tempo que eu era estudante e depois como sindicalista. Muitos de vocês estão aqui e eu sei que outros, centenas, estão nos estados acompanhando esse momento do nosso país. Teremos, com certeza, a partir desse resultado, mais tempo para abraçar a nossa gente. Senhor presidente, com 15 anos, eu presidi o Grêmio Estudantil do Ginásio Noturno para Trabalhadores de Caxias do Sul. E já fazíamos esse debate. É um tema que sempre esteve presente na vida de todos os brasileiros e brasileiras, não só na minha. E hoje estamos diante de uma oportunidade única, aprovar o fim da escala 6x1 e garantir a redução da jornada de trabalho para 40 horas semanais sem redução de salário. Falamos aqui da PEC 221 de 2019. Aprovado na Câmara, de autoria dos deputados Reginaldo Lopes e Érica Hilton. Relatoria lá do deputado Léo Prates. Faço questão de citar, porque confundem com uma outra PEC

que eu tinha aqui e que está também no plenário. Eu abri mão daquela de 2015, estou apoiando com alma, coração e vida essa proposta que veio da Câmara dos Deputados. Senhor presidente, essa proposta foi aprovada na CCJ do Senado, sob a presidência do grande e querido senador, grande senador da República, orgulho da Bahia, Otto Alencar. E com a relatoria do grande senador e também amigo de todos nós, Omar Aziz. Minhas saudações também ao presidente do Senado Federal, senador Davi Alcolumbre, que cumpriu a palavra que assumiu, inclusive, com nós, numa reunião que quase todos vocês estavam juntos, os presidentes de centrais, de confederações. Ele disse: votaremos. Esse ano, Paim, tu voltará para casa, pode ter certeza, com a Constituição que tu ajudou a escrever, alterada para melhor. Por isso, eu agradeço a ele e agradeço também ao deputado Hugo Mota, que acolheram essa vontade popular. Digo mais, esse debate é um debate fundamental para o povo brasileiro. Esse debate fortalece a democracia, fortalece a liberdade, fortalece a soberania do Congresso Nacional e do nosso país. Cumprimento também a líder do governo, Tereza Leitão, e todos os líderes dessa casa, que se não houvesse concordância, não teria calendário especial. E vai ter, vai ser aprovado hoje, o calendário especial e também a votação em dois turnos. Confesso, presidente, eu que procurei falar nesses 10 minutos e também em toda a sessão de debate, já estou com outro pronunciamento ali pronto que vou fazê-lo no debate do segundo turno. Quero também deixar um fraterno abraço aos senadores e senadoras e aos deputados e deputadas pela votação da PEC lá e aqui. Meu respeito muito grande também ao movimento social e sindical pela mobilização que vocês fizeram. Senhoras e senhores, estamos tratando e um pouco de emoção não tem como vocês pedirem, eu não tenho. Porque é impossível, quando eu olho para trás de 30, 40, 50 anos e me sinto aqui agora. Um menino negro e pobre. Que esperou 50 anos para esse momento acontecer. Estamos tratando de políticas humanitárias, de distribuição de renda, de solidariedade, de justiça social, de desenvolvimento do país. Estamos falando do presente e do futuro de gerações. Estamos falando de famílias. Quem operou, trabalhou em fundição, em fábricas, em marcenaria, em fábrica de barro e de vasos, como eu e tantos trabalhadores, sabe que esse momento é especial. É especial para as famílias, é especial para a saúde da nossa gente, ter mais tempo para o estudo, para a qualificação profissional, para a cultura, para o lazer e a convivência do dia a dia da nossa gente. Estamos falando de mais tempo com os filhos, com filhas, netos e netas. Eu tenho uma bisneta que mora no exterior e eu até hoje não fui visitá-la. Não por falta de passagem, não por falta de condição. É porque eu entendia que eu não podia ficar uma semana fora e tive que ficar. E fiquei um dia que está, que era aqui dentro. É uma homenagem
que o Congresso vai estar fazendo

para os pais, mães, avós, tios, irmãos, amigos. Acima de tudo, estamos tratando da vida, inclusive religiosa e espiritual, como fiz um pronunciamento nessa sessão de debate, especificamente sobre a questão religiosa, e falei positivamente de todas as religiões, não deixei uma fora. A redução da jornada de trabalho acompanha a própria história da humanidade. Está presente em diferentes manifestações da cultura, da política e do pensamento social. A literatura mundial faz esse debate há mais de 170 anos. Reflete sobre o excesso de trabalho e o desejo humano por dignidade e convivência. Charles Dickens, em Tempos Difíceis, 1854, retratou os impactos da Revolução Industrial sobre os trabalhadores. Émile Zola, em Germinal, 1885, denunciou as condições desumanas enfrentadas pelos mineiros franceses. Senhor presidente Chico Rodrigues, eu pedirei com muito carinho a tolerância de Vossa Excelência, como tem sido sempre com esse senador nos últimos meses de uma vida. Inácio Arruda, assinamos junto a primeira 40 horas. Enfim, estou falando aqui, estou obrigado a viajar no tempo, lembrando dos abolicionistas. Não lembrarei dos escravocratas, mas lembro dos abolicionistas, escritores como Joaquim Nabuco, André Rebouças, Luiz Gama, Castro Alves, Maria Firmina dos Reis, Machado de Assis, que antes da Lei Áurea travaram esse debate contra a escravidão e o trabalho escravo. Faço a eles aqui a minha homenagem. Eles que receberam nesse plenário uma chuva de pétalas e orquídeas quando aprovaram a Lei Áurea. André morreu em A Condição Humana, 1933. Refletiu sobre a luta dos seres humanos por dignidade em tempos de profundas transformações sociais e do trabalho. Patrícia Galvão, a brasileira Pagu, em Parque Industrial, 1933, expôs a dura realidade das operárias brasileiras. Steinbeck, em As Vinhas da Ira, 1939, mostrou o drama dos trabalhadores expulsos da terra e condenados à miséria durante a Grande Depressão. No cinema, Charlie Chaplin já fazia esse alerta em Tempos Modernos, 1936, quando mostrou o trabalhador submetido ao ritmo frenético das máquinas em um sistema que agredia a condição humana. Chaplin dizia: "Nós sois máquina, não sois máquina, são homens é que sois." E eu digo, porque as mulheres são as maiores sacrificadas, eu digo: vós não sois máquinas, são homens e mulheres. A história também nos ensina. Quando assumiu a presidência dos Estados Unidos, 1933, Franklin Delano Roosevelt defendeu a redução da jornada como uma das formas de enfrentar o desemprego provocado pela depressão. A lógica era simples, profundamente humana: distribuir melhor o trabalho para gerar mais oportunidade, mais emprego, mais renda para todos. Naquele mesmo ano, chegou a tramitar no Congresso norte-americano a chamada Lei Black-Connelly Bill, que propunha uma jornada máxima de 30 horas semanais em diversos setores da economia. Poucos anos depois, 38, ainda com Roosevelt, veio a Lei das Novas Normas de Justiça do Trabalho, uma das mais importantes legislações trabalhistas da história daquele país. Ela instituiu jornada de 40 horas em 38,

e o pagamento de horas extras. O salário mínimo federal, o limite ao trabalho infantil, um marco que influenciou legislações trabalhistas em todo o mundo. No Brasil, Getúlio Vargas estabeleceu em 1932 a jornada de 48 horas, antes não tinha limite. Regra assegurada em seguida em 43 na nossa querida e amada CLT. Até então não havia limite, era o caos. Décadas depois, esse menino negro esteve na Assembleia Nacional Constituinte pela votação no meu querido Rio Grande do Sul. Fui constituinte em 88. Conseguimos, num amplo acordo com o Centrão, na época, assegurar o regime de 44 horas semanais. Participei daquele debate. Fui deputado constituinte. Cumprimento a todos que caminharam naquele acordo, como estamos caminhando agora para as 40 horas. Foi muito diálogo, muita conversa, de pé de ouvido. Reuniões fora daqui, mas deu certo. A Constituinte foi um grande exemplo de diálogo democrático. Tivemos a oportunidade de construir consenso, mesmo no dissenso, promover avanços ao lado de homens e mulheres que fizeram história naquele momento no nosso país. E cito aqui não só a esquerda, cito aqui homens como Ulisses Guimarães. Não vou citar aqui a ideologia de cada um. Ulisses Guimarães, Gaston Henrique, do PTB na época, foi o primeiro signatário da proposta de 44. Mário Covas, inesquecível. Jarbas Passarinho, Delfim Neto, Fernando Henrique, Itamar Franco, Luiz Inácio Lula da Silva, Olívio Dutra, Moema Santiago, Abigail Feitosa, Benedita da Silva e mais centenas e centenas de constituintes. O presidente da República, que está adoentado no hospital, tenho satisfação de dizer que fui vice dele aqui com muito orgulho. Presidente José Sarney, com a idade que Vossa Excelência se encontra, mais de 90 anos, se não me engano, 92 anos, estamos lembrando de você aqui, você, presidente da época, colaborou para aquela Constituição ser promulgada. Presidente da República, José Sarney, não criou nenhum obstáculo. Ele foi importantíssimo naquele processo, assim como os ministros que participaram da construção dos entendimentos. Agora, quase 40 anos depois, o Congresso Nacional volta a demonstrar a sua capacidade de dialogar sobre os grandes desafios para o nosso país. O Senado foi palco, como eu falei, da aprovação da Lei Áurea. Ao longo de sua trajetória, essa casa debateu, estou terminando, senhor presidente, crises, soluções, desafios, avanço, desenvolvimento econômico e inclusão social. Aprovou marcos históricos que transformaram a vida da população brasileira. O meu sonho, podem crer, é ver esse plenário também coberto de pétalas de rosas e orquídeas, por ter aprovado o fim da escala 6x1. Esse tema não é apenas uma discussão trabalhista, é uma discussão sobre desenvolvimento produtivo, políticas humanitárias, é uma discussão sobre qualidade de vida e saúde pública, é uma discussão sobre o futuro das relações de trabalho. O mundo está mudando. As novas tecnologias, a inteligência artificial, a automação, a robótica, a cibernética, já fazem parte da realidade. Senhor presidente, temos que olhar firme para a pejotização que está aí e pode quebrar a previdência social se nada for feito. Mas nós vamos apontar outros caminhos. E a contribuição sobre faturamento ainda vai avançar, vocês verão. Há 20 anos eu falo que tem que ir para o faturamento e sair da folha, porque chegará um momento que os que faturam muito pagarão nada. E os que mais geram emprego pagarão mais. O trabalho está mudando. A economia está mudando. A sociedade está mudando. E nós temos a responsabilidade de refletir sobre essas transformações e garantir que o progresso tecnológico esteja a serviço das pessoas.
o desenho

Desenvolvimento só tem sentido quando melhora. É importante do que a dignidade das pessoas. Nenhuma estatística vale mais do que a saúde de um trabalhador ou de uma trabalhadora. Nenhum avanço.

0: Transformação e mudança do trabalho. Desgarrados de Sérgio Nap e Mário Barbará. E precisa encontrar um outro lugar ao mundo. Lembrei de Augusto Ferreira, Everton Ferreira. São os autores de Descaminhos, com a interpretação de Marco Aurélio Vasconcelos em Os Posteiros. Lá se vai o plantador vender as terras que tinha, buscar trabalho no povo operário e de oficina, vender a força e a saúde. Essa canção nos lembra que o trabalho precisa estar a serviço da vida e não a vida a serviço do trabalho. Mostra a dura realidade de quem chega sem recurso na cidade e precisa aceitar qualquer trabalho porque ele quer sobreviver. Descaminho nos faz refletir sobre o sentido do trabalho e sobre o direito de viver com dignidade. Não basta garantir um emprego. É preciso segurar o tempo para a família, para o descanso. Gente, agora é 30 segundos. Compromisso assumido com Vossa Excelência. É por isso que defendemos o fim da escala 6x1 e a redução de jornada para 40 horas semanais, sem redução de salário. Menos tempo de trabalho, mais tempo de vida. Presidente, sei da tolerância de Vossa Excelência, sei que muitos querem falar, mas eu tinha que, nos meus últimos meses de senador, falar o que foi esse meu caminhar pelo Congresso, pelo Senado, e esse momento que eu levo no meu coração para sempre. Obrigado, presidente.
1: Senador Paulo Paim, Vossa Excelência, aqui dá uma aula para todos nós brasileiros, não apenas para esse plenário. Vossa Excelência, que arrancou da alma esse sentimento, mas, acima de tudo, essa crença inabalável da importância que tem a defesa pelo trabalhador. E, Vossa Excelência, e eu gosto de citar sempre esse fato, lembro-me ainda, nos idos de 1990, quando chegamos na Câmara dos Deputados, Vossa Excelência já vinha como constituinte, Vossa Excelência em nenhum momento arredou essa defesa, um passo sequer. E hoje está sendo coroado com o final do seu mandato, por vontade própria, não da população do Rio Grande do Sul, de se encontrar aqui neste plenário com o povo brasileiro, que tenho certeza, os momentos que Vossa Excelência se emocionou, os momentos que Vossa Excelência exaltou, inclusive esse trabalho coletivo e com a humildade importantíssima ao citar nomes de todos os partidos, enfim, de centro, de direita, de esquerda, mostrando que o importante é a unidade no essencial. E isso Vossa Excelência tem de sobra. Portanto, os anais do Congresso Nacional, especialmente do Senado da República, registrarão para sempre a sua luta e suas conquistas pelo povo brasileiro. Portanto, parabéns a Vossa Excelência pelo belo pronunciamento.
0: Obrigado, presidente. Eu só peço que eu possa colocar nos anais também o seu pronunciamento. Eu levarei comigo todos os pronunciamentos que eu fiz, principalmente nos últimos meses, quando eu percebi, deputado Dona Sarruda, que a Câmara ia aprovar e nós ia cumprir a nossa parte aqui.
1: Eu quero aqui fazer o registro da presença do senador Inácio Arruda, do Ceará, Vossa Excelência, que também foi um grande senador da República, também da Leani Lemos, do Distrito Federal, que acaba de assumir o mandato de senadora. Dizer que, antes de convidar para fazer o seu pronunciamento, o senador Jaime Campos, pela liderança do União Mato Grosso. Senador Jaime Campos, Vossa Excelência dispõe de 5 minutos. Veneziano, vem. E é o tempo em que passo a presidência dos trabalhos ao senador veneziano Vital do Rego. Vossa Excelência, que me substituirá agora aqui, eu que abri os trabalhos, presidi a sessão até esse momento, o que me deixa muito orgulhoso, porque tenho certeza que ficará registrado nos anais.

0: deste Senado, esse dia tão especial onde nós, com muita responsabilidade, votamos essa PEC 221 de 2019, do fim da escala 6x1. Portanto, é um dia de muita alegria e, claro, que não poderia deixar de fazer esse registro, porque ele é importante para o trabalhador brasileiro. Então, convido Vossa Excelência, senador veneziano Vital do Rego.
1: Tirou foto comigo. Olha lá. Para mim é um histórico.
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3: Estimado amigo, senador Chico Rodrigues.
0: Obrigado, amigo.
3: Que eu imagino estar passando a presidência agora pelo meu prezado amigo, irmão, senador veneziano, que aqui quero cumprimentá-lo pela sua reeleição novamente para bem representar o Estado da Paraíba aqui no Senado Federal. Mas continuando, senhor presidente, ocupo hoje esta tribuna para compartilhar duas importantes conquistas legislativas do nosso mandato e que tratam de temas fundamentais para o futuro do Brasil: a proteção de quem produz do campo, a criação de oportunidades para a nossa juventude. A primeira delas, senhoras e senhores senadores, é a Lei 15.526 de 2026, que institui o novo Seguro Rural Brasileiro. Tive satisfação de relatar essa matéria no Senado Federal, a partir de um projeto da autoria da nossa querida senadora Tereza Cristina, a quem cumprimento pelo compromisso permanente com a agropecuária nacional. A nova lei estabelece uma conquista fundamental aos recursos destinados ao seguro rural, não poderão ser repassados, ou seja, represados, melhor dizendo, ou bloqueados. Isso significa mais previsibilidade, mais estabilidade e maior segurança para o planejamento dos produtores. Não podemos continuar tratando o seguro rural uma despesa que pode ser sacrificada a cada dificuldade orçamentária. Seguro rural não é a favor ao produtor, é instrumento estratégico de proteção da nossa economia e da segurança alimentar do país. Outro avanço importante é a aproximação entre o seguro e o crédito rural. Os produtores que têm seguro, segundo a nova legislação, senador Paulo Paim, terão prioridade nas linhas de créditos para prorrogar ou renegociar as suas dívidas. É uma medida que estimula a gestão responsável dos riscos e oferece melhores condições para que o homem do campo consiga se recuperar de situações adversas. Precisamos compreender que o seguro rural não protege apenas uma propriedade ou uma safra. Ele contribui para preservar empregos, estabilizar a renda agrícola e fortalecer o abastecimento de alimentos. Com mudanças climáticas rotineiras, precisamos de uma agropecuária preparada para enfrentar os desafios da nossa produção. Mas, senhoras e senhores senadores, quero também registrar outro marco que me traz especial satisfação: é a sanção da Lei número 15.510 de 2026, de minha autoria, que cria a Semana Nacional da Empresa Júnior. Essa iniciativa nasceu de uma convicção que sempre orientou minha atuação parlamentar: o Brasil precisa acreditar mais na capacidade de seus jovens e oferecer condições para quem possa transformar conhecimento em oportunidade. A nova lei estimula a realização de palestras, debates, seminários, parcerias e outras iniciativas destinadas a fortalecer a cultura empreendedora nas nossas universidades brasileiras. As empresas júnior representam uma experiência extraordinária de formação profissional. São organizações conduzidas por estudantes universitários que desenvolvem projetos, prestam serviços e colocam em prática os conhecimentos adquiridos nas salas de aulas. A empresa júnior aproxima a universidade da realidade econômica.

0: Segundo o levantamento divulgado pelo SEBRAE, cerca de 70% dos jovens brasileiros manifestam o desejo de abrir o próprio negócio nos próximos 5 anos. É uma geração que busca autonomia, independência financeira e oportunidades para construir o seu próprio caminho. Já estou concluindo, senhor presidente, pelo tempo regimental. Mas sabemos, senhor presidente, que o desejo de empreender por si só não é o suficiente. É preciso oferecer formação, orientação, experiência, prática e condições para que boas ideias possam se transformar em negócios. E é exatamente esse o propósito da nossa lei. Senhoras e senhores senadores, embora tratem de áreas diferentes, essas duas leis têm algo muito importante em comum. Ambas procuram criar condições para que o Brasil produza mais, ofereça as oportunidades e avance em seu desenvolvimento. De um lado, fortalecemos a segurança de quem já produz, investe e gera empregos no nosso campo. E de outro, estimulamos uma nova geração de brasileiros a empreender, inovar e construir o seu próprio futuro. Com esse espírito que tenho procurado exercer o meu mandato pela segunda vez no Senado Federal. Um mandato que se constrói com trabalho, responsabilidade e, acima de tudo, entregas concretas para a nossa população. Concluindo, presidente, dizendo, já disse aqui hoje vários oradores que antecederam, temos duas matérias muito importantes, não é apenas um, que é a 5x2, que acredito que hoje nós vamos votar definitivamente essa matéria de extrema importância para valorizar o trabalhador brasileiro. Da minha parte, não adianta ficar me telefonando aqui. Empresários, quer dizer que eu tenho minhas convicções próprias e não abro mão dela. Dentre elas, essa votação da PEC, eu reputo, da maior importância para a classe trabalhadora brasileira. Outro é a PEC da segurança. Acabei de assinar, a pedido dos nossos líderes aqui, que me ligaram, diante que, com a vagância, ou seja, com a falta hoje da presença da nossa líder, eu como vice-líder da União Brasil, já assinei que a PEC da Segurança Nacional. São duas matérias extremamente importantes. Nós temos que esquecer o campo ideológico, o campo político e votar em favor do povo brasileiro que precisa dessas duas leis. Tanto a PEC da 5x2, como também a PEC da Segurança. Para oferecermos, com certeza, uma política de segurança pública à altura em que a sociedade brasileira espera de nós aqui, congressistas, que votaremos essas duas matérias, que eu tenho certeza os resultados serão altamente positivos. Obrigado, senhor presidente. Agradeço a todos os companheiros que me ouviram dessa oportunidade.
1: Nosso querido senador Jaime Campos, receba dessa presidência, na ausência daquele que nos antecedia, senador presidente Chico Rodrigues, os nossos cumprimentos. Estávamos ao tempo em que o ouvíamos com a atenção devida, comentando tanto o senador Inácio quanto o senador Paulo Paim da sua envergadura, da sua inteireza, da sua postura, independente de quaisquer posições, mas nunca lhes faltou o seu compromisso e o seu comprometimento, quantas fossem as vezes em que cobrados estávamos diante de projetos de importância para a nossa população brasileira. E somos testemunhas vivas. Render homenagens à Vossa Excelência é render homenagem a um homem público probo, que independe de quaisquer situações, de quaisquer condições, porque todos nós conhecemos a sua formação, todos nós conhecemos aquilo que Vossa Excelência sempre defendeu. Então, particularmente na condição pessoal de amigo de Vossa Excelência e na condição, nesse instante, de presidir essa sessão, acolha todos os mais sinceros registros de reconhecimento ao homem que produziu, tanto legislativamente, e Vossa Excelência assim fez questão de trazer algumas a mais das ideias, das iniciativas que se permitiu apresentar como senador, como também politicamente para o seu Mato Grosso. Nosso mais profundo reconhecimento, parabéns, meu querido, estimado amigo, senador Jaime Campos, nossas mais sinceras saudações. Convido o senador Espiridião Amin, quero saudar aqui, já foi feita a devida saudação, mas feita pelo senador presidente Chico Rodrigues, que por si já falaria pela condição de

0: presidente, mas eu não queria e não me furtaria e não me omitiria deixar aqui render as nossas homenagens ao senador Inácio, querido amigo, irmão, cearense, vizinho da nossa Paraíba, nossos mais sinceros cumprimentos, nosso reconhecimento, querido. Um grande abraço.
1: Um abraço, querido.
0: Senador Espiridião, Vossa Excelência que sobe à tribuna e sobe regimentalmente com o direito de poder expor.
2: O senador Paulo Paim está me assediando.
0: Um assédio desejável por todos nós.
2: Ele já descobriu que eu vou começar a falar por ele.
0: Senador Espiridão, seja bem-vindo. Vossa Excelência pode iniciar a sua fala. Vossa Excelência dispõe de 10 minutos regimentais.
2: De fazer uma brevíssima referência a este guerreiro. Vou te dar de presente uma estrofe do Jaime Caetano Brown. E assim, crescendo ao relento, criado longe do pai, junto ao mar doce Uruguai, o rio do meu nascimento, soldado sem regimento, no quartel da imensidade, um dia me deu vontade. Deixei crescer toda a crina e me amaziei com uma china que chamei de liberdade. Paulo Paim entoou essa breve estrofe de uma pajada gigante de Jaime Caetano Brown nos seus quantos anos de parlamento? 40 anos de parlamento, tendo ideias, defendendo suas ideias e sempre convivendo, coexistindo pacífica e harmoniosa e democraticamente com aqueles que não pensavam como ele, mas que igualmente buscavam o bem. De forma que eu agradeço as palavras que ele tem proferido a meu respeito, homenageando esse gaúcho de trajetória límpida, coerente e exemplar. Mais do que isso, também chega por hoje. E sob a sua batuta, presidente, eu quero inicialmente tratar de dois assuntos que eu diria não burocráticos, mas que fazem parte do meu dever como representante de Santa Catarina. Eu vou deixar aqui consignada, por antecipação, a minha celebração sobre os 80 anos de um hospital muito especial do meu estado, o Hospital Santa Terezinha, Hospital Universitário Santa Terezinha de Joaçaba, aqui no dia 22 de outubro, quando nós estaremos aqui talvez em sessão semipresencial, ou talvez nem isso, completará 80 anos de existência. Faço aqui um registro do extraordinário trabalho que o Hospital Universitário Santa Terezinha de Joaçaba, Santa Catarina, presta à comunidade, à região, cada vez com uma medicina mais complexa, com serviços de atendimento de média e alta complexidade e com apoio de uma universidade comunitária catarinense, que é integrante do sistema CAF, a UNOESC, Universidade do Estado de Santa, do Oeste do Estado de Santa Catarina. Faço ainda um registro, presidente, da minha solicitação feita ao Conselho Editorial do Senado sobre a publicação de um texto que já foi lido aqui em abril deste ano e que hoje eu estou renovando, que é sobre a trajetória, eu falei de liberdade, de um livro que representa a busca da liberdade. Não vou historiar aqui, mas em 1984 eu recebi um pedido do então governador Tancredo Neves, que devolvesse a Minas Gerais o exemplar das constituições dos Estados Unidos, que esse exemplar tinha sido impresso na Suíça e foi propriedade do Tiradentes, e foi parar em Santa Catarina. E ele pediu a devolução. Eu submeti o assunto ao Conselho Estadual de Cultura, à Assembleia Legislativa, e isso aconteceu. E no dia 21 de abril, eu devolvi pessoalmente esse exemplar ao então governador Tancredo Neves. Mas o livro não terminou a sua jornada aí. No ano passado, durante um processo de restauração, foi constatado que havia

0: e alguns garranchos, algumas anotações do livro. E o livro, submetido à Polícia Federal, teve o laudo técnico da Polícia Federal, sido exarado em abril deste ano, dizendo que aqueles garranchos foram obras do próprio Tiradentes, o que dá ao livro uma dimensão maior e, para conforto de Minas Gerais e dos brasileiros, demonstra claramente que não era somente revolta por impostos, como alguns queriam dizer. Era, sim, um ideal republicano que impregnava e dava o caráter definitivo para a Inconfidência Mineira. Eu fiz essa solicitação hoje ao nosso presidente do Conselho Editorial, senador Randolfo Rodrigues, e preciso fazer essa referência da tribuna para legitimar o meu pedido de que esse histórico seja registrado e editado oportunamente pelo Senado Federal. Finalmente, presidente, nós estamos todos hoje vivendo os momentos que antecedem a emoção de apreciação de duas PECs. Uma, a do 6x1. Eu não tenho dúvida que teremos uma votação muito expressiva a favor da sua aprovação, até porque o nosso colega senador Flávio Bolsonaro certamente vai, com o seu voto favorável, conceder a essa deliberação uma quase unanimidade. E eu seguirei a manifestação do meu partido. Mas eu acho, presidente, que seria prudente, considerando os impactos assimétricos que esta PEC vai provocar, na indústria é um impacto, nos serviços é um outro tipo de impacto, que nós nos aparelhemos para evitar que tais impactos, junto a microempresários, MEIs e especialmente serviços, desgastem a boa iniciativa e impeçam a sua correção da maneira mais oportuna e imediata possível, para que não haja, daqui a pouco, alguma condenação a nós, senadores, que daremos, certamente, uma feição definitiva a esta PEC. Então, é uma observação que eu faço e complementarei no momento em que a matéria será apreciada. E a segunda será, certamente, a PEC da Segurança Pública, que merece uma atenção muito especial, não apenas do governo, mas ela foi enriquecida pela participação da Câmara e especialmente do meu companheiro e amigo, o senador eleito Derrite. Com a sua experiência de secretário da Segurança Pública de São Paulo, ele deu uma feição pragmática, prática e institucionalmente mais adequada à PEC da Segurança Pública, que eu creio que deverá merecer de nós, ainda nesta legislatura, a urgência e o aperfeiçoamento necessário para se transformarem os seus institutos e preceitos, se transformarem em arrimos verdadeiros da segurança que todos nós queremos ver cada vez mais bem guarnecidas no Brasil. São esses os dois comentários que desejo fazer, saudando Vossa Excelência como nosso presidente, devidamente engalanado para uma sessão histórica. Muito obrigado.
1: Sim, até peço desculpas, presidente, não observei, mas, presidente, amigo, irmão Espiridião, senador Espiridião a mim, quero saudá-lo. Vou retirar aqui pela condição de estar presidindo, mas vocês sabem que no meu coração não retiro a condição de ser eleitor do presidente Lula. Mas como estou a presidir uma sessão, a minha condição de fazê-lo não me permite ostentar aquilo que o Brasil bem sabe, senador Marcelo Castro, que é a condição de eleitor do presidente Lula, convidando, e quero saudar o senador Espiridão Mi, que nas oportunidades que nós teremos, muito provavelmente teremos duas, a primeira delas a tratar e a, de fato, consumar a implementação da escala 5x2 e, muito provavelmente, tomara que assim que estejamos todos imbuídos

0: nesse mesmo propósito, que é de votar a proposta de emenda à Constituição tratando sobre segurança pública. Senador Beto Faro, logo em seguida convidarei o senador Marcelo Castro. Senador Beto.
1: Caro presidente veneziano, parabenizar pela reeleição. Você que tem sido senador extremamente importante para o seu estado, mas para o país. Cumprimentar aqui o presidente Davi, que não está na mesa, daqui a pouco seguramente vai estar, que honrando um compromisso com a casa, com o povo brasileiro, coloca essa PEC tão importante para ser votada no dia de hoje. Caros colegas senadores, senadoras, companheiros e companheiras que acompanham esta sessão, hoje poderemos comemorar uma conquista histórica para o povo brasileiro, com a votação e aprovação da PEC 221 de 2019, que define o fim da escala 6x1 para as trabalhadoras e trabalhadoras deste país. Trata-se de uma demanda de grande significado para a classe trabalhadora, há muito articulada pelo presidente Lula, incorporada nos compromissos programáticos de partidos políticos do campo progressista. Expresso meu reconhecimento à sensibilidade demonstrada pelo presidente do Senado por ter pautado a PEC. Com a esperada aprovação do fim da escala 6x1, teremos institucionalizada a escala 5x2 e a redução da jornada de trabalho de 44 horas para 40 horas semanais, sem redução de salário. Com isso, além de uma conquista de monta para o mundo do trabalho, as famílias e a economia brasileira serão as maiores beneficiárias. Porém, na tradição das classes dirigentes e hegemônicas, de conspiração contra as conquistas sociais, desde o período colonial, partidos do campo conservador trabalham ativamente pelo desvirtuamento e a inviabilização da votação. Sob argumento de apoio à PEC, é uma versão supostamente menos lesiva ao país. A Aliança Conservadora, que destruiu todos os programas sociais no governo Bolsonaro, apresentou propostas alternativas, na verdade, para sabotar os propósitos da PEC. Enquanto a PEC define escala 5x2, com 2 dias de folgas garantidos, sem qualquer redução nos salários, os conservadores pretendiam horário flexível negociado direto entre patrão e funcionário, com a redução proporcional do salário. Pela proposta apresentada pelo PL, o FGTS, 13º e férias também passariam a ser proporcionais, sendo que o contrato individual prevaleceria sobre os acordos coletivos, e assim colocando o trabalhador na dependência da boa vontade do patrão. Vale dizer que ainda no dia de ontem, a estratégia da extrema-direita foi modificada totalmente. Ao deixar a residência do pai, o candidato Flávio Bolsonaro, de forma enganosa, mudou a orientação para o apoio à oposição à PEC. Claro que as motivações da decisão não refletiam o sentimento genuíno de convicção em torno da matéria, mas o reposicionamento e aliados com cálculo eleitoral. Porém, não podemos descartar artimanhas e armadilhas políticas que poderão ser utilizadas pela direita para a contratação futura de derrubada desta PEC. De todo modo, até para registro nos anais desta casa, é importante um diálogo sobre os argumentos que os partidos verdadeiramente usam contra a PEC. A rigor, são os mesmos, equivalentes aos argumentos utilizados desde a colônia pelas elites econômicas deste país para tentar barrar todas as grandes conquistas sociais e da democracia. Por desinformação ou por razões estritamente ideológicas, não percebe as transformações estruturais globais em cursos pelos efeitos da revolução tecnológica em andamento, impulsionada em especial pelos avanços do universo digital e da inteligência artificial, com profundos impactos no mundo do trabalho, nos paradigmas da produção e no consumo do estilo de vida das sociedades modernas. Nossa toada, os conservadores propagam que a PEC ameaça a economia brasileira, argumento que nem mesmo eles levam a sério, já que decidiram apoiá-la. Alegam que a extinção da escala 6x1 provocaria a explosão imediata de 22% do custo da hora trabalhada. As micro e pequenas empresas seriam praticamente dizimadas por não possuir reservas financeiras ou margem de lucro para absorver os custos da PEC. os tais mercados que erraram todas as previsões econômicas para o governo Lula asseguram que, diante da alta dos custos operacionais mensais em 6 bilhões adicionais para o comércio e serviço, o repasse desse custo faria a inflação disparar. A produtividade da economia brasileira despencaria, demissões em massa, estímulo à informalidade, desorganização de setores estratégicos, enfim, o caos. Tudo absolutamente em conformidade com o discurso dos seus antepassados quando confrontados com mudanças que resultavam em conquista para o povo. A elite brasileira centrou os argumentos contra a abolição pelas suas consequências na ruína financeira do Brasil e na desestruturação completa do país. Quando o salário mínimo foi criado, em 1º de maio de 1941, e em todos os momentos que se defendia o aumento real para este salário, o mesmo segmento e seus ecossistemas projetaram o desastre nacional com desemprego em massa e exclusão dos mais pobres. Explosão da inflação, perda de competitividade da indústria, fuga de capital, por aí vai. A aprovação do 13º salário em 62 enfureceu as elites da época, levando os mesmos terrorismo político, antevendo demissões em massa, onda de falências e demissões, disparada da inflação, enfim, seria o fim. O que dizer das reações ferozes ao patronato das elites em geral com a criação da consolidação da Lei do Trabalho, em 1º de maio de 43? Também projetaram a ruína do desenvolvimento nacional e a perda da competitividade internacional do Brasil. O estímulo ao desemprego e à informalidade. De novo, o fim dos tempos. A história cuidou de desmascarar as manobras das nossas elites para sabotar a conquista do povo brasileiro. A exemplo das tentadas para fulminar a PEC do fim da escala 6x1. Ao contrário da pregação feita pela Aliança Conservadora, segundo estudo obtido, países como França, Itália, Bélgica, Portugal registraram o crescimento robusto do PIB entre 1995 e 2007, após reduções de jornada. Até o Chile saiu na nossa frente ao aprovar em 2023 a redução da jornada de 45 para 40 horas semanais. Até o momento não se tem notícias sobre o fim da economia chilena, muito ao contrário. Lembramos aos segmentos contrários à PEC que a Organização Mundial e a OIT relatam 745 mil mortes em 2016 por acidente vascular cerebral e doença cardíaca, isquemia, por conta da exposição a jornadas de trabalho prolongadas. Assim, no amplo leque de benfeitorias, a redução da jornada é também um caso de proteção à saúde do trabalhador. Viva o fim da escala 6x1, uma vitória do povo brasileiro, tornada possível, sobretudo, pelos compromissos do presidente Lula em defesa da classe trabalhadora e do povo brasileiro. No dia 25, reafirmará o seu aval ao projeto de que, de fato, tem como único compromisso o Brasil e seu povo. E peço a esse plenário do Senado que hoje também faça a aprovação da PEC da Segurança Pública. Hoje um problema central para o nosso país e que nós precisamos fazer com que a União possa ajudar os estados e municípios a tratar desse problema crônico que é a questão da segurança, com proposta clara, não com fake news estabelecida como foi estabelecida nessa última eleição. Portanto, reafirmo aqui o compromisso que sempre tive como dirigente sindical da Central Única dos Trabalhadores, da Federação dos Trabalhadores na Agricultura do Estado do Pará, pelo fim da escala 6x1, pela implementação da escala 5x2, que a gente aprove hoje, homologue o mais rápido possível essa medida e que o povo brasileiro possa ter mais tempo para suas famílias e para conviver com os seus. Obrigado, senhor presidente.
0: Obrigado, senador Beto Faro, líder do Partido dos Trabalhadores. Senador Marcelo, perdoe-me, antes de Vossa Excelência, inscrito está senador Chico Rodrigues, aí foi falha por força da não atualização oftalmológica. E aí eu terminei não o lendo. Senador Chico Rodrigues, em seguida, senador Marcelo Castro.

0: Senador Chico.
1: Senhor presidente veneziano Vital do Rego, senhor senador Marcelo Castro, quero agradecer a Vossa Excelência a sequência da inscrição e dizer, senhor presidente, senhoras e senhores senadores, ao debatermos sobre o fim da escala 6x1, não tratamos apenas da redução da jornada de trabalho em si, mas de como queremos organizar o trabalho e conciliar o desenvolvimento econômico com a saúde, o bem-estar e a qualidade de vida da população brasileira, com benefícios para o Brasil que vão além das questões puramente trabalhistas e do lucro das empresas. A PEC 221 de 2019 traz esse tema para o centro da agenda nacional, ao propor uma redução no máximo de horas trabalhadas. A mudança em debate prevê uma jornada de 40 horas semanais, com 2 dias de descanso remunerado, preservando os salários para permitir que o trabalhador tenha 5 dias de atividades e 2 dias de repouso. Jornadas excessivamente longas ampliam a fadiga, o estresse e o risco de acidentes, além de reduzir o tempo disponível para o sono, a convivência familiar, o lazer e a recuperação física e mental, com efeitos na produtividade e nas horas trabalhadas. Essa é a evidência internacional, de acordo com a OCDE. O descaso do trabalhador não deve ser visto. O descanso do trabalhador não deve ser visto apenas como um intervalo entre jornadas produtivas, mas como parte das condições necessárias para a sustentabilidade do próprio trabalho. Diversos países já reduziram a jornada normal do trabalho por meio de mudanças legislativas. Portugal reduziu de 44 para 40 horas ainda nos anos 90. Em 2023, o país realizou um projeto piloto de semana de 4 dias em 41 empresas privadas, abrangendo mais de 1.000 trabalhadores. Os resultados portugueses foram positivos. Entre os trabalhadores, a exaustão caiu 19%. Indicadores de ansiedade diminuíram 21%. Os de fadiga, 23%, e os de insônia ou problema de sono, 19%. Cerca de 65% dos trabalhadores disseram passar mais tempo com a família e 95% das empresas participantes avaliaram positivamente essa experiência. A Bélgica passou de 40 para 38 horas em 2002. A França reduziu de 39 para 35 horas com aplicação geral a partir de 2000. E a Eslovênia passou de 42 para 40 horas em 2023. A Coreia do Sul, por exemplo, reduziu a jornada normal de 44 para 40 horas semanais entre 2004 e 2011. Avaliações feitas naquele país pela OCDE associaram essa reforma a menos acidentes de trabalho, estilos de vida mais saudável e maior produtividade. Além disso, estudos identificaram o aumento da produção do trabalhador. O Chile passou de 44 para 40 horas de trabalho sem perdas de produtividade. Na Islândia, realizou-se experiências entre 2015 e 2019, com aproximadamente 2.500 trabalhadores em órgãos públicos do governo islandês, sem redução salarial. As avaliações registraram que a produtividade e a prestação dos serviços permaneceram estáveis ou melhoraram na maioria dos locais estudados. Os participantes também relataram melhorias no estresse, no esgotamento profissional e no equilíbrio entre trabalho e vida pessoal. A principal lição é que a quantidade de horas trabalhadas não é o único determinante da produtividade. A forma como o trabalho é planejado, distribuído e executado também importa. A saúde do trabalhador é a saúde da sociedade. Os benefícios e melhores condições de trabalho não se limitam ao ambiente profissional. A fadiga crônica, o estresse e a privação do sono pode afetar a saúde mental e física, as relações familiares e a participação social. A Organização Mundial de Saúde considera que 90% da população mundial sofre de estresse, classificando como a epidemia do século XXI. A comunidade médica e estudos científicos apontam que cerca de 80% de todas as doenças e consultas médicas têm alguma relação direta com fatores emocionais e psicossociais, impulsionados principalmente pelo estresse crônico. Além disso, presença maior dos pais com seus filhos tende a melhorar o desenvolvimento econômico, desenvolvimento socioemocional e o desenvolvimento

0: Movimento como um todo das crianças, o desempenho escolar, aumentando os vínculos afetivos e o desenvolvimento neuronal das crianças, ajudando a criar adultos mais equilibrados. A redução da jornada de trabalho trará diminuição nos gastos com a saúde pública, afetará diretamente os ganhos na educação de nossas crianças e, provavelmente, trará grande ganho para a segurança pública no meio onde, em médio e longo prazo, uma vez que nossas crianças crescerão com maior presença dos pais nas suas casas. Por isso, não devemos decidir com olhar nos possíveis custos adicionais de curto prazo, mas reconhecer que políticas capazes de prevenir adoecimentos e aumentar a presença dos pais na família podem reduzir benefícios sociais e econômicos que vão muito além do local de trabalho. Por fim, aqueles que sustentam que a redução da jornada comprometerá a capacidade produtiva da economia não encontram respaldo na evidência internacional. Estudos da OCDE, especialmente na Alemanha, Portugal e Coreia do Sul, sugerem que a redução das horas pode ser acompanhada de melhorias de produtividade capazes de limitar o aumento do custo por unidade produzida. Caros colegas senadores e senadoras, o fim da escala 6x1 não deve se restringir à contagem dos dias trabalhados. Ele deve considerar a qualidade do trabalho, a saúde de quem trabalha, a organização das empresas e os possíveis benefícios para as famílias e para a sociedade no médio e no longo prazo. Portanto, senhor presidente, esse projeto, essa PEC de número 221 de 2019, ela tem realmente essa capacidade de aglutinar em torno da ideia originária. A importância que todos nós brasileiros devemos dar a essa questão que transcende questões econômicas. Quando você vê o lado pessoal, o lado do ser humano, você vai ver exatamente que é uma iniciativa que tem sido, que foi tomada, né, desde 2019, onde se procurou, ao longo do tempo, fazer esse esclarecimento, esse convencimento, por que não dizer, esse convencimento de dar melhores condições de vida para todos os trabalhadores brasileiros. É por isso, senhor presidente, que nós não poderíamos ficar ausentes, é por isso que nós não poderíamos ficar distantes, é por isso que nós não poderíamos ficar omissos a esse projeto que definitivamente vai realmente melhorar as condições de vida dos trabalhadores brasileiros. Era esse pronunciamento que gostaria de fazer nesta tarde e deixar registrado nos anais do Senado para que nós possamos, ao longo da vida, ao longo da história, podermos dizer que eu também contribuí com essa votação. Muito obrigado, senhor presidente.
1: Presidente Chico Rodrigues, meus cumprimentos. Um grande abraço a Vossa Excelência. Nós queremos aqui renovar, ao lado do senador Marcelo Castro, ao lado de outros companheiros seus, a nossa alegria, a nossa honra de poder ter estado durante esse período, Vossa Excelência que nunca se furtou de cumprir, não apenas de forma rigorosa e plena, a condição de ocupante à mesa, de ocupante, na maioria das vezes, como presidente dessa casa, nas sessões, em especial estas que são reservadas para os debates e as exposições, as falas dos seus companheiros. Vossa Excelência sempre aqui esteve presente, não apenas como condutor das mesmas, mas também trazendo os seus pronunciamentos, as suas falas, as exposições em relação a tudo aquilo que diz respeito à realidade estadual. Mais profundo, sincero reconhecimento a Vossa Excelência, em meu nome e, de certo, em nome de todo o colegiado. Grande abraço, senador Chico Rodrigues. Nossas menções mais elogiosas, merecidas e elogiosas.
0: Eu gostaria de pedir a Vossa Excelência que fosse incluído no meu pronunciamento as palavras gentis de Vossa Excelência.
1: Com muito gosto, porque sinceras e francas. Para mim, o seu pedido é mais do que honroso. É digno de todos nós. Muito grato, senador Chico. Senador Marcelo Castro, como próximo orador. Senadora Zenaide será a próxima nossa querida senadora Zenaide será a próxima

0: oradora inscrita após a fala presencial do senador Marcelo Castro. Seja bem-vindo, senador Marcelo.
1: Senhor presidente, senhoras e senhores senadores, o nosso país está dividido política e ideologicamente. Essa eleição foi muito elucidativa dessa divisão. E o que chama a atenção, senhor presidente, é a divisão, essa divisão política e ideológica do país, ela se faz de maneira geográfica. Se nós pegarmos o mapa do Brasil, Goiás, Tocantins, Minas Gerais, Espírito Santo, Mato Grosso, Rondônia, Acre, para baixo, o mapa é todo azul, sem exceção. Para cima, o mapa é todo vermelho, com uma exceção, o estado do senador Chico Rodrigues, o nosso glorioso estado de Roraima. Então, o Brasil do meio para cima, digamos, é de centro, centro-esquerda, esquerda. O Brasil do centro para baixo é direita, centro-direita, extrema-direita. E o nosso partido, nosso glorioso MDB, não foge dessa divisão. Então, o nosso partido ontem tomou uma posição. Alguns diretórios apoiaram a candidatura de Flávio Bolsonaro. Outros diretórios apoiaram a candidatura do Lula. Que diretórios são esses? Os que apoiaram Lula, todos são do Nordeste ou do Norte, ou seja, do meio para cima. Os que apoiaram o Bolsonaro, quase todos, tem exceção, são do meio para baixo, são da turma do azul. Então, senhor presidente, o nosso partido elegeu nesta eleição 7 senadores. Já tinha um, somos 8, todos do Norte e do Nordeste do Brasil. Elegemos 36 deputados federais, 22 dos quais do Norte e do Nordeste. Os demais, os outros 14, do restante do país. Então, essa divisão que está ocorrendo politicamente, ideologicamente no Brasil, pega o nosso partido de cheio. E nós, então, ontem reunidos, sob a liderança do nosso grande líder Eduardo Braga, nós então fizemos o apoio ao nosso presidente Lula. Senhor presidente, senhoras e senhores deputados, há várias eleições, quando abrem as urnas, o presidente Lula tem a sua maior votação proporcional no estado do Piauí. Desta vez também não foi diferente. O presidente Lula teve 70,99% dos votos válidos do estado do Piauí e foi a maior maioria proporcional de todos os estados brasileiros. Venceu a eleição por 1 milhão de votos, mas não estamos satisfeitos. O Piauí está todo mobilizado. Nós vamos aumentar a maioria do presidente Lula agora no segundo turno e não tenho a menor dúvida em afirmar que a nossa meta será aumentar em pelo menos 200 mil votos e fazer do Lula mais uma vez que ele tenha a maior votação proporcional de todos os estados do Brasil e que possa agora ultrapassar 1.200.000 votos de maioria. Mas, senhor presidente, senhoras e senhores senadores, não é

0: sem razão, porque o nosso país está crescendo no governo do presidente Lula a uma média de 3%. No governo anterior, o país cresceu em 1,4%. Senhor presidente, nós temos o maior saldo da balança comercial do país de toda a história do Brasil. Nós temos os maiores planos safra de toda a história do país. Enquanto todos os planos safra do governo anterior chegou a 800 bilhões de reais, agora no governo do presidente Lula nós chegamos a 2 trilhões de reais. Duas vezes e meia o agro brasileiro teve de investimento do governo federal a mais do que no governo anterior. O programa Minha Casa Minha Vida, que no governo passado foi paralisado, nós estamos fazendo o maior programa da nossa história. As nossas rodovias são as melhores de todos os tempos. O desemprego, que no governo passado chegava a 12, 13%, estão agora em 5,3%, o menor índice de desemprego de toda a história do país. Então, senhor presidente, podemos dizer, e o mais importante, a grande chaga que tinha o Brasil, que era um país com tanta potencialidade e parcela significativa, expressiva da nossa sociedade, passando fome. No governo da presidenta Dilma, em 2014, nós tiramos o Brasil do mapa da fome. Depois, com os governos que vieram, o Brasil voltou novamente ao mapa da fome. E agora, no governo do presidente Lula, novamente a ONU declarou o Brasil como um país fora do mapa da fome. Então, um governo, senhor presidente, que nós podemos dizer, um governo superlativo, que tem melhorado expressivamente a vida do povo brasileiro, e por isso mesmo, o nosso MDB, mais uma vez, do Norte e do Nordeste, estará unido para eleger o presidente Lula agora no segundo turno, para ele continuar trabalhando em favor do povo brasileiro. E para encerrar o meu pronunciamento, quero lembrar aqui do nosso colega e amigo Otto Alencar, que numa reunião da Comissão de Constituição e Justiça, ele disse: Marcelo, você vai ser reeleito senador pelo Piauí por merecimento e por antiguidade. Senador, Otto Alencar, eu sei que Vossa Excelência disse isso em tom de brincadeira, mas foi uma brincadeira que se concretizou. A votação que eu tive no Piauí foi tão expressiva que só pode o povo ter entendido que eu merecia ser reeleito por merecimento e por antiguidade. Dito isso, quero agradecer a todos e declarar aqui encerrado o meu pronúncio. Com a palavra, o senador Otto Alencar.
1: Eu realmente falei isso, mas eu sei que Vossa Excelência é um bom médico, um bom psiquiatra, mas começou a política muito cedo. Então, a antiguidade é porque começou a fazer política cedo, sempre de forma vitoriosa. Mas Vossa Excelência falou uma coisa que me chama a atenção, e é um registro que precisa ser feito hoje. Vossa Excelência fez o registro, eu vou fazer mais com os dados. O presidente Lula tirou o Brasil outra vez do mapa da fome. Mas dessa vez agora, de uma forma como nunca aconteceu no Brasil. A fome, ela se manifesta de três formas. A fome severa, da de trás de muitos anos, do Império e depois da Nova República e até os anos 80, quando eu, médico, ortopedista, cirurgião, trabalhando nas obras sociais de Irmã Dulce, operava nos anos 80 e 90, Criança de 10, 12, 14 anos.

0: com fratura espontânea dos ossos por subnutrição. Osteomielite hematogênica. Tuberculose óssea em adultos por subnutrição. Até os anos 90. Mais ou menos acontecia isso. No Hospital Santo Antônio eu trabalhei durante 11 anos. Então ela se manifesta como fome severa, como fome moderada, que aconteceu até aí, perto dos anos de até 1998, por aí. E depois o presidente Lula entrou e tirou do mapa da fome. Mas agora, nesse terceiro mandato do presidente Lula, a ONU, não sou eu que estou dizendo, a ONU que publicou, pela primeira vez, a terceira forma de fome, a fome leve. Pela primeira vez, o Brasil chega a 0,6% de fome leve. Pela primeira vez na história, pelas mãos, de novo, do presidente Lula. Esse é um marco histórico para o Brasil. Pela primeira vez, repetindo, o Brasil chega a 0,6% de fome leve. Quem trouxe de novo para o mapa da fome foi o ex-presidente da República. E o presidente Lula agora tirou e chega esse número da ONU. Não sou eu que estou falando, estou repetindo um dado da ONU. Tanto a Vossa Excelência fez esse pronunciamento, falou sobre isso, e eu quero registrar dizendo desse marco histórico, outra vez, do presidente Lula, que com a força do povo e com fé em Deus, vai ser tetracampeão de votos e vai se reeleger agora no dia 25 de outubro.
1: Com certeza, senador Otto Alencar. E o presidente Lula, eu considero a maior obra do presidente Lula, essa obra dele de tirar o Brasil do mapa da fome. É uma tranquilidade, uma felicidade para a gente viver num país e saber que não tem nenhum irmão nosso passando fome, como eu sou de uma região pobre, como Vossa Excelência também, e a gente viu isso muito acontecer nas nossas vidas. Então, seu presidente, encerro o meu pronunciamento. Muito obrigado.
2: Agora em Brasília, 4h21. Na presidência da sessão, o senador Davi Alcolumbre. Você acompanha ao vivo a sessão plenária desta quarta-feira para análise da proposta de emenda à Constituição que acaba com a escala de trabalho 6x1. 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
3: Antes dos nossos convidados, todos que estamos aqui...
4: Pela ordem, presidente. Eu estou na lista de... Se puder me dar um tempinho para eu poder...
3: Eu não entendi, senador Marcos Duval.
4: Eu estou na lista de oradores... E aí eu gostaria de saber se vai continuar os oradores ou se encerrou.
3: Eu vou iniciar a sessão de deliberação. Eu posso escrever, Vossa Excelência, para discutir a matéria.
4: Mas não era sobre a matéria, não, o assunto.
3: É porque, como já são 16 horas e 22 e a ordem do dia está convocada para 16 horas, eu queria cumprir o que nós estabelecemos no nosso calendário, que é o rito regimental das 16.
4: Esse tempo de discussão da matéria é de quanto? É de quanto tempo? Quantos minutos?
3: Depende de quem for discutir a matéria.
4: Mas bota meu nome e aí eu defino.
3: Tá bom.
4: Tá, obrigado.
3: Eu vou transferir a inscrição de Vossa Excelência para a discussão e Vossa Excelência decide se vai utilizar da palavra.
4: Ótimo.
3: Eu queria pedir atenção de todos os nossos convidados que estão aqui no plenário do Senado Federal, nossos assessores também. O senador veneziano estava conduzindo essa primeira etapa do pronunciamento dos senadores que estavam inscritos, mas nós vamos encerrar agora esse expediente e declarar aberta a ordem do dia. Eu peço rapidamente a atenção de Vossas Excelências para um brevíssimo pronunciamento em função do dia histórico que estamos vivendo hoje no Senado Federal e no Brasil. Senhoras e senhores, senadoras e senadores, gostaria de começar este pequeno pronunciamento com uma palavra: compromisso e espírito público. Nos últimos meses e nas últimas semanas, afirmei publicamente que a proposta que trata o fim da escala 6x1 seria pautada depois das eleições.

assumir esse compromisso para que cada senador e cada senadora pudesse decidir, passada a disputa eleitoral, com liberdade, com a sua consciência

para a escala 5x2. São 5 dias de trabalho e 2 dias de descanso. À primeira vista, pode parecer uma mudança sutil, mas para quem acorda cedo, pega ônibus lotado, cumpre sua jornada e volta para casa no fim do dia, esta mudança é gigantesca. Um dia mais de descanso é mais tempo para a família. É mais tempo para acompanhar a vida dos seus filhos, para visitar os seus pais, para estar presente. É mais tempo para cuidar da saúde, praticar um esporte ou simplesmente descansar. Senhoras e senhores, um tema dessa dimensão exige coragem para enfrentar os desafios, responsabilidade para avaliar seus efeitos e disposição republicana para construir caminhos. Estamos falando de uma mudança que alcança milhões de pessoas e diferentes realidades no nosso país. Precisamos ouvir quem trabalha e quem emprega, considerar os pequenos negócios e os diversos setores da nossa economia. É natural que existam posições diferentes. É legítimo que haja dúvidas e preocupações. Cabe ao Senado Federal oferecer espaço para este debate e, sobretudo, decidir com serenidade. O Parlamento tem a responsabilidade de enfrentar os grandes temas nacionais. E é exatamente isso que nós estamos fazendo no dia de hoje. Como presidente do Senado Federal e do Congresso Nacional, tenho o dever de conduzir os trabalhos com diálogo, transparência e respeito ao rito constitucional e regimental. Cumpri o compromisso de colocar a matéria em votação e agora a decisão cabe ao plenário do Senado Federal. Cada senador e cada senadora recebeu da população a responsabilidade de representar o seu Estado e o povo brasileiro. Cada um votará com a sua consciência, com o seu coração e com o seu livre-arbítrio. Respeitar essa liberdade é respeitar a decisão soberana do plenário. E esta é, sim, a responsabilidade da presidência do Senado Federal. Neste momento, milhões de brasileiros, milhões de trabalhadores e trabalhadoras estão acompanhando esta sessão com esperança. São pessoas que conhecem na própria rotina o valor de um dia a mais de descanso. Tenho certeza absoluta que vamos cumprir no dia de hoje o nosso dever com absoluta responsabilidade, pensando, me permitam pedir a Vossas Excelências, pensando acima de tudo no que é melhor para o nosso país. Muito obrigado. Proposta de emenda constitucional número 221 de 2019, de autoria do deputado Reginaldo Lopes e outros deputados, que altera o artigo 7º da Constituição Federal para reduzir

0: duração máxima semanal do trabalho e prever 2 dias de repouso semanal remunerado sem qualquer redução salarial e dar outras providências. Parecer número 59 de 2026 da Comissão de Constituição, Justiça e Cidadania. Nesta comissão, o relator desta matéria foi o líder, senador Omar Aziz. O relatório apresentado e aprovado na comissão foi favorável à proposta e contrário às emendas de número 1 a número 36. Poderão ser oferecidas emendas até encerramento da discussão em primeiro turno. Passa-se imediatamente à quinta e última sessão de discussão da proposta em primeiro turno. Concedo a palavra ao senador Nelsinho Trade, que está escrito como primeiro orador.
1: Eu, presidente, que estava na outra lista.
0: Concedo a palavra ao senador Veneziano Vital do Rego para fazer uso da palavra para discutir a matéria. Em seguida, está escrito o senador Eduardo Braga, o senador Paulo Paim, o senador Renan Calheiros, o senador Vanderlan Cardoso, o senador Marcos Duval, a senadora Elisiane Gama, o senador Humberto Costa, a senadora Zenaide Maia e a senadora Tereza Leitão. A lista de inscrição está aberta para a inscrição de vossas excelências que desejarem discutir em... Pois não, líder Omar?
2: Presidente, primeiro, parabéns pela... Na abertura dessa sessão, Vossa Excelência se pronunciou e assumiu um compromisso com todos nós que após a eleição colocaria a PEC para ser votada. E está cumprindo a sua palavra. Parabenizá-lo. Eu vou ler o relatório depois que os meus colegas e senadores e senadoras se pronunciarem.
0: Muito obrigado, senador Omar, pela compreensão. E acho importante esse modelo de tramitação que, como Vossa Excelência foi relator, Vossa Excelência ser o último a fazer o pronunciamento. Senador Veneziano, com a palavra, Vossa Excelência.
3: Presidente, as minhas saudações eu já as fiz, já as dirigi a Vossa Excelência desde o primeiro momento, a primeira data, primeiro dia que nós iniciávamos o cumprimento regimental para que hoje chegássemos ao quinto dia de discussões e, enfim, para que nós deliberássemos. É fundamental, presidente senador Davi Alcolumbre, por força daquilo que deve nos reger, de sermos nós justos e reconhecedores. Vossa Excelência não mudou absolutamente uma vírgula sequer daquilo que ficara comprometido há cerca de 2, 3 meses ao assumir perante esse colegiado de que traria, após discussão eleitoral em primeiro turno, a discussão desta proposta de emenda à Constituição. Dependente de quem esteja a ocupar essa tribuna, esteja na condição de seu aliado ou não, é necessário que nós façamos aquilo que fundamentalmente deve ser, para cada um dos cidadãos, algo pétreo. Justiça e gratidão. Vossa Excelência está cumprindo o seu dever. Não é um favor, mas está cumprindo o seu dever ao colocar sob a apreciação do colegiado, que soberanamente haverá de decidir sobre uma matéria que é para todos nós, senhores e senhoras, que têm a sensibilidade de entendê-la com seu alcance universal, atendendo a milhões de brasileiros e de brasileiras, essencial, indispensável e necessário, que é exatamente abolirmos a escala 6x1 e implementarmos a escala 5x2. Nesses instantes, os agradecimentos, as nossas felicitações feitas à presidência dessa casa por cumprir rigorosamente a sua palavra, para que nós também assim o façamos ao autor que subscreve, entre outros que já tiveram a oportunidade de discutir, mas essa PEC traz consigo a subscrição do nosso companheiro deputado Reginaldo Lopes, da deputada Érica Hilton. Quero saudar, por uma questão também, senador Eduardo Braga, ao seu conterrâneo, senador

Omar Aziz, que deixa acertadamente as suas obrigações cotidianas como candidato ao governo do estado do Amazonas, o nosso candidato ao governo do Amazonas, para aqui estar, para aqui referenciar, para aqui voltar a dizer daquilo que disse na CCJ sobre o seu trabalho, sobre o seu relatório, relatório aprovado pela maioria da Comissão de Constituição e Justiça. Senador Omar Aziz, os meus mais sinceros, transparentes e rigorosamente reconhecimentos ao trabalho que Vossa Excelência fez, e em nome do MDB não, porque em nome do MDB, aquele que nos conduz assim falará. Como integrante do nosso partido, senador Veneziano, seguindo ao que será dito pelo senador Eduardo Braga, nós estivemos aqui, senador Eduardo, em vigília cívica republicana em defesa dessa matéria. O Brasil não está fazendo história, essa iniciativa não é uma primeira iniciativa entre nações que compõem o nosso globo, mas é uma iniciativa que segue a outras que exitosamente já se fazem presentes. Quando nós abraçamos, quando nós acolhemos, em debate que não é de hoje, necessário se faz, senhoras e senhores, presentes em plenário, nas nossas galerias, e notadamente aos milhões de brasileiros que nos assistem historicamente, porque estamos a escrever um capítulo de mais uma conquista, entre outras tantas, do trabalhismo nacional, que começou na década de 30 e 40 e que teve o seu apogeu com a Constituição de 1988, nós estamos a fazer história, senhores e senhoras, que é a história de garantir, de reservar e de reconhecer o direito aos milhões de senhores e senhoras trabalhadoras a mais um dia, seja de descanso, seja de opção familiar, seja de opção ao lazer, mas acima de tudo, fazendo justiça, levando dignidade e reconhecendo com isso que os trabalhadores e trabalhadoras terão a oportunidade de produzir ainda mais e melhor. O MDB não fugiria deste compromisso seu. O MDB está nessa tribuna, o MDB está nas ruas, o MDB está a defender essa causa. E quero, muito sinceramente, senador Renan Filho, quando nós ouvíamos ontem os que se levantaram contra essa proposta, os que durante meses estiveram a questioná-la, os que durante meses, inclusive, subscreveram uma outra proposta que distorcia por completo a proposta que originariamente foi debatida na Câmara Federal, que chegou ao Senado, mas que, por força daquilo que nós vimos, daquilo que nós ouvimos ruidosamente das ruas, dos milhões de brasileiros que não aceitariam que essa iniciativa deixasse de ser debatida e aprovada, aqueles que se opuseram resolveram, enfim, autorizarem que se apresentaram comprometidos com a sua aprovação. Mas nós estamos num ambiente de disputa política, senador Renan Filho, e é importante que nós contabilizemos todos e quaisquer votos, porque, afinal, precisamos dos 49, pelo menos. Mas para que essa, senhores e senhoras presentes nesse plenário, que terão a oportunidade de voto, senador Davi Alcolumbre, não nos levemos ou não nos deixemos, senhores e senhoras senadores, que desde o princípio estiveram favoravelmente a defendê-la, nós não temos o direito, senão o dever, de estar

0: a dizer: essa proposta que hoje consagrará a luta da classe trabalhadora, a luta pela dignidade no trabalho, a luta pela saúde mental no trabalho, ela só estará em pé no próximo ano, senador Davi Alcolumbre, senador Renan Filho, se nós tivermos um governo que efetivamente esteja comprometido com o progressismo e com as causas sociais, senador Eduardo Braga. Eu pergunto, olhando para Vossa Excelência, o que nós estamos a produzir hoje com essa votação que consagrará o fim definitivamente, meu querido deputado Patrus Ananias, ministro Patrus Ananias, aquilo que se estabelecerá como novo marco de reconhecimento à dignidade do trabalhador, a pergunta que deve estar latente, patente, senador Otto, é que se nós não nos mantivermos com um governo que esteja a defendê-la, como o governo do presidente Lula, anunciada foi para o próximo ano a mudança dessa PEC, senador Davi Alcolumbre. Não seriam os vossos esforços na condição de presidente dessa casa, não seriam os esforços de todos os líderes, e quero aos mencioná-los na figura da nossa sempre estimada, competente e dedicada, que nesses últimos dias deu todo o seu tempo para trabalhar e articular a sua aprovação, a minha querida senadora, todos os meus mais profundos e reconhecimentos, Tereza Leitão. Nada haverá de nos garantir com essa vitória consagradora, a vitória da seriedade, a vitória da dignidade, a vitória da saúde, a vitória de um novo Brasil, se nós não nos mantivermos aqui vigilantes, em vigília, para mantermos o presidente Luiz Inácio Lula da Silva. Porque se outro for o resultado, e isso não haverá de acontecer, porque Deus não permitirá, e a racionalidade e a cognição política da população brasileira não permitirá. Nós ouvimos do próprio senador Flávio Bolsonaro, que se antagoniza conosco em praticamente tudo, senador Eduardo Braga. Ele já disse, caso venha e não virá acontecer a ser presidente, ele anunciou aos seus aliados que no próximo ano haverá de apresentar uma proposta de emenda à Constituição que simplesmente desconhecerá todos os a todas as propostas contidas nesta PEC. E é importante, necessário e se faz fundamental que assim nós tenhamos as suas palavras, nas palavras que fazem o seu plano de governo, nas palavras daqueles e daquelas que também uníssona já assim o disseram, que isso não ficará em pé. Nós receberemos os votos, nós os acolhemos, nós os queremos assim, nós os contabilizaremos. Mas mais do que isso, mais do que essa vitória da classe trabalhadora brasileira, a necessária vitória de Lula para que a escala 5x2 permaneça a partir do próximo ano. Caso contrário, tudo e todo o esforço que nós estamos a fazer nesse dia, tudo e todos os esforços que nós fizemos ao longo dos últimos meses, em nada restará de concreto. Parabéns a todo o Senado Federal que se levantou, que se agigantou, que se uniu, que fez com que até mesmo aqueles que são contra, publicamente, pudessem entender que os brasileiros e brasileiras assim mereciam esse gesto e reconhecimento. Muito obrigado e parabéns, presidente Davi Alcolumbre.
1: Senadores e senadoras, Vossas Excelências, nós temos aqui mais de 10 senadores inscritos. os senadores

0: todos, logicamente, no tempo de discussão, têm todo o direito de falar do ponto de vista regimental o que o regimento impõe em 10 minutos. Só que nós estamos com o senador na tribuna, eu queria até pedir desculpa publicamente para o senador veneziano Vital do Rego. A gente não está conseguindo ouvir. Todos os deputados federais e deputadas federais são muito bem-vindos e sempre serão. Só que o senador na tribuna, às vezes um vídeo de rede social, alguma coisa, algum discurso, atrapalha, nós não estamos conseguindo ouvir as falas aqui. E todo tempo há cobrança na mesa sobre o volume das conversas aqui. Eu queria pedir a vossas excelências que nos ajudassem, por favor, que nós estamos com um orador na tribuna, ainda temos mais 17 senadores inscritos para falar. Queria só pedir aos nossos convidados todos, aos nossos assessores que possam nos ajudar, todos os nossos assessores também que estão aqui conversando. Queria pedir a atenção de vossas excelências que nós estamos em uma sessão deliberativa e nós temos um senador na tribuna e vamos ter ainda mais 16. Por favor, os nossos assessores nos ajudem. As pessoas que quiserem conversar podem se dirigir a outro ambiente da casa, que nós não vamos conseguir ouvir os senadores. Com a palavra o senador líder Eduardo Braga.
1: Bem, presidente, eu quero iniciar agradecendo a vossa excelência. Estive em agosto aqui nesta tribuna lendo uma nota assinada por todos os senadores do MDB pedindo a vossa excelência prioridade para a votação da PEC do fim da escala 6x1. Àquela altura, senhor presidente, vossa excelência me disse que colocaria tão logo as urnas tivessem se posicionado entre o primeiro e o segundo turno. Vossa Excelência, mais uma vez, demonstra o ser um homem de compromisso, um homem de palavra e, acima de tudo, um ser republicano, ao colocar a PEC do fim da escala de 6x1 na data de hoje no Senado da República. Cumprimento Vossa Excelência com a alegria de quem votou na eleição de Vossa Excelência, que teve uma das maiores votações históricas deste plenário, o que demonstra que os senadores não estavam equivocados quando lhe deram 73 votos para ser presidente desta casa. Ao meu colega senador Omar Aziz, relator desta matéria, senador, é com orgulho que venho à tribuna reconhecer o trabalho de Vossa Excelência como relator desta importante matéria e a forma eficiente, republicana, com que Vossa Excelência conduziu a relatoria, fazendo um amplo debate na CCJ. E aproveito para cumprimentar o presidente da CCJ, senador Otto Alencar, que, cumprindo seu papel institucional, estabeleceu o rito que esta PEC merecia na Comissão de Constituição e Justiça. E digo, senhor presidente, hoje eu volto a esta tribuna para dizer como voto e, principalmente, por que voto. Eu voto sim ao fim da escala 6x1. E explico por quê. Porque a mudança traz ganhos expressivos em bem-estar e qualidade de vida para os trabalhadores. Senhor presidente, eu quero falar do Amazonas, que acaba de me reconduzir pela terceira vez ao Senado da República com 1.240.000 votos. Quero falar do trabalhador que acorda de madrugada num bairro distante da Zona Leste ou da Zona Norte, pega ônibus lotado até o local de trabalho e trabalha 6 dias da semana. Quando chega o único dia de folga, ele tem que dar conta de tudo de uma vez. A feira, a casa, a roupa, o filho, a igreja, a mãe que precisa de sua visita. Esse trabalhador não descansa, senhor presidente. Quero falar da comerciária do centro, que passa o domingo trabalhando enquanto os filhos ficam com a vizinha. Quero falar do vigilante, do atendente do supermercado, do trabalhador da construção civil, que enfrentam o calor do nosso Amazonas a semana inteira e chegam em casa, muitas vezes sem força, para conversar com a própria família. Essa é a realidade de milhares de amazonenses e é por eles que eu voto sim. Senhor presidente, nós nesta casa já demos ao Brasil muitas demonstrações de compromisso com a democracia, mas a democracia não se encerra em pleno funcionamento das instituições. Ela precisa chegar à mesa, à casa e à vida do trabalhador brasileiro. Por isso, nós democratas devemos mirar os olhos sempre na justiça social, na distribuição de renda e na melhoria da vida dos brasileiros e na dignidade dos trabalhadores. O Brasil tem evoluído em vários indicadores socioeconômicos, mas é imprescindível avançar mais e rapidamente na qualidade de vida do seu povo. A jornada de 44 horas semanais vigora desde a Constituição de 1988 e não reflete mais a realidade do mundo do trabalho profundamente transformado pela tecnologia, pela automação, por novas normas e novas formas de organização produtiva. Esta PEC reduz a jornada de 40 horas para 40 horas e garante 2 dias de descanso por semana sem redução de salário. A redução da jornada é medida de proteção à saúde física e mental do trabalhador, de valorização do convívio familiar e de estímulo à produtividade, porque o trabalhador descansado produz mais e produz melhor. A PEC 221 de 2019, assinada pelo deputado Reginaldo Lopes e outros, está madura para deliberação. Foi amplamente debatida nesta casa e chega a este plenário com a chancela da Câmara dos Deputados. Não há razão para adiar. O Amazonas sabe disso melhor do que ninguém. A Zona Franca de Manaus produz com padrão de qualidade internacional e isso é fruto de competência e da dedicação do trabalhador amazonense. Esse trabalhador merece ser tratado à altura do que entrega. Nesta casa, presidente, nós lutamos muito na reforma tributária para garantir a Zona Franca, porque sabíamos que ali estava um emprego do nosso povo. Agora, o compromisso é outro. É complementar, garantir que esse emprego venha acompanhado de dignidade e qualidade no tempo vivido em família. Eu já fui empresário, prefeito e governador, e sei o que é fechar uma folha de pagamento. Por isso, digo com tranquilidade, senador Renan Filho, é verdade, senhor presidente, que esta mudança exige adaptação estrutural da legislação e das empresas para evitar elevação de custos operacionais e, consequentemente, inflação de serviços. Não ignoro as preocupações do pequeno comerciante, presidente Davi Alcolumbre. Não ignoro as preocupações dos setores que têm as suas especificidades. Onde houver essa especificidade, e há, este Congresso tem o dever de contribuir com soluções, com responsabilidade, e eu trabalharei para isso. O que não podemos é usar a exceção para negar a regra geral do fim da escala 6x1. Minha avó dizia uma coisa que eu aprendi a repetir e vou repetir aqui: nem tanto, nem tão pouco. Ninguém está propondo que o brasileiro trabalhe pouco. O que estamos propondo é que eles não trabalhem tanto a ponto de não ter tempo suficiente para desfrutar da família, do lazer e de ser feliz. Quero cumprimentar mais uma vez o senador Omar Aziz, nosso companheiro do Amazonas, pelo relatório firme e responsável. E quero agradecer a Vossa Excelência, presidente Davi Alcolumbre, por ter ouvido o apelo de nossa bancada e trazido esta matéria a plenário para deliberação. Por isso, pelo trabalhador do Amazonas, por todos os trabalhadores do Brasil, o nosso voto, o voto do MDB, é sim. Muito obrigado, senhor presidente. Muito obrigado, senhoras e senhores senadores da República.
2: Ouvimos o senador Eduardo Braga, do MDB do Amazonas. Você acompanha a sessão plenária do Senado Federal.
0: Senador presidente Renan Calheiros, está escrito no modo remoto, semipresencial. Eu gostaria de consultar se o presidente Renan Calheiros está... Presidente Renan Calheiros, Vossa Excelência, está escrito no modo semipresencial.
2: Nesse momento, o plenário debate a proposta de emenda à Constituição que acaba com a escala de trabalho 6x1.
0: Eu gostaria de pedir a todos os nossos convidados e todos os nossos assessores que estão participando da sessão, presidente Renan Calheiros, Vossa Excelência está escrito para fazer uso da palavra para discutir a PEC no modo semipresencial. Vossa Excelência está apto neste momento para fazer uso da palavra, presidente Renan? Conceda a palavra ao senador Paulo Paim, que está escrito.
2: Vamos ouvir na sequência o senador Paulo Paim, do PT Gaúcho. Você acompanha a última sessão de discussão e votação da PEC, que põe fim à escala 6x1.
0: A liderança do MDB... que pudesse informar ao senador Renan Calheiros, o nosso presidente. Nós temos aqui alguns senadores inscritos no modo remoto, então era bom ficar atento. Após o senador Paim, eu retomo o senador Renan Calheiros. Senador Paulo Paim, Vossa Excelência vai fazer uso da tribuna?
2: Vamos ouvir na sequência o senador Paulo Paim, do PT Gaúcho, que se dirige à tribuna do plenário do Senado.
0: Senador Vanderlan, com a palavra o senador Paulo Paim.
3: Presidente Davi Alcolumbre, eu acho que nos últimos 3 meses eu falei aqui no mínimo 2 vezes cada dia. Não tem como não falar hoje. E se der espaço... ainda na votação do segundo turno, eu quero falar de novo. Esse meu sorriso de alegria é porque eu acredito, senhor presidente, que nós vamos votar essa matéria em 2 turnos, oxalá, por unanimidade. Vamos em frente. Senadores, senadoras, meu querido amigo senador Otto Alencar, presidente da CCJ, parceiro de Jacques Wagner, meu querido amigo Omar Aziz, que foi um grande relator, fez um trabalho brilhante junto com o nosso querido Otto Alencar. Cumprimento também aqui

presidente da Câmara dos Deputados, que botou em votação a matéria conforme havia anunciado antes do dia 1º de maio. Fica aqui o meu abraço também ao deputado Hugo Mota. Senhores e senhoras, e a todos que nos acompanham por esse Brasil, pelos canais, não só da TV Senado, mas de todo o sistema de comunicação. Eu tenho certeza que nesse momento milhões e milhões de brasileiros estão acompanhando essa votação aqui no Senado. Tenho certeza que cada canto do Brasil, o nosso povo está cantando, está dançando, está chorando de emoção por ver que depois de 40 anos nós estamos dando a liberdade a eles de não ter que trabalhar de segunda a sábado. Eu peguei esse período e por isso sei muito bem. Presidente, senadores, senadoras, é bom ver as galerias lotadas aqui. Eu agradeço a Vossa Excelência, que eu pedi a Vossa Excelência, vai liberar as galerias? Vou sim, pai, vou liberar. Nós queremos que o povo assista presencialmente à distância esse momento da história do Brasil. Agradeço a você, presidente. Eu dizia e volto a essa visão. Há momentos na vida pública em que o parlamento é chamado a decidir sobre a rotina administrativa do Estado. E para mim, me diziam sempre quando aqui cheguei que eu deveria representar o meu Estado. Eu digo que eu quero representar é o povo brasileiro. Não serei senador só de um Estado, eu quero ser senador do Brasil para defender toda a gente brasileira. E assim eu fiz. E assim o povo gaúcho entendeu e me trouxe para cá. Senhor presidente, mas há momentos raros na vida de um homem público. Há momentos solenes e decisivos em que o parlamento é chamado a se encontrar diretamente com a história. E esse momento chegou para o Senado Federal. Como chegou na Câmara, onde houve um belo trabalho e somente 19 deputados votaram contra. A decisão que vamos tomar sobre o fim da escala 6x1, deputada Érica Hilton, eu vou citar os dois, mas eu sei que a chamada da 6x1 tem a sua digital e tem também do companheiro que está aqui do seu lado, o Rick Azevedo. Eu tinha apresentado diversas vezes, estava meio encalhado esse debate, mas a partir que surgiu, e vocês até na CJ para defender, os dois tiveram, o debate da 6x1 alavancou o Brasil. A juventude foi para a rua, as redes foram para a rua, milhões e milhões de pessoas só falavam 6x1, 6x1, 6x1. E hoje nós vamos aprovar a 5x2. Eu queria dar uma salva de palma a quem puxou a 6x1. E eu sei quem puxou a marca 6x1. Senhoras e senhores, eu quero nesse momento citar que vou falar que a PEC 221/2019 é que nos lidera, de autoria do deputado Reginaldo Lopes e Érica Hilton. Eu sempre digo que o importante não é o autor ou o relator. O importante é a causa. A causa estará sempre em primeiro lugar, em nome, eu digo isso, de todo o povo brasileiro. O importante é a causa. Aqueles que sabem captar a voz do povo e transformam em projeto e vira lei e vira uma emenda constitucional. O que nós decidirmos aqui, senhor presidente, não vai repercutir por meses, por anos. Vai ecoar por décadas e décadas, por toda a vida, de geração por geração de brasileiros. O que eu quero dizer com muita tranquilidade e com o coração aberto a todos vocês, esse não é

Um tema de situação ou de oposição, não é um tema de direita ou de esquerda, não é um tema de debate simplesmente partidário. Esse é um tema que tocou a alma e o coração do povo brasileiro. Por isso estamos aqui. Lá fora, como já disse, milhões de brasileiros, trabalhadores, trabalhadoras, olham esse momento para essa casa. Creio eu, com os olhos marejados, lágrimas caindo, mas lágrimas de alegria, de esperança, porque ele sabe que o resultado será positivo. Olham para o Senado Federal, não com a descrença, mas aguardando o nosso gesto de coragem e de humanidade. E a juventude, a querida juventude brasileira, que foi às ruas, a juventude que trabalha e sonha com uma vida melhor, os pais, a família, a mãe, os avós, os tios, os amigos, esta juventude que com certeza tomaram as ruas para defender a redução de jornada. Senhor presidente, muitos dizem: mas esse debate surgiu de repente? Não, não, não, não, não. Esse debate não nasceu ontem, nem anteontem, nem no ano passado. Nasceu na época de Getúlio. Na época de Getúlio não tinha jornada definida. A jornada, a partir de Getúlio, passou a ser 48 horas. Na Constituinte, nós conseguimos aprovar as 44. Queríamos já as 40. Eu tive a honra de participar, naquele momento, um jovem metalúrgico que sai do sindicato e vem direto ao Augusto para a Assembleia Nacional Constituinte. Tenho muita honra de dizer que fiz parte, como deputado metalúrgico constituinte. Travamos o bom combate, fizemos a boa batalha para reduzir de 48 para 40. Não deu, mas deu 44. E hoje, 40 anos depois, eu tenho a alegria de estar aqui na tribuna e dizendo: o dia chegou, a partir de amanhã é 40 horas semanais, sem redução do salário, e não vamos mais ter que trabalhar no sábado também. Amigos, nós que ao longo desse tempo todo, nesses 40 anos de mandato, entre Câmara e Senado, apresentei várias proposições com esse objetivo. Em 94, em 95, em 2015, senador Rogério Carvalho. Rogério Carvalho fez um belo relator naquela proposta que é a 148 de 2015. Serviu de mola de pressão, de instrumento de pressão para que a gente estivesse aqui hoje. Parabéns a Rogério Carvalho, porque ele abriu mão do seu relatório, de um projeto de nossa autoria, porque ele entendeu, e o Otto Alencar colaborou, que nesse momento tinha que aprovar esta proposta, Érica Hilton e Reginaldo Lopes, que veio da Câmara dos Deputados. A Rogério Carvalho, eu peço uma salva de palmas. Eu sei do trabalho que você fez, inclusive para aprovar na CCJ e estar no plenário. Senhor presidente, foram décadas de persistência, de diálogo com empresários e trabalhadores. Só aqui tivemos 3, 4 sessões temáticas. Meu amigo Contarato, que bom vê-lo aqui. Que pena que você não voltou, mas estaremos juntos, sempre no bom combate. Contarato, você participou. Tivemos 3 sessões de debate aqui com 56 painelistas, 56, metade dos empresários, metade dos trabalhadores. E foi um debate do mais alto nível, que eu tive a alegria de ser um dos que presidiu aquela sessão histórica. O que mudou é que essa bandeira que nós mantivemos, nós todos, acesa por tanto tempo, ganhou força com a juventude brasileira. Ganhou as redes sociais, viralizou em vídeos, em testemunhos de quem sai às 4 horas da manhã de casa e volta às 10 da noite. Eu não saí às 4 no meu tempo, mas eu saí às 5 da manhã

0: Fazia hora extra, 2 horas da manhã e 2 horas de noite, chegava em casa em torno de 10, 11 horas. Senhor presidente, essa proposta transformou o clamor silencioso em um tsunami de cidadania e que ninguém mais poderia ignorar. As ruas, as redes se encontraram. A Câmara dos Deputados fez a sua parte com quase 500 votos a favor. E agora a história bate à porta do Senado Federal. Dizem os filósofos que é um privilégio concedido a pouquíssimas figuras públicas quando o seu tempo individual e a sua biografia de lutas se encontra de frente com o tempo histórico da sua nação. Pois aqui estamos nós, diante desse encontro. Não tenhamos medo do futuro, não tenhamos medo de avançar. Quando nós reduzimos a jornada, em 88, dizia que o Brasil ia quebrar e o desemprego caiu. Pelo contrário, se pegar os últimos 20 anos, depois da Constituinte, nós tivemos um crescimento na produtividade de mais de 80%. Hoje temos inteligência artificial, robótica, temos automação. Tudo isso porque somente a vida humana deveria ficar cada vez mais melhorando a qualidade. Porque a pressa, o cansaço, não ajuda em nada para aumentar a produtividade. Enfim, senadores, senadoras, vamos dar as mãos, todos, independentemente de bancadas ou de ideologia. Vamos nos unir em torno desse marco civilizatório. O tempo é vida, o tempo é dignidade e o povo brasileiro não pode mais esperar. Vamos votar sim à PEC 221. Vamos entrar para a história de cabeça erguida, olhar no horizonte, honrando a esperança de milhões e milhões de brasileiros. Aqui eu só tenho a dizer a todos vocês, é o povo brasileiro que foi às ruas em todos os estados. Eu termino só dizendo a vocês, o Congresso, esse Senado, só tem que dizer gratidão, gratidão, gratidão e gratidão. Vida longa ao povo brasileiro!
1: Ouvimos o pronunciamento do senador Paulo Paim, do PT do Rio Grande do Sul.
2: Presidente Renan Calheiros, senador Renan Calheiros, Vossa Excelência está preparado para fazer a discussão da matéria na tarde de hoje?
1: Esta é a última sessão senador de discussão Renan em primeiro Calheiros. Turno.
2: Senador Renan Calheiros.
1: Seguimos aguardando o pronunciamento, o possível pronunciamento do senador Renan, que participa remotamente desta sessão plenária do Senado Federal, desta quarta-feira, 14 de outubro de 2026, na presidência do senador Davi Alcolumbre. Vamos aguardar o próximo inscrito.
2: O nosso senador Renan Calheiros está com um problema no vídeo, pediu um minutinho aqui para tentar conectar o vídeo. É porque nós temos muitos senadores remotos, então era bom chamar um remoto e um presente. Senador Renan Calheiros, Vossa Excelência já está pronto?
1: Alguns senadores participarão remotamente desta sessão deliberativa relativa à última sessão de discussão da PEC 221.
2: O senador Renan Calheiros está com um problema de conectividade no aplicativo. Pediu para nós irmos chamando a lista de oradores e ele vai tentar conectar o seu aplicativo. Senador Fabiano Contarato.
1: Vamos então ouvir o senador Fabiano Contarato, do PT do Espírito Santo. Ele que fará
3: Presidente
1: uso da
3: Davi
1: palavra
3: Alcolumbre,
1: na tribuna.
3: Para mim é uma alegria subir essa tribuna para mim, que sou filho de um motorista de ônibus, para mim esse é um momento histórico.

essa casa que sistematicamente diz que todos somos iguais perante a lei, infelizmente eu tenho que dizer que essa não é uma frase que condiz com a realidade. Porque infelizmente no Brasil, uns são mais iguais que outros. Para mim, é um motivo de orgulho estar fazendo parte nesse momento histórico para acabar, de uma vez por todas, com essa famigerada escala 6x1. Eu lembro que quando eu entrava em sala de aula como professor de Direito Penal, para explicar para os meus alunos o crime de redução à condição análoga de escravo, previsto no artigo 148, eu não tenho dúvida, o Brasil impõe isso para o trabalhador como um crime de redução à condição análoga de escravos. Eu sempre faço essa reflexão. Eu queria ver se fosse nós, parlamentares, ganhando R$ 1.621, trabalhando numa escala 6x1. Eu queria que nós tivéssemos a empatia de se colocar no lugar de uma mulher que trabalha numa escala 6x1 e que não tem como ir na atividade escolar no sábado porque ela está trabalhando. Porque quando ela chega no sábado em casa, ela tem que tomar conta da casa, fazer alimentação. E nós estamos aqui falando que essa escala poderia acabar com o país. Sempre que foi para atender direito de trabalhador, essa casa ou o Congresso Nacional fecha as portas. É preciso falar isso. É preciso a gente ter a sensibilidade e a coragem e a altivez de falar que, infelizmente, nós vivemos num país em que ainda se julga pela cor da pele. Que, infelizmente, vivemos num país que se criminaliza a pobreza. Aqui, quando eu tomei posse, senador Davi Alcolumbre, e aqui eu quero fazer um registro à minha querida deputada Érica Hilton, ao meu querido Reginaldo, aqui, deputada Érica Hilton, quando eu tomei posse, os funcionários terceirizados passavam pelo detector de metais. Os efetivos não, os comissionados não. Essa casa criminalizava a pobreza, como se o pré-requisito para ter qualquer desvio de função fosse ser pobre, ou preto, ou pardo. Então isso tem que ser dito, porque isso é uma vergonha para nós enquanto parlamentares. É muito cômodo para a gente falar ou colocar qualquer dificuldade no avanço dos direitos sociais. Aconteceu com as mulheres. Eu me lembro quando nós tivemos um avanço em que as mulheres conquistaram o direito à licença maternidade, todos aplaudimos. Mas o que que as empresas começaram a fazer? Não contratavam mulher ou exigiam um atestado de esterilidade. E a premissa ela é constitucional, não há crime sem lei anterior que o defina, não apenas sem prévia combinação legal. Precisou vir uma lei anos depois para criminalizar aquela conduta de quem exigia atestado de esterilidade. Para mim, filho de um motorista de ônibus, que conduziu ônibus na Grande Vitória por 40 anos, que criou 6 filhos e eu sou o filho mais novo, minha mãe desenhava o nome e tinha vergonha. Eu que estudei dentro de uma cozinha, de uma escola pública, sei como é importante nós acabarmos com essa famigerada escala 6x1. E eu parto sempre daquilo que deve ser a nossa espinha dorsal, que é a Constituição Federal. A Constituição Federal consagra aqui como um dos princípios e um dos fundamentos a dignidade da pessoa humana. Ela aqui também consagra, no artigo 7º, que todo trabalhador tem direito a um piso salarial de acordo com a extensão e complexidade. Ainda aqui nessa Carta Constitucional, ela estabelece que a União tem que instituir um salário mínimo digno, capaz de suprir as suas necessidades e da família, com saúde, moradia, lazer, vestuário, higiene, trabalho. E nós temos um mísero salário de R$ 1.621. Coloque-se no lugar dessas famílias, desses trabalhadores. Eu sou abordado dioturnamente. Às vezes eu estou no mercado, às vezes numa padaria. E aí vem uma senhorinha ou um senhor e fala: senador, quando que vão acabar com a escala 6x1? Aquilo é um tapa na minha cara. Aquilo é um tapa na cara do Congresso Nacional, porque, infelizmente, você dizer que o Congresso Nacional representa a população está

longe de ser uma realidade. Se você traçar um perfil sociológico daqui, essa casa não tem uma representatividade dos trabalhadores que ganham um salário mínimo. Essa casa não tem uma representatividade das mulheres pretas e pardas. Essa casa não tem uma representatividade da população LGBTQIA+, das pessoas com deficiência. Eu queria muito, nesses meus quase 8 anos como senador da República, que entrasse por aqui, por esse plenário, uma representatividade maior das mulheres, dos pobres, dos pretos, dos pardos, dos indígenas, dos quilombolas. Ainda estamos muito longe dessa realidade. E quando vem com o discurso de que vai quebrar o país, isso aconteceu com o 13º, isso aconteceu com o Fundo de Garantia, isso aconteceu com a licença maternidade. Mas eu tenho aqui estudos da Unicamp que demonstram que, na verdade, acabar com a escala 6x1 vai gerar 4,5 milhões de novos postos de emprego. E ainda vai ter uma alta de 4% na produtividade. Então eu queria fazer um apelo para que nós tenhamos a dignidade de aprovar a unanimidade essa PEC, porque hoje é o momento é de história, o momento é de mostrar para a população brasileira e principalmente para o trabalhador que mais precisa, porque eu volto a falar, eu faço um desafio a qualquer um de nós, viva com R$ 1.621 e trabalhe numa escala 6x1. Seja mulher e não tenha uma creche para colocar o seu filho para você ir trabalhar. Seja uma mulher e você não tem a possibilidade de ter um plano de saúde, de você ter dignidade. Essa PEC, ela não acaba só com a escala 6x1, não é só essa relação empregado-empregador. É uma PEC da humanidade, é uma PEC de convivência, é uma PEC da empatia, é uma PEC de maior tempo com seu esposo, com sua esposa, com seus filhos, com a sua família, com seu lazer, para você fazer o que você quiser. Agora, não me venha com o discurso de que essa PEC vai quebrar o país. Aqui nessa casa, eu presenciei e quero aqui testemunhar, recentemente, incentivos fiscais, com todo respeito ao agronegócio, mas com impacto de R$ 200 bilhões. Eu vou repetir, essa casa aprovou renegociação de dívida para o agronegócio com um impacto de R$ 200 bilhões. Agora, quando é para falar de acabar com a escala 6x1, vai quebrar o país. Quando é para falar de direito de trabalhador, vai quebrar o país. Mas aqui, quando eu presenciei também como senador, quando são para outras carreiras, principalmente no funcionalismo público, estende-se aqui um tapete vermelho. Nós temos funcionários públicos, isso é uma síntese com a população. 20 mil funcionários públicos no Brasil ganham super salários com penduricalhos, R$ 100 mil por mês. Nós temos aqui, na nossa realidade, funcionários públicos que só de ticket de alimentação ganham R$ 3 mil por mês. Todos somos iguais perante a lei, independente da raça, cor, etnia, religião, origem, orientação sexual. Essa é uma premissa constitucional que está no preâmbulo da nossa Constituição Federal. Eu, assim como Martin Luther King teve um sonho, eu também tenho um sonho. Eu sonho um dia que efetivamente o trabalhador seja tratado com dignidade e que todas aquelas determinações, senador Davi Alcolumbre, convido a Vossa Excelência a ler o artigo 7º da Constituição, quando diz textualmente, desde o dia 5 de outubro de 88, eu vou ler para Vossa Excelência, ipsi literis, que está escrito lá, a União tem que instituir um salário mínimo digno, capaz de suprir as suas necessidades com saúde, educação, moradia, lazer, vestuário, higiene. Nós estamos falando num salário mínimo de R$ 1.621 para homens e mulheres que trabalham numa escala 6x1, que não tem tempo para ir na atividade escolar. Eu sou professor, com muito orgulho. Eu tenho duas missões na minha vida, que é ser professor de direito penal e processo penal e ser delegado de polícia.
mas uma coisa que me move na política é empatia.

me colocar na dor do outro. E eu sei, senador Davi, que a maioria das mulheres, mães que estão nos assistindo nas atividades escolares que ocorrem no sábado, elas não participam. Não participam porque elas estão trabalhando, estão sendo subjugadas,

0: Todo pai vai ter direito a uma creche para botar seu filho, que seu filho vai ter uma escola de tempo integral, de qualidade, para que aí nós possamos sim falar, todos somos iguais perante a lei. Aí, esse dia ainda não chegou, mas eu sonho que esse dia se torne realidade. E eu quero aqui finalizar falando que eu tenho muito orgulho de estar participando desse momento histórico e na certeza de que o Senado Federal, na sua presidência, Davi Alcolumbre, que eu parabenizo por estar pautando essa PEC nesse momento, nesses 38 anos, há 38 anos que não se discute a redução da carga, a jornada de trabalho. Há 38 anos que nós temos brasileiros e brasileiras que são vítimas do crime previsto no artigo 148 do Código Penal, que é redução à condição análoga de escravo. Finalizo com uma frase simples de Tiago de Melo, que hoje nós estamos dando uma resposta para todo trabalhador. Eu não tenho permissão dos meus colegas, senadores e senadoras, mas eu queria pedir perdão, perdão em nome do Parlamento Brasileiro por nós termos ficado 38 anos deitados eternamente em berço esplêndido, sem pautar, sem acabar com essa famigerada escala 6x1. Viva o povo brasileiro!
1: Eu queria... Nós ainda estamos com problema na conexão do senador Renan Calheiros, e está escrito senador Vanderlan Cardoso. Eu vou conceder a palavra ao senador Vanderlan Cardoso e vamos chamando a lista. Parabéns, senador Fabiano Contarato. Com a palavra o senador Vanderlan Cardoso para discutir a proposta.
2: Obrigado, senhor presidente. Meus cumprimentos, senadoras, senadores. Senhor presidente, senhoras senadoras, senhores senadores. Hoje, este plenário tem diante de si uma decisão que vai entrar na casa de milhões de brasileiros. A proposta de emenda à Constituição 221 de 2019. A jornada de 44 para 40 horas semanais e garante 2 dias de descanso sem redução de salário. Na prática, o fim da escala 6x1. Minha posição é clara, sou a favor e voto a favor do trabalhador. Mas antes de falar do mérito, preciso falar de algo que me incomoda profundamente e que deveria incomodar cada um de nós. Este tema passou meses sendo tratado como peça de campanha, foi adiado por cálculo eleitoral, apressado por cálculo eleitoral, atacado e defendido conforme a conveniência do calendário das urnas. E eu pergunto a este plenário, onde estava o trabalhador nessa conta? Quem estava realmente pensando no bem da população trabalhadora? Eu fico indignado com esse tipo de situação. Não faço política assim e sei que posso até estar sendo prejudicado politicamente. Por isso, por olhar para quem precisa, por me preocupar mais com o meu Estado e com as pessoas do meu país do que com o momento eleitoral. Mas eu não fiz e não faço diferente disso, custe o que custar. Minhas ações são pensadas nas pessoas e não nas próximas eleições. Senhor presidente, o trabalhador que pega o ônibus às 5 da manhã não quer saber quem vai faturar politicamente com essa votação. Ele quer saber se vai ter um dia a mais para ver o filho crescer. A mãe que trabalha 6 dias por semana não está preocupada com o placar da eleição. Ela quer tempo para cuidar da casa, da saúde e da família. Quando um tema de interesse nacional vira disputa de palanque, o Brasil perde. Perde porque o debate deixa de ser sobre o que é melhor para o país e passa a ser sobre o que rende mais votos. Perde porque o eleitor é confundido, recebe meia verdade de um lado e meia verdade de outro. E no fim, não sabe mais em quem acreditar. E perde porque decisões sérias passam a ser tomadas pelo relógio da eleição e não pela necessidade das pessoas.
3: Isso precisa acabar. O trabalhador brasileiro não é moeda eleitoral. Ele não pode ser usado como

Defender em outubro e esquecido em novembro. Senhoras e senhores senadores, falo aqui também como empresário. Montei minha primeira empresa aos 17 anos e sei o que significa pagar salário, imposto, conta de luz no final do mês. E quero dar um testemunho. Há 5 anos, nas minhas empresas, começamos a nos adequar a esse novo modelo de jornada. Sabe o que aconteceu? Ficou mais fácil contratar. O bom profissional quer trabalhar onde ele tem tempo para a família, para estudar e para descansar. Mais tempo livre, não afastou ninguém, atraiu gente. Vou contar outra história que me marcou muito. Em maio deste ano, um incêndio atingiu uma das nossas fábricas no município de Senador Canedo, no meu estado de Goiás. Naquele momento difícil, os primeiros a se oferecer para ajudar foram os nossos, senador Rogério, colaboradores. Eles se dispuseram a ajudar no que fosse preciso e a manter a produção funcionando, mesmo que para isso tivessem de ir trabalhar em outra unidade de produção em outro estado. Ninguém mandou, eles se ofereceram. E por que fizeram isso? Porque enxergaram a empresa como parceira e não como adversária. Esse é outro grande prejuízo da polarização. Ela tenta convencer o país de que patrão e empregado são inimigos. Não são. Empresa e trabalhador estão do mesmo barco. Quando a empresa vai bem, o trabalhador vai bem. Quando o trabalhador vai bem, a empresa vai melhor ainda. Quem vende essa rivalidade não está defendendo nenhum e nem outro, está defendendo o próprio voto. Senhor presidente, descanso não é inimigo da produtividade. O trabalhador descansado adoece menos, falta menos, rende mais e fica mais tempo na empresa. O que muda são os dias em que o comércio, a indústria ou o hospital funcionam. O que muda é a organização das escalas. Isso se resolve com planejamento e o setor produtivo brasileiro sabe planejar. E acredito que este também é também o momento de modernizar as relações de trabalho, sem tirar nenhum direito do trabalhador. Foi com esse espírito que apresentei 2 emendas na Comissão de Constituição e Justiça. Deixo-as registradas aqui como contribuição a esse debate. A primeira cria um mecanismo de compensação temporária, decrescente e limitada a 5 anos, para ajudar as empresas na transição. Ela olha, sobretudo, para as pequenas, que geram a maior parte dos empregos e são os que mais sentem uma mudança repentina. O objetivo é proteger o empregado, o emprego e evitar que o custo chegue à mesa do consumidor. A segunda abre mais uma porta de entrada para o emprego. É a jornada flexível com salário por hora, por escolha do trabalhador, com acordo por escrito. Nessa modalidade, ele pode montar o próprio horário, com férias, 13º, FGTS e Previdência garantidos, e com a hora nunca abaixo do salário mínimo ou do piso da categoria. É uma alternativa para o estudante, para a mãe, para quem precisa conciliar o trabalho com outras responsabilidades. Não substitui a CLT, soma oportunidades. São propostas para somar, nunca para atrasar. A prioridade agora é uma só: aprovar o fim da escala 6x1. Os aperfeiçoamentos podem e devem continuar a ser debatidos. Senhoras e senhores senadores, o progresso econômico só vale a pena se chegar na vida das pessoas. Não estamos escolhendo entre o trabalhador e a empresa. Estamos escolhendo um Brasil onde os dois possam crescer juntos. Então, que este Senado vote hoje, pensando no trabalhador e não na próxima eleição. Meu voto é sim ao fim da escala 6x1. E é sim a mais um dia de descanso ao trabalhador, senador Omar Aziz. Meu voto é sim ao Brasil e ao povo brasileiro. E eu quero aqui ressaltar que eu recebi, presidente Davi,
senadores e senadoras.

0: Vários telefonemas de colegas.
1: Monsenhor Wilson Daniel, o senador Vanderlan
0: empresários.
1: Cardoso.
0: E eu ia observar esses que estavam me ligando, senadora Damares, que era contra a escala, o fim da escala 6x1. Senador Nelsinho Tradi. Observava a vida desse cidadão, nenhum deles gerava nenhum emprego. Aliás, no máximo, era uma empregada em sua casa. Senador Chico Rodrigues, eu tenho mais de 2.000 colaboradores espalhados por esse Brasil afora. A única maneira que nós encontramos de resolver a falta de mão de obra, que há muitos anos assola esse país, não é de agora, foi flexibilizar. E o fim dessa jornada, que já é na nossa empresa em vários setores, já acontece há quase 5 anos. E melhorou a produtividade. Aqui é um testemunho. Não é de ver os outros falar. É praticar, senador Davi. Então fica aqui o meu voto com experiência que tenho nas empresas no Norte, Nordeste, Centro-Oeste e Sudeste do país. Conheço bem e sei o que eu estou falando. Como a empresa melhorou a produtividade em todos os setores. Obrigado, senhor presidente, pela oportunidade.
2: Parabéns, senador Vanderlan Cardoso, pelo pronunciamento de Vossa Excelência. Senadora Elisiane Gama.
1: Você segue acompanhando a sessão plenária do Senado Federal.
2: Com a palavra, senadora Elisiane Gama. Eu gostaria de, rapidamente, antes de Vossa Excelência usar a palavra, só avisar a senadora Zenaide Maia, que está acompanhando no modo semipresencial, que após a senadora Elisiane Gama e o senador Humberto Costa, eu vou chamar a Vossa Excelência, só para Vossa Excelência ter uma noção do tempo. Tá bom?
3: Presidente, o senhor poderia declinar a ordem aí dos...
2: Nós temos 79 senadores inscritos. A lista está muito grande. Deixa a gente seguindo a orientação que eu vou, já vou informar a Vossa Excelência. Com a palavra, a senadora Elisiane Gama.
4: Senhor presidente, senhores colegas parlamentares, senadores e senadoras, hoje não há dúvidas que é um dia histórico no Brasil. E eu diria também que é um dia de tributo. De gratidão, e gratidão eu diria ao povo brasileiro, porque daqui a pouco, quando a gente contabilizar o resultado desta votação, não há dúvida nenhuma que nós teremos um resultado positivo. Nós vamos aprovar o fim da escala 6x1. E o resultado desta vitória de hoje no plenário do Senado Federal é resultado de vários dias de luta, ou eu diria, de vários anos de luta, e que ficou muito mais notabilizado pelas últimas mobilizações que nós tivemos na sociedade brasileira, liderado, eu diria, sem nenhuma sombra de dúvidas, pelo presidente da República, Luiz Inácio Lula da Silva, que tomou para si essa pauta e capitaneou uma luta para se concretizar o fim de uma escala pesada, forte e que retira, sobretudo, os trabalhadores brasileiros da possibilidade de ter o maior conforto, de ter mais tempo para si, de ter mais tempo para a sua família, de ter mais tempo para uma qualidade de vida. E eu diria ainda mais, de valorizarmos a tecnologia que hoje está à disposição das empresas brasileiras e mundiais. E por que digo isso? Porque quando a gente fala de redução da carga horária dos nossos trabalhadores, com a manutenção salarial, nós estamos dizendo que, com o advento das novas tecnologias no mundo, nós precisamos utilizar essa tecnologia não para substituir a mão de obra e, portanto, o ser humano, mas, sobretudo, para garantir mais qualidade de vida e uma complementação.

e, portanto, a valorização da vida das pessoas. A gente percebeu claramente nos últimos tempos uma verdadeira mobilização, sobretudo dos patrões, da classe patronal brasileira, dizendo que não poderia ser possível o fim da escala 6x1 na sociedade brasileira, porque quebraria em larga escala as empresas do nosso país. E me fez rememorar, presidente, quando você faz uma avaliação de toda a história brasileira, desde o Brasil Império, passando por todos os tempos da história mundial brasileira até o presente momento, nos fez relembrar, por exemplo, quando nós tivemos a abolição da escravidão no Brasil. Houve uma mobilização geral de que não havia possibilidade de sustentação da nação brasileira, do povo brasileiro, da economia brasileira. Mais da frente, nós tivemos a consolidação das leis trabalhistas, a CLT. Mais uma vez foi a mesma grita. O Brasil não vai resistir, as empresas vão ter uma quebradeira geral, uma quebradeira generalizada. E aí nós, o Brasil resiste mais uma vez, da mesma forma como resistiu e, aliás, com dignidade e valorização das pessoas, com o fim da escravidão. Vem então o 13º salário, a mesma grita mais uma vez. Não é possível, as empresas vão quebrar. Como dizem quando a gente fala do respeito aos programas sociais brasileiros? E aí vem então a escala 6x1. A oposição do atual governo, que vai continuar a oposição pelos próximos 4 anos, eu tenho plena certeza disso, eles tentaram implantar que, mais uma vez, as empresas iam quebrar. Mas eles foram vencidos pela realidade. Eles foram vencidos pela sociedade brasileira, que foi para a rua, que foi dizer, não, não é bem assim, não. Nós queremos o fim da escala 6x1. Nós queremos fazer valer uma luta que se começou aqui no Senado Federal pelo PAIN e que hoje, com uma carga de emoção, ele também tributa esse momento histórico brasileiro, como nós tivemos lá na Câmara dos Deputados, desde o deputado agora que é autor desta proposta, passando pela minha querida amiga Érica Hilton, que é uma referência nessa luta e que está agora aqui no plenário do Senado Federal. O Brasil foi para as ruas e disse, não, não, não, nós precisamos derrubar a 6x1. O que é que resta, então, para o principal partido da oposição, o PL? Ficou encurralado, não teve saída e só restou uma saída, dizer que era a favor da escala 6x1. Mas, meu presidente, quando eu falo do PL, eu vejo aqui os dois senadores do Rio de Janeiro, tanto Carlos Portinho como Flávio Bolsonaro, ali, ó, sem ainda ter registrado a presença. Eu espero que eles venham para cá para votar, como já disseram que vão votar. Muito embora a gente saiba que já avisam internamente que, caso ganhe a eleição, farão uma nova proposta para a desconstrução desta PEC, que será aprovada daqui a pouco e será promulgada nos próximos dias pelo presidente Davi Alcolumbre. Por fim, presidente, eu quero dizer que a aprovação desta proposta, dessa emenda à Constituição brasileira, é um retorno aos trabalhadores do Brasil de uma forma ampla, tanto aos homens trabalhadores, mas de forma muito, mas muito especial, às mulheres trabalhadoras, que têm que trabalhar, que têm que cuidar da casa, que tem que cuidar dos filhos, porque a mulher não abre mão de cuidar de tudo, ela consegue fazer tudo ao mesmo tempo, consegue cuidar dos filhos, consegue ir para reunião escolar, consegue às vezes dar uma olhada melhor para o ambiente de casa e estar lá no mercado de trabalho. Isso não acontece na grande maioria das vezes com os homens, porque quando eles vão para o mercado de trabalho, não conseguem dar essa mesma atenção para o seu ambiente familiar. Então, a 6x1 hoje é um retorno, sobretudo, às mulheres brasileiras que estão hoje no mercado de trabalho, que é bom lembrar
que também veio do presidente Lula, a luta pela isonomia, pela igualdade salarial entre homens e mulheres na nação brasileira. Portanto, hoje é um dia histórico.

0: Histórico, que significa dignidade, que significa valorização do trabalhador e da trabalhadora brasileira. Hoje é a vitória dos trabalhadores do Brasil, hoje é a vitória dos parlamentares que iniciaram essa luta aqui no plenário do Senado Federal. Hoje é uma vitória também do presidente Lula, que tomou para si essa pauta que é importante e fundamental para o Brasil. Espero até, colegas, que ele venha aqui no Senado Federal, já se fala aí, não é? Pelos nossos líderes, que ele poderá vir aqui, o que seria, não há dúvida nenhuma, um momento histórico, mais uma vez, no plenário do Senado Federal. Portanto, presidente, eu espero que todos os partidos desta casa possam encaminhar favorável e que nós possamos, de fato, aprovar essa proposta e focar apenas nesta votação de hoje, porque isso é um retorno para a juventude brasileira, para homens e mulheres desse país e, sobretudo, para aqueles que carregam, na sua maioria, não é, essa carga de trabalho hoje, capitaneada por esses homens e mulheres de bem. Portanto, presidente, eram essas as minhas considerações e a minha torcida pela aprovação plena e por unanimidade dessa PEC aqui no plenário do Senado Federal. Muito obrigada, presidente.
1: Ouvimos a senadora Elisiane Gama, do PSD do Maranhão, nesta sessão plenária do Senado Federal. Trata-se da última sessão de discussão em primeiro turno da PEC que põe fim à escala 6x1.
2: Com a palavra.
1: Vamos ouvir na sequência o senador Humberto Costa, ele que é do PT de Pernambuco e fará uso da palavra na tribuna do plenário do Senado, participando, portanto, desta sessão deliberativa de hoje. O senador já ocupa a tribuna.
3: Senhor presidente, senhoras senadoras, senhores senadores, há momentos em que o parlamento decide muito mais do que uma mudança de legislação. Pode decidir como o país vai tratar o seu povo. Pode decidir quanto vale a saúde de quem trabalha e quanto vale a convivência de uma família, quanto vale o tempo de uma vida. É diante de uma decisão dessa que nós nos encontramos hoje, ao votar em primeiro turno a PEC 221 de 2019, que reduz a jornada máxima de 44 para 40 horas semanais, assegurando 2 dias de repouso semanal remunerado, sem redução salarial. É o fim da escala 6x1. Essas mudanças precisam ser compreendidas na sua dimensão humana, no seu significado histórico, porque esta votação representa uma longa caminhada de afirmação dos direitos das trabalhadoras e dos trabalhadores brasileiros. Nesse país, nenhuma conquista trabalhista nasceu pronta. Direitos que hoje parecem naturais, que foram incorporados à vida de todos os trabalhadores do país, parecem naturais, mas eles foram, em outras épocas, considerados excessivos, perigosos ou até mesmo impossíveis. Antes de se tornarem lei, esses direitos foram reivindicação, organização coletiva, foram luta de trabalhadores que se recusaram a aceitar o esgotamento como destino. A história do trabalho no nosso país carrega a profunda marca da escravidão. A construção dos direitos trabalhistas ocorreu em um país marcado por essa herança nefasta e exigiu enfrentar uma ideia persistente de que quem trabalha tem que aceitar qualquer condição para garantir a própria sobrevivência. Foi contra essa lógica que gerações e gerações de brasileiros se organizaram. Em 1925, foram garantidos

os 15 dias de férias anuais aos trabalhadores do comércio, da indústria e dos bancos. Em 1943, a CLT consolidou direitos trabalhistas. Em 1949, a legislação garantiu o repouso semanal remunerado. E em 1962, foi instituído o 13º salário. E em todas essas situações, as elites econômicas desse país diziam que o Brasil ia quebrar, que as empresas iam para a linha do prejuízo e que haveria graves consequências para o emprego e para a economia. E nada disso aconteceu. Lembrem-se, pelas páginas dos jornais na época, em que se dizia, em 1962, que o 13º salário quebraria o Brasil. E foi o contrário. Hoje o comércio, a indústria, festejam a existência do 13º salário, que é o que garante, por exemplo, o crescimento da economia no final de cada ano. Assim, essas conquistas passaram a integrar a vida de milhões de famílias. O descanso, as férias, o 13º salário passaram a fazer parte daquilo que o povo brasileiro reconhece como mínima condição digna de trabalho. A história já nos ensinou que as previsões de desastre não podem encerrar o debate sobre a ampliação de direitos. Em 1988, aconteceu a mesma coisa. Diziam que a redução da jornada de trabalho de 48 para 44 horas quebraria o país. E isso não aconteceu. A economia brasileira tem uma grande capacidade de adaptação. O capitalismo brasileiro consegue se recriar, se reconstruir. E naquele momento, a jornada de trabalho caiu para 44 horas semanais. A Constituição estabeleceu esses limites à jornada porque reconheceu que a vida de uma pessoa não pode ser inteiramente consumida pelo emprego. Hoje, com mais razão ainda, o mundo vive uma verdadeira revolução tecnológica. A inteligência artificial pode ser um instrumento para o aumento da produtividade e a redução do tempo de trabalho para as pessoas. Isso é algo fundamental. As tecnologias têm mudado e as formas de produzir mudaram também. Então, os trabalhadores precisam receber parte desses benefícios do avanço da tecnologia. O progresso precisa chegar à vida de quem produz a riqueza do Brasil. Principalmente, como foi dito aqui, as mulheres. Para muitas brasileiras, o encerramento do expediente remunerado marca o início de outra jornada de trabalho. O trabalho doméstico e o cuidado com as crianças, com os idosos e com a família. Essa desigualdade precisa ser enfrentada. O tempo conquistado pelas mulheres deve servir também à sua autonomia, à sua formação, à sua saúde e aos seus projetos pessoais. As mulheres devem ter o direito ao descanso e o direito de realizar seus próprios sonhos. Para os jovens, a mudança pode abrir muitas possibilidades. Muitos precisam conciliar o emprego com os estudos. E quando chegam à sala de aula, depois de uma jornada exaustiva, a sua capacidade de produzir

0: é muito menor. Quantos interrompem a sua formação porque não encontram condições para continuar? Garantir tempo para estudar é ampliar oportunidades, é permitir que o jovem trabalhador construa um futuro com mais escolhas e participe com sua capacidade e seu conhecimento do desenvolvimento do país. Além do mais, para as pessoas que demonstram, muitos com uma boa intenção, a preocupação com o que pode acontecer, é importante lembrar que a transição para se chegar às 40 horas semanais será feita em 14 meses. Daqui a 2 meses, a jornada cai para 42 horas de trabalho por semana. E daqui a 1 ano é que vai ser reduzida para 40 horas. Isso é tempo suficiente para que o Poder Público e o Congresso Nacional possam avaliar se houve prejuízo ou não. E se houve prejuízo, que medidas compensatórias podem ser dadas ao pequeno empresário, à pequena empresa, à média empresa. Portanto, o argumento para objetar essa proposta é um argumento completamente falho. E essas questões exigem planejamento, diálogo e responsabilidade, e elas serão tratadas com a mais absoluta seriedade pelo futuro governo do presidente Lula. Mas a preocupação econômica não pode ser um veto permanente à ampliação dos direitos sociais. A experiência histórica mostra que o país pode reorganizar sua atividade produtiva e incorporar novas garantias aos trabalhadores. Só a extrema-direita é que não quer dar esse direito ao povo trabalhador do nosso país. Aqui foi apresentada uma proposta de emenda constitucional que já foi apelidada da 7x0, porque com o argumento da liberdade do trabalhador negociar com o patrão, querem que as pessoas trabalhem mais e se trabalhem menos, se trabalharem menos, recebam menos do que aquilo que recebem no dia de hoje. E hoje, minha gente, nós temos a oportunidade de aprovar essa proposta em primeiro turno. Mas precisamos estar atentos, porque a extrema-direita vai tentar se valer de uma eventual maioria no Congresso Nacional a partir do ano que vem para tentar destruir essa proposta. O candidato da extrema-direita, o senhor Flávio Bolsonaro, está fazendo um discurso de duas caras. De um lado, ele diz que vai votar hoje pelo fim da escala 6x1. Do outro, ele fica dizendo aos empresários que se ganharem a eleição, ou mesmo se não ganharem, vão colocar para discutir e votar essa proposta da escala 7x0, em que o trabalhador só faz trabalhar, trabalhar e trabalhar. Vamos votar hoje tendo a consciência de que precisamos dizer ao povo brasileiro que essa proposta que vamos aprovar hoje vai precisar ser reafirmada no dia 25 de outubro, quando a verdadeira garantia para que ela continue vai ser dada, e é o voto no presidente Lula para continuar governando o país por mais 4 anos. Vamos à vitória, vamos vencer aqui e vamos garantir os direitos do povo trabalhador. Muito obrigado, senhor presidente.
1: Ouvimos o senador Roberto Costa.
2: Senadora Zenaide Maia, está escrita para discutir a matéria. Vossa Excelência está pronta, senadora?
3: Sim, presidente. Está me ouvindo?
2: Estamos ouvindo perfeitamente. Só um minutinho, senadora Zenaide. Só um minutinho. Eu queria pedir a atenção dos nossos convidados. A nossa senadora Zenaide Maia vai fazer a sua manifestação no modo...

0: semipresencial. E tem mais um problema a mais na conectividade, no som, no áudio. Queria pedir, Vossas Excelências, por favor, que nós vamos ter a senadora participando no modo remoto. Com a palavra, a senadora Zenaide Maia.
1: Senhor presidente Alcolumbre, já parabenizando por esse esforço para dar esse presente aos homens e mulheres desse país. Quero cumprimentar as colegas senadoras, os colegas senadores e todos que nos acompanham pela TV Senado, Rádio Senado e Agência Senado. Hoje, nessa última discussão sobre o fim da escala 6x1, eu quero fazer um apelo. Vamos ter coragem de dar esse passo? Vamos ter coragem de reconhecer que o Brasil precisa sim avançar e que os trabalhadores brasileiros merecem mais do que passar 6 dias da semana trabalhando e ter apenas 1 dia para tentar dar conta de tudo que a vida exige. Nós estamos diante de uma oportunidade histórica de fazer uma mudança que não é apenas trabalhista, nem apenas econômica. É uma mudança civilizatória, um avanço humanitário, um passo de respeito à dignidade de milhões de brasileiras e brasileiros. E eu quero dizer, desde já, que continuarei defendendo essa causa, porque acredito que o Brasil pode sim e precisa oferecer uma vida melhor para quem constrói a riqueza deste país todos os dias. Porque a gente sabe que quem gera riqueza é o trabalho. Gente, eu venho da medicina. Trabalhei durante muitos anos no serviço público. E aprendi uma coisa que levo para a minha vida política. Não existe desenvolvimento verdadeiro quando a gente deixa a saúde e a dignidade das pessoas para trás. O trabalho é fundamental. É ele que movimenta a economia e sustenta as famílias. Mas uma sociedade que não pode ser considerada desenvolvida apenas porque produz muito ou apresenta bons números econômicos. Ela precisa garantir que as pessoas tenham condições de viver, cuidar da saúde, criar seus filhos e desfrutar da vida que o ajuda a construir, que eles quem constroem. E é exatamente isso que está em discussão quando falamos do fim da escala 6x1. Estamos falando de milhões de trabalhadoras e trabalhadores que passam 6 dias da semana trabalhando e têm apenas 1 dia que precisam descansar, cuidar da casa, ir ao médico, acompanhar os filhos e resolver as pendências. Muitas vezes, quando finalmente conseguem parar, já estão preocupados com a hora de voltar ao serviço. Essa rotina de cansaço acumulado cobra um preço muito alto da saúde física e mental. E eu pergunto, que dia sobra para esse trabalhador viver? Que dia sobra para esta família, para ele estar com a família, estudar e descansar? E vou além. Que dia sobra para consumir, se não pensar no lado humano? Pense no consumo. Ir a um restaurante, levar um filho ao cinema, comprar uma roupa, movimentar o comércio do bairro. Porque é muito curioso. Dizem que a economia é a coisa mais importante, mas esquecem que ela também depende de quem trabalha e de quem consome. O trabalhador não é apenas quem produz riqueza, gente. Ele também é quem compra, quem consome, quem faz o dinheiro circular. Se passa 6 dias trabalhando e tem apenas 1 para descansar e resolver as pendências da vida, como vai ter tempo

e disposição para aproveitar o que a própria economia produz. Dar mais tempo de vida ao trabalhador também pode significar mais oportunidades para movimentar o comércio e os serviços. Não dá para defender tanta economia e esquecer justamente as pessoas que fazem ela funcionar. E tem uma realidade que não podemos ignorar: as mães solo, aquelas mães que cuidam sozinha dos seus filhos, que são 10 milhões e 300 mil mulheres brasileiras que cuidam dos seus filhos sozinha, muitas vezes praticamente sozinha de todas as responsabilidades. Que tempo sobra para acompanhar a criança na escola, ajudar na tarefa, levar o filho ao médico ou simplesmente sentar e conversar com ele? E quem cuida dos idosos? Defender a família, gente, não é apenas fazer um discurso bonito sobre ela. É garantir condições para que pais e mães estejam presentes na vida dos filhos e para que as pessoas possam cuidar uma das outras. A família precisa de sustento, sim, mas também precisa de presença, convivência e afeto. Por que defender a família? Não tem partido e nem cor. Tem homens e mulheres e filhos precisando que a gente aprove essa PEC hoje. E não me venham dizer que defender o fim da escala 6x1 é defender o fim do trabalho. É justamente o contrário. Nós estamos defendendo quem trabalha, quem acorda cedo, quem pega transporte lotado, quem passa o dia inteiro atendendo, produzindo, vendendo e garantindo que o país funcione. Estamos defendendo o direito de trabalhar sem abrir mão da própria saúde e de ter tempo para viver. O descanso não é um luxo, não é um favor concedido pelo empregador, é uma necessidade humana. O trabalhador continua tendo sonhos, responsabilidades, filhos, pais e uma vida que não pode ser reduzida às horas que passa no local de trabalho. Agora eu quero conversar também com quem está preocupado com as empresas, com o comércio e com a geração de emprego. Essa preocupação é legítima. Não, nós queremos um país que produza, que cresça, que empreenda e que gere oportunidades. Mas precisamos superar essa ideia de que para uma empresa ganhar, o trabalhador necessariamente precisa perder. Essa conta não precisa ser assim. Existem pesquisas e experiências concretas mostrando que é possível reorganizar o trabalho, melhorar a qualidade de vida dos profissionais e manter ou até melhorar os resultados das empresas. E precisamos olhar também para o custo de manter tudo que está. Quanto custa a saúde pública o adoecimento relacionado ao excesso de trabalho? Quanto custa para uma empresa perder profissionais experientes, enfrentar faltas frequentes e precisar contratar e treinar novos funcionários? Quanto custa para a economia manter uma população cansada, sem tempo para estudar, se qualificar e consumir? A discussão não pode ser apenas sobre quanto custa dar mais tempo ao trabalhador. Precisamos discutir também quanto custa negar esse tempo a esses trabalhadores e trabalhadoras. É claro que uma mudança dessa dimensão exige planejamento, diálogo, atenção às diferenças entre os setores. Pequenos negócios e atividades que precisam funcionar todos os dias podem demandar adaptações e reorganização de turnos. Precisamos ouvir trabalhadores e empregadores, preservar os salários e construir uma transição responsável, mas reconhecer

0: que existem desafios não pode ser uma desculpa para deixar tudo como está. Ao longo da história, muitas conquistas trabalhistas enfrentaram resistência. O Brasil avançou porque houve coragem para reconhecer que o desenvolvimento também se mede pela maneira como tratamos quem trabalha. Senhor presidente, senhoras senadoras e senadores, o fim da escala 6x1 é muito mais do que uma discussão sobre quantos dias alguém vai trabalhar por semana. É sobre o valor que damos à vida humana. A economia é importante, as empresas são importantes, a geração de empregos é importante, mas tudo isso precisa estar a serviço das pessoas, a serviço da vida. O verdadeiro progresso acontece quando conseguimos produzir riqueza sem sacrificar a saúde, a dignidade e o futuro da população. Eu vou continuar defendendo e votando o fim da escala 6x1, porque tenho certeza que o Brasil pode avançar. Quero ver o trabalhador ter mais tempo para cuidar da saúde, acompanhar o crescimento dos filhos e viver com tranquilidade. Quero ver as mães brasileiras e os pais brasileiros com melhoras de condições de conciliar o trabalho e a criação das crianças. Quero um país em que as pessoas não passem a vida inteira trabalhando sem ter tempo para usufruir daquilo que conquistaram com tanto esforço. Que ninguém tenha dúvida, defender o fim da escala 6x1 é defender a família, a saúde, a dignidade e o futuro do Brasil. Nós não estamos pedindo um favor aos trabalhadores brasileiros. Estamos falando de uma conquista social necessária e um avanço civilizatório para o nosso país, que ele tem condições de construir. Nenhuma nação será verdadeira grande enquanto o seu povo não tiver o direito de trabalhar, produzir, mas também viver. O Brasil que nós queremos não é aquele em que as pessoas apenas sobrevivem de uma folga para outra. É aquele em que o trabalho garante dignidade e permite que cada brasileira e brasileiro tenha tempo para viver com saúde, liberdade e felicidade. Vamos extinguir a escala 6x1. 5x2 não vai ter nada. O povo brasileiro vai viver mais. Nós estamos aqui, presidente, e quero dizer ao povo brasileiro, e o parabéns a esse Congresso, ao senhor, que teve a coragem de pautar uma pauta que não vem a dizer que não foi discutida. Está sendo discutida desde 2019. E muito obrigada. E vamos sim aprovar o fim da escala 6x1.
1: Ouvimos a senadora Zenaide Maia, do PSD Potiguar.
2: Obrigado, senadora Zenaide. Nós ainda temos, gostaria de informar às senadoras e aos senadores que nós ainda temos 13 senadores inscritos para discutir a proposta de emenda constitucional. Eu vou chamar todos os que estão inscritos, porque os senadores que fizeram a sua inscrição querem, senador Wagner também, querem fazer a sua manifestação. E a mesa não pode limitar o número de senadores ou senadoras por conta do horário. Nós vamos aguardar todos os que querem fazer a sua manifestação e vamos com paciência aguardar todos os pronunciamentos nesse momento importante do Senado Federal e do Brasil. Está escrita agora...
1: Agora em Brasília, 6h15. 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
2: Senador Jaime Campos, pela ordem.
3: Eu queria dar apenas um título de sugestão aqui, diante do número de inscritos que nós temos de senadores, que nós reduzisse o tempo. Eu sei que regimentalmente são 10 minutos. Que os colegas fossem mais ponderados.

0: Cinco minutos para apenas manifestar, com certeza, o seu voto aqui. Porque, caso contrário, nós temos duas PEC para votar hoje, né? Eu imagino que veremos votar. Não só a PEC da 6 por 1, como também da segurança pública, que é, tá, com previsibilidade nós votarmos. De forma que eu sugeriria que os colegas senadores, que fazemos aqui até mesmo assim um faz de conta, para nós votarmos essa matéria que é extremamente importante. Caso contrário, nós vamos entrar madrugada dentro, hein? Vai entrar madrugada dentro, que são duas PEC que nós queremos votar, e isso com certeza vai demandar, no mínimo, pela ordem de inscrição que nós temos aqui, esse é em relação à PEC 5x2. A hora que for para a PEC de segurança, é mais 30, 40. Eu imagino que vai acabar 5 horas da manhã aqui, né? Essa votação.
1: É isso, senador Jaime, Vossa Excelência sabe que eu tenho um carinho especial por Vossa Excelência, e Vossa Excelência também tem uma certa razão quando pede essa compreensão, mas o regimento diz 10 minutos. E nós estamos aqui com os senadores inscritos. Aqueles que acharem que podem, em 5 minutos, ou 6, ou 4, fazer a sua manifestação, não impede que ele conclua e a gente chame o próximo. Mas eu vou ter que seguir do ponto de vista regimental que o regimento me impõe. Concedo a palavra à senadora Tereza Leitão, que está inscrita para discutir a matéria. Vossa Excelência está inscrito, senador Jaime, também. Com a palavra, Vossa Excelência.
2: Senhor presidente, senhores senadores, senhoras senadoras, aqueles que nos assistem pelas redes, quem está aqui na galeria, deputados e deputadas, é normal que essa casa esteja cheia. Aliás, é bom que ela esteja cheia, pela natureza da matéria que nós vamos votar agora. A importância desta PEC que termina com a jornada 6x1. Eu quero fazer uma saudação muito especial àquele que representa esse debate de há muito tempo, senador Paulo Paim, cuja trajetória se confunde com algumas das mais importantes lutas dos trabalhadores e trabalhadoras do país. Senador Paim, é uma alegria e uma honra compartilhar esse debate com quem há tantas décadas levanta esta bandeira. Vossa Excelência nos inspira a continuar nesta luta. Quero também registrar uma saudação muito especial ao presidente do Senado, senador Davi Alcolumbre, presidente do Congresso, com quem negociei intermináveis horas. E sempre disse, o senador Davi Alcolumbre está fazendo o que acordou comigo, com o presidente Lula e com esta casa, porque ele não ouviu só a mim, ouviu outros senadores para que o rito ele fosse fruto de um debate e de um consenso progressivo, que é a melhor forma que a gente tem de negociar. Quero, portanto, senador, reconhecer todo o seu trabalho, toda a sua boa vontade, como também de todos os líderes de partido, de bancada, a quem ontem eu homenageei com as minhas intermináveis ligações, para que chegássemos também aqui hoje com a posição, senador Lucas, que não é partidária, sendo, que não é de bloco, sendo, mas que conseguiu a adesão de vários senadores e senadoras, independente de suas posições, por conta exatamente da força política, da força social que essa PEC alcançou ao longo de todo o seu processo de discussão. Presto uma homenagem ainda às centrais sindicais, aos sindicatos, aos movimentos sociais e a todas as entidades que têm mantido viva e pulsante a luta pela redução da jornada de trabalho e pelo fim da escala 6x1. É desse ambiente que eu vim. A minha primeira atuação política foi em sindicato. Eu tenho orgulho de dizer isto. Sindicato dos Trabalhadores em Educação de Pernambuco, de onde saí para a Assembleia Legislativa e de onde vim para aqui. Então, vocês todos têm não apenas a minha parceria, não apenas a minha homenagem, vocês têm a minha identidade, de vocês do chão da fábrica, minha do chão da escola, duas forças que se congregam e que fizeram na greve de 1979.

0: A greve que revelou Luiz Inácio Lula da Silva para o mundo. A união e a unidade de quem trabalha, independente de onde esteja. Se é o chamado trabalho intelectual, se é o chamado trabalho braçal, nós nos unimos e unificamos a nossa luta. E naquele tempo enfrentávamos uma ditadura. O que nós dizíamos na educação? Greve já, diretas já, de presidente a diretor escolar. Então, ver vocês aqui reunidos, depois de todo o processo de diálogo, é muito importante. Eu quero homenagear todos vocês e dizer que essa é uma conquista que não nasce aqui, portanto, dentro do parlamento. Ela nasce da mobilização de milhões de trabalhadores e trabalhadoras que decidiram dizer que trabalhar não significa abrir mão da própria vida. Ganhar a vida com a dignidade do trabalho não significa perdê-la pelas doenças laborais, perdê-la pelos riscos que a vida do trabalho ainda nos impõe. Essa é uma luta histórica, construída nas fábricas, no comércio, nos serviços, nas ruas, nos bancos, nas escolas, nos sindicatos e nas redes sociais, que chega hoje a este Senado com a força que já não pode mais ser ignorada. É uma força que está movendo, inclusive, posições.
1: Com a palavra, a senadora Tereza Leitão, do PT de Pernambuco.
0: O desejo do brasileiro, senhor presidente, de ter uma vida que não seja consumida pelo trabalho, é legítimo, justo e profundamente humano. Nós temos que traduzir isto nesta PEC. E ele encontrou eco em um governo liderado por alguém que conhece a dor do trabalhador, que conhece as potencialidades do mundo do trabalho, que é um homem que não só nasceu defendendo as causas trabalhistas do nosso país, mas que conhece, por sua própria trajetória, o valor do trabalho, o peso de uma jornada exaustiva e a importância de garantir que o desenvolvimento econômico caminhe lado a lado com a dignidade de quem trabalha. O presidente Lula sabe disso, sabe o que cada avanço significou e significa na vida de milhares de pessoas. E é justamente por reconhecer essa desigualdade que existem as leis trabalhistas, aqui já relacionadas por tantos que me antecederam, e tantas outras ainda virão, porque a dinâmica da sociedade exige que a gente atualize essas leis trabalhistas para dar ao trabalhador e à trabalhadora a dignidade que ele precisa. A negociação não pode se dar da maneira como alguns querem, uma negociação direta, uma negociação que não considera o que a gente já tem de valor agregado e inscrito em leis. Foi assim com as férias, com o 13º, com o descanso semanal, com os limites da jornada. É por isso que esse debate tem um significado tão profundo. Quando falamos em reduzir a jornada e superar a escala 6x1, não estamos discutindo apenas horas de trabalho em uma planilha. Estamos discutindo que lugar a vida deve ocupar na organização do trabalho e que país queremos construir para as próximas gerações. É por isso que o voto indica uma posição. O voto de quem vota no fim da jornada 6x1, porque sempre acreditou nessa possibilidade. Eu quero registrar, inclusive, que os votos que esta PEC irá receber hoje devem ser acompanhados com atenção pela população. Certamente teremos os votos necessários para aprová-la. É importante, no entanto, que cada trabalhador, que cada trabalhadora saiba como votou o seu representante. O voto é nominal. O voto será revelado pelo painel. Queremos que esse

Debate termine aqui com respeito de quem tem a luta vinculada a essa PEC. Infelizmente, tem gente que não quer que ele termine aqui. E é sobre isso que eu chamo a

0: sim, estaremos dando uma resposta contundente, não apenas aos trabalhadores, mas também à sociedade. O voto de hoje não revela, portanto, uma posição de amanhã, do amanhã. Por isso que eu chamo a atenção para o acompanhamento, porque é tão importante quanto conquistar novos direitos é impedir que por outros caminhos tentem retirar aquilo que o povo brasileiro levou tantos anos para conquistar. Estejamos atentos, porque o avanço que fazemos hoje precisa ser protegido amanhã. A sociedade precisa acompanhar, cobrar e lembrar. Por fim, caros colegas, quero destacar que estamos escrevendo este capítulo ao lado de cada trabalhador que acorda antes do sol nascer, de cada mãe e de cada pai que querem acompanhar o crescimento de seus filhos, de quem deseja estudar, cuidar da saúde, encontrar os amigos, estar com a família, descansar, de quem quer simplesmente recuperar o direito de ser dono de parte maior do seu próprio tempo e fazer dele o que quiser. Eu vejo gente reclamando. Vai dar mais um dia de trabalho para o trabalhador? Vai ver que ele vai arrumar um bico. E quem precisa controlar o tempo de descanso dos outros? Isso já passou, minha gente. O trabalhador tem a sua jornada de trabalho e o seu dia de descanso, e agora terá dois. E ele é senhor do seu tempo, é senhora do seu tempo. Isso nós estamos trabalhando e vendo com que alegria e com que expectativa os trabalhadores, os pais de família, as mães de família esperam por esta aprovação. É por essas pessoas que nós precisamos fazer história. Que o dia de hoje seja lembrado como o dia em que o Brasil decidiu que nenhum trabalhador precisa abrir mão da sua própria vida para ganhar a vida. Que seja lembrado como o dia em que o parlamento ouviu a voz das ruas, compreendeu o seu tempo e teve coragem de avançar. Hoje não estamos apenas mudando uma jornada de trabalho, estamos escrevendo juntos um novo capítulo na história dos direitos sociais do Brasil. Concluindo, senhor presidente, eu voto sim no fim da escala 6x1. Voto com a consciência tranquila de quem sempre esteve deste lado. Voto pelas mulheres para aliviar a sua exaustão. Voto pelo aluno trabalhador. Eu já trabalhei no curso noturno, que chegavam às escolas esbaforidos, cansados, atrasados, e só tinham um dia para recuperar o estudo, para atualizar as provas. Voto pelos pais e pelas mães e pelos filhos, que querem um tempo maior no convívio familiar. E voto, senhoras e senhores, voto pelo presidente operário, porque ele sim será capaz, como foi capaz ao longo de toda a sua vida, de respeitar os trabalhadores e as trabalhadoras deste país, e que não vai inverter a lógica dessa PEC, porque para ele esta PEC não é um cálculo eleitoral. Esta PEC é concepção de vida, é concepção de trabalho, é concepção de sociedade. É por você, presidente Lula, presidente operário, inspiração para todos nós, que eu direi sim ao fim da escala 6x1.
1: Senadora, para fazer uso da palavra, senadora Leani Lemos.
2: Vamos ouvir na sequência.
1: A partir do encerramento do pronunciamento da senadora Leani, nós ainda temos 12 senadores inscritos, só apenas para conhecimento de vossas excelências.
2: Na tribuna, a senadora Leani Lemos, do PSB do Distrito Federal.
3: Presidente, é com muita emoção que eu hoje também venho aqui me manifestar o meu sim pela escala 6x1. E eu fui testemunha aqui, presidente, nas últimas duas semanas,

Anas, da emoção do senador Paim. E só hoje eu vi o senador Paim chorar duas vezes. Eu já brinquei com ele, que eu vou ver ele chorar a terceira vez quando a gente votar de fazer a discussão do segundo turno. Mas essa emoção do senador Paim, ver uma política sendo feita com o coração, sendo uma política feita com autenticidade, uma política feita com verdade, é bonito nesse momento em que a gente vê um decaimento das instituições, da democracia e das discussões no Congresso Nacional e na política brasileira. Então, eu fico muito feliz de hoje ser esse dia em que nós estamos votando o fim da jornada 6x1. E aqui eu quero citar algumas pessoas que são muito importantes nessa discussão, além do senador Paim, além do presidente Alcolumbre, que foi aqui citado pela nossa líder. Este é um momento em que poucas vezes o Congresso Nacional ou o Senado esteve tão unido em torno de uma pauta. Uma pauta tão significativa, com a maioria construída, e eu vi esse movimento sendo feito durante essa semana pela senadora Tereza, pelo presidente Alcolumbre e por outras lideranças dessa casa. E essa é a beleza da democracia, essa é a beleza de um parlamento. É parlare. Parlamento vem de parlar. É a palavra. É na palavra que a gente constrói as boas decisões para a sociedade brasileira. Então, é muito emocionante estar aqui com a casa cheia, é a casa cheia da palavra, para a gente discutir e aprovar o fim da jornada 6x1. É muito bonito ver também como as ideias encontram seu tempo. O Vitor Hugo tinha essa palavra, quer dizer, atribuído ao poeta Vitor Hugo, essa frase: não há nada mais poderoso do que uma ideia cujo tempo chegou. A decisão sobre reduzir a jornada para 40 horas por semana é uma decisão deste século, mas é uma decisão que acompanha um debate, tem um debate de mais de 100 anos, desde 1935, quando a OIT já estabeleceu que a jornada ideal era uma jornada de 40 horas. Então, essa jornada de 100 anos de discussão, essa jornada de 100 anos da palavra, da discussão, ela hoje encontra o seu tempo aqui no Senado da República. Senhoras e senhores senadores, esta é uma decisão de enorme importância para milhões de trabalhadores brasileiros. A discussão da redução da jornada de trabalho, fim da escala 6x1, e a garantia de 2 dias de descanso semanal remunerado, sem redução de salários, e essa expressão foi usada durante todos esses 15 dias aqui dentro do Senado Federal, é um avanço civilizatório. É uma mudança que diz respeito à saúde, convivência familiar e dignidade de quem trabalha. Estamos falando das pessoas que passam 6 dias da semana no exercício do seu ofício e dispõe apenas de 1 dia para descansar, para cuidar da casa, para estar com os filhos, para cuidar dos pais, para recuperar as energias, para estudar. E aqui eu vou reforçar que em estudos conhecidos, as mulheres trabalham 15 horas, as mulheres têm 15 horas no Brasil de trabalho do cuidado, do trabalho não remunerado. Então, as mulheres têm uma jornada de trabalho de 60 horas, sendo que 44 remuneradas e 15 horas não remuneradas. Para compreender melhor essa realidade, eu solicitei à consultoria legislativa deste Senado estudo sobre quais são os trabalhadores alcançados pela PEC 221 de 19. Esse levantamento, elaborado com dados oficiais do Ministério do Trabalho, do Trabalho e Emprego e do IBGE,
Então,

São dados de RAIS e dados da PNAD, revelam que 36,2 milhões de vínculos de trabalho com carteira assinada possuem jornada contratada superior a 40 horas semanais, o que equivale a praticamente 80% dos vínculos seletistas analisados, ou seja, somente 20% dos trabalhadores formalizados no país não trabalham na jornada 6x1. Esses dados, eles permitem dimensionar o alcance da redução da jornada e identificar os setores mais afetados. Na agropecuária, 95,8% dos vínculos seletistas possuem jornadas superiores a 40 horas. Na construção civil, são 95%. No comércio, 94%. Na indústria de transformação, 92%. Na indústria têxtil, 97% dos trabalhadores e das trabalhadoras enfrentam a jornada de 6x1. No comércio varejista somente, são cerca de 6,7 milhões de vínculos nessa condição. Na fabricação de produtos alimentícios, para quase 2 milhões de trabalhadores. Nas atividades de alimentação, 1 milhão 650 mil trabalhadores. Então, esses números, eles permitem a gente chegar a duas conclusões muito importantes. A primeira é que os impactos da mudança, eles podem ser identificados, acompanhados e, eventualmente, ajustados, administrados. Nós sabemos quais são os setores que concentram as jornadas, o que permite ao governo federal e permitem ao Congresso Nacional acompanhar os efeitos da implementação e discutir as medidas de apoio, as medidas de ajuste, especialmente as micro e pequenas empresas que serão as mais afetadas. A necessidade de adaptação, portanto, não deverá impedir e não impedirá o avanço deste direito social, que, aliás, é um direito já alcançado por muitos países, vários deles nossos vizinhos, Chile, Colômbia, México também fez uma redução recentemente. A segunda conclusão, senhoras e senhores, é ainda mais relevante. Os dados revelam uma profunda desigualdade na distribuição do tempo de trabalho e do direito ao descanso. Nós vivemos um país de imensas desigualdades, desigualdades de renda, desigualdades de oportunidade, desigualdade de acesso a direitos, de acesso a serviços, mas também temos uma profunda desigualdade na distribuição do tempo de trabalho e do direito ao descanso. Porque são justamente aqueles que muitas vezes recebem menos que enfrentam as maiores dificuldades econômicas que vão suportar jornadas tão desgastantes. O direito ao descanso não pode ser privilégio de determinadas profissões. É uma questão de saúde, de justiça social e de respeito ao trabalhador e à trabalhadora. Senhoras e senhores senadores, quero chamar a atenção especialmente para a situação das mulheres brasileiras, das trabalhadoras brasileiras. Para milhões dessas mulheres, a jornada não termina quando deixam os seus empregos. Depois de um dia inteiro de trabalho, como disse aqui, vou me repetir, muitas vão cuidar dos filhos, dos pais, preparar alimentação, ajudar a fazer o dever de casa, organizar a casa, acompanhar familiares. Essa é a conhecida dupla jornada, às vezes tripla jornada, uma realidade particularmente dura para as mulheres de menor renda. O tempo, ele é um bem escasso e precioso para todos, mas para nós, mulheres, ele é especialmente relevante. E é uma questão não só de qualidade de vida e de saúde física e mental, mas de vitalidade social, nossas e das nossas famílias. Os dados do IBGE mostram ainda, presidente,
que o Brasil tinha aproximadamente 5,6 milhões de trabalhadores domésticos no quarto trimestre de 2021.

0: 5, a maioria mulheres, dos quais praticamente 1,5 milhão possuíam carteira assinada, ou seja, menos de um terço. A maioria, portanto, permanece na informalidade, o que amplia ainda mais a vulnerabilidade desses trabalhadores. Reduzir a jornada é também enfrentar uma desigualdade que pesa sobre essas mulheres, sobre essas trabalhadoras domésticas, que compõem a maior parte da força de trabalho dos trabalhadores domésticos. Senhoras e senhores senadores, os trabalhadores e trabalhadoras brasileiros aguardam há muito tempo essa conquista. A PEC foi apresentada em 19, como aqui já nos lembrou diversas vezes o senador Paulo Paim, e desde então milhões de pessoas esperam ansiosamente a mudança dessa rotina de 6 dias de trabalho para 1 de descanso. São homens e mulheres dignos, retos, que sustentam suas famílias, movimentam a economia e contribuem diuturnamente para o desenvolvimento nacional. O debate realizado até aqui demonstrou a dimensão social da proposta e a possibilidade de acompanhar seus efeitos econômicos, assegurando assim uma implementação responsável. É com essa compreensão que manifesto meu apoio à PEC 221 de 2019, bem como a sua votação em 2 turnos ainda hoje. Os trabalhadores e trabalhadoras brasileiros precisam de uma resposta concreta do Parlamento. Que o Senado Federal esteja à altura deste momento e dê o passo necessário para que essa conquista se torne realidade. Eu queria aqui finalizar, presidente, cumprimentando o senador Rodrigo Hollenberg, que se encontra aqui na casa, deputado federal, que fez um belo mandato aqui nessa casa, foi meu chefe como governador, então tenho aqui um dever de honra também, e o deputado Augusto Carvalho, que foi constituinte e votou a redução da jornada de trabalho de 48 horas para 44 horas em 1988, né, Augusto? E que agora está aqui para presenciar essa votação. E um abraço à nossa senadora também, Lídice da Mata, que está aqui para presenciar esse momento histórico. Muito obrigada, presidente.
1: Obrigado, senadora Leani. Próximo senador inscrito para discutir a matéria, senador Marcos Duval.
2: Vamos ouvir na sequência.
1: Próximo senador inscrito para discutir a matéria, senador Marcos Duval.
2: Ouviremos o senador Marcos Duval, do Avante do Espírito Santo.
1: Próximo senador inscrito para discutir a matéria, senador Randolfo Rodrigues.
2: O melhor para uso da palavra.
1: Próximo senador inscrito para...
3: Aqui, presidente.
1: Pois não, com a palavra, Vossa Excelência.
2: Agora sim, senador Randolfo Rodrigues.
4: Quero iniciar fazendo aqui uma referência e uma homenagem, porque esse debate que nós estamos realizando nesse 14 de outubro é um debate que na sociedade brasileira tem pelo menos 60 anos. E teve um primeiro intervalo em 1988 e uma primeira conquista dos trabalhadores em 1988 com o nosso texto constitucional que hoje rege a jornada de trabalho. Então, a primeira homenagem a ser feita é a homenagem ao senador Paulo Paim, constituinte em 1988, e que hoje vê uma trajetória de luta dele e dos trabalhadores brasileiros chegarem ao êxito. O debate, presidente, a jornada, a sobrejornada de trabalho hoje no Brasil, presidente, afeta 21 milhões de brasileiros. 20% da população ocupada em nosso país hoje vive sobre essa sobrejornada. A escala 6x1, presidente, em primeiro lugar, é racista. Dos trabalhadores brasileiros, quem mais sofre com 6 dias de trabalho e somente 1 de folga são os homens negros. 36,7% dos trabalhadores com mais de 44 horas são

Homens negros contra 32,4% da população ocupada de homens brancos. Então, é uma jornada, em primeiro lugar, racista, que afeta os trabalhadores mais pobres e afeta os trabalhadores negros. É a jornada de 6 por 1, presidente. A jornada hoje, como ela existe, é uma jornada machista. Porque quem primeiro é afetado, senadora Tereza, são as mulheres. As mulheres brasileiras são submetidas a uma tripla jornada de trabalho. 1,3 milhões de mulheres levam mais de 2 horas para chegar ao local de trabalho devido ao deslocamento e transporte. A jornada média das mulheres é de 17,8 horas, enquanto a jornada média dos homens é de 11 horas. As mulheres se submetem à jornada às 8 horas da manhã, quando começam a trabalhar, mas antes disso, às 5 horas da manhã, quando acordam, às 6 horas, quando pegam o transporte coletivo. Falo para as trabalhadoras do comércio do Amapá, lá da Cândido Mendes, que às vezes saem do bairro Novo Horizonte, do bairro Brasil Novo, pegam um ônibus, um transporte coletivo precário e chegam no local de trabalho 1 hora e meia, 2 horas depois. Para só saírem do trabalho às 19, às 20 horas. Essas mulheres têm que se submeter ainda à tripla jornada com os afazeres domésticos depois. Então, as mulheres se submetem na prática a uma tripla jornada de trabalho. Defender as mulheres é, sobretudo, acabar com a jornada 6 por 1. É uma questão de saúde pública, presidente. 745 mil mortes por AVC e por cardiopatia no Brasil estão ligadas à longa jornada de trabalho. Existe, segundo dados da Organização Mundial de Saúde, 35% de risco de morte por AVC devido à longa jornada de trabalho. Além disso, presidente, aprovar hoje o fim da 6 por 1 é colocar o Brasil no parâmetro dos países mais desenvolvidos do mundo. Eu vou citar aqui alguns países onde a jornada de trabalho é equivalente à brasileira: Emirados Árabes Unidos, Marrocos, Egito, Jordânia, Turquia. Agora, quero citar para as senhoras e senhores alguns países onde a jornada de trabalho é abaixo de 40 horas e em média 35 horas. Finlândia, Austrália, França, Alemanha, Irlanda, Dinamarca, Noruega, Países Baixos. Presidente, há um dos argumentos, na verdade é um argumento secular, de que a redução da jornada de trabalho vai quebrar a economia. Falaram isso quando a escravidão foi abolida também em 1888. Falaram isso quando se introduziu o 13º salário em 1962. Eu pergunto, quebrou a economia na Finlândia? Quebrou a economia na França? Na Austrália? Quebrou a economia na Irlanda? Quebrou a economia na Islândia? Ao contrário, essas economias hoje são mais fortes que a nossa. Eu comecei falando aqui, presidente, me referindo a 1988. Em 1988, nós fizemos a primeira redução da jornada de trabalho, 48 para 44 horas. Qual foi o impacto na economia? 60,4% dos trabalhadores brasileiros migraram de 45 para 48 horas. O emprego aumentou em 1,2%. A informalidade diminuiu em 1%. Portanto, presidente, a experiência nossa, experiências internacionais, mostram o que representa o fim da jornada. Mas isso tudo que eu falei até agora, presidente, foi debate que ocorreu aqui no Senado nesses últimos dias. Eu não tenho dúvida que nós vamos, meu caríssimo relator Omar, aprovar aqui o fim da escala 6 por 1. Inclusive, com o voto daqueles que eram contra. Aliás, presidente, eu só me chamo a atenção uma questão
Eu olho para o painel do Senado

Eu ainda não vejo a presença do senador Flávio Bolsonaro registrada aqui no painel. Nem dele, nem do coordenador de programa dele, o senador Rogério Marinho. Nós já estamos com 6 horas de debate, senadora Tereza. Nem o senador Flávio Bolsonaro, nem o senador Rogério Marinho registraram a presença. Eles haviam dito primeiro que eram contra. Diziam eles que era eleitoreiro. Diziam que era eleitoreiro aquele que mudou de posição 2 semanas antes da eleição. Curioso. E agora, eu não sei se mudaram de novo de posição, mas até agora, com 5 horas de debate, eles não apareceram para debater, senadora Tereza. Não vieram para cá. Mas eu acho que eu sei quais são as intenções deles, presidente Davi e senador Otto. As intenções deles é essa PEC aqui, ó. A PEC 12, que eles já falaram publicamente. Não, depois que aprovarem aí, vamos aprovar agora. Porque a gente não pode se queimar com os trabalhadores, dizem eles. Mas depois a gente muda. Aliás, no debate, o líder do PL na Câmara falou isso para mim hoje. Porque a PEC deles é essa. É a PEC 12. Sabe o que é a PEC 12, senador Davi? É o inverso do fim da 6x1. A PEC 12 deles tem um argumento do negociado sobre o legislado. Na verdade, não existe negociado sobre legislado. Eles partem do princípio que a relação dos trabalhadores, a relação do empregado para o empregador é a mesma. Do trabalhador para o patrão é a mesma. O direito do trabalho só existiu no mundo por um princípio: proteger a parte mais fraca, e a parte mais fraca é o trabalhador. Tem um nome bonito no direito do trabalho para isso: hipossuficiente. Ora, vamos para a linguagem mais clara. Em uma negociação entre patrão e empregado, o que é que prevalece? É a vontade do patrão ou a vontade do empregado? Pois bem, a PEC que eles querem é isso. É o prevalecer do negociado sobre o legislado, como se tivesse igualdade de armas entre patrão e empregado. Eles querem isso, sabe quando? Querem isso a partir de 5 de janeiro, se eles ganharem a presidência da República, mas não vão. Eles querem isso a partir de 5 de janeiro. Na prática, o interesse deles é, hoje, 14 de outubro, próximo dia 25, faz um discursozinho lá para fora. Diz que não, vamos aprovar, senão a gente vai perder o voto dos trabalhadores. Afinal, a proposta tem mais 78% de aprovação popular. Mas depois, no dia 5, por trás, eles falam lá a verdade deles. A verdade é aprovar a PEC 12, que na prática derroga a PEC do fim da escala 6x1. Na prática, essa PEC 12 não é uma alternativa à redução, é a recusa da redução da jornada de trabalho. É essa a estratégia covarde que está em curso hoje no plenário. E por isso a ausência. E por isso está lá no painel, ainda não marcaram presença. Se a intenção deles é sincera, presidente, eu faço agora um desafio. Senadora Tereza, meus colegas senadores, eu faço agora um desafio. Eles apresentaram essa PEC 12, o primeiro signatário é o coordenador do programa de governo deles, Rogério Marinho. Eles e outros senadores subscreveram. Retire agora a assinatura e peça para ir para o arquivo essa PEC. Se o interesse dos senhores é, na verdade, aprovar o fim da escala 6x1, aprovar a PEC que estamos debatendo hoje e depois não derrogá-la, retirem a assinatura da PEC de vocês, que na prática é a estratagema, é a estratégia das senhoras e dos senhores senadores liderados por Flávio Bolsonaro para depois derrotar a escala 6x1. É por isso a ausência no debate. É por isso que não marcaram presença aí nesse painel. É essa a verdade que tem que ser dita aqui. E é bom que esse debate tenha vindo nesta hora, neste momento. Alguns dizem, há 2 semanas da eleição. Essa carapuça é nossa, não. Nós defendemos disso há 100 anos. Desde 1907, o lado de cá defende redução de jornada. Desde greves de trabalhadores em 1907 e 1917, o lado de cá defende redução de jornada. Em 1988, na Constituição, demos um passo, demos um salto. Mas não foi o salto devido. Chegou

0: a este momento para ser votado, mas a luta para chegar até aqui tem quase 100 anos do lado de cá e tem quase 100 anos dos parlamentares que estão aqui para garantir a redução da jornada de trabalho. O que foi novidade apresentada foi a PEC contra o fim da 6x1. Essa PEC 12, que é, na verdade, impedir, se não agora, mas no futuro, quando tiverem correlação de forças melhores, que o que foi conquistado no dia de hoje se concretize. Então, presidente, como diz o poeta Cazuza, mentiras sinceras não me interessam. Não adianta o senador Flávio Bolsonaro, eu estou falando o nome dele várias vezes, ver se ele pede o artigo 14 do regimento para responder. Não adianta o senador Flávio Bolsonaro ter dito em alto bom som: eu vou votar a favor do fim da 6x1. Mentiras sinceras não me interessam. Para depois querer aprovar a PEC 12 e derrotar a 6x1, se ganhar a presidência da República, porque essa é a promessa real. Presidente, para concluir, hoje é um dia histórico para os trabalhadores brasileiros. Esse dia não começou ontem, não começou na semana passada, nem começou com a apresentação, deputado Reginaldo, dessa proposta por Vossa Excelência na Câmara dos Deputados. Esse dia começou na luta dos trabalhadores em 1907. Esse dia tem uma passagem nas greves históricas dos trabalhadores e dos operários de São Paulo e dos anarquistas e comunistas em 1917 e 1918. Esse dia de hoje teve uma escala na conquista da consolidação das leis do trabalho durante o governo de Getúlio. Esse dia de hoje procurou ser alcançado em 1962 com o 13º salário, quando foi conquistado, mas foi impedido por conta do golpe de Estado de 1964. Esse dia de hoje teve um passo conquistado em 1988 com a Constituição de com a promulgação da Constituição. Esse dia de hoje não é um dia dos trabalhadores conquistado no dia de hoje. É um dia que tem mais de 100 anos de luta. A conquista do dia de hoje vai ser do hoje e para sempre. E não vão ser mentiras por conta de oportunismo eleitoral que vai enganar os trabalhadores e o povo brasileiro.
1: Governo do senador Randolfo Rodrigues, do PT do Amapá.
2: Me permita fazer uma consulta. Nós estamos com o senador astronauta Marcos Pontes, está escrito para fazer o seu pronunciamento no modo semipresencial. Senador astronauta, Vossa Excelência está pronto para fazer a sua fala? Está sem áudio. Está sem áudio.
3: Ok, agora liberaram o som aqui.
2: Nós estamos ouvindo perfeitamente, Vossa Excelência, com a palavra.
1: Agora em Brasília, 7h. Uma boa noite para você. 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Voltamos com o áudio do plenário. Participa remotamente neste momento da sessão o senador astronauta Marcos Pontes, do PL de São Paulo.
3: Por isso, o meu voto será sim. Mas quem me conhece sabe que tudo que eu faço é feito baseado em fatos, baseado em dados. E é importante se ressaltar riscos também. Ou seja, o meu modo, né, o meu voto favorável, não me dispensa de falar com muita franqueza aqui agora. Quem tem compromisso verdadeiro com o trabalhador precisa dizer também, né, além das vantagens, quais são os riscos que essa votação de hoje ou essa aprovação de hoje traz para o trabalhador. Nós não podemos permitir que essa conquista se transforme lá na frente, a médio e longo prazo, em prejuízo para quem queremos proteger. O primeiro risco é o custo. Segundo aponta o professor José Pastore, da Universidade de São Paulo, em matéria veiculada recentemente no Correio Brasilense, no dia 9 de outubro de 2026, reduzir a jornada de 44 para 40 horas, sem redução,

redução salarial eleva o custo hora trabalhada em cerca de 9%. Isso é muito mais do que os reajustes reais conquistados das negociações coletivas, que costumam ficar entre 1% e 3% acima da inflação. Hospitais, comércio e serviço que funcionam todos os dias da semana terão que contratar mais pessoas para manter a operação. E a gente sabe o custo das contratações. O segundo risco é como as empresas vão absorver esse custo. Há quatro caminhos possíveis. O primeiro é repassar o custo nos preços. Quem paga a inflação, ou seja, esse aumento de custo, é o próprio trabalhador. Então tem que se pensar nisso aí. O segundo risco é trocar empregados mais bem pagos por empregados com salários menores. O terceiro risco é substituir pessoas por máquinas. Olha que a inteligência artificial, ela tem uma capacidade muito grande de trabalhar 24/7, né, 24 horas, 7 dias por semana. E, ou seja, esse é um risco verdadeiro que tem, que existe a partir desse momento. O quarto risco é fechar filiais, reduzir o porte das empresas, e nenhum desses caminhos é bom para quem vive de salário, sem dúvida nenhuma. Vamos pensar no terceiro risco, né, que é a substituição. O terceiro risco atinge as pequenas empresas. A grande empresa, ela tem margem para se adaptar. A padaria, o salão de beleza, a pequena oficina, eles não têm margem para se adaptar. É nelas que está a maior parte dos empregos formais desse país. E são elas que mais podem empurrar o trabalhador de volta para a informalidade. É justamente o que a gente não quer. O quarto risco é a rigidez. Estamos alterando a Constituição. Se algo der errado, não haverá como corrigir o rumo, né, por lei ordinária ou medida provisória. A gente está mexendo na Constituição. O Brasil, ele é diverso. A rotina de quem trabalha no escritório certamente não é a mesma rotina de quem trabalha numa fazenda, quem ordenha vacas, por exemplo, ao amanhecer. E uma regra única dificilmente vai poder servir a todos. Não funciona para todos. Tem mundo sabe que eu sou engenheiro. E como engenheiro eu aprendi, né, que em nenhuma missão ela pode ser lançada sem um plano de contingência. Você precisa ter um plano de contingência para esses riscos que a gente está apresentando aqui. Isso significa o seguinte: aprovada a PEC, este Senado, nós todos aqui, nós temos o dever de acompanhar essa transição de muito perto, né, com lupa. Isso significa fortalecer a negociação coletiva por setor. Isso significa dar tratamento diferenciado e apoio às micro e pequenas empresas para que elas consigam absorver e sobreviver. Se a empresa morrer, todos os trabalhadores daquela empresa perdem o emprego automaticamente. Isso que a gente não quer. É investir mais em produtividade no país. Tecnologia, investir mais em tecnologia, investir mais em qualificação profissional. Essa redução de jornada só vai se sustentar na prática e de forma duradoura quando ela é acompanhada, né? Ela tem que ser acompanhada de um ganho de produtividade. Eu vi aí, agora há pouco, pessoal comparando alguns países, né, como Finlândia e outros países. Eu convido também para olhar essa sequência de países, como que é a produtividade de cada um dos países. Ou seja, quanto que um trabalhador significa, né, em termos de produtividade em cada um desses países, comparar com o Brasil. Nós precisamos aumentar muito a produtividade, né, por hora do nosso trabalhador. E isso vai resultar em não só essa redução de escala, vai ser uma redução muito maior de escala. Na verdade, eu acredito que a pessoa tem que trabalhar o quanto ela acha que tem que trabalhar. Né? Se eu tenho que trabalhar um dia, dois dias, ou se eu tenho que trabalhar sete, porque meu filho acabou de nascer e eu preciso fazer mais dinheiro, não posso ser obrigado a não trabalhar, eu tenho que ter o direito de trabalhar se eu quiser. Né? Então, é importante que se tenha essa visão. E é importante, né, que nós tenhamos meios, oportunidades para os nossos trabalhadores de aumentar a sua qualificação, aumentar a sua educação, aumentar a sua capacidade produtiva, né, para que ele possa trabalhar cada vez menos e ganhar cada vez mais. Essa é a ideia, no final das contas. No final, gente, o trabalhador brasileiro, ele merece descansar mais, ele merece continuar empregado também. Eu lembro que eu sou militar também,
né, como militar, quantas vezes eu trabalhava em Natal, decolava no meio da noite no Natal,

0: trabalho é 7 dias, 24 horas, 7 dias por semana. Não existe uma escala obrigatória de descanso. Você trabalha quando é necessário, trabalha o tempo todo se for necessário. Então, gente, o que eu vejo é isso aí. Tem que aumentar a produtividade, tem que oferecer ao trabalhador possibilidade para que ele possa crescer na carreira, ter a sua própria empresa, aumentar o empreendedorismo no Brasil, né? Reduzir a informalidade, trazer mais condições para as empresas, reduzir os impostos para as empresas, reduzir o tamanho do governo, ter um governo mais produtivo, um governo mais eficiente, que funcione de forma a cobrar menos de todos nós que pagamos impostos. E para isso a gente precisa, né, de um presidente, falando aqui do Flávio Bolsonaro, né, que vai fazer esse tipo de reforma, vai ser o cara que vai conseguir melhorar a produtividade do Brasil, vai ser aquele que vai conseguir finalmente colocar o Brasil nos trilhos, né, vamos dizer assim, e fazer com que funcionem as coisas. Para isso é importante o foco em educação focado em resultado, é importante ciência, tecnologia e inovação para transformar ideias em nota fiscal e emprego. Para isso é importante incentivar o empreendedorismo, melhorar a qualidade, vamos dizer assim, o ambiente de negócios. E só tem uma maneira: controle fiscal, reduzir custos, reduzir imposto para as empresas, reduzir o imposto para o trabalhador, dar mais oportunidades para o trabalhador criar a sua empresa, mais oportunidades para que ele consiga ter mais qualificação para ganhar mais postos. E isso só se faz através disso. A educação é trabalho. Não adianta, só uma lei não vai mudar isso aí. O que vai mudar é uma atitude corajosa de cada um dos brasileiros de assumir a sua posição, fazer o que é devido, buscar crescer na sociedade. E uma lei como essa a gente apoia porque tem que, sem dúvida nenhuma, é importante que a gente tenha mais descanso, é importante que a gente tenha mais chance, use esse tempo extra, né, de liberdade, né, para poder estudar, para poder se qualificar mais, para poder pegar postos melhores, para poder criar sua empresa. Ou seja, eu espero que essa PEC seja aprovada, eu espero que ela dê bons resultados, mas a gente não pode simplesmente achar que isso vai acontecer por mágica, que tudo vai ficar bom, com uma visão míope de que isso vai resolver todos os problemas, eu vou descansar recebendo mesmo salário. Não é assim que funciona. A gente vai precisar apoiar as nossas empresas, vai precisar apoiar o crescimento do trabalhador, o aumento da sua produtividade, e isso tudo depende de um sistema, depende da gente trabalhar sistematicamente nesse país. Educação, ciência, tecnologia, inovação, empreendedorismo, ambiente de negócio. É isso, presidente, muito obrigado, né? Eu espero que seja aprovado, que a gente tenha sucesso no nosso país.
1: Muito obrigado, senador astronauta Marcos Pontes, pela participação de Vossa Excelência. Próximo senador inscrito, senador Renan Filho. Próximo senador inscrito, senador Renan Filho. Eu vou mudar aqui, tá? O senador Renan Filho está dando uma entrevista ali. Próximo senador inscrito, senador Oriovisto Guimarães. Senador Oriovisto Guimarães, Vossa Excelência já está preparado para fazer uso da palavra?
2: Há muito tempo, senhor presidente.
1: Vossa Excelência tem a
2: palavra. Desde as 4 da tarde.
1: Vossa Excelência tem a palavra. O microfone está aberto.
2: Muito obrigado, senhor presidente. Senhor presidente, eu estou ouvindo aqui todos os discursos que me antecederam e nunca me lembrei tanto daquele ditado como é inútil chover no molhado. Todos a favor da PEC. Todos convencendo quem já está convencido. Será que estão convencendo ou será que estão querendo gravar vídeo? Mas enfim, todos têm o direito e eu também tenho. Primeiro, eu quero dizer que todas as vezes que eu participei dessa discussão, eu me declarei favorável a essa PEC. Nunca fui contrário. O que eu me coloquei contrário, e isso foi nas últimas 5 sessões, o que eu me coloquei contrário é a forma como isso está sendo conduzido. O que eu me coloquei contrário é o Senado ser um carimbador de uma PEC feita 100% pela Câmara dos Deputados. É preciso que a população brasileira saiba, é preciso que os trabalhadores saibam. que nenhum senador contribuiu com essa PEC em nenhuma vírgula. O Senado não fez o seu trabalho de casa revisora. Essa PEC poderia ser muito melhor do que é, preservando os 2 dias de descanso sem o desconto no salário, preservando o essencial. Mas não, por interesses políticos, se atropelou na CCJ e acho que hoje vai se atropelar de novo em plenário, pelo medo de que a PEC volte para a Câmara dos Deputados se for feito alguma alteração. E aí o prazo eleitoral passa e daí o presidente Lula não pode usar para ganhar mais voto. Então, senhor presidente, eu quero dizer o seguinte: eu apresentei, consegui 27 assinaturas de apoio e quero fazer um pedido ao senador Omar Aziz. Eu apresentei uma emenda de redação. A minha emenda, se for aprovada, não vai voltar para a Câmara dos Deputados. Pode ser aprovada ainda hoje. Repito, sempre disse que era favorável à PEC. Continuo sendo. Vou voltar sim a essa PEC. E chamo aqui a atenção para as palavras de alguém muito menos suspeito do que eu, que é o senador Eduardo Braga, que citou no seu pronunciamento que o Congresso vai ter que se debruçar para regulamentar regimes especiais de trabalho. E essa emenda que eu estou apresentando, ela visa exatamente antecipar um pouco, pelo menos, esse trabalho. Senhor presidente, jornalistas, bancos, a Caixa Econômica Federal, técnicos em radiologia, telemarketing, enfim, inúmeras outras categorias que têm regime especial de trabalho, todas elas inferiores a 40 horas. Tá? Vão ter que ser regulamentada à parte. Porque se deixar a PEC escrita do jeito que está, nós vamos ter um mar de processos judiciais, e quem vai acabar resolvendo tudo de novo vai ser o judiciário. Por que que nós não fazemos o trabalho bem feito? Vamos dar ao trabalhador o que ele é de direito. Vamos aprovar as 40 horas sem redução de salário. O mérito, a essência, eu sou totalmente a favor, sempre fui, não estou mudando de posição, não. Minha posição sempre foi essa, Fiz críticas e continuo fazendo, porque a PEC tem várias imperfeições que, se tivéssemos mais tempo, se fosse permitido realmente ter um debate de verdade nesse Senado, nós teríamos corrigido e faríamos algo muito melhor para o Brasil. Vai ser aprovada hoje? Não tenho dúvida, inclusive com o meu voto. Talvez seja aprovada por unanimidade, mas vai criar uma série de problemas jurídicos e esse Congresso vai ter que regulamentar lá na frente. Ou então o Judiciário vai ter que resolver. Por que criar problemas para a nação se nós podemos evitá-los? Insisto e peço que o relator aceite a emenda de redação que apresentei. Ela vai ser destacada, mas eu não gostaria de destacar. O tempo vai longe, vai demorar muito, vai ser mais uma votação. Tudo isso eu gostaria de evitar, senhor presidente, se fosse aceita a nossa emenda de redação. Fica o meu pedido, embora, como sempre, eu não tenha sido ouvido pelo senhor e acredito que também não tenha sido ouvido pela maioria dos meus pares. Muito obrigado, senhor presidente.
1: Obrigado, senador Oriovisto Guimarães. Próxima senadora escrita para falar, conceda a palavra à senadora Jussara Lima.
3: Vamos ouvir na sequência a senadora Jussara Lima, do PSD do Piauí.
4: Senhor presidente, senhoras senadoras, senhores senadores, subo hoje a essa tribuna para celebrar este passo importante na luta por mais dignidade para os trabalhadores e trabalhadoras. aprovação do fim da escala de trabalho 6x1. Mais do que alterar a jornada de trabalho, essa mudança representa um salto gigantesco na qualidade de vida, nas condições de saúde, na convivência.

convivência familiar para todos os brasileiros e brasileiras. E, sobretudo, é uma conquista de justiça social, como raríssimas vezes presenciamos desde a emancipação da Constituição Federal em 1988. Estamos falando do direito de quem trabalha a ter tempo para viver. Em particular, essa conquista tem um significado muito especial para todos os as trabalhadoras brasileiras. Para as mulheres, a jornada de trabalho não termina quando o expediente acaba. Depois de horas no comércio, nos serviços, nas fábricas, nas escolas, no campo e em tantos outros setores, milhões de mulheres chegam em casa para iniciar uma segunda jornada, cuidar dos filhos, preparar a alimentação, organizar a casa. É um trabalho essencial para todas as nossas famílias e para toda a sociedade, mas que, muitas vezes, resta invisível e sem o devido reconhecimento. Por isso, o fim da escala 6x1 é também um salto em busca da equidade de gênero. É reconhecer que as mulheres precisam de tempo para descansar, estudar, cuidar da própria saúde, acompanhar o crescimento dos filhos e realizar seus projetos pessoais. Não podemos falar em igualdade de oportunidades enquanto tantas mulheres são condenadas a abrir mão do próprio bem-estar, de sua saúde física e mental, por conta do acúmulo desumano de suas responsabilidades profissionais e familiares. O descanso não pode ser um privilégio, é condição fundamental para uma vida digna. A redução da jornada, com a garantia dos direitos dos trabalhadores e trabalhadoras, representa a oportunidade de construirmos relações de trabalho mais humanas, equilibradas e compatíveis com os desafios do nosso tempo. Por isso, louvamos o empenho do presidente Lula nessa discussão. Sua sensibilidade fez desta pauta uma de suas prioridades: a valorização do trabalhador, a melhoria das condições de vida da população e a promoção da justiça social. Ao defender melhores condições de trabalho e apoiar o debate sobre o fim da escala 6x1, Lula reafirma o compromisso histórico com aqueles que fazem o Brasil funcionar todos os dias. Homens e mulheres que acordam cedo, enfrentam longas jornadas e lutam para garantir o sustento de suas famílias. Entendemos que o desenvolvimento econômico precisa caminhar junto com o desenvolvimento social, que produtividade não pode trazer sequelas. E o Brasil pode crescer, ao mesmo tempo também proporcionar tempo para viver, conviver e ser feliz. Como senadora e como mulher, considero fundamental avançarmos nessa agenda com responsabilidade, diálogo e compromisso, preservando direitos e construindo condições para uma vida melhor para o povo brasileiro. Precisamos olhar especialmente para as mulheres de baixa renda, para as mães que criam seus filhos com enorme esforço, para as trabalhadoras do comércio, dos serviços e de tantas outras atividades em que a escala 6x1 faz parte da realidade cotidiana. Elas sabem melhor do que ninguém o valor de um dia de descanso. Senhoras e senhores, o Brasil que queremos é um país em que trabalhar não signifique abrir mão da saúde, da família e dos sonhos. Um país em que as mulheres tenham mais autonomia, mais oportunidades e mais tempo para si mesmas. Um país em que o esforço de quem trabalha seja reconhecido não apenas pelo salário que recebe, mas também pelo respeito à sua dignidade. Por isso, a aprovação da escala 6x1 representa um avanço importante nesta caminhada. Seguiremos trabalhando para que essa mudança se traduza em melhores condições de vida para a população brasileira.

0: especialmente para as mulheres que há tanto tempo sustentam com o seu trabalho e sua dedicação uma parte fundamental da nossa sociedade. Defender as mulheres é defender um Brasil mais justo, mais humano e com mais oportunidade. E eu queria, nesse momento, senhor presidente, registrar aqui a presença do meu esposo, o senador eleito pelo Piauí, o deputado federal Júlio César, e também do deputado Georgiano Neto, também deputado eleito pelo Piauí, meu filho, que para nós é uma alegria muito grande. E agradecer a todos e a todas, e muito obrigada, senhor presidente.
1: Ouvimos a senadora Jussara
2: Parabéns,
1: Lima.
2: Parabéns, senadora Jussara. Vou retomar a lista de oradores inscritos. Eu chamei ainda há pouco o senador Renan Filho, ele estava dando uma entrevista. Eu vou retomar a lista de oradores inscritos. Com a palavra, o senador Renan Filho, para discutir a matéria.
3: Senhor presidente, senador Davi Alcolumbre, queria agradecer a Vossa Excelência pela delicadeza de reorganizar a lista de oradores para que eu pudesse subir a esta tribuna nesse momento. Eu queria, senhor presidente, em primeiro lugar, parabenizá-lo pela decisão de pautar a PEC 221, que vai pôr fim a essa escala de trabalho de 6x1 no Brasil. Não foi uma decisão simples, foi uma decisão corajosa, que demonstra a liderança de Vossa Excelência, e que, sobretudo, a liderança de Vossa Excelência se constrói no diálogo com a maioria dessa casa. Porque não se vota PEC sem a maior parte do plenário desejar aprovar uma mudança constitucional. Porque para isso exige-se quórum qualificado. E o que Vossa Excelência demonstra é a liderança de, no dia de hoje, garantir a votação da PEC 221, que é o anseio do povo brasileiro. Meus parabéns, senador Davi Alcolumbre, presidente dessa casa. Tenho o orgulho de ser da mesma geração de Vossa Excelência, que tem coragem de promover as mudanças necessárias. Eu tive há pouco com o presidente Lula, no Palácio da Alvorada, que está também muito feliz com a aprovação dessa PEC, ele que vem defendendo reiteradamente a redução da jornada de trabalho no Brasil como maneira de melhorar o país, de garantir mais qualidade de vida ao trabalhador brasileiro, de permitir que as pessoas se qualifiquem, estudem, de garantir aos jovens mais condição de terem empregos melhores por meio da qualificação e do estudo. Mas eu queria, senhor presidente, dizer que eu já me posicionei aqui anteriormente. A escala 5x2 já é, senador Paim, uma realidade para 30 milhões de brasileiros, por meio de acordo entre a classe e os empregadores. 30 milhões de brasileiros. Entretanto, outros 15 milhões, exatamente aqueles que têm menor remuneração, são os que são obrigados a trabalhar 44 horas semanais. Vale lembrar ao Congresso Nacional, ao Senado Federal e ao povo brasileiro que esta mesma providência foi tomada na Constituição de 88, senador Marcelo Castro, quando nós reduzimos as horas de trabalho semanais no Brasil de 48 horas para 44 horas semanais. Isso significou perda de empregos? Significou perda de competitividade para esse país? Nós temos um país pior do que o país anterior à Constituição de 88? Obviamente, não. Nós temos um país melhor. E o que nós precisamos é melhorar mais o Brasil. E reduzir a jornada de trabalho significará melhorar mais o país. Garantir ao trabalhador, sobretudo o trabalhador de carteira assinada, principalmente os que ganham menos, porque 90% dos trabalhadores que trabalham 44 horas recebem até 3 salários mínimos. Quem ganha mais, trabalha menos horas.

Por quê? Porque antes de aumentar o salário, obviamente o trabalhador exige reduzir a jornada de trabalho. Esse é que é o grande fato. É isso que está em discussão no Brasil. Agora, senhor presidente, eu queria aproveitar

Estamos a 10 dias aproximadamente do segundo turno das eleições. A oposição ao governo do presidente Lula acusa essa PEC de eleitoreira. Ora, é óbvio que a PEC não é eleitoreira, porque se precisássemos de uma eleição para reduzir a jornada de trabalho e para defender o trabalhador que ganha menos no Brasil, era melhor que nós tivéssemos eleição todo ano, porque aí a gente veria movimentações como essa. O fundamental de uma eleição, em qualquer democracia do planeta, é que os candidatos se posicionem claramente acerca da pauta que a sociedade deseja discutir. E a sociedade brasileira deseja ou não deseja discutir a redução da jornada de trabalho? Deseja muito, senhor presidente. Então, por isso, nesse momento em que o senhor está sentado aí nessa cadeira de presidente do Senado Federal, tenha certeza que a decisão de Vossa Excelência, e nem sempre pode ser assim, porque não é simples tomar a decisão toda hora no anseio do que as pessoas desejam, mas nesse momento o povo brasileiro que nos assiste está feliz por Vossa Excelência ter pautado a PEC e porque o Senado Federal vai deliberar acerca dela. Aproveitamento do processo eleitoral é o candidato da oposição, nesse momento, senador Paim, candidato a presidente da República, não é candidato a prefeito de Duque de Caxias, é candidato a presidente da República, na hora em que esse país discute uma alteração constitucional fundamental para a vida do trabalho, para o mercado de trabalho e para a economia. Ele sequer registrou presença para não participar da discussão. O Brasil não pode votar em Flávio Bolsonaro vendado, sem saber o que ele deseja fazer, sem saber o que ele pensa sobre a redução da jornada de trabalho no país, porque até ontem ele dizia que reduzir jornada de trabalho não dá certo. O que dá certo é pagar salário ao trabalhador por hora. Mas é por hora que o trabalhador paga aluguel? É por hora que o trabalhador faz a feira? É por hora que o trabalhador anda no transporte público? Obviamente não. Senhor Flávio Bolsonaro, o senhor é senador da República, o senhor tem obrigação de, numa discussão como essa, em sendo candidato a presidente da República deste país, vir à tribuna do Senado Federal para defender o seu pensamento. O senhor tem o direito de mudar de ideia. O senhor tem o direito de pensar de uma maneira e depois alterar o seu pensamento para votar favoravelmente a redução da escala da redução da jornada de trabalho. O senhor só não pode, como candidato a presidente da República, esconder do povo brasileiro a maneira que o senhor pensa. Porque o seu pai foi candidato a presidente em outro momento no Brasil. Foi candidato a presidente da República. Mas ele teve que garantir quem seria o ministro da Fazenda do governo dele. Ele até nomeou de posto Ipiranga e apontou alguém. Mas como eleger Flávio Bolsonaro sem saber quem vai cuidar da Fazenda? Como eleger Flávio Bolsonaro e levar como chanceler Eduardo Bolsonaro? Como eleger Bolsonaro, senhor presidente, se ele disse ontem que não participaria do debate presidencial na TV Bandeirantes e hoje foi obrigado a recuar, dizendo que vai sim, mas que na verdade ele só estava testando se o presidente Lula ia ou não. Senhor presidente, não é eleição para prefeito de Duque de Caxias, com todo respeito à cidade, ou de Rio Largo em Alagoas, ou de Quixeramobim no Ceará, ou de Feira de Santana na Bahia, ou de Pelotas no Rio Grande do Sul, senador Jacques Wagner. É eleição para presidente da República Federativa do Brasil. E o mundo está de olho.
e as pesquisas estão apresentando

0: presidente, a maior virada em segundo turno da história desse país. E essa virada vai ocorrer. Senador Jacques Wagner e senador Humberto Costa, senador Randolph, ela vai ocorrer porque o candidato se furta a participar do debate público no Senado Federal em sendo senador, porque ele não tem coragem de dizer como pensa. E por isso eu estou vendo a juventude brasileira se levantar e dizer: eu tenho medo de votar em quem eu não conheço. Eu tenho medo de votar em quem muda de opinião por conveniência eleitoreira. Eu tenho medo de apostar num Brasil, que eu já vi um filme, foi muito ruim, mas o governo Bolsonaro 2 é igual ao governo Trump 2. É o governo Trump desencabulado, sem vergonha de fazer o que ele teve vontade de fazer no primeiro mandato, mas não fez porque não teve coragem. O Brasil está vivendo hoje um dia histórico, senhor presidente. E eu estou muito feliz de poder participar dessa sessão ao seu lado, ao lado do senador Marcelo Castro, que foi o senador mais votado deste país, dizendo ao povo do Piauí o que ele ia fazer. E eu não acredito, muito sinceramente, depois dessa votação, depois desse movimento do Senado Federal, depois desse acompanhamento da imprensa brasileira acerca de tudo que está sendo discutido aqui hoje, eu não acredito que depois dessa PEC que vamos votar hoje, se Deus permitir, vamos votar a PEC da segurança hoje também, se ajudar um pouco mais, a Câmara vai votar um projeto para ajudar os microempreendedores individuais desse país, para que a gente demonstre como a gente pensa que o Brasil pode avançar, senador Paim, a quem parabenizo por essa pauta, não pela votação de hoje, mas pela vida de Vossa Excelência em defesa do trabalhador brasileiro, do aposentado brasileiro, mas, sobretudo, o direito que Vossa Excelência sempre deu ao seu eleitor do Rio Grande do Sul de saber como o senhor pensa. O povo brasileiro não está com vontade de votar num candidato a presidente da República que é obrigado a esconder a forma como ele pensa, ou sei lá se ele mesmo sabe como pensa. O que a gente sabe é que ele vive mudando de posição. Quando perguntaram a ele sobre o Vorcaro financiando o filme Dark Horse, ele falou: quem te disse isso? Quando perguntaram a ele sobre os ataques à Nossa Senhora Aparecida, fugiu do debate e no dia 12 estava lá comemorando a nossa padroeira, mesmo tendo visto tudo isso. Hoje, de novo, talvez ele apareça agora para colocar o nome dele no Senado, mas o povo brasileiro tem direito de saber por que Flávio Bolsonaro muda toda hora de opinião, porque ele agora defende o trabalhador. E certamente você tem que vir aqui, senador Flávio, para dizer assim, eu vou votar a redução da jornada de trabalho e vou garantir que vou manter adiante. Porque talvez as pessoas não acreditem, mas sem isso, o senhor votar agora é mais ou menos negar as relações que Vossa Excelência, que Sua Excelência tinha com Daniel Vorcaro, que só ficaram claras depois do vazamento dos áudios que a Polícia Federal foi obrigada a esclarecer em defesa do povo brasileiro. Então, senhor presidente, em nome dos alagoanos, que eu represento aqui nesse Senado Federal, em nome dos jovens brasileiros, que, olha, jornada longa dificulta qualificação do jovem. Entre jovens empregados formais de 18 a 24 anos, 28% trabalham 40 horas entre os que estudam. 28% dos que estudam trabalham 40 horas. Entre os que trabalham 44 horas, só 20% estuda. Ou seja, trabalhar mais significa estudar menos. Então, em nome dos jovens, em nome das mulheres que têm dupla jornada de trabalho e precisam trabalhar menos, e em defesa da família, eu voto pela redução da jornada de trabalho no Brasil e parabenizo o presidente Lula pela grande iniciativa. Muito obrigado, senhor presidente.
1: Ouvimos o senador Renan Filho, do MDB de Alagoas.
2: Senador...

0: o Everton, está escrito líder Everton.
1: Presidente,
0: com a palavra, Vossa Excelência.
1: Presidente, apenas para reiterar o apoio à PEC 6x1, o fim dela, da escala 6x1, pedir a cada um de casa que aqui nós assinamos totalmente embaixo a fala do senador Vanderlan, que traz aqui na prática ele como um empregador de quase 2 mil colaboradores, que já faz na prática a redução da escala, e ele mostra na prática, e o que a gente já vem defendendo, de que reduzir as horas trabalhadas não quer dizer reduzir a produtividade ou a eficiência do trabalho que vai ser produzido. Então, apoio, vamos votar. Eu sou da época ainda aqui que governo votava e oposição falava, depois que a gente reverbera. Mas hoje quem está obstruindo é a própria base do governo, porque já vai dar 8 horas da noite e a gente não conseguiu votar. Então, era isso, presidente.
0: Vossa Excelência deu um brilhante exemplo, falou em um minuto. Uma conquista histórica. Com a palavra, o próximo senador inscrito, senador Jacques Wagner.
2: Vamos ouvir o senador Jacques Wagner.
3: Boa noite a todos, todas as senadoras e senadores. Depois desse exemplo do senador Everton, eu fico compelido a falar pouco.
0: Mas Vossa Excelência tem 10 minutos do ponto de vista regimental.
3: Não, mas não vou usar os 10 minutos que eu quero votar. O povo brasileiro está na televisão olhando para esse plenário querendo votar. Eu só quero lhe dizer da minha emoção. Eu fui o primeiro ministro do trabalho do presidente Lula. Com ele construímos várias medidas em defesa do mundo do trabalho. Depois, ao lado do presidente Lula, fui o coordenador do Conselho de Desenvolvimento Econômico e Social. E o presidente Lula me encomendou que fizesse uma agenda nacional de desenvolvimento. Depois de um ano trabalhando com 90 conselheiros de A a Z, do MST a FEBRABAN, os conselheiros, por consenso, por unanimidade, decidiram, a pergunta era, qual é o maior obstáculo para o desenvolvimento do Brasil? E a resposta de todos foi, depois de um ano de trabalho, o maior obstáculo para o desenvolvimento do Brasil são exatamente as nossas discrepâncias sociais e regionais, os nossos desníveis sociais e regionais. Essa medida que hoje nós votamos, que eu prefiro chamar de APEC do 5x2, que é o que interessa, 2 dias de descanso para 5 de trabalho, que não é nenhuma novidade, quem trabalha em banco é assim, quem trabalha em escritório de advocacia é assim, quem trabalha aqui no Senado em geral é 5x2, no mundo inteiro é assim, não há nenhuma novidade nisso, não vai quebrar. O problema, presidente, que é que os representantes privilegiados no Brasil, desde a escravidão, e nós fomos o último país a sair da escravidão, passando por Getúlio Vargas, quando criou o salário mínimo e a carteira de trabalho, pelo presidente Lula, quando criou o aumento real do salário mínimo, e é bom que os aposentados do Brasil saibam, se hoje não tivesse sido retornado, porque Bolsonaro cancelou o aumento real do salário mínimo, só por conta da volta do aumento real, cada aposentado daqueles que ganham o salário mínimo ganha por ano R$ 2.000 a mais. Então, na minha opinião, esse aqui é um passo histórico. E me permito hoje ouvir aqui falando do senador Vanderlan, empresário de Goiás que tem investimento na Bahia. Ele fala talvez melhor do que eu, porque ele, como um homem arejado, um homem de descortino, sabe que quanto melhor ele trata o seu funcionário, quanto melhor ele dá condições ao seu funcionário de progredir, maior a sua produtividade. Então, o Brasil não vai acabar, o Brasil vai melhorar, gerando mais emprego, mais produtividade e, portanto, mais riqueza para o Brasil. O milagre do Brasil é crescer e fazer justiça social. É o que o presidente Lula vem fazendo e que o seu opositor, na verdade, não tem nada a dizer. A única coisa que faz é criticar, como hoje, quando resolveu voltar ao debate da TV Band, foi de uma forma arrogante, grosseira, parecendo que ia para um ringue de briga de galo, que eu não sei se ele gosta, mas ele realmente é um despreparado para sentar na cadeira de presidente do Brasil.
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19: Postos de trabalho no nosso país. A redução da jornada representa um avanço social importante, mas não podemos ignorar que sua implementação poderá gerar custos adicionais para empresas que precisam manter suas atividades funcionando.
20: Você ouve a senadora Roberta Scioli.
19: Essa preocupação é ainda maior quando falamos das micro e pequenas empresas, que possuem margens menores e menos capacidade para resolver novos custos. Por isso, entendo que a aprovação desta PEC deve vir acompanhada de um compromisso igualmente claro por parte do poder público. Se estamos construindo uma política que beneficia toda a sociedade, não é razoável que o custo dessa transformação recaia exclusivamente sobre quem emprega. A regulamentação da matéria deve, portanto, estabelecer mecanismos concretos de compensação e incentivo aos empregadores, especialmente aos pequenos negócios e aos setores mais intensivos de mão de obra. É preciso discutir, por exemplo, medidas tributárias, incentivo à manutenção e à geração de empregos e outros instrumentos capazes de reduzir o impacto financeiro de transição. E essas medidas devem estar vinculadas à preservação dos postos de trabalho, para que possamos melhorar a qualidade de vida do trabalhador sem produzir, como consequência indesejada, fechamentos de empresas ou redução de empregos. Essa deve ser uma responsabilidade compartilhada. O trabalhador contribuiu com sua força e seu talento. O empresário investe, assume riscos e gera oportunidades. E o Estado também precisa fazer a sua parte. Não devemos colocar trabalhadores e empregadores em lados opostos. Precisamos construir uma solução em que os dois possam avançar. Por isso, considero importante que a transição prevista na proposta seja utilizada não apenas como período de adaptação, mas como uma oportunidade para que o Congresso Nacional e o governo construam essas contrapartidas de maneira responsável, ouvindo os diferentes setores da economia. A jornada constitucional de 44 horas está conosco desde 1988. De lá para cá, mudaram a tecnologia, a produtividade, as formas de produzir e a própria organização da sociedade. É legítimo que parte desses avanços se transforme em mais qualidade de vida para quem trabalha, mas é igualmente necessário garantir condições para que empresas continuem produzindo, crescendo e gerando empregos. Por isso, senhor presidente, manifesto meu apoio ao objetivo da PEC 221. Defendo a redução da jornada de trabalho. Defendo mais descanso, mais tempo de descanso e de convivência para o trabalhador. E defendo com a mesma convicção

0: O governo apresenta uma contrapartida efetiva para que os empregadores que terão que se adaptar a essa nova realidade. E esse é o equilíbrio que devemos buscar: mais qualidade de vida para quem trabalha, segurança para quem emprega e responsabilidade do Estado na construção desta transição. Assim poderemos avançar socialmente sem comprometer empregos, empresas e o desenvolvimento do país. E antes que alguém fale, meu posicionamento em relação a essa PEC, a favor da 5x2, já foi colocada por mim em 2 de janeiro, no entrevista da Rádio Tropical, na cidade de Boa Vista, estado de Roraima. Meu muito obrigada.
1: Parabéns, senadora Roberta. Está escrita para discutir a matéria a senadora doutora Eudócia. Concedo a palavra à senadora doutora Eudócia para discutir a matéria.
2: Na sequência, vamos ouvir o pronunciamento da senadora doutora Eudócia, do PSDB de Alagoas. Você acompanha a sessão plenária do Senado Federal.
3: Senhor presidente, senhoras senadoras, senhores senadores, chegamos a este dia tão esperado, o dia de votar pelo fim da escala 6x1. Um dia memorável para esta casa e, sobretudo, para as trabalhadoras e para os trabalhadores que aguardam uma resposta às dificuldades de conciliar o trabalho, o cuidado com a família e o tempo para si. Queremos uma jornada mais humana, senador Nelson Tradi. Nós que somos médicos, nós sabemos a importância do descanso. Queremos uma jornada mais humana, porém com a remuneração preservada e respeito por quem trabalha. Por trás de cada jornada existe uma pessoa com responsabilidades, sonhos e uma família que também precisa de presença. Quero destacar as mulheres trabalhadoras do meu estado de Alagoas e de todo o Brasil. Para muitas, o expediente termina, mas começa outra jornada: cuidar dos filhos, acompanhar os pais e organizar a casa. Essas mulheres precisam ser ouvidas e o cuidado com a família deve ser compartilhado. Como médica que sou e senadora, defendo mais tempo para cuidar da saúde, acompanhar os filhos e recuperar as forças. Um estudo que eu fiz mostrou que o percentual de afastamento por doenças foi aproximadamente 50,4% menos entre os trabalhadores com jornada reduzida. Isso demonstra que as pessoas, que os trabalhadores e trabalhadoras que têm a menor jornada de trabalho têm menos doença e, consequentemente, têm a maior sobrevida. Por isso, a importância de reduzirmos a jornada de trabalho. Essa preocupação encontra respaldo na ciência, como eu já falei. Segundo estimativas da Organização Mundial da Saúde e da Organização Internacional do Trabalho, trabalhar 55 horas ou mais por semana está associado a um risco de 35% maior de acidente vascular cerebral, que é o AVC, que todos conhecem como derrame cerebral, e 17% maior de morte por doença isquêmica do coração, que é o infarto do miocárdio, em comparação com jornadas de 35 a 40 horas semanais. As duas organizações estimaram que somente em 2016, cerca de 745 mil mortes por essas doenças em todo o mundo foram atribuídas às jornadas prolongadas de trabalho. Então, aqui nós estamos falando de saúde. são dados que reforçam a responsabilidade

0: desta casa, de colocar a saúde dos trabalhadores e das trabalhadoras no centro desse debate. Defender uma jornada mais humana é também defender a vida, a convivência familiar e a dignidade de quem trabalha. Hoje, me posiciono mais uma vez, declarando o meu voto sim ao fim da escala 6x1 e, o mais importante, sem redução salarial, pela dignidade das trabalhadoras e dos trabalhadores do meu querido estado de Alagoas e do meu querido Brasil. É isso, senhor presidente, muito obrigada.
1: Ouvimos a senadora doutora Eudócia.
2: Parabéns, senadora doutora Eudócia. Me permita fazer uns cumprimentos antes de passar a palavra ao próximo orador escrito, ao nosso ex-governador João Azevedo, senador eleito pelo estado da Paraíba. Seja muito bem-vindo, João, à sua casa, à sua nova casa, ao Senado da República. E cumprimentar nosso ex-governador Helder Barbalho, senador da República eleito pelo estado do Pará, que está aqui também nos acompanhando nessa tarde, noite do dia de hoje. Parabéns, Helder.
3: Senador Chicão.
2: Seja muito bem-vindo ao senador Chicão. Chicão, parabéns. Presidente da Assembleia Legislativa do Estado do Pará, eleito senador da República, do União Brasil. Parabéns pela vitória. Seja muito bem-vindo à sua casa. O senador Jaime Campos está inscrito para discutir a matéria. Sua Excelência, senador Jaime Campos.
1: Senador Jaime Campos, está no plenário.
2: Se a assessoria puder informar o senador Jaime Campos, eu vou chamar o próximo e ele, no momento que ele chegar no plenário, ele vai fazer uso da palavra. Senador Jorge Seif, está inscrito para fazer. Senador Jorge Seif está no plenário. Com a palavra, Vossa Excelência. Senador, enquanto o senador Jorge Seif se dirige à tribuna, o senador Alan Henrique está inscrito no modo semipresencial. Eu queria consultar se o senador Alan Henrique está preparado para, após o senador Jorge Seif, fazer uso da palavra para discutir a matéria. O senador Alan Henrique estava acompanhando a sessão, está escrito. Senador Alan Henrique, só para... Eu sei que Vossa Excelência está na luta do processo eleitoral em segundo turno no Acre, mas só para informar Vossa Excelência que, após o senador Jorge Seif, Vossa Excelência será chamado para fazer uso da palavra. Só para Vossa Excelência ficar preparado.
4: Obrigado, presidente.
2: Com a palavra, o senador Jorge Seif.
4: Obrigado, presidente.
5: Senhor presidente, senhoras e senhores presentes, hoje realmente é um grande dia para o trabalhador brasileiro. Existem pesquisas no Brasil e fora do Brasil que mostram, com redução de carga de trabalho, o servidor, o funcionário, ele trabalha melhor. Eu, como vice-líder do Partido Liberal, quero desfazer, inclusive, algumas fake news ditas aqui por colegas que envergonham até Pinóquio. Presidente, se Deus quiser, com a ajuda do povo brasileiro, Flávio Bolsonaro, já se comprometeu que não vai reduzir nem Bolsa Família, nem revogar a 5x2, nem privatizar SUS, nem privatizar universidades federais. Tudo isso, né, são mentiras que, ao longo do tempo e no desespero do Partido dos Trabalhadores, eles mentem pelas redes sociais. Mentiras atrás de mentiras, porque não esperava o que o povo brasileiro fez, tanto na presidência quanto nessa casa. Um bocado de gente aí desempregada, porque ninguém aguenta mais isentão, ninguém aguenta mais apoio a projetos que, infelizmente, prejudicam o povo brasileiro. E aqui eu preciso falar também, nós recebemos uma carta de mais de 800 entidades que nos procuraram, nos reunimos com o presidente Davi Alcolumbre, e que a PEC que o senador Rogério Marinho defende não é mudar 5x2 como a população brasileira já decidiu, mas sim melhorar algumas questões.

0: que o Senado não está mudando nada da Câmara, mas ok, que assim seja. No entanto, as entidades que nós precisamos nos preocupar com os trabalhadores, sem dúvida, mas temos que nos preocupar também com as empresas que geram emprego nesse país. Ou o governo gera algum emprego? Não gera. Então eu queria aqui me dirigir, primeiro ao povo brasileiro, parabéns, é uma conquista internacional, vários países já adotam a 5x2 e as pessoas, a população, o trabalhador são mais felizes. O Partido Liberal é a favor e orienta o voto sim à PEC 5x2. Queríamos algumas alterações para flexibilizar algumas questões, jamais para mudar o 5x2. E essas entidades que nos procuraram, senhor presidente, essas entidades que representam as empresas, os sindicatos patronais, estão preocupadas. E eu quero aqui tranquilizar essas entidades, porque o candidato à presidência Flávio Bolsonaro, meu candidato e da maioria dos brasileiros, já se comprometeu...
1: Me permita, senador Seif, só queria pedir aos nossos convidados todos, nós temos um orador na tribuna, não precisa nem aplaudir, nem agredir. Por favor, com a palavra, Vossa Excelência.
0: O futuro presidente do Brasil, Flávio Bolsonaro, já se comprometeu a desonerar de novo a folha de pagamento, que foi onerada no governo Lula, inclusive com votos de senadores aqui que nem se reelegeram. Então eles agora, na última semana das eleições, aumentar Bolsa Família, desonerar impostos federais e combustíveis, tudo isso sim, são medidas eleitoreiras desesperadas. Vocês que são usuários de Bolsa Família, ficaram 4 anos sem nenhum centavo de aumento. Então, o governo atual pensou no usuário e do beneficiário de Bolsa Família? Não pensou. Pensou na última semana, quando as pesquisas já mostravam que o candidato Flávio Bolsonaro estava à frente, medidas desesperadas. E eu quero falar ainda com você, povo brasileiro, e com dono de uma empresa, dono de um pequeno negócio, dono de um mercadinho, dono de um bar, dono de uma padaria. Como que nós vamos aprovar aqui a 5x2 sem que você seja prejudicado? Vou mostrar como. Primeiramente, mais de 200 conselhos foram criados pelo governo Lula. Conselhos absurdos, procurem na internet. Sabe para quê? Para empregar companheirada que perde a eleição. Para colocar pessoas que nada acrescentam ao Brasil. 200 conselhos, salário na média de 15 a 40 mil reais. Então a gente vai rever esses conselhos, reduzir conselhos que pegam dinheiro do brasileiro. São mais, senhor presidente, esse governo é tão irresponsável, são mais de 7 mil pedidos de recuperação judicial, empresas falindo devido ao aumento de impostos. Foram mais de 40 impostos criados. Sabe quem paga o imposto brasileiro? Você! O governo não paga imposto, ele cobra o imposto. Aí se 7 mil empresas estão quebrando, é porque você está perdendo seu emprego. São quase 3 mil falências, inclusive de empresas que todo brasileiro conhece, Americanas, Casas Bahia, Klabin, estão em falência devido à carga tributária. Senhor presidente, o governo Lula promoveu a migração de 250 empresas do Brasil para o Paraguai. Empresas que empregavam brasileiros aqui e, dada a corrupção, dada a incompetência, dados os impostos, foram embora para o Paraguai. É um governo que pensa no trabalhador? Claro que não é.
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16: Consulto se o senador Alan Rick está preparado para fazer o seu pronunciamento. Com a palavra, Vossa Excelência.
17: O senador Alan Rick participa da sessão remotamente. Ele é do Republicanos do Acre.
16: Senador Alan Rick está sem áudio. Está sem áudio, só um minuto.
17: Não, é ele. Em discussão, o fim da escala
16: senador
17: de trabalho
16: Alan,
17: 6x1.
16: Veja, Vossa Excelência,
18: okay,
16: no seu.
18: Agora, ouvindo.
16: Agora, com a palavra. Nós estamos ouvindo muito okay. Bem, Vossa Excelência.
17: Com a palavra o senador Alan
18: Obrigado,
17: Rick.
18: Presidente Davi Alcolumbre, amigos, senhoras e senhores senadores, senhoras senadoras. Eu falo aqui do nosso Acre, em cada um dos nossos 22 municípios, nós temos acreanos valorosos que trabalham, que dão duro, que lutam todos os dias para sustentar suas famílias. Senhor presidente, amigos brasileiros que acompanham essa sessão, eu tenho andado nos municípios visitando os setores do comércio, dos serviços, da nossa indústria, daqueles que dia a dia lutam pelo pão para garantir melhores condições de vida para a sua família, aqueles que sonham com uma casa melhor, o cidadão, o trabalhador brasileiro, o trabalhador acreano. E eles são unânimes. Um dia a mais de descanso garante mais saúde, garante mais condições de ter uma vida, uma qualidade de vida melhor. E é por isso, senhor presidente, que eu apoio essa matéria, apoio um dia de descanso a mais, a redução da jornada de trabalho e sem o corte de salários, sem renúncia de remuneração para os nossos trabalhadores. E eu falo isso, senhor presidente, porque eu comecei a trabalhar muito cedo. Aos 14 anos, eu já ajudava a minha mãe a levar um pouquinho de dinheiro para casa, para ajudar no nosso sustento. Eu mesmo paguei a minha faculdade, paguei a minha pós-graduação, trabalhando. Trabalho com carteira assinada desde os meus 18 anos. E eu sei o que é uma jornada de trabalho de 6 dias, e é a jornada atual do brasileiro. Nada mais justo do que garantir aos nossos trabalhadores brasileiros um dia a mais de descanso. Mas também é justo garantir, assim como o nosso futuro presidente Flávio Bolsonaro tem dito, garantir a desoneração da folha de pagamento, matéria esta que nós ajudamos a aprovar e que, infelizmente, o atual governo retirou do setor produtivo a capacidade de garantir mais empregos desonerando a folha de pagamento. É possível você retirar impostos, reduzir a carga

0: tributária, desburocratizar para aquele que gera emprego, para que desta forma todos ganhem. O Brasil ganha, garantindo um dia mais de descanso para o trabalhador brasileiro. O governo federal ganha, porque um trabalhador com menos estresse, menos doente, com mais qualidade de vida, com tempo para a sua família, para a sua saúde, ele produz mais. E o Brasil, consequentemente, produzirá mais. E eu falo também para as mulheres do meu estado do Acre, as mulheres do Brasil, que muitas vezes têm a jornada tripla de trabalho, senhor presidente, porque além de trabalharem no seu emprego regular, têm que cuidar de uma casa, cuidar dos filhos, da família, do marido, cuidam da educação. Eu falo das mães atípicas, que além disso ainda têm que cuidar das terapias multidisciplinares de seus filhos, de suas filhas. Eu falo daquelas mães que cuidam de parentes, de familiares com deficiência ou pessoas com doenças crônicas. Eu falo de mulheres que lutam todos os dias e que terão um dia a mais, não só para o seu descanso, mas também para exercer esse verdadeiro sacerdócio, que é cuidar de vidas. Senhor presidente, vamos planejar essa transição, como está na PEC, de maneira responsável, com o diálogo, com previsibilidade. A nossa preocupação é com qualidade de vida e com condições para o nosso setor produtivo assumir, absorver essa nova jornada de trabalho. Por isso, o governo do futuro presidente Flávio Bolsonaro nos ajudará, e muito, com a desburocratização, a desoneração e o abraço amigo de um governo que olha para o setor produtivo brasileiro com os olhos de quem é verdadeiramente amigo. A Constituição de 88, senhor presidente, para finalizar, ela reconhece o valor social do trabalho. Para mim, esse sentido, né, esse tema ganha muito mais sentido quando o trabalho garante sustento e deixa espaço para a vida, para a saúde, para o descanso, para o lazer com seus filhos. Votar pelo fim da escala 6x1 é dar consequência ao valor do trabalho, do valor social do trabalho, reconhecido pela nossa Constituição. O trabalho tem que garantir sustento e dignidade, sem tirar das pessoas o tempo de viver. Senhor presidente, aqui do Acre, os trabalhadores acreanos agradecem. Agradecem a luta daqueles que querem um Brasil mais justo, um Brasil que olha com mais amor e carinho para quem produz, para quem leva esse país nas costas. Muito obrigado, senhor presidente. Um abraço a todos. E o Republicanos vota pela redução da jornada de trabalho, vota pelo fim da escala 6x1.
1: Parabéns, senador Alan Rique. Cumprimento Vossa Excelência. E aproveito e cumprimento Vossa Excelência por ter assinado como líder o calendário especial para que nós pudéssemos estar na tarde e noite de hoje deliberando este assunto. Parabéns pela decisão de Vossa Excelência. Senador Jaime Campos, com a palavra, Vossa Excelência, para discutir a matéria.
2: Para encaminhar, senhor presidente. Obrigado, amigo presidente Davi Alcolumbre, demais amigos senadores e senadoras. Serei muito breve, até pela nós conseguimos essas votações ainda todas no dia de hoje. Mas a discussão sobre a jornada e a escala de trabalho é de maior importância para o Brasil. Essa é uma pauta que dialoga diretamente com a renda, o trabalho e a qualidade de vida do povo brasileiro. Quero reafirmar aqui, senhor presidente, o meu compromisso com os trabalhadores brasileiros. Votarei a favor dos trabalhadores, como sempre fiz ao longo de toda a minha vida pública. Mas precisamos reconhecer que o Brasil possui realidades econômicas e produtivas muito distintas. Qualquer mudança na legislação trabalhista deve considerar os estilos de cada setor, as diferentes atividades econômicas e as condições de funcionamento de cada segmento. É fundamental assegurar o espaço para negociação coletiva e estabelecer regras de transições que permitam uma adaptação gradual e responsável. Não podemos tratar realidades diferentes como se fossem iguais. A regulamentação dessa proposta precisa ser conduzida com equilíbrio, responsabilidade e justiça, evitando distorções e prejuízos as atividades essenciais.

0: como a produção rural, os hospitais, as escolas e o comércio, incluindo supermercados e shopping center. Nosso desafio é avançar na proteção dos trabalhadores sem comprometer a geração de emprego. Por mais justiça social, eu quero dizer aos senhores, o meu voto é sim, senhor presidente, quero já deixar registrado, como eu já manifestei na tarde de hoje aqui, na minha fala anteriormente, e tenho certeza absoluta, esse projeto, essa PEC, é uma das maiores conquistas do trabalhador brasileiro. Muito obrigado, senhor presidente.
1: Obrigado, senador Jaime. Cumprimento Vossa Excelência também, porque fiz uma ligação a Vossa Excelência sobre o calendário especial e Vossa Excelência imediatamente assinou como vice-líder da nossa bancada. Muito obrigado, Jaime, pelo carinho e pela compreensão da importância da deliberação desta matéria no dia de hoje. Muito obrigado. Eu queria consultar o nosso senador Cleitinho, governador eleito do estado de Minas Gerais. Senador Cleitinho solicitou à mesa que nós pudéssemos fazer a inscrição de Sua Excelência, e eu não sei se a assessoria do senador Cleitinho, nosso governador, está acompanhando a nossa sessão, para informar o nobre senador que está chegando no momento do seu pronunciamento para discussão. Apenas se o nosso senador Cleitinho estiver no plenário ou no cafezinho, estamos chegando no momento da sua fala no plenário do Senado Federal. Senador Chico Rodrigues está inscrito para discutir a matéria.
2: Vamos ouvir na sequência o senador Chico Rodrigues, do PSB do estado de Roraima, em debate à PEC, que dá fim à escala 6x1.
3: Senhor presidente, senhoras e senhores senadores e senadoras, esse tema é extremamente palpitante. Uma nação não pode medir seu desenvolvimento apenas pela riqueza que produz, mas também pelas condições de vida daqueles que trabalham para construí-la. É sob essa perspectiva que discutimos o fim da escala 6x1 e a adoção de uma jornada que assegure 2 dias de descanso semanal aos trabalhadores brasileiros. Durante muito tempo, associamos o crescimento econômico à quantidade de horas dedicadas ao trabalho. Hoje, sabemos que produzir mais não significa necessariamente trabalhar por mais tempo. A eficiência também depende da organização das atividades, da qualificação profissional e das condições físicas e emocionais de quem trabalha. Experiências internacionais analisadas pela Organização da Cooperação do Desenvolvimento Econômico, OCDE, indicam que jornadas mais equilibradas, quando bem planejadas, podem reduzir o desgaste físico e o estresse, sem necessariamente prejudicar a produtividade ou a geração de empregos. São evidências que nos convidam a repensar modelos de trabalho diante de transformações da sociedade contemporânea. Senhor presidente, quando falamos da saúde do trabalhador brasileiro, estamos falando da saúde de toda a nação. São milhões de homens e mulheres cuja disposição física, equilíbrio emocional e capacidade de trabalho sustentam as empresas, movimentam a economia e garantem o funcionamento dos serviços essenciais. Um trabalhador permanentemente exausto não sofre sozinho as consequências dessa condição. O desgaste alcança sua família, compromete sua convivência social e pode resultar em adoecimentos que também sobrecarregam o sistema de saúde do país. Proteger o bem-estar de quem trabalha é, portanto, investir na saúde pública e no futuro do nosso país. Há ainda uma dimensão especialmente importante: o tempo dedicado à família. Para milhões de brasileiros, trabalhar 6 dias por semana limita as oportunidades de acompanhar o crescimento dos filhos, participar de

0: sua educação e compartilhar momentos fundamentais da vida familiar. Experiências cujo valor ultrapassa qualquer indicador econômico. A escala 5x2 hoje será votada. Representa mais do que uma nova distribuição dos dias de trabalho e descanso. Representa a possibilidade de conciliar o crescimento econômico com melhores condições de saúde, convivência familiar e qualidade de vida. Essa é que é a razão de viver. Não se trata de desconsiderar os desafios de adaptação das atividades econômicas, mas de reconhecer que uma economia verdadeiramente forte depende de trabalhadores saudáveis, produtivos e capazes de desfrutar dos resultados do seu próprio esforço. O Brasil não será uma nação mais próspera apenas porque seu povo trabalha mais. Será mais próspero quando conseguir transformar o trabalho em desenvolvimento, mas sem sacrificar a saúde e a vida do nosso povo. É com essa convicção que reafirmo meu apoio, sim, à PEC 221. Portanto, caro presidente Davi Alcolumbre, colegas senadores e senadoras, em poucos minutos, confio que esse plenário do Senado Federal dará ao Brasil e ao nosso trabalhador brasileiro a aprovação da escala 5x2. Portanto, senhor presidente, esse é um dia histórico, onde praticamente a TV Senado ela está sendo acompanhada por toda a nação brasileira, porque trata-se do direito sagrado do trabalhador, condições que nós, aqui neste Parlamento, temos a obrigação de fazer com que alcance a todos aqueles, ao trabalhador do mais simples, aquele mais qualificado, para que possam viver uma vida de felicidade em um país que, na verdade, é um país grandioso. Quero dizer, para encerrar, presidente Davi Alcolumbre, este dia ficará tatuado na memória de todos os senadores e senadoras que estão aqui, mas, acima de tudo, de toda a população brasileira que vai receber esse benefício tão esperado pela sociedade brasileira.
1: Parabéns, senador Chico Rodrigues. O nosso senador Cleitinho já retomou o plenário e vai fazer uso da palavra agora para fazer a sua manifestação para discutir a matéria. Senador Nelsinho Tradi, Vossa Excelência é após o senador Cleitinho e após Vossa Excelência é o senador Carlos Portinho e em seguida o senador Camilo Santana. Com a palavra o senador Cleitinho.
2: Senhor presidente, uma boa noite. Boa noite aos senadores, às senadoras, à população que acompanha a gente pela TV Senado e todos os servidores dessa casa. Eu quero ser bem breve, senhor presidente. Primeiro, pedir que você vote logo para a gente acabar com essa novela. E eu queria muito contar aqui com apoio, Vossa Excelência não vota, mas com os 80 senadores que estão aqui, não sei se estão 80 presentes, que possa ser unanimidade essa votação hoje do fim da escala, porque você, trabalhador, quando você está fazendo essa escala 6x1, pegando ônibus lotado, recebendo R$ 1.600 de salário, não tem direito a nenhuma mordomia, nenhum privilégio, enquanto o Congresso Nacional, deputados, senadores, têm direito até plano de saúde vitalício, é auxílio moradia, é verba indenizatória de alimentação, é um monte de privilégio enquanto o trabalhador não tem. Então a gente precisa resolver isso o mais rápido possível. E eu peço aqui, com todo respeito a todos os senadores que estão aqui presentes aqui, que possa votar sim. Lembrando que desde julho, quando a gente entrou em recesso, enquanto o trabalhador está ralando na 6x1, pegando ônibus lotado e recebendo R$ 1.600, o Congresso está parado. O Congresso ficou parado, está voltando hoje, depois de quase 4 meses parado, a verdade é essa, um Congresso caro, fonte de riqueza, gente, é você trabalhador e você empresário, fonte de despesa está aqui, então não vou usar nem meus 10 minutos que eu tenho, eu só peço aqui a sensibilidade, a consciência humana, a consciência de cada senador aqui, que possa votar favorável, para a gente dar um fim nessa escala, essa tal de escala 6x1 e dar uma dignidade. Eu não poderia deixar de esquecer que está aqui o Reginaldo Lopes, conhecido como Mancha, lá do meu estado de Minas Gerais, Reginaldo.

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16: Você ouviu o senador Nelson Trade.
15: De fazer o que eu fiz. Senhor presidente, eu fui ler a matéria. E, para minha surpresa, ela apresenta 10 artigos. A PEC apresenta 10 artigos. Artigos esses muito bem desenhados pelo deputado Reginaldo Mancha, como disse aqui o governador eleito Cleitinho, e pela deputada Érica Hilton, que aqui também abrilhanta a nossa sessão do nosso trabalho. Mas eu digo a Vossa Excelência que eu também ouvi muitos setores. Mas antes de dizer as oitivas que tive, eu gostaria de ressaltar que eu sou o único médico do trabalho aqui dentro do Senado da República. Dos 81 senadores, eu sou o único médico do trabalho. E posso garantir a Vossa Excelência que essa medida veio num bom tempo e numa boa hora. Eu gostaria que todos que aqui estão pudessem fazer um exercício na consciência de cada um. Vamos puxar o tempo, senador Paulo Paim, o grande lutador dessa causa, 40 anos atrás, para a gente relembrar como que era a vida 40 anos atrás. Muito mais pacata, mais tranquila, sem a agressividade de competição que o mercado de trabalho nos impõe. Ora, entendo isso como tem, logicamente, que a saúde do trabalhador, ela é afetada. E nada melhor do que compensar isso até para poder observar um aumento da produtividade na frente, esse dia a mais que ele vai ter para poder ficar com a sua família, para poder ajudar nos deveres domésticos, para poder descansar e para poder exatamente exercitar aquilo que dentro do corpo do ser humano é essencial para ele produzir bem, garantir uma saúde física e mental mais apropriada para as atividades laborativas.

Porém, senhor presidente, eu gostaria de colocar aqui algumas preocupações, principalmente para os colegas senadores que vão ter a necessidade da regulamentação

pela Confederação Nacional de Municípios, que estima um impacto de 46 bilhões nos cofres municipais. Esse dado me foi repassado por eles. Eu fui procurado também, cadê a nossa líder do governo, a professora senadora Tereza Leitão? Eu fui procurado também pela Federação Nacional das Escolas Particulares, em que apresentou uma estimativa de um aumento anual de 9,92 bilhões no custos do setor. A entidade também projeta um aumento, olha só, isso aqui me foi passado por uma entidade legalmente constituída, de 8% nas mensalidades escolares. Então, aquele que vai ter mais um dia de descanso poderá ter o seu impacto no orçamento, porque todo mundo que não tem filho em escola pública e tem numa escola particular vai sofrer isso aqui. Como é que remedia isso? Porque a ideia é boa e merece ser aprovada, como nós vamos aprovar com a votação praticamente unânime aqui dentro do plenário do Senado. O remédio para isso, e fala aqui um médico, é justamente a regulamentação através da lei complementar. E aí, senhor presidente, essa semana o governo federal anunciou o Prospera MEI, com medidas voltadas ao alívio de dívidas e ao apoio a investimentos dos microempreendedores individuais. Achei uma medida boa, veio em boa hora. Ah, mas é época de eleição. Que tem eleição todo mês, para que medidas boas possam vir para a população e a sociedade brasileira. Porém, essa escala 5x2 vai afetar os microempreendedores individuais. Então, é algo que precisa também ser visto na regulamentação através da lei complementar, após Vossa Excelência fazer a promulgação da PEC. Outra coisa que, na minha avaliação, poderia ser mais razoável. Logicamente que uma conquista como essa gera uma ansiedade da sua implementação. Isso passa dentro de mim também. Mas eu imagino que a forma mais gradual da sua implementação deveria ser analisada, justamente para poder fechar o círculo virtuoso de tudo isso, que é não deixar de olhar aquele que é o empregador, que gera o emprego e que vai ter um tempo maior para poder se adaptar, para poder continuar gerando emprego e promovendo o crescimento do nosso país. Senhor presidente, essa questão do candidato Flávio Bolsonaro, senador, ter defendido uma proposta de um colega, Rogério Marinho, e depois ter se posicionado a favor dessa, não vejo nenhum problema em relação a isso. Essa casa existe para poder debater as propostas, ter a divergência e o poder do convencimento daquele que porventura possa estar contrário àquilo que você está aqui dessa tribuna fazendo. Então, a questão de ter uma opinião e depois se adaptar a outra faz parte do nosso dia a dia aqui. Aquele que veio aqui falar e dizer que isso possa ser uma atitude negativa daquele que avaliou que poderia ser melhor essa proposta, não vejo dessa forma. Vejo até como uma virtude de uma pessoa não radical que soube ouvir e colocou como sendo a melhor proposta. E aí, como médico, senhor presidente, como médico, eu digo também a Vossa Excelência que o subconsciente humano, ele jamais mente, o subconsciente. E quando vem senador aqui da tribuna falar que espera

0: Era que o candidato, mesmo não estando aqui presente, Flávio Bolsonaro, no seu governo, possa implementar essa medida, está falando subconsciente humano. E aí, senhor presidente, defendo três medidas para encerrar a implementação da nova jornada. Primeiro, regras complementares claras para organizar as jornadas e o período de descanso, respeitando as particularidades de cada atividade e os direitos previstos na Constituição. Segundo, medidas de apoio aos micro e pequenos negócios, para que consigam se adaptar, preservar empregos e continuar funcionando. O governo anunciou o Prospera MEI nessa semana e o PLP relacionado ao programa será votado na Câmara e depois por nós aqui. Essa atenção aos pequenos empreendedores precisa continuar depois da aprovação da nova jornada. Terceiro e último, avaliação dos impactos sobre os municípios. Fala aqui um municipalista de carteirinha, com transparência nos custos e discussão de alternativas para manter os serviços essenciais sem transferir automaticamente novas despesas à prefeitura, gerando com isso, para poder manter a sua receita, impacto em aumento de tributos e impostos para a população. Senhor presidente, parabéns ao Senado da República, é um dia histórico, mas aqui eu rendo ao final do meu discurso, a homenagem a um homem público que pautou a sua vida toda como parlamentar defendendo a causa do trabalhador. Senador Paulo Paim, receba o meu abraço e o mérito dessa aprovação toda. Muito obrigado.
1: Parabéns, senador Nelsinho. Concedo a palavra como próximo senador escrito para discutir a matéria, o líder senador Carlos Portinho.
2: Vamos ouvir o senador Carlos Portinho, do PL do Rio de Janeiro. Ele que é o próximo orador inscrito a fazer uso da palavra.
3: Posso falar depois do senador Magno Malta, que veio aqui? Pode?
1: Pode. Eu fico só tem final. A senadora Damares antes, tá? Depois não de Vossa Excelência.
3: Não tem problema.
1: Com a palavra, a senadora Damares Alves.
2: Vamos ouvir então a senadora Damares Alves, do Republicanos do Distrito Federal. Você acompanha a sessão plenária do Senado Federal desta quarta-feira.
4: Presidente, que dia histórico. E talvez alguns ficam olhando uma senadora conservadora subindo na tribuna para celebrar. Sim, nós conservadores estamos do lado do trabalhador. Apesar de alguns acharem que nós conservadores iríamos votar contra o trabalhador, deixa eu deixar uma coisa bem clara aqui. Nós cuidamos do povo brasileiro. Nós conhecemos a realidade do povo brasileiro. E não venham querer atribuir a nós qualquer luta contra o trabalhador. Se tem alguém que sabe cuidar do trabalhador no Brasil, é o povo conservador, e nós provamos isso quando fomos governo. O que prometemos, cumprimos, Portinho. Mesmo diante de uma pandemia, mesmo tendo um Congresso hostil ao nosso governo, mesmo tendo uma Suprema Corte hostil ao nosso governo, uma imprensa não tão imparcial, nós fizemos entrega para o povo brasileiro, para o trabalhador brasileiro. E alguns achavam que nós viríamos nesse momento de uma grande entrega para o trabalhador, que nós viríamos aqui fazer um motim. Alguns achavam, inclusive, que os conservadores iriam se acorrentar, iriam fazer greve de fome, Eudócia, que a gente iria tumultuar. Todos os conservadores não estão neste momento no plenário, porque nós estamos num período eleitoral. Todos os conservadores não estão de forma presencial porque foi dado a eles a possibilidade de votar de forma semipresencial. Mas vocês verão aqui no painel como os conservadores estão ao lado dos trabalhadores. Mas eu queria aproveitar a minha fala e mandar um recado lá para a ponta. Apesar de ser um sonho do brasileiro, tem muita gente com medo, Eudócia.

0: Com essa aprovação, muita gente vai perder o emprego. Tem muita gente assustando, inclusive, os pequenos empregadores. Deixa eu mandar um recado para os pequenos empreendedores, para os empregadores. Deixa eu mandar um recado para o trabalhador que quer o fim da escala, mas está com medo de que isso provoque desemprego. O recado é o seguinte: nós elegemos um Congresso Nacional Conservador. E este Congresso Nacional Conservador eleito tomará medidas para que ninguém fique desempregado no Brasil. Porque nós entendemos de economia. Quando a gente fala picanha, a gente entrega picanha. Quando a gente faz uma promessa, a gente cumpre. Então, não se assustem, povo brasileiro, com o que nós vamos entregar aqui hoje. Porque nós vamos encontrar as medidas certas para que todo empreendedor tenha garantia de que não será prejudicado e que nenhum trabalhador perderá o seu emprego. Temos um Congresso Nacional eleito maduro, qualificado e inteligente. Então eu quero acalmar a base, porque eu estou recebendo muitas ligações de trabalhadores que querem a vitória, mas estão com medo. Não tenho medo, especialmente porque quem vai governar essa nação o ano que vem serão os conservadores. Nós seremos consagrados na urna, não só em número de parlamentares, mas ganharemos a eleição também para o executivo. E nós atenderemos ao que foi aprovado aqui, e nenhum empreendedor, nenhum empregador, nenhum trabalhador será prejudicado. Eu precisava deixar isso registrado. E precisava mandar um recado para os colegas de esquerda. Não generalize quando sobem aqui na tribuna. Muitos parlamentares conservadores, como eu, Roberta, Eudócia, muitos outros, estão nesse debate anunciando o voto favorável ao fim da escala há muito tempo. Não venham generalizar que nós mudamos a nossa posição porque estamos no período eleitoral. Não! Nós queremos o melhor para o trabalhador brasileiro. Então, eu estou passando aqui, em nome de todos os conservadores, para dizer que nós temos compromisso com o trabalhador, temos compromisso com o empregador, mas nós também temos compromisso com o trabalhador. A vitória de hoje, também precisamos deixar uma coisa muito clara para o Brasil. Atenção, Brasil! Quem está entregando para o Brasil esse presente é o Congresso Nacional. Vamos deixar bem claro que isso aqui não é uma entrega do presidente da República. Quem vai entregar para o Brasil hoje é o Congresso Nacional. E eu não quero que ninguém usurpe desta vitória dizendo que é o presidente Lula. Não. Quem está votando aqui são congressistas. Atenção, trabalhadores brasileiros. A conquista de hoje...
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10: Senhor presidente, senhores senadores, obrigado, senhor presidente, por me permitir falar aqui. Poupar um pouco os meus joelhos nesses 4 degraus que leva.
9: Com a palavra o senador Magno Malta.
10: É uma tribuna. Alegra-me muito esse momento. Todo trabalhador é digno do seu descanso. E a honra de um homem é o seu trabalho. Um homem sem trabalho é um homem sem honra. O trabalhador brasileiro é exemplo de todo trabalhador. Eu cresci vendo minha mãe trabalhar, era faxineira de um prédio escolar. Cresci vendo meu pai, um homem doente, trabalhar de sol a sol, ainda que fosse de forma independente, porque era relojoeiro. Mas nós sabemos que quando o psicológico cansa, é preciso parar, porque o estresse, que hoje tem um outro nome científico, mas é a velha ansiedade, e se nós pudéssemos olhar do pico mais alto para a sociedade no mundo inteiro ou no Brasil, especificamente, porque estamos tratando de uma questão no Brasil de trabalhadores, nós veríamos, senadora Aldócia, que é médica, uma sociedade de pessoas ansiosas, inquietas, cheia de estresse, e aí o corpo não suporta. Mas a pessoa se vê obrigada ao seu trabalho, muitos de sol a sol e outros não, mas todos trabalham. Nesse momento, ninguém pode se levantar, senhor presidente, e dizer está contra a 5x2. Hoje, na verdade, nós temos já um outro momento da sociedade em que pessoas trabalham e fazem os seus acordos de trabalho. Mas eu quero focar no fato de que a regra de transição dessa PEC, ela é muito pouca, de 30 dias, 60 dias, mas não existe de fato contrapartida. Porque, na verdade, hoje o grande empreendedor, aquele que emprega muito no Brasil, ele já é sufocado com essa reforma tributária, que eu sempre chamei de reforma ideológica, que hoje vigora no Brasil. Mas o pequeno empreendedor, aí você anda nas ruas, e essa é a experiência de todos nós. Todo trabalhador fala: ó, senador, eu gostaria que o senhor votasse. Você entra num pequeno empreendedor, um lojista, uma padaria, uma farmácia, e ele pergunta: como é que nós vamos ficar? Como nós vamos ficar? E eu entendo, senador Davi, entendo, senhores senadores, que nesse texto, o que teria que haver era uma contrapartida. Contrapartida.

do governo. Aliás, um governo gastador. Não vou usar o meu tempo para fazer disso aqui um palanque, como fizeram. O tempo inteiro, cada um se revezava e, no final, era um discurso de eleição para atacar Jair Bolsonaro. Teve até quem subiu à tribuna e disse que Flávio Bolsonaro não está aqui, né? Ele podia muito bem explicar o filme Dark Horse, mas falar sobre Vocaro num ambiente como esse, que está cheio de gente envolvida com Vocaro, acho que o cara até se equivocou no discurso. Porque existe o Dark Horse e existe o por fora. Podíamos ir para essa discussão, mas a discussão não é essa. É que o trabalhador, senadora Eudócia, é digno do seu descanso. Contra isso, não tem argumento. Não tem como argumentar. E nós votaremos sim, claro, e faremos isso em bloco. Mas ao fazer isso em bloco, é preciso e necessário fazer as reflexões da sociedade. Refletir o que sente hoje o pequeno e o médio empreendedor. E dizia a senadora Damares, a inquietação de alguns trabalhadores de perder o seu trabalho. Eu me lembro que já estava nessa casa quando homologou-se a PEC das domésticas. A grande euforia que foi. E depois, qual foi o resultado? Qual é o resultado? As pessoas trazendo diaristas, dispensando as domésticas que há anos estavam ali nas suas casas e provocando um desemprego quase que generalizado nessa área. Mas o empresário brasileiro, o brasileiro em si, é criativo, uma vez que o governo não traz uma contrapartida, senador presidente. Uma contrapartida para o pequeno e o médio empreendedor dentro do universo de um governo gastador, de um governo que só de viagem e hotel 5 estrelas com a primeira-dama são 7 bilhões. Não tem contrapartida para o empreendedor. Não se discute a 5x2. Isso é uma fatura contada, porque aquele que trabalha tem direito ao seu descanso. E quanto mais nós pudermos protegê-los, nós vamos protegê-los. Mas é preciso que quem toma a atitude, quem tem a chave do cofre na mão, aponte para um horizonte de esperança para o pequeno empreendedor, porque o grande empreendedor, assim como o médio, já estão amassados pela chamada reforma tributária. Nós estamos vivendo um momento ímpar da história, porque estamos na beira de um processo eleitoral. Escutei aqui também, quem dera tivesse processo eleitoral todo ano, porque aí protegeríamos os trabalhadores. Um discurso que a gente sabe que é só discurso, que é só discurso. Não, não é assim. No tempo, já tem demais processo eleitoral de 2 em 2 anos no Brasil. É preciso unificar isso, e essa casa está discutindo, para que a gente possa fazer eleição unificada de cima e embaixo. E aí vem outro que diz, não, eu tenho escutado aí nos bastidores alguém falando que o candidato a presidente da República, Flávio Bolsonaro, fala por aí, olha, achismo. Bolsonaro está preso por achismo, daqueles que o condenaram. O senhor Gournet, quando foi ser sabatinado aqui, eu perguntei onde é que estava o fundamento jurídico para ele votar, para Bolsonaro ficar inelegível. Ele gaguejou, conversa de bebo para delegado, porque não há fundamento jurídico. Olha, nesse momento eu faço a reflexão, e a minha reflexão é só nesse sentido. A PEC poderia ter trazido e apontado para a divisão desse bolo, a divisão desta carga. Mas o trabalhador, ele está isento disso porque ele tem direito. E o que nós estamos fazendo hoje aqui não é premiando, não é dando um prêmio ao trabalhador. Porque quem trabalha tem, merece e tem direitos pelo seu descanso. Uma vez que o nosso psicológico, as doenças somáticas, elas são advindas de estresse, de cansaço. E todo cansaço físico provoca estresse e o corpo vai e somatiza tudo isso.
o trabalhador vai ter o seu tempo de descanso.

0: Mas nessa regra não diz que no tempo de descanso, se ele quiser, ele possa fazer o que ele quiser nesse tempo, mesmo que seja discutir com o seu patrão o tempo que ele vai ficar livre. Então é uma regra engessada, muito difícil, mas todos nós, senhor presidente, todos nós, senhores senadores, temos que fazer essa reflexão. O trabalhador merece, nós estamos entregando aquilo que a lei ainda não lhe deu, e nós, o nosso partido, falo em nome do partido, até porque o líder ainda vai falar. Mas o meu voto é sim pelos trabalhadores. Eu sou filho de uma mulher que trabalhava sol a sol e morreu velha, com 57 anos de idade. Morreu velha, minha mãe, com 57 anos de idade. Com 45 anos, minha mãe já era velha. E era assim antigamente. Mas hoje, se nós pudermos apontar caminhos para que o emprego não seja tirado, para que o empregador não deixe de empregar, não deixe de dar oportunidade a pessoas por conta de atitudes desse governo que aí está, gastador, perdulário com dinheiro público. Fica aqui, senhor presidente, na minha fala, na minha reflexão, a todo empreendedor do Brasil, que é preciso que quem está governando, ao apontar gastos, ao apontar, ele aponte também a contrapartida e aponte também para o corte na carne. Alguns estão falando em corte na carne e falando em Congresso Nacional. Quem tem que cortar na carne é um governo gastador do seu dinheiro, dos seus impostos. Olha quanto roubo aconteceu e está acontecendo dos velhinhos do INSS. Então é reflexão que precisava ser feita e eu estou fazendo nesse momento, senhor presidente. Mas como comecei? Digno é o homem do seu trabalho. O descanso do trabalhador é sagrado. Mas não existe a regra de que se o trabalhador quiser, no seu tempo vago, ele será punido se ele resolver trabalhar? Haverá punibilidade se ele resolver usar o tempo que lhe é dado pela lei para descanso, para trabalhar? Ele será punido? Então veja um texto que deixa brechas e engessa totalmente. É um engessamento de cima embaixo para um trabalhador que, na verdade, ele precisa decidir a sua vida. Ele precisa decidir o seu dia a dia. Bem, encerro como comecei. Digno é o homem do seu trabalho, porque um homem sem trabalho é um homem sem honra. E o trabalho honra e dignifica o homem. O povo brasileiro, o trabalhador brasileiro, nessa tarde, dizia a senadora Damares, isso não é ação de governo, é ação do Congresso Nacional, que nesse momento, até esta hora, discute e vai votar. Vai votar e acredito que por unanimidade, pela escala 5-2, senhor presidente. Obrigado, tenho dito.
1: Doutor Morales, ajude a presidência do Senado Federal a conduzir os trabalhos. Nós não estamos conseguindo ouvir os senadores que estão falando no microfone. O senador Magno Malta estava gritando no microfone e a gente não conseguia ouvir. Por favor, vossas senhorias...
0: Não, deixa eu falar de novo.
1: Eu já dei 2 minutos a mais. Vossas senhorias e vossas excelências e os nossos convidados são muito bem-vindos. Vamos dar atenção aos parlamentares que estão... E eu queria pedir também aqui na mesa, excelências, por favor, nos ajudem a colaborar para o bom andamento do debate. Por favor, por educação e respeito a quem usa a tribuna. O líder Carlos Portinho está escrito para fazer uso da palavra. Sua excelência, sim, com... Ah, perdão. Com a palavra, o senador líder Carlos Portinho. Com a palavra, vossa excelência.
2: Muito obrigado, presidente Davi Alcolumbre, todos os meus colegas. Aqueles que venceram, como eu, estarão aqui nos próximos 8 anos, na nossa companhia, que eu prezo muito, com todas as nossas possíveis divergências, a gente tem que construir com as nossas diferenças.

0: E isso é o que enriquece o debate democrático. Aqueles colegas que deixarão em mim muitas saudades, que infelizmente não estarão diariamente mais comigo aqui, conosco, né? Especialmente eu quero nominar meu querido senador Espiridião Amin, que eu chamo de guru, é o nosso decano, independente se gosta ou não de suas posições, das pessoas mais cultas, mais sábias e com uma história invejável política. E fazendo essa homenagem ao nosso querido senador Amin, eu faço a todos aqueles que eu agradeço porque aprendi com cada um de vocês, Eudócia. Grande vitoriosa família, né? E sentirei muita falta. Aqueles que vão à suplência, que venham logo, né, senador Nelson, senador Eudócia, para a gente continuar com esse convívio. Eu quero falar como líder do PL pessoalmente a respeito dessa proposta de emenda constitucional. Nós, durante todo esse processo, nós nos posicionamos querendo uma discussão. Qual discussão? Aquela que inseriria, senador Davi, a proposta do senador Rogério Marinho em apensado, para que a gente pudesse suscitar esse debate e aprofundar esse debate. Para que a gente pudesse trazer, como se faz aqui em audiências públicas, todos os setores da economia, para que cada um possa saber o impacto na sua vida, porque na vida do trabalhador, eu não tenho dúvida, será positivo. É o sonho, trabalhar menos, receber a mesma coisa. Mas eu quero lembrar que não há empregado sem empregador. Não há trabalhador sem trabalho. E a gente tem que olhar, em algum momento, não foi agora, para os dois lados da mesa. Porque para que todos esses direitos valham, é preciso que tenha emprego. É preciso que o país produza, que gere riqueza, que distribua riqueza entre a sociedade e dê oportunidade. No meu estado, Rio de Janeiro, 20% dos jovens não trabalham. É grave. A gente tem que trazer para o mercado de trabalho essa mão de obra. Um governo que durante todos esses anos só fez crescer a assistência do Bolsa Família, que bom para quem precisa, mas a dignidade vem do trabalho e a gente tem que enaltecer o trabalho. E é isso, inclusive, que a proposta faz ao privilegiar, favorecer o trabalhador, tá certo? Porque o trabalho nos importa, é o que move o nosso país para frente, é o que nos leva para o futuro. E hoje, na era da tecnologia, não é só emprego, é trabalho também. Hoje, talvez para o motorista de Uber, de aplicativo, o entregador de pizza, essa discussão aqui não importe, porque ele está se virando no trabalho. Muitos desses que dizem terão mais lazer com a sua família sabem, na sua verdadeira história, que esse tempo livre será dedicado não ao seu emprego, mas a um outro trabalho para poder gerar renda. Porque, infelizmente, as famílias brasileiras nesse governo estão endividadas. O rombo fiscal é monstruoso. Um governo que durante 4 anos, praticamente, na sua última quadra, apresenta finalmente uma proposta transformadora. Porque até aqui, nesse governo, ao contrário do passado, eu só tratei de 4 temas. Jogo, aborto, drogas e imposto. É isso que dominou a pauta do governo Lula. Para chegar agora com uma proposta que podia ter sido apresentada ou encaminhada para discussão muito antes, talvez já aprovada, mas de uma forma que o cidadão brasileiro pudesse saber qual o impacto na sua vida. Vou fazer uma pergunta simples, porque estamos na fase de discussão. Qual o impacto no seu condomínio? Porque até quem mora no Minha Casa Minha Vida, faixa 1, e eu fui secretário de habitação que mais entreguei residência no Rio de Janeiro, eu posso dizer, até quem mora no Minha Casa Minha Vida, faixa 1...
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